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1: Ah, essa meninada aqui merece prêmio, merece aplauso. Yeah. Sensacional. BTS o quê? BTS são os novos Backstreet Boys agora. Mas esses caras fizeram história aqui na Pan.

0: Cara, eu tô na Sabrina Carpenter aqui na Pan com Espresso.
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0: Jovem Pan, Cake by the Ocean, em alto e bom som pra você nessa quarta-feira, 8 de julho. Você tá bom? Tá bonzinho? Tá bonzinha? Já tem elas, hein? As 7 melhores pra você curtir em alto e bom som também. E pra você conhecer o que é lançamento, o que toca no mundão, o que toca na Pan durante o dia, durante a tarde. O que é que tá bombando aí, ó, no... na trilha sonora do seu filho, da sua filha, o que, que ele tá ouvindo? É, a gente tenta acompanhar. É tanta coisa, é tantos singles. A gente tenta. A molecada tá te falar, viu? E aí o rádio corre ali, ó, pra pegar os lançamentos e tudo mais. BTS, a galerinha toda, gravadoras. E aí a gente toca pra você nas 7 melhores os lançamentos, tá bom? Fica aí pra você conferir, vale a pena. Já, depois do rápido intervalo commercial. 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
3: A Copa do Mundo FIFA 2026 está na sua reta final decisiva. O torneio, historicamente sediado por 3 países, Estados Unidos, México e Canadá, e expandido para 48 seleções, já realizou 96 de suas 104 partidas totais. No momento, a competição encontra-se em um breve hiato de 2 dias, após o encerramento das oitavas de final, na qual a seleção brasileira acabou eliminada pela Noruega por 2-1. As 8 melhores equipes do mundo iniciam a disputa das quartas de final nesta quinta-feira, dia 9. E pra você, qual seleção desponta como a grande favorita ao título?
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0: sensacional, tinha que ser, né? Alex Zorin, aqui na sua Jovem Pan com Ordinary, cantando bem pra você em alto e bom som. Sensacional, a gente sempre acompanha as novidades dos artistas. A gente rola aqui nas 7 melhores, também na melhor da semana e ao decorrer da programação. Elemento surpresa, você não tá esperando, aparece. Olha aí, música nova. É, essa é a sua Jovem Pan, essa é a magia do rádio também. Falando em música nova, BTS passaram por aqui com Swain, Tame Impala, Jenny, Dracula, Lola Young, Messi, Bruno Mars, Taylor Swift, Sam Fender, Olivia Dean. E tem mais. Tem melhor da semana, Taylor Swift. Chegando com tudo aqui na sua Jovem Pan. Rápido break comercial, a gente volta já.
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0: É o menino The Weeknd aqui na Pana, número 1 do Brasil. Rápido intervalo, a gente volta já. Segura aí!
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Muito bem, Miley Cyrus com Flowers aqui na sua Jovem Pan. Eita, que parece moda de viola. Parece até o Zezé de Camargo e Luciano, mas não é não. Fazem músicas maravilhosas, mas essa aqui é Ella Langley. Choosing Texas. A número 1 do Brasil. Boa noite pra você.

E a imprensa britânica não apenas elogiou, como deu total destaque ao mega show de Bad Bunny no Tottenham Stadium em Londres. Além de classificar como 5 estrelas, o tradicional New Music Express ressaltou o fato de ser a primeira vez que um artista de origem latina foi o headliner de um evento de tamanha relevância no Reino Unido. E prepare-se, nesta sexta, dois pesos pesados da música internacional irão disputar de forma acirrada a preferência dos fãs do rock clássico. A competição será entre os inigualáveis Rolling Stones e o mago da guitarra Jack White, que lançarão oficialmente os álbuns Foreign Tongues e Frozen Charlotte. E aí, quem vai se dar melhor? A gente tá de olho e acompanhando aqui.

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tinha que ser, né? Taylor Swift, Anti-Hero, aqui na sua Jovem Pan. É, quem sabe, sabe, faz ao vivo e canta bem, alto e bom som pra você. Ótima noite de quarta-feira. Ou bom dia. Pois é, tem gente que tá escutando a gente no Japão. Eita, um Royal Gozaimasu pra você que tá aí, ó, sei lá onde, no seu caminhão, no seu trampo. Obrigado por estar com a gente, tá bom? Depeche Mode, Enjoy the Silence, chegando pra você em alto e bom som já já. Tem clássicos da Pan, meia-noite, horário de Brasília.

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esse é o momento, essa é a hora da verdade aqui na Jovem Pan. Essa é a hora de relembrar, reviver, voltar no tempo. Às vezes é bom. Vamos voltar aí pros anos 70, 80, 90, até os anos 2000 e reviver tudo que tava tocando aqui na Jovem Pan. Tocou pra caramba, hein? Madonna com Vogue. A gente abre agora mais essa edição do Clássicos. Tocou muito aqui. Ainda toca, ainda faz a maior graça, a maior alegria da galera. Você ouve também Rick Astley, Pet Shop Boys, The Cure e muito mais.

com Karma Chameleon aqui no Clássicos da Pan. Os caras que até hoje esgotam ingressos, e eles estavam em turnê aí na América do Sul, estava se apresentando pelos Estados Unidos e Canadá, e todas as apresentações com ingressos lotados. Respeita a história do Culture Club que você acabou de relembrar aqui no Clássicos da Pan. Chega mais um clássico pra você agora, som do Ace of Base, All That You Want.

clássicos da Fã tocando The Police, Don't Stand So Close To Me. Vou trazer pra você agora o som do The Verve com Bittersweet Symphony. Na sequência, você vai curtir uma atrás da outra. Madrugada inteira aqui na Jovem Pan, a programação segue fazendo companhia pra você.

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0: 4h59, bom dia para você. Hoje é quinta-feira, 9 de julho de 2026. Um ótimo dia para você que acompanha aqui a programação da Jovem Pan. O Jornal da Manhã está apenas começando. Vamos agora aos principais destaques da edição de hoje. Os Estados Unidos retomam ataques ao Irã após Donald Trump anunciar o fim do cessar-fogo. O republicano disse que os bombardeios aumentarão caso haja novos ataques a navios no Estreito de Hormuz. Durante cúpula da OTAN na Turquia, Trump autoriza a Ucrânia a fabricar mísseis Patriot e diz que a ofensiva de Kiev contra Moscou pode ajudar a encerrar a guerra. Nas redes sociais, Flávio Bolsonaro diz que Lula é lambe-botas da China e propõe aos Estados Unidos a criação de uma zona de livre comércio nas Américas. Senador e petista empatam com 35% dos votos em São Paulo no primeiro turno. Mas a rejeição ao atual presidente é maior. No segundo turno, o empate é técnico. Pelo menos é o que aponta o Datafolha. Polícia Federal apreende no Rio Grande do Sul a última arma do ex-presidente. A espingarda foi dada a ele como presente. Permanecia sob a guarda de uma loja de artigos bélicos. Comissão da Câmara convoca Mauro Vieira para esclarecer fala sobre o risco de ação militar dos Estados Unidos no Brasil por causa de facções criminosas consideradas terroristas. Agora 5 em ponto, a edição de hoje do Jornal da Manhã começa de olho no exterior, de olho na região do Oriente Médio. Isso porque os Estados Unidos atacaram o território iraniano pelo segundo dia consecutivo, após o presidente Donald Trump dar por encerrado o acordo de cessar-fogo entre os países. Pelo menos 90 alvos militares foram bombardeados. Quem tem os detalhes para a gente dessa nova ofensiva é o Fabrício Naitsky.
1: Explosões voltaram a ser registradas em cidades do litoral do Irã no início da noite de quarta-feira. O Comando Central norte-americano confirmou ter lançado uma ofensiva em resposta a ataques a navios comerciais no Estreito de Hormuz no início da semana, a mesma justificativa utilizada no dia anterior. O fornecimento de energia elétrica chegou a ser interrompido na cidade de Chabahar. A 200 quilômetros de distância, um funcionário do Corpo de Bombeiros morreu após ser atingido por um ataque no aeroporto de Iranchar, segundo a agência estatal de notícias IRNA. Mais cedo, após a reunião da OTAN em Ankara, na Turquia, o presidente Donald Trump já havia feito ameaças de uma nova ofensiva. O republicano declarou que a trégua entre os países havia acabado e prometeu uma ação rápida na região. O chefe da Casa Branca também garantiu a retomada do fluxo de petróleo pelo Estreito de Hormuz e disse ser o alvo número um dos iranianos.
2: Em um dia, toda a defesa aérea deles foi exterminada. Isso não significa que eles não vão derrubar um avião em algum momento, mas toda a defesa se foi. Tudo se foi. Os líderes deles morreram. Eles tinham líderes e eles morreram. Aí eles tinham outro grupo de líderes. Eles morreram. Agora eles têm um outro grupo de líderes. Eles também podem morrer, quem sabe? E sabe o quê? Eu posso morrer, porque eu sou o alvo principal deles. Isso está por todos os lados. Sou o alvo principal porque eles são um lixo. É assim que eles agem. E é assim que eles têm feito há 47 anos.
1: Em resposta, o Irã disparou contra alvos no Kuwait, com o Ministério da Defesa local afirmando ter interceptado drones e mísseis. Sirenes soaram no Bahrein e mensagens de alerta foram enviadas no Catar, sem relatos de destroços. Fontes ligadas ao parlamento iraniano garantiram que o país persa deve tomar ações firmes no campo militar. Em uma publicação pelas redes sociais, o porta-voz do Comitê de Segurança Nacional alertou os americanos para um tapa forte. No campo diplomático, em uma carta enviada ao Conselho de Segurança da ONU, Teherã acusou os Estados Unidos de violarem o memorando de entendimento assinado em junho e destacou a continuidade de ataques de Israel contra o Líbano nos últimos dias. Durante a viagem de volta aos Estados Unidos, em meio aos ataques, Donald Trump declarou à imprensa que recebeu uma ligação do governo iraniano pedindo por um novo acordo. O republicano desconversou sobre a possibilidade e disse não ter confiança nos líderes do país asiático.
0: Os efeitos da nova onda de ataques no Irã sobre a economia são o tema aqui do comentário da Denise Campos de Toledo.
3: A nova investida de Trump contra o Irã já teve reflexos em termos de expectativas e no comportamento dos mercados. O petróleo voltou a disparar, retornando para patamar próximo dos 80 dólares o barril, o que reforça as preocupações com a inflação e os juros no âmbito global, sem desconsiderar possíveis novos problemas de abastecimento. O mercado ampliou novamente a aposta na elevação dos juros nos Estados Unidos, possibilidade não descartada na ata divulgada pelo Fed, que destacou a importância de fazer a inflação retornar para a meta. Com possíveis novas pressões inflacionárias, a chance aumenta, o que já elevou os juros dos treasuries, fortalecendo o dólar frente às moedas de países emergentes. No Brasil, a reação foi mais de volatilidade, com pequena variação cambial e a bolsa em queda, não só por preocupações geopolíticas, mas também pelo peso da queda das ações da Vale por questões mais relacionadas à empresa, como o rebaixamento da recomendação do Morgan Stanley, diante da previsão de menor demanda de aço pela China e a saída de Daniel Stiller, presidente do Conselho de Administração. Nem a alta da Petrobras, puxada pelo avanço do petróleo, evitou o recuo do Ibovespa. O mercado aqui já trabalha, na verdade, com a expectativa de inflação acima da meta e juros em um patamar elevado, com pouca margem para a corte da Selic, que está em 14,25% ao ano. Uma nova alta do petróleo. Problemas de novo com outros insumos, se confirmados, só reforçariam essas perspectivas, sendo que o governo colocou o pé no freio na reversão de medidas que foram adotadas para conter os aumentos de preços dos combustíveis. Mais uma vez, Trump reforça as incertezas globais. É ver se haverá condições para uma retomada logo das negociações que pareciam estar perto de garantir um acordo entre Estados Unidos e Irã. Enquanto isso, o mundo volta a ficar em alerta.
0: É, esse é o principal ponto, né? Essa coisa do vai e volta nesse acordo, nessa possibilidade de cessar fogo. A gente vai voltar nesse assunto ainda nessa edição do Jornal da Manhã, olhando para esse novo recrudescimento do conflito no Oriente Médio. O senador Flávio Bolsonaro, pré-candidato à presidência da República, afirmou que Lula é lambe-botas da China e sugeriu tornar os negócios brasileiros totalmente dependentes dos Estados Unidos. Os detalhes com André Anelli.
4: O senador e pré-candidato à presidência da República, Flávio Bolsonaro, afirmou que pretende aproveitar a rodada de reuniões reservadas com interlocutores ligados ao governo Donald Trump para defender a entrada do Brasil em um acordo comercial semelhante ao firmado entre Estados Unidos, México e Canadá. Flávio Bolsonaro afirmou que pretende sugerir a criação de um AFTA, em referência ao antigo NAFTA, Acordo de Livre Comércio da América do Norte, incorporando o Brasil ao bloco comercial. O pré-candidato ao Planalto justificou que essa estratégia poderia aproximar o Brasil do governo americano, sustentando que a medida é contrária a qualquer ideologia. Segundo ele, o presidente Lula é quem coloca os interesses pessoais à frente dos interesses do país ao privilegiar relações comerciais com a China.
5: Todo mundo está vendo o vexame que o Lula está sendo na parte internacional. Alguém que a todo momento ataca os Estados Unidos, faz questão de dizer que é anti-americano. Vocês vão se lembrar que lá atrás ele dizia que se o Trump fosse eleito presidente dos Estados Unidos ia ser um novo fascismo no mundo. Então, alguém que tem uma opção ideológica, que é diferente da minha, obviamente, mas ele faz uma coisa que eu jamais faria, que é colocar a ideologia acima dos interesses do povo brasileiro. É isso que ele está fazendo. Ele, a todo momento, lambe as botas da China e taca pedra nos Estados Unidos. Um presidente da República tem que pensar no seu povo, tem que negociar com todo mundo, com os Estados Unidos ou com China.
4: A declaração foi feita em meio ao risco de uma nova rodada de sobretaxas do governo Donald Trump contra produtos brasileiros. O senador garantiu ter recebido informações de bastidores indicando que a tarifa de 25% contra o Brasil vai ser efetivamente aplicada. Em um ofício encaminhado ao escritório do representante comercial dos Estados Unidos no último dia 2, Flávio Bolsonaro afirmou que o Brasil deveria assumir um compromisso legislativo para impedir que o PIX seja integrado a mecanismos internacionais de compensação financeira fora da esfera ocidental. O método de pagamento mais popular do Brasil tem sido alvo do governo Trump e usado como justificativa para o tarifaço, que oficialmente vai ser decidido até 15 de julho. O pré-candidato e ex-governador de Goiás, Ronaldo Caiado, classificou como inaceitável e infeliz a postura de Flávio Bolsonaro de ter pedido aos Estados Unidos o adiamento do tarifaço contra o Brasil para depois das eleições. A declaração foi proferida um dia depois de Flávio Bolsonaro participar de audiência pública do escritório do representante comercial dos Estados Unidos, na qual defendeu o adiamento das tarifas sob o argumento de que a medida, se aplicada agora, poderia favorecer politicamente o presidente Lula. Caiado voltou a criticar a estratégia adotada pelo oponente e declarou que o tema não deve ser condicionado ao calendário eleitoral.
5: Cabia a mim ali fazer uma defesa técnica, mas também política. Eu fiz a defesa técnica e tentando usar argumentos que vão sensibilizar o governo americano. É por óbvio, ele tem preocupação com relação a como é que o Brasil se posiciona com relação à China. Então, mais uma vez, eu vou ser pragmático, mas eu tenho que usar o argumento seguinte. Olha, vocês vão lembrar que lá em julho do ano passado, quando os Estados Unidos impuseram uma tarifa de 50% sobre os produtos brasileiros, qual foi a consequência? O comércio com a China aumentou muito, bateu um recorde de 171 bilhões de dólares e com relação aos Estados Unidos ficou ali na faixa dos 83 bilhões de dólares. Então olha só, as exportações que o Brasil estava fazendo para a China e que deixaram de acontecer por causa dessa tarifa, parte delas foi para o comércio com a China.
4: As declarações foram dadas durante evento da CNC, a Confederação Nacional do Comércio de Bens, Serviços e Turismo. Na ocasião, o ex-governador disse ainda que quem vota em Flávio Bolsonaro favorece o atual presidente Lula, porque o senador não tem condições de concorrer no segundo turno contra a tentativa de reeleição. Com esse discurso, Caiado tem tentado romper a polarização política, que até o momento se mostra fortalecida. De Brasília, André Anelli.
0: Com Flávio Bolsonaro, Tarcísio de Freitas e Guilherme Derrit, André do Prado oficializou a pré-candidatura ao Senado por São Paulo. Ao discursar, o governador Tarcísio de Freitas ignorou que é carioca e disse que Simone Tebet e Marina Silva, candidatas a senadoras, não poderiam concorrer por São Paulo. A reportagem é do Misael Mainetti.
6: A fala de Tarcísio ocorreu em evento com o pré-candidato ao Senado, Guilherme Derrit, e foi postada numa rede social pelo deputado. Apesar de também não ser paulista, o governador e favorito à reeleição criticou Tebet e Marina Silva, adversárias de Derrit na campanha, por não serem de São Paulo.
7: Com todo respeito às duas candidatas ao Senado dos outros partidos, elas não começaram a fazer política em São Paulo, não elegeram esse estado para servir. Foram servir o Mato Grosso do Sul e o Acre e levaram o cartão vermelho do Mato Grosso do Sul e do Acre. Se fossem concorrer por lá, lá não seriam eleitas. E pode ter certeza, não serão aqui também. Não serão. Porque a gente não vai deixar.
6: Marina nasceu no Acre, mas é deputada federal por São Paulo desde 2022. Já Tebet nasceu em Mato Grosso do Sul e pela primeira vez vai concorrer a um cargo no estado. A ex-ministra do Planejamento se manifestou, dizendo que é corintiana, não é flamenguista, como o governador paulista. Paga imposto em São Paulo há 10 anos e não precisa de endereço alheio para se candidatar. Tebet lembrou que em 2022, quando Tarcísio apareceu como candidato ao governo do estado, ela disputou a eleição para presidente. E numa eleição polarizada, teve 6% dos votos em todo o estado e 8% na capital paulista. A crítica não parte só do governador. Durante a cerimônia de lançamento da pré-candidatura de André do Prado ao Senado por São Paulo, aliados de Tarcísio já tinham desqualificado a origem das ex-ministras. Nas duas ocasiões, o fato de que Tarcísio não atuava no estado até ser eleito governador foi ignorado.
8: O fato de Tarcísio de Freitas ser carioca foi explorado pela esquerda no ano de 2022, quando ele tentava o governo de São Paulo. Na época, ele foi questionado durante a campanha em qual colégio eleitoral ele votava e não soube responder. Na ocasião, o domicílio eleitoral de Tarcísio de Freitas era em São José dos Campos, no interior de São Paulo. Agora, o governador paulista usa o mesmo argumento
6: momento contra as adversárias de Derrite e André do Prado, que lideram as pesquisas de intenção de voto. O ex-ministro do Meio Ambiente de Jair Bolsonaro, Ricardo Salles, também está na frente da dupla Derrite e Prado.
0: Agora são 5 horas e 14 minutos aqui no Jornal da Manhã da Jovem Pan. A Polícia Federal apreendeu uma espingarda registrada em nome do ex-presidente Jair Bolsonaro no Rio Grande do Sul. E mais cedo a PF fez uma operação na casa do ex-presidente em Brasília e não encontrou nada. Quem tem os detalhes dessa operação toda é o Bruno Pinheiro.
9: E a operação tinha como objetivo uma busca e apreensão de armas de fogo, munições, documentos que... De acordo com a decisão, uma contradição nas informações acabaram levando o ministro Alexandre de Moraes a autorizar essa busca e apreensão para tentar encontrar novos elementos na casa do ex-presidente Jair Bolsonaro, o que não foi encontrado. Logo na sequência, os advogados apresentaram uma nova manifestação confirmando que as armas citadas pelo ministro relator foram entregues ainda em 2023, em 24 de março, e que o ex-presidente já não tinha mais arma dentro da sua casa. Nas redes sociais, Flávio Bolsonaro disse que a operação tem como objetivo dividir o noticiário, justamente em um momento que ele está nos Estados Unidos, em uma audiência que discute o futuro da economia, a discussão sobre a taxação dos 25%. Flávio Bolsonaro voltou a falar em perseguição. Lembrou ainda que a filha mais nova do ex-presidente Jair Bolsonaro estava na casa e foi retirada de um quarto durante a varredura da Polícia Federal.
10: O presidente Bolsonaro acabou de tomar mais uma busca e apreensão agora pela manhã, o que, na minha percepção, é uma clara tentativa de criar uma cortina de fumaça nesse momento que eu tô aqui, né, trabalhando pelo Brasil, para tentar dividir o noticiário, né, com coisas negativas, né? E por que foi feita essa busca e apreensão? Se acompanharam a questão de um segurança dele, né, que foi parado na blitz com uma arma que era do presidente Bolsonaro, uma arma legalizada, direitinho, tudo bonitinho. Chegou-se à conclusão de que o Bolsonaro não tinha feito absolutamente nada de errado, então a verdade foi restituída. Mas aí o próprio Alexandre de Moraes oficia a defesa do meu pai para informar aonde estão as outras armas, né, que estão no nome do presidente Bolsonaro.
9: Nas redes sociais, Carlos Bolsonaro também voltou a falar sobre uma perseguição implacável contra o seu pai, que segue ainda com um estado de saúde bastante debilitado e sofrendo ainda várias ações em relação à sua condenação, tanto estando em uma domiciliar, mas sendo alvo de uma nova operação da Polícia Federal. Entre aliados de Jair Bolsonaro, há um sentimento dividido. Alguns orientando, alertando para não condenar ou atacar diretamente o ministro Alexandre de Moraes, falando em excesso de zelo. De um outro lado, acabam acompanhando os filhos, alegando uma perseguição contra Jair Bolsonaro. De Brasília, o Bruno Pinheiro.
0: Jornal da Manhã, 5:17.
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0: Jornal da Manhã, são 5 horas e 20 minutos agora. O FMI fez um alerta sobre a guerra do Irã e a inflação em todo o mundo. O Fundo Monetário Internacional avalia que a crise econômica global pode se ampliar. Acompanhe na reportagem da Júlia Firmino.
1: O alerta de desaceleração econômica está na atualização do relatório Perspectivas Econômicas Mundiais do Fundo Monetário Internacional, FMI. O documento aponta que a produção global pode alcançar pouco mais de 3% em 2026, valor menor que o previsto pelo FMI em abril deste ano, de 3,1%, e menor ainda que as projeções feitas no ano passado, que eram de 3,5%. Com o anúncio feito pelo presidente dos Estados Unidos do fim do cessar-fogo no Oriente Médio, o risco é que essa crise se agrave. É o que explica o professor e pesquisador de Direito e Relações Internacionais, Danilo Porfírio.
2: Essa crise de abastecimento gerará um problema de encarecimento dessa fonte e, portanto, implicará um aumento inflacionário, que tudo aquilo que é manufaturado em função dessa fonte energética vai se encarecer.
1: A situação tem se tornado ainda mais complicada com os constantes bloqueios ao Estreito de Hormuz. Os problemas do tráfego marítimo na região já atingem consumidores em todo o mundo. O FMI prevê que a inflação alcance os 4,7% em 2026, o que preocupa os especialistas.
2: Aquilo que é caro deixa de ser consumido quando não é essencial. E aí nós vamos ter o quê? Um ciclo de empequenamento econômico, estagnação e até mesmo o quê? Risco de recessão.
3: Petróleo mais caro, o preço do petróleo saiu do patamar 60, 70 dólares, chegou a alcançar 118 dólares. Então, esse é um aumento de custos. Esse custo, primeiro aumenta o custo de combustíveis, depois de transportes, depois de energia e depois de todos, segue-se difundido por toda a cadeia.
1: Mas mesmo com todos esses dados, o Fundo Monetário Internacional aponta que a economia global ainda tem força neste ano, já que no primeiro trimestre de 2026, a energia renovável amenizou os efeitos da alta do petróleo. O economista Roberto Luiz Troster comenta como a inteligência artificial também ajudou no status positivo dos primeiros meses.
3: O primeiro, ele fala a importância de novas tecnologias como propulsor da economia e países que exportam energia também propulsores da economia. Países que não têm esses avanços em tecnologia e países que são importadores de petróleo vão ser prejudicados. Brasil está no meio termo, que é tanto em energia renovável para substituir o petróleo como exportação de petróleo. O Brasil está muito bem na foto, em tecnologia não está tão bem quanto poderia estar.
1: E mesmo com a preocupação com o futuro do segundo semestre desse ano, o FMI tem uma boa notícia para o Brasil. O fundo melhorou a projeção do PIB brasileiro e prevê uma alta de 2,4% na produção nacional.
0: Uma proposta aprovada pela Câmara avança na criação de novas medidas de enfrentamento à violência contra a mulher. Quem tem os detalhes para a gente é a repórter Danúbia Braga.
4: Pois é, a Câmara aprovou esse projeto de lei complementar que cria o Sistema Nacional de Combate ao Enfrentamento de Violência contra Meninas e Mulheres. Esse projeto vai ser cuidado pelo Ministério das Mulheres, o texto segue agora para o Senado. A proposta ela busca, então, integrar União, Estados, Municípios e Distrito Federal em políticas de prevenção à violência, proteção das vítimas e combate ao feminicídio. O sistema deve também articular outros órgãos, como os Ministérios Públicos, Defensorias Públicas e também as centrais de atendimento. Principal ponto do parecer, de acordo com a relatora do projeto, a deputada Jandira Fegali, do PCdoB do Rio de Janeiro, está no financiamento. O projeto original autorizava a União a transferir até 5 bilhões de reais de 2026 a 2028 ao Distrito Federal e também aos municípios. O substitutivo retirou, então, essa previsão e vinculou a política aos recursos do Programa de Pleno Pagamento de Dívidas do Estado, o PROPAG. Pelo novo texto, os estados precisam, então, aplicar 10%, no mínimo de 10% dos investimentos previstos no programa para ações de combate à violência contra a mulher. Os estados que não participam do programa, eles podem utilizar outras fontes já destinadas para essa área. As unidades de federação também terão que apresentar planos de ação com metas, prazos, medidas previstas e estimativa dos custos, né, dessas ações. O texto também exige uma prestação de contas. Os governos terão que divulgar os valores recebidos, contratos, execução financeira e também resultados. Os estados que fazem parte do PROPAG, que aderem a esse programa, precisam comprovar tudo que foi utilizado. Sem essa comprovação do dinheiro, pode levar à perda dos juros mais favoráveis do programa e também uma aplicação de uma taxa real de 4% ao ano sobre contratos. O texto, como eu disse, agora segue para o Senado e, é claro, a gente fica de olho. De São Paulo, Danúbia Braga.
0: A pré-campanha do presidente Lula quer aproveitar a nova crise envolvendo aliados do senador Flávio Bolsonaro. A reportagem é da Beatriz Manfredini.
5: A pré-campanha do presidente Lula pretende aproveitar a nova crise envolvendo aliados do senador Flávio Bolsonaro, pré-candidato ao Palácio do Planalto, e testar uma nova linha de ataques nos próximos dias. Segundo auxiliares da campanha petista, a estratégia é intensificar a associação entre Flávio e o pré-candidato ao Senado pelo Rio de Janeiro, Márcio Canella. Canella foi preso na terça-feira após agentes da Polícia Federal encontrarem um fuzil de calibre restrito em seu carro durante o cumprimento de um mandado de busca e apreensão. Em conversa com a Jovem Pan, um integrante da pré-campanha de Lula afirmou que o palanque de Flávio no Rio de Janeiro implodiu. Dentro do PT, a avaliação é que a sucessão de investigações envolvendo lideranças ligadas ao grupo político de Flávio abre espaço para desgastar a candidatura do senador. O entendimento é que há aliados envolvidos em escândalos de corrupção e investigações relacionadas a facções criminosas. Canella foi anunciado por Flávio em fevereiro como candidato na chapa do presidente da Assembleia Legislativa do Rio, Douglas Ruas. Na mesma ocasião, ele também colocou o nome do ex-governador Cláudio Castro como pré-candidato à segunda vaga à Casa Alta e o ex-prefeito de Nova Iguaçu, Rogério Lisboa, como vice de Ruas. Desde então, o palanque de Flávio no Rio tem sofrido com problemas. Cláudio Castro foi condenado pelo Tribunal Superior Eleitoral e ficou inapto para concorrer no pleito, além de ser alvo de duas operações da PF em menos de duas semanas, retirando seu nome da disputa. Até agora, não há substituto. No caso de Canella, uma parte da cúpula do PL também defende o recuo, mas ainda não há nada definido. A leitura dos petistas é que Flávio evita concentrar a campanha no Rio de Janeiro, já que as apurações atingiram seu principal núcleo político no estado. Além do problema no Rio, outras turbulências envolvendo Flávio estão em jogo e devem continuar sendo exploradas pela equipe petista, como a continuidade da defesa da soberania e a crise envolvendo a ex-primeira-dama Michele Bolsonaro.
0: Enquanto isso, o pré-candidato à presidência da República pelo Novo, Romeu Zema, voltou a fazer críticas a programas sociais do governo Lula. Acompanhe com André Anelli.
6: O ex-governador de Minas Gerais e pré-candidato à presidência, Romeu Zema, afirmou que o Brasil está formando uma geração de imprestáveis por causa da combinação entre programas sociais e mercado de trabalho informal. Como proposta, ele declarou que vai suspender o pagamento do Bolsa Família a beneficiários que recusarem 3 ofertas de emprego e vai condicionar a permanência no programa à conclusão do ensino básico ou de um curso profissionalizante.
7: Eu quero passar a ter esse controle. Nós vamos ter cadastrado todas as pessoas que recebem o Bolsa Família e que não precisam cuidar de filhos ou de algum idoso. A princípio, essa pessoa que não precisa cuidar de ninguém em casa estaria disponível para trabalhar. e além de obrigá-la a trabalhar até a terceira proposta de emprego, eu quero que ela ainda receba um bônus de R$5.000 como incentivo.
6: As declarações foram dadas durante a agenda dos presidenciáveis 2026, promovida pela CNC, a Confederação Nacional do Comércio de Bens, Serviços e Turismo. Na ocasião, Zema afirmou que empresas enfrentam dificuldades para contratar trabalhadores, enquanto parte dos beneficiários de programas sociais rejeitam vagas com carteira assinada. Segundo ele, a atual política de assistência estimula a permanência na informalidade e reduz os incentivos à qualificação.
7: O brasileiro hoje está ficando, quem recebe o Bolsa Família, uma parte expressiva, acostumado só com bico, com trabalhos temporários, informais, que não qualificam ninguém. Então nós temos de quebrar esse círculo vicioso. E isso aconteceu recentemente na Itália, que fez uma mudança exatamente nesse sentido. Conseguiu levar para o mercado de trabalho centenas de milhares de italianos que nos últimos anos, décadas, só viviam de salário do Estado, de benefício social, e se recusavam qualquer tipo de trabalho. Nós temos que qualificar o brasileiro, e uma das maneiras de qualificar é trabalhando e não fazendo bico.
6: De Brasília, André Anelli.
0: A gente segue no tema eleição, porque uma pesquisa Datafolha mostra o presidente Lula e o senador Flávio Bolsonaro empatados nas intenções de voto entre os eleitores de São Paulo. Como você pode observar, para quem nos acompanha com imagens, e a gente traz o destaque aqui para quem nos ouve pelo rádio, no primeiro turno, na pesquisa estimulada, Lula aparece com 35% das intenções de voto, juntamente com Flávio Bolsonaro do PL, também com 35% das intenções de voto. Depois aparecem Ronaldo Caiado, do PSD, com 3%, Renan Santos, do Missão, também com 3%, Romeu Zema, do Partido Novo, tem 2%, Samara Martins, do UP, com 2%, Aécio Neves, do PSDB, também aparece com 2%, e Augusto Cury, do Avante, com 1%. Pesquisa que está registrada, portanto, no Tribunal Superior Eleitoral, sob o número que a gente vai trazer em instantes aqui na programação da Jovem Pan. Olhando para a intenção de voto em primeiro turno na pesquisa estimulada, fonte Datafolha. A gente tem ainda o Cabo Daciolo com 1%, Rui Costa Pimenta do PCO com 1%, Joaquim Barbosa do Democracia Cristã também com 1%. E aí nenhum, branco ou nulo, 8%, não sabem ou não responderam, 3%. O número da pesquisa é SP01703/2026. Essa para São Paulo e em nível nacional BR06481/2026. Ainda acompanhando aqui os destaques dessa pesquisa do Datafolha, Lula aparece com 51% em rejeição no primeiro turno. Então o Datafolha medindo também o nível de rejeição em São Paulo. Primeiro turno, Lula com 51% de rejeição. Flávio Bolsonaro tem uma rejeição menor, 43%. Aécio Neves, do PSDB, aparece em terceiro na rejeição com 23%. Romeu Zema, do Novo, tem 13% de rejeição, ao lado de Ronaldo Caiado, do PSD. O Cabo Daciolo tem rejeição de 12%, do Mobiliza. Rui Costa Pimenta, do PCO, aparece com 10% de rejeição. Renan Santos, do Missão, também aparece com 10% de rejeição na pesquisa Datafolha. E olhando ainda aqui para mais detalhes dessa pesquisa, a gente tem Joaquim Barbosa com 8%, Samara Martins do UP também com 8%, Edmilson Costa do PCB 8%, Hertz Dias do PSTU 7% e Augusto Cury do Avante também com rejeição de 7%. Para quem rejeita todo mundo ou não votaria em nenhum dos candidatos, esse índice é de 2%, de acordo com a apuração do Datafolha. Não sabem ou não responderam, 2%. e aqueles que votariam em qualquer um, que não rejeitam absolutamente nenhum dos políticos apresentados pelo Datafolha. Esses compõem 1% dessa pesquisa da Datafolha de intenção de voto em São Paulo. São os dados, portanto, da pesquisa do Datafolha. A gente tem ainda mais os dados para o segundo turno. Flávio Bolsonaro aparece com 46% das intenções de voto. Lembrando mais uma vez, pesquisa para São Paulo. Ele é candidato do PL. Lula aparece com 43% das intenções de voto. Nenhum, branco ou nulo, somam 10%. E não sabem ou não responderam, somam 1%. Eu repito que a pesquisa está registrada no Tribunal Superior Eleitoral sob os números SP01703/2026 e BR06481/2026. São os dados das pesquisas e cada vez mais a gente vai tendo esses números sendo apresentados, a gente vai acompanhando e trazendo para você, porque são sempre, como dizem os nossos analistas, a fotografia de momento do cenário eleitoral. E o desempenho do senador Flávio Bolsonaro nas últimas pesquisas é o tema também do comentário aqui da nossa analista Dora Kramer.
8: As pesquisas divulgadas ontem trazem uma boa notícia para Flávio Bolsonaro. Apesar de uma série de desgastes na campanha e de fatos negativos, o senador mostra resistência com o principal adversário do presidente Lula. Isso tanto na pesquisa Meio Ideia sobre o cenário nacional, quanto na do Datafolha sobre a situação em São Paulo. Mesmo tendo registrado alguma queda em relação a outros momentos em que chegou a aparecer na frente de Lula na margem de erro, Flávio Bolsonaro manteve a condição do mais competitivo adversário na direita, onde os outros candidatos desse campo não conseguiram avançar. Em São Paulo, o senador ainda leva vantagem de ter rejeição menor que a do presidente. A rejeição de ambos é muito grande, mas a do Flávio é um pouco menor. O levantamento do Instituto Ideia traz a novidade de Michele Bolsonaro ser apontada de modo espontâneo, aquilo sem apresentação dos nomes, como a mulher mais poderosa do Brasil, com índice de 15%. Isso não afetou os índices do enteado Flávio, mas sinaliza, sim, que ela pode se firmar como liderança política no cenário nacional e reforça a possibilidade de Michele não desistir da candidatura ao Senado pelo Distrito Federal.
0: Agora 5:38 aqui no Jornal da Manhã. E olha, é cada vez maior a pressão no Congresso para que o ministro das Relações Exteriores, Mauro Vieira, explique por que o governo teme uma ação militar americana contra o Brasil. É assunto aqui da repórter Beatriz Souza.
9: A Comissão de Relações Exteriores da Câmara dos Deputados aprovou um requerimento de convocação para o ministro das Relações Exteriores, Mauro Vieira. No requerimento, o deputado Evair de Mello pede que o chanceler esclareça o conteúdo de um documento enviado pelo Itamaraty à Câmara, no qual o ministério menciona a possibilidade de uso de força militar dos Estados Unidos em território brasileiro após o governo americano classificar as facções criminosas Comando Vermelho e Primeiro Comando da Capital como organizações terroristas.
10: O ministro sabe o peso que tem as suas declarações e não pode, ao chefiar um ministério que trata de políticas de Estado, ser tão leviano ao fulanizar algo como uma intervenção armada no Brasil. A classificação do PCC e do Comando Vermelho como organizações terroristas, o que eu pessoalmente defendo seja feito inclusive por legislação nacional aprovada pelo Congresso Nacional, pretende asfixiar economicamente essas organizações que, sendo transnacionais, atuam em diferentes áreas do mundo, incluindo os Estados Unidos, a Europa e a África.
9: Como se trata de uma convocação, o comparecimento do ministro à comissão é obrigatório. Para se ausentar, ele precisa de uma justificativa para não configurar crime de responsabilidade. No Senado, a Comissão de Relações Exteriores já tinha aprovado um requerimento para ouvir Mauro Vieira. Mas, nesse caso, o ministro foi convidado e não convocado. A data da audiência ainda será definida. Um dos autores do pedido é o senador Hamilton Mourão.
11: Eu gostaria de ouvir o ministro da onde que ele tirou dados para uma, vamos dizer assim, uma afirmação de uma certa gravidade, né? Uma vez que, apesar dos Estados Unidos recentemente vir exercendo de forma unilateral o seu poder militar, tanto no caso recente aí da captura do então presidente da Venezuela, o ditador Maduro, como também no ataque, não é, feito ao Irã, apesar disso ser um conflito que se arrasta 46, 47 anos entre esses dois países, não é, mas me chama a atenção face à relação que nós temos com os Estados Unidos da América, inclusive na área militar, não é, onde combatemos juntos na Segunda Guerra.

0: Mauro Vieira sempre esteve e continuará à disposição da Câmara dos Deputados e do Senado para prestar os esclarecimentos que forem necessários.
1: A Assembleia Legislativa do Rio de Janeiro aprovou um projeto que cria a tornozeleira eletrônica rosa. Quem tem os detalhes é a Júlia Firmino.
2: A Comissão de Constituição e Justiça da Assembleia Legislativa do Rio de Janeiro criou um PL da tornozeleira eletrônica rosa, justamente para facilitar a identificação de agressores de mulheres. Esse PL tem como autor o deputado estadual Fred Pacheco, do PL, e ainda agora esse projeto precisa ser votado pelo plenário, então, da Alerj. O objetivo é facilitar a identificação, como eu havia dito, dos agressores por parte dos policiais, as autoridades policiais nas ocorrências. Segundo o próprio autor, a medida pode ajudar também a evitar novos casos de violência e a proteger também as vítimas. Quem que vai poder usar, então, essa tornozeleira eletrônica rosa? Pessoas que são monitoradas por decisão judicial em casos de violência doméstica e familiar, violência de gênero, violência sexual, assédio, perseguição, que é o stalking, e também outros crimes de violência ou outros crimes cometidos contra mulher. O PL proíbe ainda a divulgação da identidade desse monitorado na imprensa e também nas redes sociais, sem que haja justificativa de segurança pública. O agressor também deverá receber informações sobre seus direitos e canais também de reclamações, caso ele tenha aí a fazer. E como é que vai ser aplicado? Isso vai depender do poder executivo e também da disponibilidade de recursos financeiros. O juiz também vai poder decidir caso a caso se será necessário o uso dessa tornozeleira ou não. E aí, sobre o acompanhamento, como é que vai funcionar a Alerj? O próprio governo do estado do Rio de Janeiro deverá enviar relatórios anuais à Assembleia Legislativa do Rio de Janeiro com o número de pessoas monitoradas por meio dessas tornozeleiras eletrônicas rosas e também os casos de descumprimento de medidas cautelares ou protetivas. A gente segue de olho e traz mais atualizações em relação a esse projeto ao longo da programação da Jovem Pan. De São Paulo, Júlia Firmino.
1: E em tempos de disputa eleitoral e tensão com os Estados Unidos, o presidente do STF, o ministro Edson Fachin, defendeu firmeza e serenidade nas relações entre Brasil e o governo Donald Trump. A reportagem é do Marcelo Matos.
3: O presidente do Supremo Tribunal Federal, Edson Fachin, defende firmeza e sinceridade nas relações externas em mais um momento da família Bolsonaro nos Estados Unidos e ataques do governo Lula justamente após suposto impacto eleitoral positivo ao petista com um aumento nas tarifas.
4: O Brasil é um Estado soberano e a soberania se exerce com firmeza e serenidade. E nós temos certeza de que isto há de prevalecer, quer aqui na região, quer no concerto global das nações.
3: Em São Paulo, Fachin acompanhou no Fórum Criminal da Barra Funda a solenidade de instalação das varas estaduais especializadas em organizações criminosas e lavagem de bens, direitos e valores.
4: É um tema que já tem uma grande preocupação, é um tema que também está conectado a um julgamento histórico que foi levado a efeito pelo Supremo Tribunal Federal ao declarar o estado de coisas inconstitucional no âmbito penitenciário. Nós começamos a atuar também dentro dos estabelecimentos penitenciários. Eis que lá, induvidosamente, esteve e está o germe de muitas organizações criminosas.
5: O ministro Fachin e magistrados paulistas defenderam uma mudança na lei de mercado de capitais, sem mais anonimatos, que favoreçam a lavagem de dinheiro.
3: Explica o presidente do Tribunal de Justiça de São Paulo, desembargador Francisco Eduardo Loureiro.
6: Nós temos que modificar a legislação do sistema financeiro. Não é razoável que nós tenhamos fintechs, que tenhamos fundos de investimento que anonimizam quem é o titular do patrimônio. Hoje, a operação de combate ao crime organizado não é só criminal, ela é sobretudo de tirar camadas de saber quem é o titular daquele patrimônio na lavagem de dinheiro. Isso não é bem criminal, isso é muito mais empresarial. E é preciso

0: que a legislação do sistema financeiro seja alterada, porque não faz sentido que alguém tenha recurso, dinheiro, fundos, criptomoedas, de forma anônima. O dinheiro tem que ser limpo, tem que ter origem. Todos nós temos que ter nossos investimentos declarados no imposto de renda e auditáveis sempre que for possível.
1: O Conselho Nacional de Justiça terá uma rede nacional de magistrados com competência em criminalidade organizada no monitoramento estratégico de processos relacionados a facções e milícias em todo o país. No TJ de São Paulo, as atuais primeira e segunda varas de crimes tributários, organização criminosa e lavagem de bens da capital passam a ser a primeira e segunda varas estaduais de organizações criminosas e lavagem de bens de direitos e valores, com a instalação também da terceira vara estadual com a mesma especialidade e a vara estadual das garantias, responsável exclusivamente pela fase investigativa desses delitos, com destaque aos crimes contra a ordem tributária, econômica e licitações, visando centralizar processos de alta complexidade, evitar a fragmentação de investigações em diferentes comarcas e criar uma resposta rápida contra as facções.
2: E os tribunais de justiça, intimados pelo STF a dar explicações sobre eventual descumprimento à regra dos penduricalhos, começam a se explicar nesta quinta-feira. A reportagem você acompanha da Janaína Camelo.
3: Tribunais de justiça intimados pelo STF para dar explicações sobre eventual descumprimento à nova regra dos penduricalhos começaram a apresentar os esclarecimentos. Termina hoje o prazo dado aos presidentes dos tribunais de justiça do DF e dos estados de Goiás, Maranhão, Paraná, Rio de Janeiro, Rio Grande do Norte e Rondônia. Eles precisam apresentar informações dos pagamentos de verbas indenizatórias e auxílios pagos a magistrados entre os meses de abril e julho. A cobrança partiu de 4 ministros do STF, relatores de ações sobre penduricalhos, após notícias em veículos de imprensa de que tais tribunais teriam descumprido a ordem do STF que fixou limites para o pagamento dos extras. O Tribunal de Justiça do Distrito Federal alegou que os pagamentos têm respeitado os parâmetros definidos pelo STF, mas admitiu que, em maio, pagou R$ 448 mil a uma única magistrada e outros R$ 125 mil a outra magistrada em junho, nos dois casos referentes a férias acumuladas. O Tribunal de Justiça do Maranhão também disse que pagou, no mês de maio, R$ 270 mil a um único magistrado, valor referente a verbas rescisórias de aposentadoria. O tribunal disse ao STF se tratar de um caso isolado. O Tribunal de Justiça do Rio de Janeiro alegou que não descumpriu a decisão da Suprema Corte. No entanto, nas planilhas de pagamentos do tribunal, anexadas ao processo, constam diversos casos de auxílios a um único magistrado que somam mais de R$ 100 mil em um único mês. Em março, o plenário do STF limitou os pagamentos dos penduricalhos para magistrados e membros do Ministério Público. Extinguiu algumas das verbas extras e definiu que não podem ultrapassar 35% do subsídio. A medida foi tomada para evitar os chamados supersalários no judiciário, extrapolando o teto constitucional, que hoje é de pouco mais de R$ 46.300. O limite fixado fica valendo em regime transitório, até que o Congresso crie uma lei federal regulamentando as verbas indenizatórias nos três poderes.
2: 5:50, um ótimo dia para você que acompanha aqui o Jornal da Manhã da Jovem Pan. Seguimos com os principais destaques do noticiário para que você comece o seu dia muito bem informado. O Pix Pensão Alimentícia, aprovado pelo Senado, obriga os bancos a fazer transferências em datas definidas. Vamos até Brasília, porque o Marco Viana tem as informações.
4: Isso mesmo, o Senado aprovou o projeto que cria o chamado Pix Pensão Alimentícia. É uma nova ferramenta que busca garantir mais agilidade e reduzir a inadimplência no pagamento da pensão alimentícia. A proposta permite que o beneficiário peça à Justiça que o valor passe a ser debitado automaticamente da conta do devedor e transferido via Pix para a conta de quem tem direito ao recebimento. Bom, na prática, o pagamento deixa de depender da iniciativa do devedor todos os meses e passa a ser feito de forma automática, desde que haja determinação judicial. Atualmente, esse desconto automático só é possível, em regra, quando o responsável pela pensão tem vínculo empregatício formal. Nos demais casos, o beneficiário precisa acionar a justiça sempre que houver atraso. Com a nova regra, o juiz vai definir informações como o valor da pensão, a data do pagamento, as contas bancárias envolvidas e os critérios de atualização dos valores. Se não houver saldo suficiente na conta indicada, o sistema poderá, inclusive, localizar recursos em outras contas do devedor, até o limite da dívida. E, em alguns casos, até determinar a penhora de bens para garantir o cumprimento da obrigação. A proposta é de autoria da deputada Tabata Amaral e foi aprovada pelo Senado sem alterações. Como o texto já havia passado pela Câmara dos Deputados e agora aprovado pelo Senado, o próximo passo é seguir para a sanção do presidente Luiz Inácio Lula da Silva. A expectativa é que a nova ferramenta reduza a burocracia, evite novas ações judiciais e garanta mais regularidade no pagamento da pensão alimentícia para milhares de famílias brasileiras.
2: O pré-candidato a governo de São Paulo, Fernando Haddad, bateu o martelo e já definiu Campinas como a sede da convenção partidária que confirmará a candidatura.
5: O martelo foi batido em uma reunião na tarde de terça-feira no QG da pré-campanha de Fernando Haddad. Além dos principais nomes da legenda, o presidente Lula participou por ligação e apontou sua preferência para a realização da convenção de Haddad em Campinas. Antes, a cúpula da pré-campanha cogitava a possibilidade de emplacar o evento em Ribeirão Preto, cidade de cerca de 300 quilômetros da capital paulista, que tem maior parte do eleitorado ligado ao bolsonarismo.
6: Segundo a pré-campanha de Fernando Haddad, a escolha pela convenção no interior paulista é uma sinalização aos prefeitos que estão insatisfeitos com o governador de São Paulo, Tarcísio de Freitas. Campinas foi escolhida por ser cidade próxima aos principais redutos eleitorais do petismo. E um outro ponto também foi considerado, o tamanho da cidade. Campinas tem 1,5 milhão de habitantes, mais que o dobro que Ribeirão Preto.
5: Em 2022, Fernando Haddad perdeu por uma margem de 10 pontos percentuais no interior de São Paulo. Entretanto, o desempenho do petista nas cidades do estado foi a melhor já registrada pelas campanhas do PT. Haddad pretende intensificar as agendas em cidades menores do estado, mas também deve contar com o apoio de peças importantes na pré-campanha, como o vice Márcio França, Simone Tebet, que é pré-candidato ao Senado, e de Geraldo Alckmin, vice na chapa de Lula e que tem forte apelo no interior, por ter comandado o estado por 4 mandatos.
2: E nesse 9 de julho é celebrada a Revolução Constitucionalista de 1932. Revolta que foi liderada pelo estado de São Paulo contra o governo provisório de Getúlio Vargas. Relembre então essa história que torna-se feriado em São Paulo na reportagem da Júlia Firmino.
7: O levante armado que aconteceu em São Paulo buscava derrubar o então governo provisório de Getúlio Vargas. Os paulistas exigiam a convocação de eleições e uma nova Constituição para o Brasil.
8: O estopim do movimento foi o dia 23 de maio de 1932, quando 4 estudantes morreram durante um protesto contra o governo provisório instaurado em 1930.
7: Milhares de civis se juntaram a integrantes da Força Pública em combates armados, que se estenderam até outubro de 1932. Essa pressão acelerou a redemocratização institucional do país, que resultou na convocação da Assembleia Nacional Constituinte em 1933 e na promulgação de uma nova Constituição no ano seguinte, como explica o historiador Eric Polinário.
9: O legado de 1932 é justamente essa mobilização popular, né, vinda das mais diversas camadas. São Paulo se une contra o que eles já chamavam de uma ditadura.
7: Desde então, o dia 9 de julho segue como referência simbólica da identidade paulista. O historiador Eric Apolinário entende que o momento serve de referência para manifestações populares atuais.
9: 32 se torna uma referência, claro, dentro do seu contexto histórico. 32 é resultado do seu tempo, de uma mobilização popular, né? Um exemplo de mobilização popular claro que também não foi toda a população, foram algumas camadas da população, mas que se mobilizaram, né, numa luta armada contra o estado das coisas que se encontravam.
7: Além disso, o obelisco Mausoléu, que fica na frente do Parque Ibirapuera, e as cerimônias anuais funcionam como lembrete para que as novas gerações não esqueçam o conflito paulista.
2: Agora a gente vai conferir aqui a previsão do tempo para esta quinta-feira no país, com a participação da Camila Yunes.
10: Oi, Nonato, muito bom dia para você e bom dia também para você que nos acompanha aqui no Jornal da Manhã. Olha, aqui em São Paulo hoje é feriado, 9 de julho, dia da Revolução Constitucionalista de 1932. E por aqui o tempo firme vai predominar sem condição de chuva. Então o paulista vai conseguir aproveitar o feriado hoje, inclusive lá no litoral. Quem quiser ir não vai encontrar a chuva. Só que as temperaturas por lá não ficam tão elevadas. Para ter uma ideia, lá na Baixada Santista, a máxima fica em torno de 20 e 21 graus. E olha só, praticamente todo o território brasileiro com essa característica do inverno. Tempo firme e sem condição de chuva. Lá na região sul do país, a gente tem aquela massa de ar polar que mantém as temperaturas mais baixas e tem também aquela alta pressão atmosférica que impede a formação de nebulosidade. E olha só, a gente tem baixa umidade relativa do ar. A nossa manchinha aqui no mapa, ela vai se espalhando e vai aumentando. Aqui no estado de São Paulo, a Defesa Civil emitiu alerta para essa umidade relativa do ar, que fica abaixo de 30%, especialmente no norte do estado de São Paulo. Atenção aqui também para Minas Gerais, Bahia, Piauí, Mato Grosso e Goiás. Mas a mancha em vermelho, que é a umidade relativa do ar entre 20% e 12%, atinge os estados de Goiás, Tocantins, sul do Piauí, do Maranhão, Bahia e parte de Mato Grosso. Então, quem está aqui nessa região, em uma dessas regiões, é importante reforçar a hidratação e evitar a exposição solar naqueles momentos em que o sol está mais forte. Mas a gente tem condição de chuva para algumas áreas. As precipitações diminuem aqui na região sudeste, pode acontecer aqui em Minas Gerais, na divisa com a Bahia, no sul da Bahia, inclusive a gente tem cenário de atenção. Essa chuva pode ser um pouco mais forte. Chove também com uma intensidade maior no litoral do Rio Grande do Norte, Paraíba, Pernambuco e também Alagoas. Lá no norte do país, as precipitações mais intensas ficam concentradas no norte do Amazonas e também no Amapá e Pará. Temperaturas para o dia de hoje, vamos dar uma olhadinha. Olha só, aqui na capital paulista, máxima de 23 graus e, como a gente viu no mapa, sem condição de chuva. Em Campo Grande, calor, máxima de 29 graus. E lá em Salvador, máxima de 28 graus. E lá na região sul do país, como eu disse, as temperaturas vão ficar bem baixas, pelo menos por enquanto. Esses são os destaques da previsão do tempo. Renato, um bom dia para você.
2: Camila Yunes, trazendo para a gente aqui a previsão da meteorologia para esta quinta-feira. Agora são 5h59.
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8: Amanhã, 6:02. Um ótimo dia para você que está chegando agora aqui à programação da Jovem Pan. Estamos iniciando a segunda hora do Jornal da Manhã, primeira edição. Hoje, dia 9 de julho de 2026. Muito bom dia para você. Seguimos com os principais temas de hoje. Governo e Congresso já buscam formas de amenizar os efeitos da piora no conflito no Oriente Médio sobre o Brasil. Quem tem os detalhes é o André Anelli.
9: No caso do crédito aprovado pelo Senado, serão 15 bilhões de reais ofertados dentro do Plano Brasil Soberano para exportadores de bens industriais, produtos da agricultura e da pecuária e recursos da mineração. Também estão incluídos produtos das florestas plantadas, da pesca e da aquicultura. O benefício poderá ser utilizado para cobrir despesas como pagamento de funcionários, compra de máquinas e equipamentos e investimento em tecnologia. A medida pretende proteger empresas afetadas pelo tarifaço imposto pelos Estados Unidos aos produtos brasileiros e também pela guerra no Oriente Médio, que deve aumentar novamente o preço dos combustíveis devido à valorização do petróleo. Também diante desse contexto, o governo estuda a possibilidade de adiar a próxima etapa da retirada gradual dos subsídios concedidos aos combustíveis. Na avaliação da equipe econômica, acabar com os subsídios em um momento de forte instabilidade internacional poderia provocar um repasse imediato da alta dos custos aos consumidores, principalmente por parte da Petrobras e das demais distribuidoras. Na semana passada, o governo anunciou o fim do subsídio de 35 centavos por litro do diesel e, na ocasião, também indicou que as demais subvenções de R$ 1,12 por litro do diesel e de R$ 0,44 por litro da gasolina seriam eliminadas gradualmente conforme houvesse normalização dos preços internacionais. Agora, a avaliação é que o governo aguarde alguns dias para verificar se a valorização do barril do petróleo será temporária ou se o novo cenário de tensão no Oriente Médio vai manter os preços elevados por um período mais longo. De Brasília, André Anelli.
8: Assunto aqui para a gente já trazer a primeira análise do Túlio Nassa, que participa mais uma vez conosco do Jornal da Manhã. Túlio, a gente está vendo aí um recrudescimento do conflito lá no Oriente Médio, né? Infelizmente, é mais um cenário de ataques do Donald Trump, justificando que os líderes iranianos são malucos. Aquela coisa de sempre que a gente já tem acompanhado há algum tempo. E, por outro lado, isso vai gerar impacto na economia, por isso o governo e o Congresso tentando encontrar alternativas para possíveis impactos à nossa economia. E aí acho que já tem que olhar mesmo, né, Túlio? Porque ainda que isso possa, de algum modo, arrefecer daqui a pouco, com mais uma possibilidade de cessar fogo e por aí vai, é importante que a gente tenha estratégias para esses momentos mais agudos, não? Bom dia para você e bem-vindo.
10: Bom dia, Nonato. Bom dia a você também que acordou cedo nesse feriado. Olha, Nonato, o assunto é complexo realmente, envolve guerra, política e economia, tudo junto e misturado. Na verdade, de um lado, Donald Trump, ele não quer pagar o preço da guerra. Sun Tzu já dizia que a guerra é vencida por aqueles que querem pagar o preço. Por quê? Porque esse preço é muito caro, exige uma intervenção militar terrestre, exige uma ocupação no Irã. E quantas baixas de militares norte-americanos não haveriam se houvesse esse tipo de invasão? Portanto, Donald Trump quer afastar, ele quer agir de forma pontual. E para agir de forma pontual é muito complicado desmantelar um regime que está lá há 47 anos. E de outro lado, o tempo da política e a pressa em relação às eleições de midterms não fazem com que Donald Trump consiga resolver a curto espaço-tempo esse conflito e tenha aí uma vantagem política. Na verdade, ele está sofrendo, são os efeitos da política, porque a guerra não acaba, e da economia, como você destacou, tanto nos Estados Unidos como no Brasil. Agora, no Brasil, meu caro, o problema todo desses efeitos da economia é que o Brasil não faz a lição de casa. O Brasil não tem investimento em infraestrutura. O Brasil poderia ser autossuficiente em óleo diesel, mas não é. Tem que importar óleo diesel da Rússia. O Brasil não é autossuficiente em fertilizantes. Tem que importar fertilizantes do Irã. Inclusive, algumas matérias-primas petroquímicas também o Brasil importa do Irã. E com o fechamento agora do Estreito de Hormuz, evidente que o Brasil sofre consequências econômicas, portanto, com o prolongamento desse conflito. Por essas e por outras, infelizmente, o Brasil é o país do futuro, mas nunca é o país do presente.
8: Esse é o Túlio Nassa, que daqui a pouco volta com outras análises. A Federação PSDB Cidadania deve lançar nos próximos dias o nome de Sonia Francini para o Senado em São Paulo. Acompanhe mais informações com o João Vitor Revedilho.
11: A expectativa é que o nome da ex-vereadora Sonia Francini seja lançado ao Senado em São Paulo na próxima semana. O nome dela passou a ganhar força nos bastidores da Federação PSDB Cidadania por atingir o público feminino, o que na avaliação da cúpula das legendas tem maior resistência aos outros pré-candidatos da centro-direita. A estratégia é conseguir arrancar os votos de Simone Tebet e Marina Silva, que lideram as pesquisas de intenção de voto. De acordo com a última pesquisa da Datafolha, Marina tem 18% da preferência do eleitorado, enquanto Simone já conquistou 16%. A cúpula da federação também avalia como positivo o dado da pesquisa, que mostra que cerca de 80% dos eleitores ainda não sabem em quem votar para o Senado. Para a cúpula da aliança, Sonia ainda consegue avançar sobre os votos de centro, já que os demais candidatos da ala estão mais identificados com o bolsonarismo.
12: Além de Sonia Francini, outro nome que está em discussão é o do presidente nacional do Cidadania, Alex Manente, mas de acordo com fontes da legenda, deve ser feitas pesquisas internas para decidir quem vai ser o pré-candidato ao Senado por São Paulo na Federação PSDB Cidadania. Outro nome que também chegou a ser cogitado é o do ex-senador da República, José Aníbal, mas por conta de um pedido da presidência nacional do PSDB, o nome do parlamentar foi descartado.
11: O anúncio de Sonia Francini ainda depende de uma reunião na próxima semana com a pré-campanha de Tarcísio de Freitas. O encontro também deve selar o apoio da federação à pré-candidatura à reeleição do atual governador do estado.
8: Fechado. Muito bem, seguimos aqui. Olha, temendo sanções da Justiça Eleitoral, o governo Lula está passando um pente fino nas publicações de ministros nas redes sociais. A ideia é orientar e evitar postagens que possam causar problemas com a justiça na campanha de Lula. Segundo ministros e auxiliares, há um clima de temor para que manifestações pessoais e até a divulgação de medidas do governo não firam as regras do TSE. As normas visam evitar um uso da máquina pública para campanhas, seja em favor da própria gestão, quanto para outros candidatos também. Agentes públicos que descumprirem a lei estão sujeitos a multas, a cassação de registro eleitoral e até mesmo prisão em casos mais graves. Túlio Nassa participa aqui com a gente, tem mais comentários. Ô Túlio, é impressão minha ou nesse ano a gente talvez tenha mais cuidado por parte das campanhas em não infringir as regras propostas pelo Tribunal Superior Eleitoral e pela Justiça? E aí, quando eu digo isso, é, quem sabe, utilização da máquina pública durante o período eleitoral, é também a questão das fake news disseminadas pelas redes sociais e por aí vai. Isso deve atingir as principais candidaturas que a gente vai ver no país, na tua visão?
10: Olha, Nonato, na minha visão, é impressão sua, infelizmente. Não haverá uma cautela muito grande em relação à legislação eleitoral. E eu explico por quê. Primeiro, nós vivemos um país extremamente polarizado. Essa polarização, ela é retroalimentada pelas redes sociais, pelas manifestações das bolhas e, portanto, o acirramento dessa disputa é muito maior, o que provoca, evidentemente, uma ultrapassagem da legislação eleitoral em muitos casos. De outro lado, a eleição está disputadíssima e, portanto, todas as partes estão disputando a tapa, cada voto. Isso também tende a um acirramento maior. E, de outro lado, existem precedentes ruins pela própria justiça eleitoral que não foi rigorosa em assuntos como, por exemplo, o financiamento público daquele desfile da escola de samba que beneficiou o presidente Lula e que deveria ser objeto de investigação eleitoral. Isso não aconteceu. E, portanto, as campanhas eleitorais têm ali precedentes menos rigorosos do que deveriam na justiça eleitoral. Razão pela qual, meu caro, essa campanha vai ser é uma guerra.
8: O Senado Federal aprova o aumento de penas por violência sexual digital contra menores. Vamos até Brasília com informações aqui do Marco Viana.
13: Isso mesmo, o Senado aprovou o projeto que endurece o combate à violência sexual contra crianças e adolescentes no ambiente digital com agravantes para o uso de inteligência artificial. Bom, a proposta aumenta as penas para crimes cometidos pela internet e passa a prever agravantes quando o autor utilizar recursos de inteligência artificial, como deepfakes, perfis falsos ou outras tecnologias para aliciar, enganar ou explorar as vítimas. O texto também amplia as possibilidades de infiltração de policiais no ambiente virtual e cria as chamadas rondas virtuais, que permitirão às forças de segurança monitorar espaços digitais para identificar crimes, grupos e suspeitos que atuam contra crianças e adolescentes. Outra mudança importante é que o projeto atualiza a legislação para acompanhar o avanço da tecnologia. A partir de agora, imagens, vídeos ou qualquer conteúdo produzido ou manipulado com o uso de inteligência artificial passam a ser enquadrados nas mesmas regras de exploração sexual infantil, mesmo quando envolvam imagens fictícias ou alteradas digitalmente. A proposta também substitui expressões consideradas ultrapassadas pela legislação, adotando o termo violência sexual contra criança ou adolescente. Isso para abranger as novas formas de criminalidade no ambiente digital. Como o texto já havia sido aprovado pela Câmara dos Deputados e agora aprovado pelo Senado, o próximo passo é a sanção do presidente Lula. A expectativa é que as novas regras fortaleçam a atuação das polícias e da justiça no combate à exploração sexual de menores na internet e também as novas modalidades de crimes cometidos com apoio de inteligência artificial.
8: Hora da gente falar de saúde aqui na programação do Jornal da Manhã. No quadro Viva Bem, o Márcio Atala fala hoje da importância de praticar exercícios físicos. Acompanhe.
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15: Olá, ouvintes e espectadores da Jovem Pan. Muita gente chega para mim e fala, Márcio, eu sei que você fala que a atividade física é importante, mas eu só tenho 15, 20 minutos por dia. E aí não tem nenhum grande benefício, então eu acabo não fazendo. E esse é um grande engano. Quando a gente pensa em atividade física, tem três variáveis. Claro, o tempo de duração da atividade física é um deles, mas você tem a intensidade e também a frequência com que você faz essa atividade física durante a semana. Então, se você só tem 15, 20 minutos, você vai fazer uma atividade física com uma intensidade um pouco maior. E se você fizer com regularidade, os resultados são muito bons. E pode ter certeza, desde o primeiro minuto que você está fazendo atividade física, você não só está gastando calorias, mas como está queimando gordura como fonte de energia. Então, se tem pouco tempo, invista em atividade física com regularidade, o resultado é incrível. Gostou dessa dica? Vai lá no meu Instagram, @marcioatala, e deixa a sugestão para um novo tema do Viva Bem.
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8: E olha, já está aberta a consulta ao lote especial de restituição automática do imposto de renda, o chamado cashback. A repórter Danúbia Braga tem os detalhes.
16: Pois é, essa aqui é uma iniciativa piloto por parte da Receita Federal, leva o nome de cashback. A consulta é aberta desde essa quarta-feira às 9 da manhã. E o pagamento está previsto para o primeiro lote para ser feito no dia 15 de julho, próximo lote previsto para o dia 31 de julho. O valor é limitado a R$ 1.000 para essa restituição, que é feita de forma automática através da chave Pix, que foi cadastrada no momento em que a pessoa fez ali a declaração do seu imposto de renda. O lote é destinado a quem? Aquelas pessoas que não estavam obrigadas a entregar a declaração do imposto de renda em 2020. E por isso não declararam, mas tiveram ali imposto retido na fonte ao longo de 2024 e possuem valores a restituir. Funciona então como um cashback, ele é feito de forma automática nesse valor limitado a R$ 1.000 e nesse modelo a Receita utiliza informações já disponíveis em suas bases de dados para elaborar de forma automática a declaração simplificada, então identificando ali também eventuais valores a restituir sem que o cidadão precise iniciar algum processo. Pelo menos 4 milhões de contribuintes devem ter direito a esse benefício, segundo a Receita Federal. A partir de hoje, então, a pessoa consegue fazer essa consulta de que forma? Acessando o site oficial da Receita Federal, colocando login e senha do gov.br e lá ela consegue fazer, então, a consulta para ver se tem direito a essa restituição ou não. Ou ainda através do aplicativo da Receita Federal, também na aba ali de declarações, ela consegue ver se tem algo para restituir ou não. Reforçando então essa consulta liberada a partir de hoje, dessa quarta-feira, e aí o primeiro pagamento previsto para acontecer no dia 15 de julho. Receita Federal reforça a importância de quem for fazer essa consulta verificar os sites, os canais oficiais da instituição, lembrando que é preciso muita atenção para não cair em nenhum tipo de golpe. De São Paulo, Danúbia Braga.
8: Jornal da Manhã, 6 horas e 18 minutos.
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1: Jornal da Manhã, 6 horas e 21 minutos. A Câmara avançou com o projeto da redução da maioridade penal. O presidente da Casa escolheu a presidência e relatoria da comissão. A reportagem é de Thaís Sprovieri.
2: O presidente da Câmara dos Deputados, Hugo Mota, anunciou os nomes que irão comandar a comissão especial destinada a analisar a proposta de emenda à Constituição que reduz a maioridade penal de 18 para 16 anos. O deputado Aloysio Mendes foi indicado para presidir o colegiado, enquanto Mendonça Filho será o relator da matéria. Os dois parlamentares também ocuparam as mesmas funções em colegiado que debateu a PEC da Segurança Pública no ano passado. Em publicação nas redes sociais, Hugo Mota informou que a instalação da comissão está prevista para a segunda semana de agosto, após o recesso parlamentar. A partir daí, o colegiado iniciará os debates sobre a proposta antes que ela possa ser submetida ao plenário da Câmara.
3: A comissão especial sobre a proposta de emenda à Constituição será composta por 38 deputados titulares e igual número de suplentes. O colegiado será responsável por discutir o conteúdo da PEC, podendo promover audiências públicas, receber sugestões e apresentar um parecer sobre a proposta. Somente após a conclusão dessa etapa, o texto poderá ser votado pelo plenário da Câmara, onde precisará do apoio de pelo menos 308 deputados em dois turnos para seguir para o Senado.
2: A criação do colegiado foi anunciada na última segunda-feira. A proposta foi aprovada pela Comissão de Constituição, Justiça e Cidadania em 10 de junho e aguardava a decisão de Hugo Mota para ser analisada por uma comissão especial antes de seguir para o plenário.
1: Assunto aqui para a gente ouvir mais uma vez o Túlio Nassa, que está conosco comentando os principais temas. É um assunto muito polêmico, né, Túlio? À medida em que tem gente que diz, pô, se o cidadão pode ali com 16 optar por votar ou não, ele também tem que ser responsabilizado pelos seus atos na esfera criminal. Para outros, reduzir também não adianta, porque se você reduz para 16 e o bandido está procurando alguém menor para as suas atribuições, vai reduzir isso para 14 nas ações criminosas e por aí vai. E lembrando que em outros países a gente tem uma série de modificações. Os Estados Unidos varia de estado para estado. Na Inglaterra, salvo engano, com 10 anos já existe essa possibilidade, dependendo do crime. Como é que você vê isso? E também não dá para a gente dizer que isso seria uma bala de prata para reduzir a violência no país como um todo, né, Túlio?
4: Com certeza, Nonato. Combater a violência exige uma série de medidas. Mas sobre o tema especificamente da redução da maioridade penal, eu sou a favor. E por quê? Porque a redução da maioridade penal passa a ideia da responsabilidade didática. O que é isso? O menor infrator, que muitas vezes é angariado pelo crime organizado, ele irá sim responder pelo cometimento de crime e não serve didaticamente só para ele, mas servirá também para os futuros potenciais infratores. Eles saberão que, se cometerem crimes, terão que responder sob a égide da lei penal. E o problema é que não existe um número concreto, um dado, que possa medir quantos menores infratores no futuro deixarão de cometer crimes em razão da ideia da responsabilidade didática. Mas há um dado, outro da realidade, que a gente pode medir, Nonato. Qual seja? Os países mais seguros do mundo, todos eles adotam a ideia da responsabilidade penal abaixo de 18 anos. Se nós olharmos, por exemplo, a Islândia, que é o país mais seguro do mundo, a responsabilidade penal é de 15 anos. Irlanda, que também é um dos países mais seguros do mundo, 12 anos. Singapura, que tinha muitos problemas sociais no passado, problemas também com violência, e hoje é um dos países mais seguros do mundo, a responsabilidade penal é de 10 anos. Nova Zelândia, 10 anos. E tantos outros países seguros que seguem essa linha. Então, será que esses países não sabem o que estão fazendo? Nós, aqui no Brasil, é que estamos certos de colocar como 18 anos a responsabilidade penal, enquanto o sujeito pode, com 16 anos, votar, pode até casar, ser emancipado, como você também frisou. Então, Nonato, é preciso realmente olhar a sério, porque nós vivemos um problema de violência que ultrapassa números de países em guerra. Portanto, em tempos de guerra, infelizmente, medidas mais duras.
1: Túlio Nassa, trazendo a avaliação dele aqui no Jornal da Manhã. O Mercado Livre aumentou o número de vagas de emprego no setor de logística no Brasil. É assunto para o nosso comentarista de business, Bruno Meyer.
5: O Mercado Livre anunciou a abertura de 28 mil novas vagas na área de logística no Brasil até o fim deste ano. A expansão faz parte do plano da companhia para fortalecer a sua operação de entregas diante do crescimento do comércio eletrônico no país. Com as novas contratações, o quadro de funcionários da empresa na área logística deve passar de 50 mil para 78 mil colaboradores, um crescimento de 56% em relação ao número atual. Segundo o Mercado Livre, as oportunidades contemplam cargos operacionais, como auxiliares de logística, operadores de empilhadeira, líderes de equipe e supervisores, distribuídos entre centros de distribuição, unidades de transporte e estações de entrega em diferentes estados brasileiros. A companhia afirma que a ampliação da equipe acompanha a expansão da infraestrutura logística e o aumento do volume de pedidos registrados na plataforma. Nos últimos anos, o Mercado Livre tem investido na construção de novos centros de distribuição e na modernização da malha de transporte para reduzir o prazo de entrega das compras.
1: Jornal da Manhã, 6 horas 28 minutos.
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5: Jornal da Manhã, 6 horas e 32 minutos. O clima de festa julina marcou o Arraiá Jovem Pan, realizado em São Paulo. O evento reuniu apresentadores, convidados e parceiros em uma noite de confraternização, música, comidas típicas e networking.
6: O clima de festa julina tomou conta do Arraiá Jovem Pan em uma noite de celebração, reencontros e muito networking em uma casa de eventos na capital paulista. A festa reuniu apresentadores, convidados e parceiros de mídia em um evento marcado por música, comidas típicas e um ambiente descontraído para fortalecer relações dentro e fora da tela. É o que dizem os apresentadores da Jovem Pan, Evandro Cine e Cássio Zeman.
7: É um evento, uma oportunidade muito bacana a gente poder interagir, conversar fora do ambiente de trabalho, num espaço tão bacana, com uma comida maravilhosa, com clima de arraial, clima de festa junina.
8: Eu acho que esse é um espaço muito importante para a gente desenvolver ainda mais a relação e o relacionamento que a gente tem com essas várias empresas e agências que fazem parte da Jovem Pan, exatamente porque a Jovem Pan é esse espaço que oferece uma série de veículos dentro de um só.
6: Por falar em parceria, Marcos Braga, CEO da Amigos do Mercado, reúne os melhores contatos.
9: Ele transmite parceria e conexão. A conexão, ela não se dá somente no ambiente profissional, no momento da reunião. Hoje a gente está aqui celebrando, reunindo as pessoas, encontrando o mercado. É uma comunidade que se retroalimenta. E a gente está muito feliz em poder estar com a Jovem Pan, não só nesse evento, mas enfim, a Jovem Pan é parceira do Amigos do Mercado, já de longa data.
6: Luiz Alberto de Campos, mais conhecido como Juca, chegou há pouco tempo como diretor comercial da Jovem Pan, mas já reúne muito tempo de mercado e relacionamento.
10: A gente tem um trabalho aí pela frente maravilhoso, embora eu cheguei numa empresa há 10 dias e descobri que era uma empresa maravilhosa, com profissionais de ponta, aguerridos, que adoram o que fazem. Então, assim, eu vou tentar não atrapalhar para poder somar mais essa galera.
11: Nada melhor do que encontrar colegas, amigos, parceiros de trabalho, com uma comidinha, aquela bebidinha gostosa. E por falar em comidinha, ó, prepararam aqui uma mesa maravilhosa com comidas julinas, vamos dizer assim. Então a gente tem bolo de tudo que é sabor aqui, pé de moleque, paçoca, churros e por aí vai. Vou aproveitar, já vou pegar o meu aqui para garantir, né?
6: Com decoração temática, comidas e bebidas à vontade, a festa foi uma oportunidade para confraternizar, colocar a conversa em dia e também abrir espaço para novos encontros e negócios. Entre um prato típico e outro, o público aproveitou a programação musical e o clima festivo, que transformou o evento em um ponto de encontro entre profissionais da comunicação, do mercado e da casa. Neto Carvalhal, sócio proprietário da Casa Flora, celebrou a parceria com a Jovem Pan.
12: A Jovem Pan, ela acompanha a gente há muitos anos. Para nós é um privilégio, nós estamos sempre conectados, um veículo super representativo, um veículo super tradicional, tem uma audiência muito qualificada e tem muito a ver com a Casa Flora, que inclusive a semana passada fez 56 anos. A mesa, a comida, a bebida, ela faz parte do nosso DNA. estar num evento aqui como o Arraial faz total sentido para a Casa Flora.
6: Parceiro de longa data da Jovem Pan, Marcelo Albino, sócio fundador da Open Box 2, comemorou sair do escritório e curtir um pouco os amigos.
4: Então, a gente já está com Pânico aí faz uns 7 anos, né? A gente também faz anúncios de spot na programação. E é uma parceira, a Jovem Pan aí, é hoje em mídias offline. Apesar que o Pânico está em todas as plataformas, a gente sempre investiu na Jovem Pan. Tem o nosso perfil, comunica com o nosso público. Então, a gente tem a Jovem Pan no coração e uma grande parceira.
6: Além da proposta de celebrar o período de festas juninas, o Arraiá também reforçou a conexão da Jovem Pan com os convidados em uma noite pensada para unir entretenimento, relacionamento e trocas de experiências.
5: Com Flávio Bolsonaro, Tarcísio de Freitas e Guilherme de Hitch, André do Prado oficializou a pré-candidatura ao Senado por São Paulo. Ao discursar, o governador Tarcísio de Freitas ignorou que é carioca e disse que Simone Tebet e Marina Silva, candidatas a senadoras, não poderiam concorrer por São Paulo. A reportagem é do Misael Mainetti.
6: A fala de Tarcísio ocorreu em evento com o pré-candidato ao Senado, Guilherme de Hitch, e foi postada numa rede social pelo deputado. Apesar de também não ser paulista, o governador e favorito à reeleição criticou Tebet e Marina Silva, adversárias de de Hitch na campanha, por não serem de São Paulo.
13: Com todo respeito às duas candidatas ao Senado dos outros partidos, elas não começaram a fazer política em São Paulo, não elegeram esse estado para servir. Foram servir o Mato Grosso do Sul e o Acre e levaram o cartão vermelho do Mato Grosso do Sul e do Acre. Se fossem concorrer por lá, lá não seriam eleitas. E pode ter certeza, não serão aqui também. Não serão. Porque a gente não vai deixar.
6: Marina nasceu no Acre, mas é deputada federal por São Paulo desde 2022. Já Tebet nasceu em Mato Grosso do Sul e pela primeira vez vai concorrer a um cargo no estado. A ex-ministra do Planejamento se manifestou, dizendo que é corintiana, não é flamenguista, como o governador paulista. Paga imposto em São Paulo há 10 anos e não precisa de endereço alheio para se candidatar. Tebet lembrou que em 2022, quando Tarcísio apareceu como candidato ao governo do estado, ela disputou a eleição para presidente. E numa eleição polarizada, teve 6% dos votos em todo o estado e 8% na capital paulista. A crítica não parte só do governador. Durante a cerimônia de lançamento da pré-candidatura de André do Prado ao Senado por São Paulo, aliados de Tarcísio já tinham desqualificado a origem das ex-ministras. Nas duas ocasiões, o fato de que Tarcísio não atuava no estado até ser eleito governador foi ignorado.
7: O fato de Tarcísio de Freitas ser carioca foi explorado pela esquerda no ano de 2022, quando ele tentava o governo de São Paulo. Na época, ele foi questionado durante a campanha em qual colégio eleitoral ele votava e não soube responder. Na ocasião, o domicílio eleitoral de Tarcísio de Freitas era em São José dos Campos, no interior de São Paulo.
6: Agora, o governador paulista usa o mesmo argumento contra as adversárias de de Hitch e André do Prado, que lideram as pesquisas de intenção de voto. O ex-ministro do Meio Ambiente de Jair Bolsonaro, Ricardo Salles, também está na frente da dupla de Hitch e Prado.
5: Túlio Nassa, analisando com a gente aqui os principais assuntos, é mais um pré-candidato aí para o Senado, agora André do Prado, se juntando a esses nomes como Israel nos trouxe. Agora, essa fala do governador Tarcísio, talvez se tem alguém que não podia falar era ele, porque é o que o Misael destacou, né? Quando da eleição passada ele não sabia nem o colégio eleitoral que ele iria votar e que era em São José dos Campos, ainda mais sendo do Rio de Janeiro. Teria sido infeliz essa comparação nesse momento, Túlio?
14: Teria sido infeliz, Nonato. E como os políticos são engraçados, né? Na verdade, eu dou risada, né, com essas gafes, com essas situações. Essa fala do governador Tarcísio é uma fala inadequada porque pouco importa o local de nascimento dos políticos. Ele mesmo é carioca. Nós vamos lembrar que Jânio Quadros, mato-grossense Jânio Quadros, foi governador de São Paulo. O carioca Washington Luiz também foi governador de São Paulo. O gaúcho Leonel Brizola foi governador do Rio de Janeiro e tantos outros governadores famosos que passaram pela história e que não nasceram efetivamente no local onde exerceram sua gestão. O que é importante é efetivamente a capacidade de gerir o Estado e não o local de nascimento. E agora Simone Tebet está dizendo que ela paga imposto em São Paulo e que ela teve um bom desempenho eleitoral nas últimas eleições aqui em São Paulo, mas na verdade o que poderia cacifá-la para que ela fosse candidata a senadora por São Paulo é o que ela fez pelo Estado de São Paulo e qual a capacidade dela. Como ministra do Planejamento, qual foi a grande obra a longo prazo, que é papel do Ministério do Planejamento, que ela articulou, que ela projetou aqui para São Paulo? Eu não conheço, sinceramente. E, portanto, a narrativa das eleições não deveria ser, infelizmente, time que torce, local do nascimento.

0: mas a respeito dessa operação diferenciada de trens, metrôs. E lembrando também, como a gente já disse, né, Danúbia, rodízio suspenso na capital paulista. Bom dia para você, bem-vinda.
1: Oi, Renato, bom dia para você, bom dia a todos. Exatamente, rodízio suspenso nessa quinta-feira de feriado aqui na capital paulista. A gente também tem um esquema especial para transporte público, principalmente hoje, que é feriado, a maioria das linhas opera como se fosse domingo. Então, a gente precisa se organizar, porque o tempo de espera entre um ônibus e outro, ou ainda dos trens, o período, né, que passa um trem e outro, também fica um pouco diferente, fica maior o tempo de espera. Então, para a gente ter uma ideia, na linha 7 Rubi, que é administrada pela TIC Trens, vai seguir no feriado a programação de domingo. Na sexta-feira, a demanda volta como se fosse dia útil. Nas linhas 4 Amarela, 5 Lilás, 8 Diamante, 9 Esmeralda, que são administradas pela Motiva Trilhos, vão ter também uma programação operacional diferente para quinta-feira e também na sexta-feira, por conta da baixa expectativa ali de clientes, ou seja, de usuários mesmo transitando em São Paulo. Como é feriado, e é um feriado que acaba tendo para muitas pessoas essa ponte na sexta-feira, a maioria aproveita para ficar em casa. Então, o fluxo diminui, principalmente nos horários de pico. Na linha amarela, o intervalo entre os trens vai ser de 6 minutos, para a gente ter uma ideia. Já na 5 Lilás, na quinta-feira, também de 6 minutos, e na 8 Diamante, 10 minutos de espera nesta quinta-feira. Por fim, a 9 Esmeralda também tem um tempo maior de intervalo, tempo esse de 10 minutos. Durante, então, todo esse feriado, os agentes dos trens ali de segurança ficam à disposição dos usuários também para orientar o fluxo dessas pessoas, contribuindo para que as viagens fluam de uma forma melhor e traga mais segurança. É importante, antes de sair de casa, às vezes conferir, né, no site do metrô de São Paulo, para saber como que está operando cada linha, porque na quinta-feira a maioria opera então com esse intervalo maior, já na sexta-feira volta a funcionar normalmente. A gente reforça rodízio, então, suspenso, assim como áreas de zona azul suspensas hoje, nesta quinta-feira de feriado. Volto com você.
0: Danúbia Braga, atualizando para a gente essas informações desse feriado em São Paulo. São 6h44, vamos conferir aqui os assuntos de capa dos principais jornais do país que já circulam nesta manhã de quinta-feira. Começando aqui pelo Estado de São Paulo, a manchete principal está aqui, ó. Trump encerra a trégua e ataca o Irã. Tráfego no Estreito de Hormuz cai. E aí, consequentemente, isso vai gerar impactos na economia, principalmente no petróleo. Por exemplo, tem um dos destaques também do Estadão, ó, petróleo sobe, governo avalia adiar retirada de subsídio a combustíveis. Logo mais, a gente tem outras informações em torno da situação no Estreito de Hormuz e no Irã, de um modo geral. Rejeição de Flávio leva a campanha de Tarcísio a falar em limite para apoio. Foto de capa de hoje do Estadão, retrato roubado de uma revolução em virtude do feriado em São Paulo, Revolução Constitucionalista de 32, uma foto de um sueco radicado no Brasil, claro, Johansson, registrando a prisão dos constitucionalistas paulistas em vagões de gado em Itararé. E é essa foto que o Estadão traz na sua capa hoje. Destaque para a Copa do Mundo também, França enfrenta os franceses. Isso porque Marrocos tem 6 jogadores nascidos na França. E eles vão se enfrentar hoje em mais uma fase da Copa do Mundo. Saindo do Estadão, vamos agora para os temas abordados pela Folha de São Paulo. Manchete principal na mesma linha do Estadão. Trump retoma ataques ao Irã, põe acordo em dúvida e estremece os mercados. Petróleo subindo sob incertezas criadas pelo americano e a ameaça iraniana de fechar o Estreito de Hormuz. Bolsa e dólar também sofrem efeitos. E o dia de hoje será importante para a gente acompanhar de perto essa movimentação nos mercados. Fundo Monetário Internacional reduz a previsão de crescimento mundial, mas eleva a do Brasil, também está na capa da Folha para hoje. Símbolo da pesquisa agrícola, a Embrapa se vê em encruzilhada. É mais um tema. E o governo Lula apontando risco em publicações feitas por ministros. A Folha traz como foto de capa hoje exatamente o Donald Trump, numa referência ao reinício dos conflitos contra o Irã no Oriente Médio. E agora vamos para o jornal O Globo.

0: precipitado no Rio de Janeiro, que traz na capa também conflito no Oriente Médio. Estados Unidos voltam a atacar o Irã. O petróleo sobe e a trégua na guerra fica ameaçada. Trump afirma ter retaliado a ofensiva iraniana contra navios em Hormuz e que o acordo de cessar-fogo acabou, diz o Donald Trump. Outros destaques aqui abordados pelo jornal O Globo, como efeitos da guerra, o FMI revê para cima a projeção de crescimento do Brasil no ano, diz aqui o jornal O Globo, editado no Rio de Janeiro, que traz também destaque para o enfrentamento entre França e Marrocos, a favorita e o poderoso azarão numa referência à seleção marroquina e ao futebol francês, tem sido o melhor dessa Copa do Mundo até agora. São os destaques dos jornais, você acompanha sempre aqui na programação da Jovem Pan. Agora temos 6 horas e 47 minutos. 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Uma pesquisa da Associação Brasileira de Bares e Restaurantes mostra uma alta expectativa dos empresários para esse mês de julho. Mais da metade projetam um aumento nas vendas em relação a um mês comum. E a Renata Flores está com a gente aqui para nos ajudar a entender melhor esse movimento e trazer também dicas para os empreendedores que querem, de algum modo, aproveitar o período. Fala, Renata, tudo bem?
1: Oiê, tudo bem? Olha, uma pesquisa da Associação Brasileira de Bares e Restaurantes mostra uma alta expectativa dos empresários para esse mês de julho. Claro que isso vai variar de região para região, mas a verdade é que a chegada das férias escolares e, consequentemente, o aumento do turismo em algumas cidades brasileiras ajudam muito o comércio no mês de julho. Até mesmo quem não viaja durante o mês acaba mudando a sua rotina, saindo para jantar com os filhos em um lugar diferente. Além disso, mesmo o Brasil não competindo mais no Mundial, ainda tem muita gente que gosta de se reunir com os amigos para tomar sua cerveja e assistir ao resto da competição. 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Até amanhã.
0: Até amanhã. Tá combinado então, Renata Flores com a gente. 6 horas e 50 minutos agora. Os Estados Unidos atacaram 90 instalações militares iranianas. Nosso correspondente internacional, Luca Bassani, participa conosco. Tem mais detalhes e informações a respeito desse assunto. Luca, a gente falava aqui agora há pouco sobre essa ação, mais uma vez, do presidente Donald Trump. E aí não dá para a gente saber, né, Luca, se isso é mais um cenário de conflito, como a gente acompanhou lá no início, ou se efetivamente daqui a pouco a gente vai ter um outro cessar-fogo. Porque, em resumo, esse conflito não interessa para nenhum dos dois lados, né? O Trump, porque tem problemas econômicos, porque é uma promessa de campanha que ele está quebrando, porque ele tem eleições e meio de mandato. E os iranianos, porque sofrem com sanções, porque tem uma economia debilitada e um conflito também não interessa para eles. Então, talvez seja mais um recrudescimento momentâneo, mas daqui a pouco a gente volte a falar em cessar fogo, talvez, né, Luca? É uma montanha russa. Bom dia para você.
2: Realmente uma montanha russa, Nonato. Bom dia a você, a todos que nos acompanham. Após as ameaças feitas pelo presidente Donald Trump na cúpula da OTAN, dizendo que voltaria a atacar o Irã, de fato isso aconteceu na última noite. Os Estados Unidos atingiram pelo menos 90 alvos iranianos, de acordo com a CENTCOM, né, o Comando Central dos Estados Unidos, que realiza essas operações. Eles disseram que regiões como Bandar Abbas, próximo ao Estreito de Hormuz, também outras localidades que produzem drones e mísseis balísticos foram destruídas, dizendo que querem acabar com toda a capacidade do Irã de atacar embarcações. A gente sabe que este conflito passou por um processo de cessar-fogo durante os últimos 15 dias, mas que as diversas negociações alcançaram um impasse. O Irã não querendo abrir mão do seu programa nuclear, não querendo deixar com que o fluxo de navios, embarcações pelo Estreito de Hormuz acontecesse sem o pagamento de pedágio, e os Estados Unidos também irredutíveis nas suas condições colocadas. Os iranianos atacaram algumas embarcações no começo dessa semana e, em resposta, os Estados Unidos disseram que o cessar-fogo acabou e que a guerra recomeçou. A grande pergunta que é feita pelos analistas aqui na Europa é a mesma que você fez. Será que este recomeço é um recomeço total e a guerra vai voltar em grande intensidade, assim como foi nos meses de março e abril, ou será apenas uma montanha russa, né, de recomeços e términos, porque não é interessante para nenhum dos lados? Essa é uma grande questão. O Irã ameaçou atacar bases militares americanas no Kuwait, no Bahrein e no Catar durante as próximas horas. Os militares e os civis nessas regiões já estão avisados que há o risco que isso aconteça. Tudo isso também em meio ao funeral de Ali Khamenei. Hoje, inclusive, que acontece o seu enterro na cidade de Mashhad, onde ele nasceu. Durante os últimos 5 dias, a gente está acompanhando o grande evento que tem sido também para os iranianos, a despedida do seu líder supremo, que foi morto logo no primeiro dia da guerra e que tem grande peso simbólico. Vamos observar como os Estados Unidos conduzirão as próximas horas desses ataques, se vão também atacar as centrais elétricas, pontes e outras infraestruturas críticas que podem, de fato, deixar o Irã em uma situação ainda mais complicada, considerando também que os iranianos continuam com um poder de fogo expressivo, atacando também alvos americanos em toda a região. A Europa olha com preocupação para essa questão, já que o preço do petróleo voltou a subir de forma galopante e provavelmente volte a bater os $100 o barril já durante o começo da próxima semana, o que é uma má notícia agora no auge do verão europeu, com muitas viagens marcadas e com a possibilidade da falta de commodities energéticas com o fechamento definitivo do Estreito de Hormuz mais uma vez, ou seja, tudo interligado. Isso pode afetar também o Brasil. A gente vai ficar de olho nas próximas declarações e principalmente das próximas ações militares, seja do lado americano, seja do lado iraniano.
0: Está combinado então, Luca Bassani, direto da Europa, como ele destacou. Daqui a pouco mais informações na programação da Jovem Pan e reflexos também nos mais variados setores da nossa sociedade. Os tribunais de justiça intimados pelo STF a dar explicações sobre eventual descumprimento à regra dos penduricalhos começam a se explicar nesta quinta-feira. A reportagem é da Janaína Camelo.
3: Tribunais de justiça intimados pelo STF para dar explicações sobre eventual descumprimento à nova regra dos penduricalhos começaram a apresentar os esclarecimentos. Termina hoje o prazo dado aos presidentes dos tribunais de justiça do DF e dos estados de Goiás, Maranhão, Paraná, Rio de Janeiro, Rio Grande do Norte e Rondônia. Eles precisam apresentar informações dos pagamentos de verbas indenizatórias e auxílios pagos a magistrados entre os meses de abril e julho. A cobrança partiu de 4 ministros do STF, relatores de ações sobre penduricalhos, após notícias em veículos de imprensa de que tais tribunais teriam descumprido a ordem do STF que fixou limites para o pagamento dos extras. O Tribunal de Justiça do Distrito Federal alegou que os pagamentos têm respeitado os parâmetros definidos pelo STF, mas admitiu que, em maio, pagou R$ 448 mil a uma única magistrada e outros R$ 125 mil a outra magistrada em junho, nos dois casos referentes a férias acumuladas. O Tribunal de Justiça do Maranhão também disse que pagou, no mês de maio, R$ 270 mil a um único magistrado, valor referente a verbas rescisórias de aposentadoria. O tribunal disse ao STF se tratar de um caso isolado. O Tribunal de Justiça do Rio de Janeiro alegou que não descumpriu a decisão da Suprema Corte. No entanto, nas planilhas de pagamentos do tribunal, anexadas ao processo, constam diversos casos de auxílios a um único magistrado que somam mais de 100 mil reais em um único mês. Em março, o plenário do STF limitou os pagamentos dos penduricalhos para magistrados e membros do Ministério Público, extinguiu algumas das verbas extras e definiu que não podem ultrapassar 35% do subsídio. A medida foi tomada para evitar os chamados supersalários no judiciário, extrapolando o teto constitucional, que hoje é de pouco mais de R$ 46.300. O limite fixado fica valendo em regime transitório, até que o Congresso crie uma lei federal regulamentando as verbas indenizatórias nos três poderes.
0: Jornal da Manhã, 6 horas e 57 minutos.
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0: Olá, bom dia, estamos começando mais um Jornal da Manhã, nesta quinta-feira, dia 9 de julho de 2026, são 7 horas e 4 minutos, estaremos juntos até as 8h30 da manhã. Eu estou aqui ao lado das minhas companheiras de bancada, as jornalistas Natália Barros, Camila Bibiano. Temos conosco aqui no estúdio também no dia de hoje o jornalista Maílson Franklin, nosso querido Damião Santos, o Bitoca sempre na técnica, nos auxiliando, a Júlia Azevedo nas redes sociais, junto com a Ana Luísa Leão. Bom dia, Natália Barros, bom dia, Camila Bibiano, bom dia, Maílson Franklin, sejam todos muito bem-vindos aqui ao Jornal da Manhã.
1: Muito bom dia, João Mouzinho, bom dia, meu querido ouvinte, você que nos acompanha todos os dias de segunda a sexta-feira aqui no Jornal da Manhã, seja bem-vindo, né? Muito obrigada pela sua companhia, obrigada pela sua audiência, aqui pelas mensagens que vocês nos mandam e nos ajudam tanto a pautar o Jornal da Manhã. Bem-vindo ao nosso quintou, viu? Quinta-feira, amanheceu assim querendo ficar meio nublada, já tá um pouquinho mais frio do que ontem, que fez um solzão muito bonito, mas ainda assim o dia começa muito bem, para você começar ele muito bem informado. Então vamos embora, vamos seguindo, a gente vai até as 8h30 da manhã. Camila Bibiano, muito bom dia, como é que você tá hoje?
2: Muito bom dia, Natália, bom dia a todo mundo que está nos acompanhando, né, no dia de hoje, bom dia a você, nosso ouvinte, bom dia também aqui ao João Mouzinho, ao nosso querido Maílson Frank, que também está com a gente no dia de hoje aqui na bancada, Damião Santos também, fazendo a técnica desse programa. Muito bom dia a todos vocês, porque a semana está quase terminando e a gente segue aqui se atualizando, trazendo todas as notícias para você ficar muito bem atualizado. Então segue aqui com a gente até as 8h30 da manhã, tem muita informação aqui na Jovem Pan. Bom dia, Maílson Franklin, tudo bem com você hoje?
3: Bom dia, Camila Bibiano, tudo bem, graças a Deus. Bom dia, Natália, bom dia, João, bom dia, Damião. Bom dia a você, ouvinte do programa Jornal da Manhã. É, ótima quinta-feira para todo mundo. Hoje é quinta-feira, né? Tá terminando a semana. Essa semana parece estar passando rápido, viu? Mas vamos embora com fé em Deus, viu?
0: É isso aí. Natália Barros, Camila Bibiano, nosso querido Bitoca, vamos agora para as nossas principais manchetes do dia.

0: Justiça manda retirar a postagem de Alexandre Fleming em ação da Federação do JHSE responsável pela censura.
1: Lula mantém vantagem sobre Flávio Bolsonaro no segundo turno, é o que aponta a nova pesquisa.
2: Polícia Federal faz buscas na casa de Bolsonaro à procura de armas e munições.
0: Vamos trazer ainda que o vereador Rui Palmeira escancara o problema do lixo aqui em Maceió.
1: E o Senado aprova projeto que endurece penas por violência sexual digital contra crianças e adolescentes.
2: Além disso, Justiça Eleitoral inicia convocação de mesárias e mesários para as eleições.
0: Essas e outras notícias, outras manchetes, você vai verificar aqui conosco no Jornal da Manhã, pela Jovem Pan, em 100,7.
1: É isso aí, João Mouzinho, Camila Bibiano, meu querido ouvinte. Está começando mais um dia de notícias aqui no nosso Jornal da Manhã. E além desses destaques, hoje a gente vai ter uma entrevista com o Anderson Santos. Ele que é professor da Universidade Federal de Alagoas e um dos coordenadores do Observatório das Transmissões de Futebóis, do grupo Pesquisa Crítica da Economia Política e de Comunicação da UFAL. E a gente vai falar sobre o seu livro, Os Direitos de Transmissão do Campeonato Brasileiro de Futebol. Então você fica aqui com a gente, fica sintonizado, que tudo isso e muito mais você confere aqui no Jornal da Manhã. Música.

0: olha, ouvinte, a sua participação aqui com a gente é muito importante. Você pode enviar sua mensagem aqui para o WhatsApp do Jornal da Manhã. Mande para a nossa produção a sua sugestão, o seu reclame, as suas dúvidas ou também perguntas para o nosso entrevistado de hoje. Tudo isso pelo número 829-9932-7591.
1: Repete aí, Camila Bibiano, por favor.
0: É o 999-32-7591. Jovem Pan.
1: Aí, né? Esse é o contato do nosso WhatsApp aqui do Jornal da Manhã. Então você que tá ligadinho aqui na Jovem Pan 100,7, manda uma mensagem de texto, manda uma mensagem de voz, faz um vídeo de como anda a sua comunidade, a sua localidade. É sempre importante essa troca, esse feedback de você que tá aí do outro lado, sempre nos auxiliando, né? E vamos dar um alô agora, né, para Wilson Franklin, que tá aqui conosco na bancada no dia de hoje, para saber como anda o nosso clima aqui da capital alagoana, o nosso trânsito, sempre, né, muito intenso. Bom dia, Maílson Franklin, mais uma vez.
2: Bom dia, mais uma vez, João, nessa quinta-feira. Vamos começar passando informações do trânsito para essa quinta-feira. Vamos lá.
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2: O trânsito de Maceió, ele já começa a ficar mais intenso porque as aulas voltam hoje, tá? Algumas escolas aí já iniciando esse ano letivo, segundo semestre, após o recesso aí de Copa do Mundo, meio do ano, de São João. Então, algumas escolas começam a voltar hoje. Então, Avenida do Valdir Góes Monteiro e Avenida Fernandes Lima, aquele trânsito abençoado todos os dias, trânsito intenso, sentido centro de Maceió. Nas proximidades ali do Parque Centenário, há registro também de engarrafamento. Ali também na Avenida Tomás Espíndola, naquela transversal, naquelas duas transversais ali da Avenida Tomás Espíndola, né? Sentido farol, sentido tabuleiro, há registro de trânsito também nessa localidade. Aqui na parte baixa de Maceió, ali na Avenida Senador Rui Palmeira, naquela Ponta Verde ali, né, onde há aquele colégio, há movimentação intensa também, né, de pessoas, de pais deixando seus filhos nas escolas. Já na Avenida Álvaro Otacílio e Antônio Gouveia, principal orla aqui de Maceió, o trânsito flui normalmente aqui na maior tranquilidade. E há registro também na rua Doutor Abelardo Pontes Lima, ali no Farol, né, ali na região do Farol, da Gruta também, há registro de trânsito lento naquelas proximidades ali do Farol e também na Gruta. É a movimentação intensa, as pessoas voltando, indo para as escolas, né, os professores também. Então sempre há esse registro de trânsito, né, quando retorna às aulas, tá bom? Essa foi a informação do trânsito aqui da nossa capital.
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2: Vamos à previsão do tempo, porque esses dias está fazendo sol, né? Está fazendo sol aqui na nossa capital. Maceió está fazendo 24 graus, a mínima é de 23, máxima é de 28 graus. Tempo predominantemente nublado, as rajadas, né, estão a 11 km por hora e não há previsão de chuva. Há uma possibilidade de chover 35% em algumas regiões, né, regiões isoladas aqui da capital e do estado. Mas vai permanecer o sol, né, durante todo o dia nessa quinta-feira aqui na capital alagoana. Então, se você está de férias, está de folga, está passeando a nossa capital, aproveite as praias, conheça, porque hoje é dia de praia nessa quinta-feira. Apesar do tempo estar aqui, está assim um pouco nublado, né? Mas o sol prevalece aqui na nossa capital. É isso, volto já, viu? Com mais informações.
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0: Natália Barros, Camila Bibiano, Mailson Franklin, né? Mais uma vez as denúncias de corrupção, elas se acumulam no município de Iapi. Iapi, município esse, né? Do ex-prefeito Tenorinho, que é pré-candidato a deputado estadual, que a esposa está aqui, diga-se de passagem, na gestão da prefeitura de Maceió. Traz mais detalhes para a gente, Natália Barros, sobre esses indícios de corrupção lá no município sertanejo.
1: João, uma denúncia realizada pelo Instituto de Transparência aponta uma série de indícios de possíveis irregularidades em contratações realizadas pela Prefeitura de Inhapi, envolvendo as empresas LA Comercial, BR Comercial e Comercial MB Limitada. Consta na denúncia três empresas que possuem vínculos societários e familiares entre si e teriam recebido contratos e atas de registro de preços milionárias do grupo, no município, perdão. Entre os principais pontos levantados estão a suposta ocultação de contratos no portal da transparência, a utilização de empresas com estruturas consideradas incompatíveis com os contratos firmados, o revezamento de empresas com atividades econômicas semelhantes e indício de conflito de interesses em razão da proximidade entre empresários beneficiados e integrantes da administração municipal. A denúncia também questiona uma transferência societária realizada pela BR Comercial, ao qual o empresário que faleceu no mesmo dia da assinatura dos documentos, além da continuidade de pagamentos após a alteração societária. Circunstâncias que o documento considera merecedoras de apuração pelos órgãos de controle. Ao final, o relatório recomenda a investigação dos fatos por possíveis violações à legislação de licitações, à lei de improbidade administrativa e por eventuais crimes contra a administração pública, ressaltando que as conclusões apresentadas representam indícios de que dependem de apuração oficial pelas autoridades competentes, João Mouzinho.
0: É bom, né? É bom que o Ministério Público Estadual, os órgãos de controle, se debrucem sobre essa situação, porque, de fato, a situação em Iapi, né, chama muita, muita atenção, principalmente daqueles mais vulneráveis, aqueles que mais sofrem no sertão alagoano. Natália Barros, Camila Bibiano, mudando de assunto, né, falar sobre a questão da Justiça Eleitoral, né, que mais uma vez, tirou um perfil do ar, dessa vez do senhor Felipe Vaz. Ele que é humorista, né, ele que é redator, fez algumas sátiras em relação ao que vem acontecendo aqui na cidade de Maceió, principalmente na gestão do IPREV, do dinheiro do IPREV que foi injetado no Banco Master, os mais de 100 milhões de reais, e prontamente isso caiu justamente, né, no conhecimento coletivo, e não poderia deixar disso ser tratado com humor, algo que reflete a nossa sociedade de modo geral. Por críticas, por falas, por sátiras, prontamente o Tribunal Regional Eleitoral se alvorou, né, para poder tocar, né, julgar essa questão, e aí simplesmente o perfil do cidadão foi tirado do ar a toque de caixa, como já foi feito, né, uma censura com o João Mendonça, um universitário aqui da nossa Universidade Federal de Alagoas, que trouxe dados justamente dos gastos públicos da gestão municipal aqui na nossa capital. Então, isso chama muita atenção, como esses fatos estão ocorrendo, decisões céleres. A reportagem da Folha de Alagoas fez um breve estudo que cerca de 94% das decisões estão sendo favoráveis à Federação PSDB Cidadania, comandada pelo ex-prefeito de Maceió, João Henrique Caldas. E a gente vai estar cobrando, vai estar trazendo justamente as problemáticas de Maceió, as questões do IPREV e do Banco Master aqui no Jornal da Manhã, no Jornal Folha de Alagoas, até que nos censurem, como foi feito com a página do Instagram do Jornal Folha de Alagoas, que está suspensa inicialmente por 10 dias, mas também há uma possibilidade que a página fique fora até o período eleitoral, até o término do período eleitoral. Então, a gente tem que estar vigilante sobre tudo que está acontecendo, e medidas e remédios jurídicos já estão sendo adotados para que a normalidade, para que a liberdade de imprensa, para que o direito da liberdade de expressão seja garantido por todos, direito esse constitucional, diga-se de passagem. Natália Barros, Camila Bibiano, né? A justiça mandou retirar, inclusive, mais um post do Alexandre Fleming, que é pré-candidato ao Senado Federal da República pela Unidade Popular. Traz mais detalhes para a gente, Natália Barros.
1: Pois é, viu, João? Além, né, dessa retirada dos posts e possivelmente da página do Felipe de Vaz, do humorista, como você bem trouxe, a Justiça Eleitoral determinou também a retirada de uma publicação das redes sociais do jornal Tribuna do Sertão, em que o professor, jornalista e pré-candidato ao Senado da República pela Unidade Popular, Alexandre Fleming, protestava contra o que classificou como censura e cerceamento da empresa aqui em Alagoas, da imprensa aqui em Alagoas. A decisão foi proferida em representação eleitoral movida, mais uma vez, pela Federação PSDB Cidadania, em defesa do pré-candidato ao governo do estado, João Henrique Caldas, e a procuração da federação é assinada pelo deputado federal o Aécio Neves, né, que é presidente nacional do PSDB. A publicação questionada, João, tratava de uma manifestação político-simbólica de Alexandre Fleming no ato, segundo a manifestação apresentada pela Tribuna do Sertão à Justiça Eleitoral. O pré-candidato ao Senado apareceu com uma tarja preta na boca, denunciando o cerceamento da imprensa em Alagoas em razão de sucessivas ações judiciais e cobrando respostas sobre os investimentos do IPREV de Maceió no Banco Master. A Tribuna do Sertão tomou conhecimento da ação antes da decisão e apresentou uma manifestação preventiva ao juízo auxiliar da propaganda do Tribunal Regional Eleitoral de Alagoas. E no documento, o veículo afirmou que se manifestava espontaneamente, antes mesmo da citação formal, invocando os princípios do contraditório e da ampla defesa, por entender que o pedido da federação contém uma gravidade excepcional. Na ação, além da remoção do conteúdo, a federação PSDB Cidadania pediu a suspensão cautelar integral da conta de Instagram da Tribuna do Sertão até o fim do período eleitoral. Para o jornal, esse pedido representa um risco de dano irreversível e sistêmico à liberdade de imprensa e ao direito de informação de toda a sociedade alagoana. E é isso, né, João? Mais um veículo, mais um jornal aqui do nosso estado sendo censurado, passando por esse processo com o judiciário, né, assim como teve a derrubada do perfil da Folha de Alagoas. Mais um pedido também para que isso aconteça, dessa vez com o veículo Tribuna do Sertão.
0: O jornal Tribuna do Sertão exerce um papel exemplar aqui no estado de Alagoas, já há décadas, exercendo um jornalismo sério, com apuração responsável. A gente conhece de perto a atuação, por exemplo, do Vladimir Barros, um dos jornalistas responsáveis pela redação da Tribuna do Sertão, e toda a minha solidariedade, toda a solidariedade do jornalismo sério aqui do estado de Alagoas ao Vladimir Barros e outros colegas que estão sofrendo também com sanções que já beiram o absurdo. Sanções essas que extrapolam as prerrogativas do Tribunal Regional Eleitoral. Isso tem que ficar posto e claro para a sociedade. E repito, como disse anteriormente, remédios jurídicos já estão sendo adotados para que a normalidade do pleito ela siga o seu curso natural, mas com a imprensa livre exercendo o seu direito de informar, de criticar na medida correta, coerente, com toda a sua responsabilidade legal, que é seu compromisso como um dos pilares da nossa democracia. Natália Barros, Camila Bibiano, mais uma vez mudando de assunto, né? Falar sobre a questão da corrida eleitoral aqui no nosso país, essa polarização entre Lula, Flávio Bolsonaro e Lula, traz mais detalhes para a gente, Camila Bibiana.
2: Pois é, João Mozinho, o presidente Lula mantém vantagem sobre o senador Flávio Bolsonaro em uma simulação de segundo turno para as eleições deste ano, segundo pesquisa, a pesquisa Meio Ideia, divulgada nesta quarta-feira. Ao confronto direto, né, entre Lula e Bolsonaro, Lula aparece com 45% das intenções de voto ante 40% de Flávio. Brancos e nulos somam 10,5% e 4,5% dizem não saber. A distância entre os dois ficou praticamente estável em relação à rodada anterior, do dia 28 de maio, quando o presidente tinha 46,5% e o senador marcava 41,4%. A pesquisa ouviu 1.500 pessoas em todo o Brasil, da sexta-feira até a segunda, por meio de entrevistas telefônicas. A margem de erro é de 2,5 pontos percentuais, com nível de confiança de 95%. O levantamento está registrado no TSE, o Tribunal Superior Eleitoral. E num primeiro turno, estimulado aí com Flávio Bolsonaro como candidato do bolsonarismo, Lula marca 40,4% e o senador do PL tem 32%. Ronaldo Caiado, do PSD, aparece com 4%, seguido por Romeu Zema, do Novo, com 2,5%, Aécio Neves, do PSDB, e Renan Santos, do Missão, com 2% cada. Além de Augusto Cury, do Avante, com 1,5%, e brancos e nulos somam 4,1%, além dos indecisos, que são de 9,5%. Na pergunta espontânea, em que os nomes dos candidatos não são mostrados ao entrevistado, Lula tem 32,8% das menções e Flávio aparece com 20,3%. O ex-presidente Jair Bolsonaro, inelegível e em prisão domiciliar, é citado por 1,3%. Os que não sabem somam 33,1%. Em simulação do segundo turno contra a ex-primeira-dama Michele Bolsonaro, o atual presidente marca 45% ante 36% dela. No primeiro turno com Michele, como nome do bolsonarismo, Lula tem 40,4% e ela marca 29,4%. Caiado aparece com 7%, Zema com 4,4% e Renan Santos com 3,5%. Aécio aparece com 3,2% e Augusto Cury com 2,5%. E olha, João, importante, né, a gente trazer essa pesquisa, além de entender como é que está se classificando essa corrida eleitoral, tem dados aqui muito interessantes que são sobre essas pessoas que ainda estão indecisas ou não sabem em quem votar, especialmente na pergunta espontânea, que não é revelado o nome dos candidatos, onde 33% dos entrevistados não sabem em quem vão votar. João.
0: É, a polarização, ela é gigantesca, ela se arrasta, não de agora, principalmente do período pós, né, pós-ditadura, onde se estabeleceu ali, principalmente após a eleição de 90, uma hegemonia entre PSDB e PT. Ficou muito bem claro os dois polos do Brasil, e ali a eleição, muitas das vezes, ela é decidida na rejeição. Quem tem menos rejeição? Dificilmente hoje o brasileiro ele vota por uma convicção que o camarada, que o mandatário vai fazer um governo de excelência, vai ampliar projetos sociais. Enfim, o camarada hoje anda votando no menos pior. E a qualidade dos candidatos, ao passar do ano, a nossa sensação de um modo geral, como brasileiro, é que vai ficando cada vez pior. Então, a gente vê um reflexo disso quando a gente aponta esse dado que um terço da nossa população segue indefinida, né? Segue indefinida em quem votar. A gente vê o Lula, do número espontâneo, tendo uma larga vantagem em relação ao Flávio Bolsonaro, justamente no quesito, um tem 30%, o outro tem 20%, ou seja, aí 50% do eleitorado brasileiro já está definido que ou vota no lulismo ou vota no bolsonarismo. A outra fatia ali é 1%, 2% para os outros candidatos, ou seja, tudo, tudo muito parecido com a eleição pleito que a gente vivenciou há 4 anos na tentativa de reeleição do ex-presidente Jair Messias Bolsonaro, que foi derrotado pelo atual mandatário, o nosso Lula, né? O Lula, justamente no segundo turno. Natália Barros, Camila Bibiano, Maílson Franklin, vamos para o nosso primeiro intervalo comercial e daqui a pouco estamos de volta com mais Jornal da Manhã pela Jovem Pan em 100,7.
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0: A Copa do Mundo FIFA 2026 está na sua reta final decisiva. O torneio, historicamente sediado por 3 países, Estados Unidos, México e Canadá, e expandido para 48 seleções, já realizou 96 de suas 104 partidas totais. No momento, a competição encontra-se em um breve hiato de 2 dias, após o encerramento das oitavas de final, na qual a seleção brasileira acabou eliminada pela Noruega por 2-1. As 8 melhores equipes do mundo iniciam a disputa das quartas de final nesta quinta-feira, dia 9. E para você, qual seleção desponta como a grande favorita ao título?
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0: Estamos de volta com o Jornal da Manhã pela Jovem Pan 100,7. Eu tenho comigo aqui na bancada as jornalistas Natália Barros, Camila Bibiano, nosso querido Mailson Franklin também conosco aqui na bancada no dia de hoje, a Júlia Azevedo nas redes sociais, junto com a Ana Luísa Leão e o nosso querido Bitoca, o Damião Santos, sempre na técnica aqui nos auxiliando. No primeiro bloco, Natália Barros, Camila Bibiano, a gente falou muito sobre censura, né? Sobre as decisões que estão sendo tomadas pelo judiciário aqui do estado de Alagoas. E agora tem uma nova modalidade, viu? Tem uma nova modalidade, que são os processos em segredo de justiça, para continuar intimidando jornalistas, para tentar amordaçar veículos de comunicação. Infelizmente, a gente não pode falar aqui no ar, porque corre em segredo de justiça. A gente segue respeitando o poder judiciário como um poder constituído, né? O nosso sistema tripartite, o judiciário, o legislativo, o executivo. Vamos sempre respeitar os poderes, até porque tudo é efêmero, tudo passa. Os homens hoje que fazem esses poderes, eles vão passar. E justamente o sistema, ele vai continuar. Vai ter sempre o poder legislativo, o executivo, o judiciário. E esses homens, esses personagens, eles vão passar. O que fica é o nosso sistema como um todo. Então, temos que ter a consciência que isso é efêmero, é passageiro. Todo poder é fugaz, seja ele qual for, de uma caneta, seja ele de um cargo eletivo, mas agora existe essa nova modalidade. Estamos buscando aí quebrar justamente esse sigilo judicial para vir aqui a público trazer mais alguns absurdos que seguem acontecendo aqui no estado de Alagoas. Vamos agora, né, falar com o Mailson Frank, né, retomar nosso contato com o Mailson aqui, para trazer reportagem especial no dia de hoje.
1: Olha, João, tem bandido para tudo, né?
0: É verdade.
1: Os golpistas agora estão realizando falsos leilões na internet.
0: Meu Deus do céu.
1: Através de plataformas que não são oficiais. E aí a Junta Comercial de Alagoas, ela alerta a população, né, de Alagoas para ter cuidado. Apenas participar de leilão que é na plataforma oficial do leiloeiro. E a gente sabe qual é a plataforma, né? Um exemplo, Leilões Freires, né? Fazendo propaganda não, mas a gente sabe que é um leiloeiro muito antigo que realiza diversos diversos leilões aqui do estado. Então, a gente vai ouvir uma reportagem, inclusive, do André Vanderlei, em parceria com a nossa amiga Vitória da CBN, que ele vai passar mais detalhes e de que forma a população deve ter cuidado para não cair nesse golpe do falso leilão aqui em Alagoas. Vamos acompanhar.
2: Bom dia, muito obrigado pela oportunidade de falar de um tema tão importante assim. Bom dia, Elias. Bom dia, Rede CBN. E a gente tem recebido várias denúncias de pessoas que têm se sentido lesadas por essas fraudes. Pessoas que, algumas delas, inclusive, chegaram a pagar um quantitativo alto, e algumas, graças a Deus, a gente conseguiu fazer um trabalho de apuração, um trabalho de fiscalização, e conseguimos repassar essa informação a tempo de as pessoas não caírem em golpe. Nesse caso, infelizmente, a gente tem notado que, devido ao aumento de leilão aqui no estado, com isso também aconteceu o aumento significativo de fraudes, porque muitas pessoas têm se utilizado de sites parecidos com o de leiloeiros, redes sociais fraudulentas, para efetuarem a prática de golpe. Então, o que a gente sempre indica é, o leilão por si só, ele já tem um valor muito abaixo do mercado. Mas se aquele valor está abaixo da média de leilão, desconfie. Entre em contato conosco, entre em contato com a junta comercial, faça uma pesquisa de mercado para identificar se é um possível golpe ou não.
3: Então, olha só, como o André falou aqui, imagine, você vai comprar um celular X, digamos que o valor dele seja 15 mil reais, a gente sabe que tem celulares de todos os valores, 15 mil reais. Mas se você vê que está vendendo por 3 mil, a gente já desconfia que tem alguma coisa errada, né? Pode ser furtado, enfim. Mas no leilão, como ele falou, o preço já é baixo. Então, quem não tem costume de estar ali olhando leilão, comprando leilão, então a pessoa pode nem desconfiar. Então, qual é a principal dica? Né? A gente sabe que tem sites falsos, às vezes o leiloeiro falso. Como a pessoa identifica? Existe um registro que ela possa identificar se aquele leiloeiro está certinho junto com a junta comercial? Como identificar um golpe em casos de leilões?
2: Isso sim. Existe sim um site onde reúne todos os leiloeiros matriculados aqui no estado. A junta comercial é responsável por fazer essa matrícula do leiloeiro e fiscalizar os leiloeiros atuantes aqui no estado. Então, quem tiver com dúvida, entra no site da Juceal, coloca lá no Google Juceal Leiloeiros e lá vai ter uma lista de todos os leiloeiros matriculados aqui no estado. E só pode atuar aqui no estado quem tiver matrícula. Então, é possível verificar não apenas o nome do leiloeiro, mas qual a situação dele, se ele está regular, se está irregular, bem como a foto do leiloeiro, porque aí com isso ele vai poder verificar se aquele possível leiloeiro que está se passando por leiloeiro realmente é leiloeiro ou não. Como também no site da junta comercial tem o site do leiloeiro, as redes sociais do leiloeiro. Então com isso ele consegue identificar se aquele Instagram é realmente do leiloeiro ou se é um Instagram fraudulento.
3: A gente está falando, por exemplo, do caso de pessoa que está desconfiando, né? Ela está ali analisando as redes sociais, desconfiando, opa, vou pesquisar aqui. Mas se ela já caiu no golpe, ela obviamente tem a polícia, mas ela entra em contato também com a Juscel, para a Juscel entrar com algum processo. Como é se eu já dei aquele valor, percebi que, ó, não vou ter o produto? Ficou complicado. Como essa pessoa deve proceder?
2: Certo. Só uma ressalva importante. Antes de efetuar qualquer pagamento, é muito importante que se atente ao boleto, ao recebedor, se no caso aquele pagamento está sendo destinado ao leiloeiro. O pagamento de um leilão, ele tem que ser destinado ao leiloeiro ou à agência de leilão. Caso seja em nome de outro terceiro envolvido, é bom desconfiar e entrar em contato conosco. Caso a pessoa já tenha caído no golpe, é de fundamental importância que ela faça um boletim de ocorrência, porque aí é necessário adotar as medidas criminais, as medidas penais cabíveis, mas é importante também que eles nos comuniquem, porque aí com isso a gente vai conseguir também fazer uma apuração, verificar se teve algum leiloeiro prejudicado, como também a gente registrar em nosso banco de dados para adotar medidas mais significativas nesse combate.
3: Então, olha só, para você que gosta, né, de acompanhar os leilões, certamente você está um pouquinho mais ligado, mas se você está entrando nesse ramo agora, digamos assim, né, houve uma oportunidade, só que essa oportunidade está incrível, maravilhosa, é bom sempre desconfiar, a gente sabe que os golpistas estão ficando cada vez mais sofisticados. A gente já fala, por exemplo, golpe do Pix, você vai passar um Pix, viu lá se o nome da pessoa, né, que você está mandando o Pix, ah, não é o nome dela no Pix. Mesmo assim, você vai pagar um boleto aí relacionado a um leilão, fica atento se é o nome da pessoa, se é o nome do leiloeiro, para não dar nada errado. E como o André falou aqui, fica de olho, porque se você já cair no golpe, tem que entrar a fazer o boletim de ocorrência. A gente sempre fala aqui na CBN, em diversas situações, faz boletim de ocorrência. Tem gente que tem um celular furtado na esquina e não faz o boletim de ocorrência porque acha que para rede social e reclamar é a forma de ter de volta, e não é, faz o boletim de ocorrência para a polícia investigar o caso e também entre em contato com a Juscel. Mais alguma orientação para quem está nos ouvindo agora, né? Ela está passando no site agora, vendo um leilão. Últimas orientações, orientação assim mais preciosa para quem está de olho aí no leilão, no produto assim imperdível.
2: Cautela é a palavra simples, é o foco, é isso. Cautela é o básico. Não vá naquela ânsia de leilão já é abaixo do preço, é muito bom os preços de leilão, mas não vá naquela ânsia de querer muito abaixo, porque aí você pode cair em um golpe. Então tenha cautela, analise bem o edital do leilão, faça pesquisa. Qualquer dúvida, entre em contato com a Juscel e verifique o site da Juscel.
1: Muito bem, tá aí. Orientações importantes para você não cair nesse golpe. É só você entrar no site oficial do leiloeiro e qualquer dúvida é só ir lá na Juscel e você tira todas as suas dúvidas. Mas cuidado para não cair, porque tem golpista para tudo que é canto, viu?
0: É verdade, Maílson Franco. Importante alerta para a nossa população aqui de Maceió e do estado de Alagoas como um todo. Natália Barros, no dia de ontem, a gente cobrou.

0: por Maceió, o Rui Palmeira, que também é pré-candidato a deputado federal. Traz mais detalhes para a gente.
1: É, viu, João? O Rui Palmeira, que está como pré-candidato a deputado federal, afirma que lixo acumulado nas ruas é resultado da dívida deixada pela antiga gestão com empresas de limpeza urbana. Ele, Rui Palmeira, repercutiu a crise da limpeza urbana em Maceió, que a gente vem trazendo aqui, né, João? Que diariamente moradores encaminham fotos e vídeos de várias regiões da cidade que mostram lixo acumulados em ruas, calçadas e áreas próximas a residências, comércios e escolas. A situação tem causado transtornos à população, com mau cheiro, presença de insetos e preocupação com riscos à saúde pública. E, segundo Rui Palmeira, a crise não aconteceu por acaso. Ele destacou que a gestão do ex-prefeito JHC deixou uma dívida milionária com as empresas responsáveis pela limpeza urbana, o que teria impactado diretamente o funcionamento da coleta. De acordo com a empresa Via Ambiental, em entrevistas concedidas à imprensa, a dívida da Prefeitura de Maceió já chega a R$ 45 milhões de reais. O atraso nos pagamentos teria provocado a redução das frotas e afetado a regularidade da coleta em diversos bairros daqui de Maceió. E o vereador e pré-candidato a deputado afirmou que é estarrecedor o que está acontecendo em Maceió com o descaso da limpeza urbana, a herança maldita, segundo ele, deixada pela gestão de JHC está nas ruas. Lixo acumulado, coleta reduzida e uma dívida gigante, como ele costuma dizer. Para Rui Palmeira, a gestão JHC foi marcada por um contrassenso na definição de prioridades e declarou que é interessante que a gestão de JHC deixou milhões em cachês pagos para a festa de São João e que isso tem que ser pago à vista, senão os cantores nem sobem no palco. Porém, para pagar as empresas de limpeza urbana, faltou dinheiro. Rui afirmou ainda que o cenário expõe a falta de planejamento da antiga gestão e reforça os impactos diretos que a má administração causa na vida da população, João.
0: É, tá aí, né? Que o exemplo do Rui Palmeira seja seguido por outros homens públicos, por outros vereadores de Maceió, que cobrem de fato sobre essa problemática gigantesca que estamos vivenciando aqui na nossa capital. Natália Barros, Camila Bibiano, né? A gente vai mudar de assunto agora e a gente vai bater um papo com o Anderson Santos, ele que é professor da Universidade Federal de Alagoas e é um dos coordenadores do Observatório das Transmissões de Futebol aqui no estado no Brasil, né? Ele faz um estudo, né, sobre a questão, né? E tem um livro, né? Um livro que trata sobre os direitos, né, de transmissão do campeonato brasileiro. E agora em época de Copa do Mundo, né, Natália, a gente vai estar discutindo também como é que essas transmissões acontecem, esses direitos acontecem. Enfim, tem muita curiosidade, tem muitos negócios por trás e nada melhor, né, do que trazer um pesquisador, um cientista que justamente traz de fato a verdade dos fatos. Anderson, seja muito bem-vindo aqui ao Jornal da Manhã.
2: Bom dia, João, Natália, Camila, que nos escutam no Jornal da Manhã. Então, agradecer ao convite, né? Vamos conversar um pouquinho sobre isso, que também é um assunto durante a Copa do Mundo.
0: É verdade. Ô Anderson, explica para a gente inicialmente o que é direito de transmissão. Muita gente não sabe o que significa direito de transmissão e é algo da nossa vida, do nosso cotidiano, da sociedade brasileira como um todo.
2: O futebol, né, enquanto algo de muito interesse público, precisa ter transmissões, né? Então, para a gente poder acompanhar, por exemplo, uma Copa do Mundo em outros três países, a gente precisa ter que empresas façam essa exibição. E como é um produto de muito interesse, né, um programa midiático interessante também para a audiência, para as marcas, há uma cobrança para que essa transmissão possa acontecer, né? No caso do maior evento esportivo do mundo, como a Copa do Mundo da FIFA, a gente tem um direito que é vendido para que emissoras como a Globo, o SBT, né, a CazéTV, né, o canal no YouTube, possam fazer essa exibição. E aí antes há uma negociação para que esses direitos sejam adquiridos, e aí a empresa também tem algumas regras de como utilizar as imagens, né, que vêm. Isso serve desde a Copa do Mundo até o Campeonato Alagoano, por exemplo, que fica, nesse caso, que negocia a Federação Alagoana. Então, enquanto um programa midiático importante, é necessário que se pague para que se possa transmitir, se possa exibir, ou pelo menos ter esse acordo para ter a exibição quando o campeonato não tem.

0: tanto interesse de marcas, né, quando o campeonato é mais local, você faz uma negociação que permita, né, essa cessão de direitos de transmissão e de imagem mesmo, né, dos atletas para isso.
1: Ô Anderson, então a exploração dessas imagens, destas transmissões, por exemplo, a nível mundial é a FIFA, a nível nacional CBF, a nível local aqui no estado de Alagoas, a FAF, seria essa a escadinha?
0: Sim, né? Então tem que ter algum nível de autorização de quem organiza ou de quem participa, né? Então, no caso dos campeonatos nacionais de menor controle, digamos assim, da CBF, os próprios clubes negociam, né?
1: Os próprios clubes negociam.
0: A gente tem dois grupos que negociam as transmissões das séries A e B do brasileiro, por exemplo, né? Você tem um que é a Liga do Futebol Brasileiro e tem o Grupo Forte União, que aí representam os clubes e a CBF, nesse caso, libera. Mas em Copa do Brasil é a Confederação. Em alguns torneios já tem no regulamento, não, é a organizadora que vai negociar por isso. No caso do Campeonato Brasileiro, não, os próprios clubes podem negociar a parte. E esse, inclusive, é um problema, porque se for centralizado é muito melhor para quem compra, para quem vende, para quem assiste. Mas a gente tem uma venda pelos clubes em algumas situações, naquelas que a própria federação, né, a confederação vai negociar esse direito de transmissão, ela coloca no regulamento, como é a Série C, a Série D, enfim, que é centralizado, né? Então é a CBF que faz
1: Na
0: isso.
1: sua ótica, esse modelo centralizado ou descentralizado, existe algum melhor? Existe algum mais democrático? Existe algum que seja melhor para a nossa população como consumidor do produto futebol?
0: O centralizado é melhor porque já no início da competição você sabe quem é que vai fazer essa transmissão, como, enfim. E
1: A
0: a
1: coisa
0: gente
1: fica mais
0: tem
1: organizada.
0: isso. É quando tem dois grupos, como é o caso da Série A do Brasileiro, você tem uma pulverização das transmissões, que é algo interessante, né, em termos de mercado, mas ao mesmo tempo você tem que assinar uma determinada operadora de streaming, você vai contratar o pay-per-view, né, o Premiere, para outros jogos, enfim. Aí vem um jogo no YouTube, aí outro jogo está na emissora de televisão, outro está em outra.
1: É
0: Então, isso
1: verdade.
0: pode ser um. Né, tô aqui nos noticiários de esporte, nos últimos 5, 6 anos, uma das principais notícias a serem vistas pelo público é onde o jogo vai ser transmitido. Que às vezes as pessoas nem sabem, assim, né? Tem que ficar procurando na
1: Virou
0: hora.
1: notícia, inclusive, onde o
0: É
1: jogo vai ser
0: notícia.
1: transmitido, né? Muitas vezes
0: Isso.
1: a gente.
2: Ferramenta de
1: É,
2: busca
0: ferramenta
2: mesmo,
0: de
2: né?
0: busca, onde vai
2: Até
0: ser
2: porque eu acho que
0: transmitido.
2: quem assiste fica bem perdido, né? Ah, vai ter jogo do Flamengo, por exemplo. Onde é que vai passar o jogo do Flamengo, né? Quem tá meio perdido.
0: Isso.
2: E eu acho que com a internet, né? Com essa democratização também, acaba que facilita mais outras formas. Porque, por exemplo, até alguns anos atrás a gente tinha a hegemonia, né, da Rede Globo de televisão, que fazia essas transmissões. E falando até a questão da Copa do Mundo, entrar um pouquinho nesse assunto, a gente vem conversando muito sobre essas transmissões da Cazé TV, porque é algo que chama muita atenção, né? Como que um canal no YouTube que começou ali de forma caseira mesmo, que tão pequeno e cresceu dessa maneira e teve acesso a tantas transmissões, e a Rede Globo, que ficou ali só com as transmissões, dos Jogos do Brasil. Como é que funciona isso? Assim, sai de uma das maiores redes de TV da América Latina, né? E vai ali para um canal que hoje tem um alcance imenso, mas é um canal do YouTube. Então, como é que funciona esse contrato, essa conversa, essa compra dos direitos?
0: Nesse caso específico, a Cazé TV é parte, né, na verdade, de uma agência de mídia e marketing esportivo, que é a LiveMode, que lá atrás, em 2018, começou transmitindo Copa do Nordeste, né? Então pegou muita experiência midiática mesmo, de transmissão em TikTok, a primeira do mundo, a transmissão de Twitch, até chegar a ser a agência dos campeonatos da Federação Paulista, e é a empresa que negocia os direitos comerciais da FIFA aqui no Brasil. Então, em 2022, a Globo, para economizar, sai do direito de exclusividade do digital, que imaginava naquele momento. Ah, se for para a internet, ninguém vai ver, então não é algo interessante. E aí a Live Mode aproveita a experiência e todo o carisma do Casimiro Miguel, né, para criar um canal que é a cara dele mesmo, né, o nome dele, a imagem dele, enfim. E
2: A
0: aí era
2: logo é a
0: só
2: carinha dele.
0: isso. E aí era só um jogo por rodada da Copa. E aí nesses 4 anos eles perceberam que, a partir da Copa do Mundo masculina, que eles tiveram muita visibilidade, as marcas entenderam que a internet é importante, né, porque antes a marca não pagaria a mesma coisa que paga para a TV aberta, para uma transmissão no YouTube. E aí a gente tem um grande agente de mercado, né, hoje. Então vai transmitir a Eurocopa, o Campeonato Europeu de Seleções com exclusividade aqui no Brasil em 2028. Vem transmitindo os Jogos Olímpicos de Verão e de Inverno aqui no Brasil. Copa do Mundo, Futebol de Mulheres vai transmitir também aqui. Então, na verdade, foi um encaixe adequado, muito porque a Globo bobeou em não observar o potencial do YouTube, assim, né, naquele momento.
2: Subestimou.
0: Aí, subestimou, sim. Né? Para uma economia, né, no período imediatamente, ele ainda estava na pandemia, né, 2022. Então, na economia, acabou criando um grande adversário, né? Porque os outros elementos do mercado, a Warner, né, a TNT Esportes, o grupo Disney com a ESPN, meio que havia uma separação de quem ficava com o quê dos campeonatos, né, era algo bem dividido. Com a entrada desse novo agente, e é um agente que tem, né, ainda que seja a figura do Cazé, é uma agência esportiva que hoje só tem todos os contratos da Federação Paulista e é quem negocia pela FIFA, né? Então, até foi um dos temas recentes se a Live Mode não estava ocupando espaço de agente duplo, né? Porque a pessoa que negocia e a pessoa que compra. Sabe aquele videozinho do Chaves vendendo refresco para ele mesmo, assim, né? Que ele compra, paga, volta. Aí é meio que isso a Live Mode. Porque às vezes a gente tem essa ideia, né, de que eu brinco que em cada curso de jornalismo do Brasil, de 2 anos para cá, vai ter pelo menos um trabalho de conclusão de curso sobre a Cazé TV. Mas eu acho que o mais interessante, além do carisma dele, é olhar o quanto essa estrutura, uma estrutura talvez hoje tão bem estruturada como é o da Globo, só que focado em outras mídias, né, não só na TV aberta e TV fechada, que era o Grupo Globo até recentemente.
1: Ô Anderson, e o que isso mudou na prática, na forma de enxergar o esporte, na forma de visualizar justamente essa corrida, né? A Copa do Mundo, a gente vê campeonato de vôlei, a gente vê jiu-jitsu, a gente vê tênis de mesa, a gente vê tudo justamente na Cazé TV. Como essa forma, né, aspas, mais democrática de acesso justamente a essa gama de esportes e através da internet. O que isso muda na prática e impacta na vida do brasileiro? Como é que você enxerga hoje esse cenário?
0: Tem uma ideia de que a gente está fazendo muitas coisas ao mesmo tempo, né? Então, se eu estou no celular conversando no WhatsApp, eu posso deixar o player do YouTube ali disponível também, enquanto eu converso. Se eu estou no computador, tenho várias abas, eu estou ali trabalhando e acompanhando um jogo, ou deixo uma segunda tela com um celular. Então, é muito da lógica mesmo do nosso cotidiano pós-pandêmico, de muita conexão, né, cada vez mais, e de que o meu consumo, o meu entretenimento é paralelo a outras atividades de lazer, trabalho, conversa. Então, acho que vai muito da nossa lógica do dia a dia, né? Então, desses últimos anos, né? A pandemia trouxe muito isso para a gente, né? A gente precisou trabalhar em home office, trabalhar muito conectado ou conectada. E aí esse é um primeiro elemento. E a outra coisa é uma questão geracional, né? De as gerações mais jovens, assim, de 25 anos para baixo, consomem muita coisa ao mesmo tempo e de atenção dispersa, né? Então, é necessário que tenha uma linguagem que se aproxime mais dessa nova geração e ter uma linguagem que chame muito, né? Que está ali o tempo inteiro, dizendo, olha, veja, né? O Cristiano Ronaldo fez um gol de pênalti na Copa, aí você ficar falando Cristiano Ronaldo por uns 10, 15 minutos, até quando ele saiu do jogo, porque a ligação está muito mais com a personalidade, com, que é um influenciador também hoje, do que necessariamente com a partida. Né?
1: É a forma de vender o noticiário, a forma de vender o jogo, você, assim, dar uma super valorização para o personagem. Acho que seria basicamente isso, né?
0: Isso, né? Então, é dessa lógica e também de uma sensação que você tem um papo entre amigos, né? Então, não é o modelo tradicional de jornal, que você tem os tempos certos, né? Você tem intervalos. Até o comercial deles, né? Mais no estilo de um merchan, né? Vamos colocar a equipe participando diretamente da venda de determinado produto ou serviço. Porque o que eles vendem para o público é a ideia de que, veja, é um papo entre amigos. Se é futebol, é como se a gente estivesse acompanhando um jogo num bar, junto aqui conosco, faz a brincadeira um com o outro, enfim. Ainda que isso deva ter alguma limitação, né? Porque você tem uma responsabilidade, você está com mais de 20 milhões de pessoas, como foi o jogo do Brasil contra a Escócia, 20 milhões de aparelhos, né? Não necessariamente de pessoas, dá mais nisso.
1: Muito mais.
0: Mas, assim, é interessante observar, porque isso muda a linguagem da transmissão esportiva.
1: Sim.
0: Então, a Globo vai criar a GTV no ano passado, tentando emular um pouquinho esse, né? Tentando imitar esse jeito da Cazé TV também. E nessa lógica de proximidade pessoal, você vai olhar no Instagram, qualquer crítica à Cazé TV, as pessoas defendem a Cazé TV como se fosse sua, né? Eu uso muito como exemplo que no futebol, a gente diz, qual time você torce? Eu dizer, não, eu sou o CSA, né? Eu sou o clube. Hoje as pessoas falam como eu sou o Cazé TV, né? Quase que nesse sentido, assim, de uma paixão do futebol que se estabelece a partir de todo um canal e da linguagem, da marca que foi constituída nesses 4 anos para gerar essa proximidade.
1: O Anderson, e sobre esse estudo científico que gerou justamente essa publicação, esse livro, né, os direitos de transmissão do Campeonato Brasileiro de Futebol, o que é que ele traz, qual o objetivo dessa publicação, qual a grande discussão que você trava aí justamente nessa publicação literária?
0: Então, são, na verdade, duas publicações, né? Essa do direito de transmissão, ela pega toda essa constituição da Globo enquanto um agente que vai transmitir, vai escolher quem transmite junto, né? Até 2019. Aí, 2019, há uma primeira mudança com a Warner, com o TNT Sports, transmitindo um jogo só por rodada, e alguns jogos, aliás, por rodada, e depois desiste, porque percebeu que no cenário jurídico que se tinha até então, não era válido transmitir 2, 3 jogos só, que a Globo continuava transmitindo tudo nas suas plataformas, até que a Cazé TV, né, nessa divisão de blocos comerciais, transmite. Hoje a gente tem transmissão na Globo, na Record, né, um jogo cada, sim, transmissão exclusiva do Prime Video no streaming, enfim. Quando eu escrevi o livro lá atrás, disse, não, tenho que parar aqui, porque o negócio de transmissão vai mudar, né? Então, até tenho que voltar. E aí, em 2023, o meu grupo de pesquisa com o Intervozes, Coletivo Brasil de Comunicação Social, a gente criou o Observatório das Transmissões, né, de Futebol, que é a ideia de que a gente faça esse levantamento e acompanhamento cotidiano, né? Que aí a gente vai recuperar, teve uma primeira edição ano passado, que a gente recupera as transmissões de 2012 a 2024. Esse ano, no ano passado, a gente conseguiu trabalhar só no ano, então foi mais tranquilo, justamente para observar esse cenário de mudanças do ponto de vista cotidiano, né? Então, que eu não precisasse individualmente produzir novos livros a cada ciclo de contrato, mas que a gente tenha esse acompanhamento durante o ano em cada possibilidade, né? Então, o segundo livro agora, né? O terceiro, na verdade, dessa sequência, o Relatório de Transmissões de Futebol de 2025, ele trata, né, no caso da Globo, é só campeonato masculino, então a gente já trata os campeonatos disputados por mulheres, né, a gente vai ter Copa do Mundo ano que vem aqui no Brasil.
1: Tem Libertadores feminina também,
0: Libertadores, a Champions League das mulheres também tem grande destaque hoje em relação a quando eu fiz a pesquisa do livro anteriormente, felizmente também. Então, é um trabalho coletivo que me permite continuar tratando disso em meio às outras atividades de universidade, de pesquisa, que acabam sendo interessante também, né? E esse, no caso do relatório de transmissões, ele está disponível gratuitamente em PDF, dá para buscar no navegador e achar tranquilamente nos sites, porque é um material que a gente vem tentando desenvolver, porque esse tema é de interesse social, né?
1: É verdade.
3: Professor, a gente estava falando aí sobre essa questão dessa pulverização, né, de transmissões. O senhor acredita que esse é um caminho de democratizar o acesso ao futebol? Porque a gente escutava antigamente, as pessoas torciam para times do eixo porque não se passava jogos de times locais, por exemplo, de outros clubes. Então, é uma forma de democratizar. E como é que ela continua sendo um grande ativo para o futebol, mesmo estando tão espalhado entre várias emissoras, vários concorrentes? Como é que ainda assim é algo tão valioso dentro do futebol? Até porque a gente teve mudanças, né? Por exemplo, agora tem lei do mandante também, que influencia em todos esses direitos. Como é que fica essa situação?
0: A internet possibilita que campeonatos que não teriam tanta atenção tenham transmissão, né? O próprio Campeonato Alagoano tem a primeira transmissão completa em TV aberta só em 2007. Então, é muito recente, pensando que você tem transmissões quase que desde que a televisão é televisão no Brasil, na década de 50. E aí, sim, democratiza o acesso. Então, a gente vai ter jogos de campeonatos de base aqui em Alagoas, transmitidos pela federação, os campeonatos de futebol de mulheres, né, especialmente, na verdade, só tem a primeira divisão e campeonatos de base também. Ao mesmo tempo, a gente consegue ver, né, eu faço, nos últimos 2 anos, pesquisa sobre transmissão de futebol de mulheres a partir de clubes daqui de Alagoas. A gente percebe que a transmissão, às vezes, não tem narração, não tem grafismo, ou seja, não tem o placar. É muito difícil acompanhar, porque você vai ter, vai ser uma visibilidade proporcional ao que o torneio entrega, né? E isso é complicado, porque na verdade deveria ser o contrário. Se o torneio não tem tanta visibilidade, a federação deveria dar mais visibilidade. Exato. Até do que aquele que tem algum interesse em transmissão. Então democratiza porque a gente tem acesso a vários jogos. Os levantamentos que a gente faz, a gente vai ver um canal do futebol de Roraima que vai transmitir 3 jogos lá. Até uma dificuldade, que a gente tem que ficar procurando, as federações não respondem, enfim. Mas tem que ficar procurando quem é que transmitiu, quantos jogos, a gente tem, né? Aí, todos os modelos metodológicos para identificar isso e registrar. Se for para as mulheres, a quantidade de transmissões é menor e ainda mais difícil. Então, o Campeonato Carioca de Futebol Feminino, quem fez a transmissão até o ano passado era esporadicamente algum clube. Era o Botafogo, era o Flamengo, e assim, de alguns jogos. E assim, está falando do Rio de Janeiro.
2: Para as próprias redes deles, né?
0: Isso. Né?
3: Possibilitado aí, pela lei do mandante, provavelmente.
0: Não, também. Nesse caso, como ninguém transmite,
3: aí
0: a federação libera.
3: Ah, entendi.
0: E, ao mesmo tempo, é preciso considerar que, para você acompanhar a internet, né, é uma discussão que tem muito no Observatório, que para você acompanhar jogos na internet, você precisa ter uma internet de qualidade.
3: Sim.
0: Então, a gente precisa discutir o acesso à internet de qualidade. A banda larga é algo caro no Brasil, né, que normalmente está junto com outros produtos também. Então, a gente tem acesso a muito mais jogos, muito mais competições, não só de futebol, né? O João falou de outras modalidades. Aqui o Futset faz muita transmissão no YouTube, por exemplo. Né? Já orientei TCC sobre
1: aqui
0: isso.
1: Aqui no Chá de Alagoas, inclusive.
0: Isso, né? Tem muita coisa. E com transmissão no modelo bom, com repórter, com narrador, com acompanhamento diário. Mas, ao mesmo tempo, a gente precisa considerar as pessoas que não têm essa qualidade, né? Então, por exemplo, aqui em Maceió a gente tem a transmissão, tem a internet 5G. Né? Eu trabalho em Santana do Ipanema, o planejamento é que só no ano que vem tenha 5G. Então, para a mídia móvel, a depender do lugar que eu estou em Santana, eu não vou conseguir acompanhar, porque não tem, às vezes, nem telefonia celular. Né? E também, a gente está falando de... Quando a gente fala de YouTube, acesso é gratuito, mas se eu não tiver assinatura premium... Eu tenho que, de repente, tá lá o jogo acontecendo e aparece uma publicidade no ataque do meu time. Né? Eu assino por conta de torcer pelo CSA, de sofrer pelo CSA em Série C e D. E aí, às vezes, acontecia de, no meio do jogo, no ataque do CSA, publicidade, porque era gratuito. Aí, meio que isso força com que eu seja assinante premium. É mais um gasto, é mais um streaming para eu assinar. E a gente olha para Prime Video, os campeonatos Paramount Plus, para quem acompanha a Libertadores, que sempre vai ter um jogo ali. Para você fazer uma nova assinatura, porque não é uma plataforma que está no topo ali dos acompanhamentos. A gente chegou a fazer 2 cálculos em textos, né? Um do Flamengo em 2024, o Iago Werneck, que coordena, um dos coordenadores comigo do Observatório, que para acompanhar todos os jogos do Flamengo em todas as plataformas, ia gastar, na época, R$ 1.400, juntando tudo no ano. Isso dava um pouquinho mais do que um salário mínimo do período. O CSA, fui fazer esse cálculo, jogando a Série C em 2024 também, dava R$ 700, metade, cerca de metade de um salário mínimo. E aí eu disse, não, mas se eu for sócio torcedor para eu garantir para todos os jogos, seria o valor de ingresso mais barato, eu chegaria, os jogos enquanto mandante, né, eu chegaria a um salário mínimo. Então é isso, de 13 salários, né, contando o 13º, um salário fica para transmissões por conta... dessas formas de pagamento que hoje não é só o Premiere.
1: É um lazer caro, professor.
0: Você tem as plataformas de streaming, né?
1: É um lazer caro.
0: É.
1: E, por exemplo, ano passado, né? Acho que ano passado, ano retrasado, o Hugo Calderano, por exemplo, chegou às finais, né, do tênis de mesa, né, mundial. Enfim, e era a Cazeta TV que transmitia, assim, de forma exclusiva. E todo mundo queria ver. E é um esporte super emocionante, né? Cada jogada é um ponto. Enfim, super bacana. E se a TV aberta, né, tivesse essa cultura de diversificar... a questão da transmissão, das transmissões do esporte, a gente talvez não seria apenas o país do futebol, né? Apenas o país do futebol, ou seja, uma cultura enraizada através de uma TV sobretudo, né, carioca, né, que teve, que deteu, né, o poder hegemônico, né, durante tantos e tantos anos das transmissões esportivas, de um modo geral, aqui no nosso país. Professor Anderson Santos, da Universidade Federal de Alagoas, a gente agradece demais a sua presença aqui no Jornal da Manhã. A gente faz o convite público para que você esteja aqui em outros momentos, debatendo essas e outras questões de interesse público para nós, da nossa sociedade, e a gente deixa o espaço para suas considerações finais.
0: Eu que agradeço, Camila, Natália, João, né, quem nos acompanha. Acho que a ideia, né, quando a gente estuda futebol, né, via academia, é trazer essas questões num assunto que é popular e também acaba diminuindo essas barreiras da universidade, da pesquisa com a sociedade. E participar, né, de programas de rádio nas nossas agendas e mídia faz parte também desse processo, mostrar, né, o que a universidade faz no dia a dia, né? Porque às vezes só quando a gente publica algo é que se vê, mas é um resultado de um trabalho de pesquisa cotidiano.
1: É verdade.
0: Então, né, reforçar isso, né, a importância da educação pública, do ensino superior e de qualidade, e de a gente ter esses espaços, que eu agradeço muito também na mídia local, porque a universidade faz parte de Alagoas, né? Não é só a Universidade Federal de Alagoas, mas faz parte e constrói muito desse estado também. Né?
1: É verdade. Então,
0: obrigado.
1: Mais uma vez, obrigado, professor Anderson, da Universidade Federal do Estado de Alagoas. E a gente vai para o nosso último intervalo comercial, e daqui a pouco a gente está de volta com mais Jornal da Manhã pela Jovem Pan e 100,7.

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1: A Copa do Mundo FIFA 2026 está na sua reta final decisiva. O torneio, historicamente sediado por 3 países, Estados Unidos, México e Canadá, e expandido para 48 seleções, já realizou 96 de suas 104 partidas totais. No momento, a competição encontra-se em um breve hiato de 2 dias, após o encerramento das oitavas de final, na qual a seleção brasileira acabou eliminada pela Noruega por 2-1. As 8 melhores equipes do mundo iniciam a disputa das quartas de final nesta quinta-feira, dia 9. E para você, qual seleção desponta como a grande favorita ao título?
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2: Estamos de volta com o Jornal da Manhã, com o melhor momento, aquele que todo mundo gosta, é falar do esporte, é falar do nosso futebol, da nossa Copa do Mundo, que teve uma pausa estratégica no dia de ontem, né? Todo mundo deu um suspiro, deu um fôlego dos traumas, né, das grandes partidas.
3: A sensação foi de vazio, João. Era o que todo mundo falava nas redes sociais. Aí hoje o dia tá tão vazio.
4: Já é pra começar a se despedir da Copa, é? Como é isso?
3: É nesse ritmo, né? Porque assim, a gente tem, por lei, né?
2: Faltam 10 dias, né? Por termo da Copa, né?
3: Uma questão de intervalo de tempo entre as partidas, né? Infelizmente o futebol não é como o basquete e o vôlei, que a galera joga 2 dias seguidos. Um dia sim, um dia não. O futebol tem um tempo de descanso,
2: seu ritmo, né?
3: Nananã, toda uma loucura aí que eles inventaram para dar esse descanso aos jogadores. Aí ontem foi o dia da parada e agora esses intervalos vão começar a ficar um pouco maiores, né? Porque quanto menos jogos, mais tempo, né, de descanso esses jogadores têm que ter. Então, hoje, ontem não teve jogo, mas hoje vai ter, aí vai ter amanhã, vai ter sábado.
4: É hoje que a França joga,
3: com Marrocos.
4: A gente é quem?
2: A gente é Marrocos.
3: Eu sei,
2: somos Marrocos desde criancinha.
4: Então,
2: somos Marrocos.
4: Eu vou por vocês, sou Marrocos.
2: Então, vamos lá. Então, já que a gente tá chegando aqui já à retinha final da Copa do Mundo, né? A gente vai, Camila Bibiano, Natália Barros, Mailson Frank. Camila Bibiano, na sua ótica, o top 3, os 3 grandes jogos da Copa do Mundo até aqui na sua ótica. Três jogos que lhe marcaram. Que você
3: até mas 90 e tantos jogos.
2: Por isso mesmo, só quero 3, que lhe marcou por algum aspecto, por algum lance, por alguma zebra, por alguma goleada. 3 jogos que, sério, você disse assim, pô, esse jogo eu vou viver e não vou esquecer. Por exemplo, eu lembro de um de 98, um bem bacana.
3: Se nessa Copa já tá
4: mas o João, ele tem um negócio meio de enciclopédia. Ele tem uma coisa meio de enciclopédia.
2: Tem coisas que me marcam, jogos que me marcam, por exemplo. E eu digo três jogos de várias épocas de Copa. Por exemplo, Paraguai e França. Tipo, Paraguai e França me marcou. Inclusive, foi um jogo que foi repetido. E foi repetido o placar. 1-0. E nas oitavas de final também. Então, tem coisas que vão marcando na história das Copas. Eu tenho 3 jogos aqui. 3 jogos. E 3 desses jogos que me marcaram, 2 são da Argentina. Por exemplo, um jogo que me marcou primeiro de cara foi Argentina e Cabo Verde. Assim, eu tava torcendo uma empolgação para Cabo Verde maior do que eu torci para Brasil e Noruega, confesso, pela atitude dos atletas, pela vontade de jogar bola. E o outro jogo, o segundo jogo também, Argentina e Egito.
5: E Egito,
2: 2-0, todo mundo dando o Egito como classificado na próxima fase, a Argentina vai vir ali.
5: 37 minutos.
2: Vira o jogo.
5: 37 minutos.
2: Uma partida totalmente inusitada, o Messi chama a responsabilidade, os atletas da Argentina fazem um segundo tempo completamente diferente, com intensidade de jogo, com a vontade, com a gana gigantesca, vence a sua partida ali da 16avos, das oitavas de final também, já está agora nas quartas de final. E o terceiro jogo que me marcou, claro, o jogo traumático, não tem como. Brasil e Noruega, esse está marcado na minha mente, não vai
5: ficar.
2: Essa cicatriz na minha mente já está feita. A cicatriz dessa geração aí, Neymar, Danilo, Casemiro, Ancelotti, isso aí já está marcado na minha vida, sendo goleiro em ponta esquerda, já está na minha cabeça, 2-0, Haaland. Então são 3 partidas que já me marcaram nessa Copa do Mundo. Tomara que outras partidas se sobreponham a essas 3 que eu estou dizendo até aqui. Torço bastante, mas até aqui, na minha mente, pela configuração técnica, tática, raça, disposição, a emoção da partida de Cabo Verde e do Egito, em relação à Argentina, em relação a Cabo Verde e Egito, que fizeram, de fato, 2 jogos que marcaram a história para mim das Copas do Mundo, e mais um trauma da seleção brasileira, a maior seca, Mailson, a maior seca, serão 30 anos,
3: pelo menos,
2: sem título,
3: né?
2: 3 décadas sem
5: João,
2: Brasil campeão.
5: Eu estava em casa quando eu estava assistindo esse jogo aí do da Argentina com o Egito. E quando o Egito fez o segundo gol, parecia... Eu digo os meus vizinhos lá do meu prédio, parecia que era a seleção brasileira. A galera torcendo para o Egito. Vibrou mesmo. Mas aos 37 minutos, quando virou ali, aquele silêncio. Para você ver o que é futebol, né?
2: Mas
5: que o Brasil teve chance de virar e não conseguiu.
2: É verdade.
5: O Haaland lá na entrevista...
2: Ele foi humilde.
5: Eu gostei da entrevista dele, porque ele reconheceu, ele foi humilde, ele disse que ele tinha certeza, não só ele, mas os próprios colegas jogadores, e eles elogiaram a seleção brasileira. É uma seleção importante, tem excelentes jogadores, e eles achavam que não iam conseguir passar do Brasil. Mas, infelizmente, o Brasil deixou essa oportunidade para eles e aí o Haaland conseguiu ganhar do Brasil. Então vai ficar na história, né?
2: Vai, fica, já ficou na história. Haaland...
5: Haaland.
2: O Brasil não segurou o Haaland e realmente ficou nas oitavas de final.
5: O galego é o Haaland.
2: O grande Haaland, né? Então, Camila Bibiano, três partidas até aqui na sua ótica. Que você olha assim, você visualiza, que vai passar 10, 15, 20 anos, você vai dizer, lembrei desse jogo aqui da Copa que foi realizada no Canadá, dos Estados Unidos e do México.
3: Eu não sei se eu vou lembrar não, assim, com esses saudosismos, mas eu vou elencar três jogos que eu assisti, que eu achei muito bom de acompanhar.
2: E tem algum muito ruim também que marcou também.
3: Ai, não sei, velho. Mas assim, que eu gostei.
4: A gente pode
3: que
4: falar mal da seleção assim, brasileira
3: jogões
4: ainda?
3: Jogões que aconteceram nessa Copa, pra mim, que eu gostei de assistir. É Argentina e Cabo Verde, que eu acho que foi o melhor jogo da Copa, muito, juro.
2: Pela torcida,
3: pela qualidade, pelas reviravoltas, por tudo, né? Por toda a emoção, o enredo, o contexto, tudo. Esse acho que foi o melhor jogo. Brasil e Japão. Pela virada também ali nos últimos segundos de jogo. Acho que
2: logo ali,
3: foi um jogo também que foi muito emocionante. E eu trago também Portugal e Croácia, que eu acho que aquele jogo foi uma loucura. Não tem que mentir na cabeça que roubaram a Croácia. E assim, um jogo de acréscimos que beirou quase 20 minutos, foi quase um outro tempo de prorrogação. Aquele negócio da Croácia fazendo um gol, faltando 10 segundos pro jogo acabar e anular.
2: Favorecer o Cris Ronaldo.
3: Um grande jogo, Portugal e Croácia também. Eu acho que foi os três jogos assim que eu mais lembro e que digo, meu Deus. E eu vou botar aí um bônusinho que foi México e Inglaterra agora também, que foi um jogando.
2: Ah, você
3: um jogaço,
2: que não queria falar já falou quatro jogos. Você já tá...
3: Inglaterra e México.
4: E eu vou falar, agora eu vou falar. Você,
2: já?
4: Eu vou falar.
2: Já?
4: Eu não já? Queria não falar, porque eu não estava conseguindo lembrar.
2: Fale.
4: Mas
2: fale.
4: Era isso mesmo que eu ia dizer. Vou acabar pegando uma parte aí da Camila, porque tem o jogo de Portugal e Croácia que eu fiquei um pouco traumatizada. Até publiquei, né? Fiz um story, publiquei no meu Instagram, assim, alguém já viu um acréscimo aí de quase 20 minutos, porque eu não conseguia entender. E aí fiquei com esse impacto também, viu, Camila? Que é isso, não acaba, não acabava nunca. E foi uma grande angústia. O de México e Inglaterra também, eu lembro que eu mandei até mensagem pra você. Lembro, lá no grupo da gente aqui do programinha, gente, vocês estão assistindo, o que é isso? Eu não conseguia parar de assistir, não conseguia ir dormir. E era bem tarde, inclusive, né? Foi bem tarde
3: foi bem
4: o jogo.
3: Tarde.
4: Então, outros eu não tô lembrada não, viu? Mas esses dois um pelo pequeno trauma que eu fiquei, que eu não entendi nada daqueles acréscimos, daquela confusão. Mas esse outro também, porque foi pegado, viu? O México é brabo, minha gente.
2: Você disse quanto?
4: Eu
2: jogo?
4: Só lembro. Só dois.
2: Diga aí o do Brasil negócio... que marcou, do Brasil
4: eu,
2: que marcou.
4: Eu tô traumatizado com o Brasil, eu quero falar.
3: Esse
4: tô.
3: Negócio
4: eu tô triste
3: de...
4: com o Brasil.
3: De acréscimo, eu só lembro do jogo das Olimpíadas agora, das últimas Olimpíadas, jogo feminino do Brasil. Eu não lembro agora se era a Alemanha ou se era a França. Era um time, assim, bem grande também. E que as meninas ganharam de 1-0. E teve um acréscimo que foi 12 ou 13 minutos. E não acabava nunca. Eu lembro que eu tava dentro do carro pra descer no supermercado. E eu ficava, minha gente, ela não acaba, essa árbitra não acaba. gritando.
4: Ah, assim, tá, eu vou falar o meu terceiro. Olha, que foi...
5: Eu queria falar também.
4: Não, não, que eu me lembrei agora, calma,
5: não, tá bom.
2: Calma, não, calma,
4: calma,
2: não.
4: Foi do... Porque agora a censura, Camila me fez censura, lembrar. Censura. Do Brasil-Japão. Eu, foi meio angustiante pra mim também. Eu tava em casa. E tanto que eu comentei depois, eu disse, eu não posso mais assistir o jogo do Brasil em lugar nenhum. Porque eu fiquei um pouco histérica nesse jogo. E quando o Japão fez aquele primeiro gol, que quando eu pisquei já tava fazendo gol, aí eu também, pronto, é. Vamos lá,
2: então,
4: top
2: 3. Então, já que a gente tá nessa folga da Copa no dia de hoje, Camila Bibiana, até aqui, pode ser que tudo mude, pode ser que chegue um atleta, faça 5 gols na final da Copa do Mundo, seja um grande atleta. Na sua ótica, até aqui, até o momento, a fotografia do momento, quem são os 3 principais atletas da Copa do Mundo na sua ótica? Os 3 principais. Goleiro, zagueiro, atacante, pelo que representa mediaticamente, pelo que representa futebolisticamente, os 3 principais atletas, seu top 3, até aqui, hoje.
3: Olha, até aqui, não tem como não colocar Messi, né? Messi, eu acho que Messi, é grande um Messi, gênio, assim, fora da curva.
2: Ô Camila, permita-me um parêntese, tem dois tipos de torcida da Argentina. Eu torço contra a Argentina e eu torço a favor do Messi. Você acredita nisso?
3: Eu sou assim.
2: Você acredita nisso? Eu torço contra a Argentina, mas torço
3: assim,
2: pro Messi.
3: Eu tava assim, ai, que pena do Messi. O resto, o que eu tenho a ver?
2: Eu sou bem assim também em relação à Argentina.
3: Eu só gosto contra dele, fatos, só vou com a cara dele.
4: Contra fatos não há argumentos. Você olhar pra aquele cara ali jogando e não reconhecer o absurdo que ele é, então
2: e assim,
4: não tem como.
2: E eu digo a vocês, assim, é uma satisfação a nossa geração. A gente tá assistindo in loco, o Messi, a gente com nossos olhos, sem ninguém contar a história, a gente tá vivendo a história, Vamos lá, Camila, Messi. Os outros dois.
3: Eu vou colocar Mbappé, né, também pela Copa que tá fazendo, pelo nome, por tudo, dentro e fora de campo.
4: Você tá aparecendo a Casa da TV com a história da Copa dos protagonistas.
3: Não tem como fugir disso. Porque, de fato, principalmente o que ele cresceu fora de campo também, porque o Mbappé sempre foi aquele jogador reconhecido por ser arrogante, por
2: mas
3: ser
2: ele
3: chato,
2: mudou o posicionamento, viu, Camila, nessa Copa.
3: E ele mudou o posicionamento.
2: Principalmente social, as falas em relação à sociedade.
3: Em relação à sociedade, o papel social dele, de líder.
4: Tá até brigando com o parlamentar do Paraguai.
3: Exatamente,
4: brigando
3: com o parlamentar.
4: Sofreu
2: racismo. O Tartaruga Ninja realmente.
3: Então, assim, ele botou. O Tartaruga Ninja botou a cara pra bater mesmo. Inclusive, porque levou puxão de orelha do próprio irmão, que perguntou, mas quando é que você vai descer pra ajudar a França? Porque ele ficava ali na banheira dele, tava nem aí. E você vê que ele
2: também
3: corre agora, ele fica pressionando
2: o
3: goleiro.
2: É físico invejável também.
3: Então, assim, de fato, eu acho que o Mbappé não tem como, né? Ele é um dos nomes principais da França. Vem correspondendo também nessa situação da França como todo. Parte muito também do posicionamento dele de liderança. Então, eu acho que esses dois... Top 2. Agora, um terceiro, eu vou colocar pelo emblemático que ele causou nessa Copa, que é o Vozinha. Eu acredito que, assim, uma grande estrela dessa Copa, que correspondeu muito bem. Todo mundo ficou naquela apreensão, será que é coisa de um jogo só, né? Que foi quando fechou ali o gol contra a Espanha. Todo mundo na expectativa se ele ia voltar a repetir. E ele voltou, apesar de tomar os gols, né? Mas ele, assim, ele voltou. Defendeu muita bola no jogo contra a Argentina. Então, assim, eu acho que foi um dos grandes nomes também dessa Copa. Por tudo que ele representou, pela história, pela virada de chave, pela quantidade de
2: Messi,
3: seguidores.
2: Messi, Mbappé e Vozinha.
3: Vozinha.
4: Joinha já ia com Rosinha.
2: Vamos lá. Natália Barros, os 3 atletas que você... Assim, não precisa ser tecnicamente, que lhe marcaram os 3 grandes nomes até aqui da Copa do Mundo. Eu tenho meus 3, eu vou divergir da
3: Camila. Se for pra marcar negativamente, eu boto Rafinha, tá bom?
2: Não, mas que marcou até aqui, o que marcou?
3: Rafinha e Neymar.
2: Porque destaque é negativo, é destaque.
4: Mas assim, eu vou trazer o...
2: Menino Ney, tecnicamente, fez gol, viu? Eu sei da sua idolatria por ele. Ele fez gol.
3: Fez gol de pênalti.
2: O Ney fez gol.
4: Fez gol, bateu no peito e foi brigar com o goleiro. Eu vou trazer o menino Ney. Obrigada, João. Eu vou trazer.
2: Pelos relógios.
4: Pois é.
5: Pela 1 milhão. Assim,
4: por toda a mídia que ele conseguiu trazer para nossa seleção brasileira.
2: O menino que vai nascer.
4: O Neymar. Ele trouxe muita mídia, né? Ele foi muito importante.
2: Para os negócios,
4: nesse momento. Foi extremamente comercial.
2: Business.
4: E aí, nesse contraponto, vocês, não sei, talvez fiquem chateados ou quem tá nos ouvindo, mas eu vou botar aquele gigante daquele... Eu fiquei traumatizada com
2: Sim, mas ele tem que traumatizar.
4: Eu fiquei traumatizada. Não,
2: ele é o nosso segundo Zidane.
4: Então, ele vai ser ele. Vai ser ele, porque assim...
3: Eu também colocaria.
4: Eu não vi a hora exata do lance, do gol, né? Eu fui exatamente no minuto que eu me levantei, quando eu já voltei com aquele silêncio na sala. E aí, depois, eu vendo o trecho, né? Que ele caminha. Ele tá caminhando, parece que vai dar o bote ali, sabe?
2: É traumático.
4: E eu achei, quando eu comecei a ver assim na internet, eu achei que era IA, que fosse algum meme, alguma coisinha, brincadeira de IA. Quando eu me dei conta, e quando eu vi que era um vídeo, né, era real, que ele caminha, ele dá um fiapinho de carreira e mete a cabeça naquela bola que explode ali, eu fiquei assim, eu disse, pronto, ele, não tem como, não tinha como parar esse homem, porque se ele tava andando e ele conseguiu fazer isso, imagina se ele corresse. Ele é muito grande, ele é alto, ele é uma coisa assim, esquisita. Então eu vou nele, eu vou ficar com esses dois só, porque o Messi, tá, eu posso trazer um Messi, eu vou seguir a Camila, porque... O Messi é um Messi, mas é aquela coisa que ele já tá na prateleira. Camila, não tem como você não mencionar
2: então
4: o Messi.
2: Eu vou amanhã, vou trazer uma discussão aqui sobre os grandes vilões da seleção brasileira, aqueles que deixaram realmente traumas. E ali a gente vai buscando a história. Por exemplo, 50. Quem fez o gol do Barbosa? Didia, 50. Grande trauma brasileiro. Calou o Maracanã, 250 mil pessoas dentro do estádio. 82, 3 gols de um atleta da Itália, que tinha levado um gancho por estar justamente beneficiando a máfia do esporte. Ou seja, Paolo Rossi, 3 gols, 82, calou a gente. 98, Zinedine Zidane, 2 gols. Haaland, 2026. Eu acho que tem alguns traumas que marcam. E nomes de grandes personagens do futebol. Grandes e acho que isso é o gostoso do futebol também. Eu vou
4: é
2: dar
4: reconhecer.
2: Né? Eu vou dar os meus três. Eu vou dar os meus
3: três, que você está curioso.
2: Os meus três nomes. Ninguém falou dele, eu vou falar. O único atleta do planeta Terra, da história, a disputar 6 jogos de Copa do Mundo e fazer gols. Longevidade e exemplo de atleta. Longevidade. Está na história das Copas do Mundo. Eu acredito que nenhum atleta profissional...
3: Né, que ele é meio arrogantezinho. Mas não é exemplo não.
2: O que, que a gente vai lembrar daqui a 20 anos? Quem é o atleta que participou de 6 Copas do Mundo e fez gol em 6 Copas do Mundo? Só
4: agora
2: Cristiano dizer, Ronaldo.
4: Que botox bom
2: não,
4: aquele.
2: Só
4: gente.
2: Cristiano Ronaldo. Só,
3: parabéns não tem, aí, não, a média.
2: Não tem outro.
3: Sei lá o quê.
2: Não tem outro ser Cristiano Ronaldo.
3: Parabéns.
2: Vou dar outro destaque. Vini Júnior, na minha ótica, o melhor atleta brasileiro até as oitavas de final. Verdade. Pra mim, marcou. Pra mim, foi fora do contexto ali da seleção brasileira, o Vini Júnior. Então, o Cristiano Ronaldo pela história, o Vinícius Júnior pelo destaque na seleção brasileira. E outro nome que eu vou trazer aqui que não tem como é o Messi, é o Lionel Messi, né? Lionel Messi, que pra mim, na minha ótica, vai ser o melhor jogador da Copa do Mundo e espero que eles não ganhem o Tetra na final contra a França. É a minha torcida. Espero que a França seja tricampeã mundial, empate com a Argentina, seja tricampeã mundial, pra todo mundo ficar bem distante ali do nosso pentacampeonato.
4: O
2: menino
4: não chega nem na final, desculpa.
2: Meu Deus do céu.
3: Por isso que eu sou Inglaterra desde criancinha.
2: Então, vamos lá, vamos pra luta.
3: Eu espero que seja a Inglaterra campeã.
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2: Quero aqui me despedir da nossa audiência extremamente qualificada, agradecendo aqui essa equipe maravilhosa, desses jornalistas competentíssimos, Maílson Franklin, Natália Barros, Camila Bibiano, nosso querido Bitoca sempre na técnica, a Júlia Azevedo nas redes sociais junto com a Ana Luísa Leão, nosso Geraldo Salgueiro, que amanhã deve estar conosco já. Enfim, e marcar um compromisso, né? Pra estarmos juntos amanhã a partir das 7 horas, se Deus quiser.
4: É isso aí, viu? Amanhã tem sextou. Amanhã tem o melhor dia da semana com a gente aqui, começando a nossa sexta-feira no Jornal da Manhã. Muito obrigada, ouvinte, pela sua companhia nesse nosso quintou. Você agora segue muito bem informado para trabalhar, para seguir aí o seu dia, resolver suas responsabilidades, né? A gente se encontra amanhã no sextou. Tchau, tchau.
3: É isso, ouvinte. Muito obrigada pela sua companhia. Amanhã, o melhor dia da semana, estaremos juntos a partir das 7 da manhã para mais um dia de Jornal da Manhã aqui na Jovem Pan em 100,7. Até mais.
5: Tchau, gente. Até amanhã. Deus abençoe a todos.
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9: Você sabe a diferença entre perder peso e emagrecer? Sim, bora explicar. Perder peso é aquilo que você perde na balança. Se você tinha 80 quilos e baixou para 75, você eliminou 5 quilos. Tudo certo. Porém, emagrecer tem a ver com a qualidade dessa perda. Emagrecer é perder gordura corporal. Se você, nesse processo de perda, perdeu massa muscular, água, isso não conta como emagrecimento. E como é que você vai saber disso? Através de avaliação antropométrica ou bioimpedância, para que você possa saber os componentes corporais que você tem, o seu percentual de gordura, de massa magra, para que você possa ter um emagrecimento de fato saudável. Então, nem sempre quando você perde peso quer dizer que você emagreceu, nem sempre quando você ganha peso quer dizer que você engordou. Vai depender da qualidade dessa perda ou desse ganho. Por isso que é importante fazer exercício regular, principalmente de musculação, para preservar a massa magra e eliminar apenas a gordura corporal que está em excesso no seu corpo. Aí sim você tem o melhor dos mundos de emagrecimento verdadeiro, tá bom? Então não confunda mais. Para mais dicas como essa, manda tua pergunta aqui na Jovem Pan Maceió. Eu sou Fabrício Caribé e vamos embora cuidar.
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2: A Copa do Mundo FIFA 2026 está na sua reta final decisiva. O torneio, historicamente sediado por 3 países, Estados Unidos, México e Canadá, e expandido para 48 seleções, já realizou 96 de suas 104 partidas totais. No momento, a competição encontra-se em um breve hiato de 2 dias, após o encerramento das oitavas de final, na qual a seleção brasileira acabou eliminada pela Noruega por 2-1. As 8 melhores equipes do mundo iniciam a disputa das quartas de final nesta quinta-feira, dia 9. E pra você, qual seleção desponta como a grande favorita ao título?
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2: Bom dia pra você ligado com a número 1 do Brasil, 8h39, nesta super quinta-feira. Vamos embora.

0: Número 1 do Brasil, essa é a melhor da semana, Ted Swins. Kenoriô na Rádio Jovem Pan Maceió. Excelente quinta-feira pra você ligado com a Número 1 do Brasil nos 100.7. A gente volta já já com uma hora de música pra você ligado com a Número 1. Fica colado com a Pan, hein? Não sai daí por nada.
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0: 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Número 1 do Brasil, e ontem à noite de quarta-feira, foi de celebração aqui em Maceió. O lançamento oficial do chip 5G da BrisaNet. Velocidade e tecnologia para mudar a sua conexão e para mudar a sua vida. Quem esteve por lá foi o Wesley, que traz mais informações para a gente.
3: Estamos aqui recebendo o Jordão Estevão, que é o diretor comercial da BrisaNet. 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
4: 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Que é um DNA muito forte na BrisaNet, é levar essa conectividade nos pequenos e médios centros do Nordeste, né? A BrisaNet nasceu dessa conectividade. E essa conectividade é um processo de inclusão. O 5G ele não está limitado só nos grandes centros, nos pequenos centros. Que é onde é que nós vamos dar essa mais velocidade na rede móvel, né?
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0: 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Brasil's number one.
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0: Muito bom dia para você ligando com a Jovem Pan em 100.7, em casa, no trabalho e no seu carro também, claro. Se dirigindo ao seu compromisso, seu trabalho, né? Ou então dá aquele passeio com a família. Então vamos nessa, vamos ao trânsito de todo dia. Opa, quinta-feira, dia 9 de julho. Olha, tem relato de acidente na Cruz das Almas. Para você que está se dirigindo aí à orla de Cruz das Almas, tem relato de acidente nas proximidades do Lagoa da Anta. Então fica ligado com a número 1 do Brasil, já na Jatiúca, finalzinho da Jatiúca, início de Cruz das Almas, nesta localidade aí, passando pela Álvaro Otacílio, buscando a João Davino. E tenha atenção para você que vai em direção a Cruz das Almas, tá certo? Pela Avenida Roberto Mascarenhas de Brito. Relato de acidente nessa localidade, nesta rua. Por conta disso, o trânsito se encontra nesse momento com lentidão. Como também encontra-se aqui, ó, nas proximidades da Almirante Álvaro Calheiros. Isso. Já aqui, próximo ao edifício José Guilherme de Albuquerque, a pousada Água Viva, ao Wizard. Trânsito nesta localidade para você na Álvaro Calheiros nesse exato momento. Avenida Gustavo Paiva, trânsito fluindo, moderado, com algumas retidões ao longo da Mangabeiras, indo em direção ao centro de Maceió. Mais informações sobre o trânsito a qualquer momento aqui na número 1.
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2: Muito bom dia para você ligado com a número 1 do Brasil nos 100.7, uma excelente quinta-feira, dia 9 de julho. Olha, 26 graus na capital mais linda do Brasil, parcialmente nublado, mas o sol pode aparecer. Brasil, 9 e 12.
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2: Vamos nessa, começar uma hora de música sem intervalo comercial com The Weeknd, Bright Lights na Pan. Bom dia.

0: Uma hora de música sem intervalo comercial pra você ligado com a Jovem Pan em 100.7. Bruno Mars, Green Day na Pan. A número 1 do Brasil, rolou também o som da Taylor Swift, Sophia Liz Baxter. Também rolou aqui Lagoon, Seu e Só. E também um som do The Weeknd, Blind Lights, abrindo aqui a programação. 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

0: Uma hora de música sem intervalo comercial pra você ligando com a Jovem Pan, o som do Justin Bieber. Bitches, a Jovem Pan, 9h43.
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0: hora de música sem intervalo comercial ao som da Dua Lipa, Illusion. Fica ligado com a Jovem Pan. Vem aí as mais pedidas. Continua na boa.
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0: Daqui a pouquinho pra você as mais pedidas da programação Jovem Pan. Você continua ligado com a número 1 do Brasil. 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
5: E o nosso Conexão de hoje começa com uma bomba nos bastidores do pop. Ed Sheeran decidiu encerrar sua longa parceria com Warner Music. Com 8 álbuns de estúdio e muitos hits na bagagem, o astro pop inglês agora dará continuidade à sua ultra bem-sucedida carreira de mais de 15 anos na Interscope Records. E ainda sobre os astros pop ingleses, um dos maiores de todos os tempos anunciou seu retorno aos palcos, surpreendendo aqueles que apostavam na aposentadoria. Estamos falando do Rocketman Elton John, que confirmou mais 2 shows que desta vez prometem ser os últimos. Dias 2 e 3 de outubro, na Cidade do México. Será que agora ele irá mesmo parar? A gente está acompanhando. Para saber mais, siga a Pan nas redes sociais.
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0: Número 1 do Brasil, muito bom dia para você. 10 horas 3 minutos. Vamos ao trânsito. Leste Oeste, nesse exato momento, Governador Afrânio Lages, direção ao bairro do Farol, saindo do bairro do Feitosa, pela Governador Laminha Filho, trânsito complicado, congestionado e muita lentidão para você que vai buscar aí a Leste Oeste. Se você puder evitar, melhor, viu? Se não, é aguardar, ter paciência e ter tranquilidade para chegar ao seu destino pela Governador Afrânio Lages, a Leste Oeste. Você que vem descendo pela Fernandes Lima, chegando ali nas proximidades da Iris Alagoense, trânsito complicado com lentidão na localidade. Mais informações a qualquer momento na Pan.
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0: número 1 do Brasil. E aí, já foi hoje no nosso Instagram, no @jovempan.maceió. Corre lá que tem muita coisa boa rolando por lá.
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2: Você sabe a diferença entre perder peso e emagrecer? Sim, bora explicar. Perder peso é aquilo que você perde na balança. Se você tinha 80 quilos e baixou para 75, você eliminou 5 quilos. Tudo certo. Porém, emagrecer tem a ver com a qualidade dessa perda. Emagrecer é perder gordura corporal. Se você, nesse processo de perda, perdeu massa muscular, água, isso não conta como emagrecimento. E como é que você vai saber disso? Através de avaliação antropométrica ou bioimpedância, para que você possa saber os componentes corporais que você tem, o seu percentual de gordura, de massa magra, para que você possa ter um emagrecimento de fato saudável. Então, nem sempre quando você perde peso quer dizer que você emagreceu. Nem sempre quando você ganha peso quer dizer que você engordou. Vai depender da qualidade dessa perda ou desse ganho. Por isso que é importante fazer exercício regular, principalmente de musculação, para preservar a massa magra e eliminar apenas a gordura corporal que está em excesso no seu corpo. Aí sim você tem o melhor dos mundos de um emagrecimento verdadeiro. Tá bom? Então não confunda mais. Para mais dicas como essa, manda tua pergunta aqui na Jovem Pan Maceió. Eu sou Fabrício Caribé e vamos embora cuidar.

0: Número 1 do Brasil, você curtindo as mais pedidas da programação Jovem Pan, 7ª posição, David Dance com Lee Dance, outro mesmo da Khaled e Rihanna, Olivia Dean, Ted Swings, Ariana Grande e muito mais na programação. Esse foi o primeiro bloco das mais pedidas Jovem Pan. Você continua aqui e a gente volta já já.
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2: Sempre jovem, sempre Pan, sexta posição, Bruno Mossi.

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0: Esse é o som do BTS. Primeiríssimo lugar aqui das mais pedidas. Encerrando por hoje. Amanhã tem mais. Amanhã tem muito mais. 10 mais pedidas da programação Jovem Pan para você ligado com a gente. Valeu por sempre, pelo carinho, pela carona. Estamos juntos na melhor do Brasil.
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0: Depois do intervalo tem essa quinteirinha pra você.
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0: Muito bem, 11 horas 3 minutos na capital lagoana. Trânsito ficando um pouco mais complicado. Já próximo aí, perto da saída dos alunos das escolas municipais, estaduais e particulares também. Para você que no centro de Maceió, trânsito bem complicado. Para você que vem pelo bairro do Poço, em direção ao centro de Maceió, na Barão de Atalaia, trânsito parado, sentido Rua do Sol, sentido centro. Para você da Dom Pedro Monteiro, também trânsito intenso, congestionado, muita lentidão. Para você na Dias Cabral, indo em direção a Duque de Caxias, a Assis Chateaubriand, tem que ter aquela paciência, trânsito intenso e muito congestionamento também. Para você descendo aí, vindo pela Francisco de Menezes, trânsito parado logo depois da Vila Olímpica Albano Franco, aqui pela sua Jovem Pan. Tem informação, Comendador Leão também, grande intensidade no trânsito e muita lentidão. Mais informações a qualquer momento.
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1: De volta com você aqui na sua Jovem Pan Maceió em 100.7, nessa super quinta-feira, dia 9. Isso mesmo, hein? 9 de julho. Vamos embora juntos com você. Tem Maurício Gober aqui na Jovem Pan. Muito bom dia. 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

0: Mais um super clássico que você só escuta aqui na sua Jovem Pan, Didi D'Agostino. I'm Flying You na número 1 do Brasil. Você continua ligado com o nosso Manhã da Pan nessa super quinta-feira e volta já já depois do intervalo mais criativo do rádio. Fica ligado com a número 1 do Brasil. É da rapidíssimo, é muito rápido. Você daí, eu daqui e muita música boa e informação pra você.
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3: A histórica rivalidade no futebol faz com que a grande maioria dos brasileiros realmente rejeite torcer para a Argentina. No entanto, durante competições como a Copa do Mundo, uma parcela de torcedores acaba apoiando os hermanos. Para muitos, a rivalidade histórica e cultural impede qualquer possibilidade de apoio. Torcer para o maior rival continental é frequentemente visto como uma quebra de tradição. Uma parte dos adeptos apoia a seleção argentina motivada pela admiração a grandes ídolos do esporte ou simplesmente pela simpatia ao estilo de jogo sul-americano. E aí, você é contra ou a favor de torcer para países vizinhos quando o Brasil não está mais na disputa? Conta pra gente!
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0: David Guetta e Akon, Seth Chick na programação Jovem Pan, também rolou aqui o Eric Carr, I Don't Know, Taylor Swift, Polite, Melly, Meu Abrigo e também o Coldplay e o BTS, My Universe. Encerrando aqui o nosso Manhã da Pan dessa quinta-feira. Vem aí a galera do Pânico, você continua ligado com a Jovem Pan, a número 1 do Brasil. A gente se encontra amanhã, depois do Jornal da Manhã, Maceió.
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1: É isso aí, Bichovski. Olá, tudo bem? Tudo certo? Como é que vocês estão? Meus futuros mesários. Tudo bem com vocês? Estamos de volta aqui, começando mais um desavergonhado programa Pânico pelas audaciosas plataformas da Jovem Pan. Bem-vindos ao programa que perde o réu primário, mas não perde a piadoca.
2: Boa.
1: Tempo seco, poluído em São Paulo. Tá difícil de respirar. Para falar dessa questola, convido eles. Datena Gordão e Olavito de Carvalho.
3: Alô, Peixão.
1: Diga, professor.
3: Alô, Peixão.
4: Alô, Peixão.
3: Alô, Peixão.
4: Já foi lá.
3: Alô, Peixão.
4: Desde 1930, porra.
3: Alô, Peixão.
4: Caga
3: seco.
4: Porra,
3: Peixão.
4: É essa fera, bicho.
3: Porra, porra, Peixão. Porra.
4: Alô, Peixão.
3: Mas vai pra lá.
1: É isso aí. Bicho.
3: Agora,
4: eita.
3: Alô, Peixão. Que tempo de merda, hein, cacete. O negócio é o seguinte, tô com uma baita tosse de cachorro. Mas é o cachorro velho. Tá vendo? Esse aí é outra coisa, meu filho. Esse tempo tá mais seco que as respostas do antelote. Na margem do Tietê tem até capivara com inalador. Tá mais difícil respirar em São Paulo que ser honesto em Brasília, tá certo? Agora vocês me dão licença que eu vou curtir o som, sonzinho aí na casa da Bonitária que acabou de chegar. Vai aí, ô parente do Samidano. É contigo, meu filho. Tá zoando você.
4: É brincadeira. Ô, fala, Emílio.
1: Fala!
4: Me ajuda aí, velho.
1: Como é que está, Datena?
4: Eu tô meio cansado de ser audiência, viu, velho? Mas o tempo tá mais seco que o cotovelo do Gueré, velho. É muita poluição aí, caramba. Meu genrinho não consegue nem jogar picobol. Me ajuda aí, cadê o Derrite? Cadê o Nico? Cadê meu inalador sabor energético? São Paulo tá mais poluída que os pensamentos da Andressa Urach. Concorda comigo, não? Tá mais poluído quando o Daniel Zuckerman vê uma babá. Mas em São Paulo, tá mais difícil respirar do que estacionar, velho. Quero saber, cadê o prefeito Ricardo Nunes, hein? Pra ele lançar o meu respirador, minha vida. Falar em respirador e coisa pública é complicado, viu? Mas é uma barbaridade o que tá acontecendo. Eu tô improvisando pro TP subir um pouco. Volta pra trás um pouquinho, porque eu não falei pra aquela volta, TP. Me ajuda aí, velho! Quando eu tava na Band, não tinha disso não, hein, André Alba? Brincadeira. É mais fácil respirar fazendo o papai e mamãe com o Péricles do que dar uma volta na Paulista, é só no nosso, viu, velho? Vai daí, amigo, que eu fiquei sem ar aqui, sem saco e sem audiência, que não sobe também a audiência.
1: Calma, Dateninha, calma, Datena. Muito bem, vamos à agenda?
4: Bora.
1: O melhor stand-up comedy do Brasil. Ele é conhecido no meio como Teta de Gorila Prenha. É isso mesmo. É o nosso Morgadinho. Diga lá, Rogério Morgado.
5: 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Que alegria, Emílio! Feriado!
1: Boa, boa! É isso aí, Bichovski!
5: Isso aí.
1: Muito bem, muito bem. Agora, a nossa audiência. Vejam vocês, quem temos aqui, ó. Germano Silva.
5: Ô, Germano.
1: Paulo Henrique está nos assistindo, nos acompanhando. Oba. O César Souza é de Bragança Paulista.
2: Adoro, você é da linguiça.
1: Você gosta de Bragança?
2: Eu perto de Atibaia.
1: PTA, boa, exatamente. O André Cripa, de Bento Gonçalves.
2: Cripa.
1: E opa, o Telmo de Uberaba.
5: Telmo?
1: Telmo.
6: Telmo, eu não.
1: Telmo, eu não sou gay. É.
5: O que falam de mim são calúnias.
2: É. Amigo do Priscilo.
5: Muito Priscilo.
1: Bem. Flávio Lê. Roberto tá aqui também.
5: Eu conheço um Fabiolo.
1: É, claro. Caraca. Temos aí várias
5: que
1: pessoas.
5: Que turma.
1: Uma turma muito bacana.
5: Muito bom.
1: Nos acompanhando nesse programa. Por quá? Porque chegou a hora de homenagear quem venderia um rim para pagar nossa conta na Dirce. É hora de nossa audiência, a Majestade.
7: A Majestade de hoje vem da gostosíssima cidade de Valinhos. O cara é um jornalista à procura de um trampo. Esse bom partido está soltinho na pista. Gosta de música e poesia? Ai, Zé da Manga.
1: Palmas para Paulo Orlando Iazete.
5: Orlando Iazete.
2: Zucker,
1: meu sonho. Esse aí é o Paulão. Diga lá, Paulo.
2: Meu irmão, pô.
8: Olha, eu. O primo do Zucker, um primo perdido do Zucker. Eu vim lá de Valinhos, eu acompanho vocês.
1: Valinhos?
2: Maravilhoso.
8: Valinhos City.
1: Valinhos City, terra do Zuzu.
8: E de verdade, cara, eu acompanho vocês de 95, por aí. Eu tinha uma fita cassete do Pânico quando eu era moleque.
2: Ó.
8: Se o Emílio foi tanta referência na minha vida que eu fui até radialista lá.
1: Tá vendo?
8: Ó, FM.
1: Que bobagem que
8: você
1: fez.
8: É muito bom ver vocês, né?
1: Mas você sabe que a vida tá aí pra gente se arrepender.
2: E o tempo inteiro isso acontece.
9: Foi Emílio, acho que ele veio aqui hoje jogar isso na tua cara.
8: Eu sou radialista por causa do Emílio.
1: É, cara.
2: Charmosíssimo.
8: Charmosíssimo. É porque eu sou seu primo, né, cara?
2: É, você lembra? Explicado.
5: Mas tem sobrancelha.
2: Tem.
1: É isso,
8: isso aí.
1: Aí,
8: eu vim lá de Valinhos.
2: Mas tá desempregado e
1: tá desempregado?
8: Ah, cara, olha, eu sou fluente em inglês, eu sou bacharelado em jornalismo, e eu falo pra vocês que não tá fácil pra ninguém, viu? De verdade, eu tô desempregado porque a galera tá virando Uber, eu não sei dirigir de nada, não dirijo, então já viu.
1: Entendi. Mas a vida é assim mesmo.
8: A vida é assim
2: mesmo. Uma na trave.
1: É.
8: Mas eu acho que nem o nepotismo poderia imperar e de repente vocês me contratam aqui.
1: Você,
8: né,
1: sabe, você sabe que quando eu reclamava, minha avó... Ela virava pra mim e falava assim: vem cá, meu neto. E me dava uma palmada na cara.
5: Nossa, que grossa, velho.
1: Pá, falava assim: meu neto, presta atenção numa coisa que eu vou falar. A vida não é fácil e não é justa. Contente-se com o que você tem.
2: Pronto. E não reclame.
1: E não reclame. Aí eu saía cabisbaixo.
2: Com as mãos no bolso.
5: Mãozinha no bolso.
2: Falava desculpa, vovó. Não tinha o que fazer.
1: A vida não é fácil.
2: A cara latejando.
1: E não é justa. Não é? É
8: isso aí. Olha, de verdade.
1: Vamos seguir o caminho.
8: Para um cara que há 7 anos estava na cadeira de rodas, sem enxergar. Dado como caso perdido.
1: Tá vendo? Você tá vendo?
2: Olá, meu.
8: Deus é bom, cara.
1: O que, que é o jornalismo? Não é? Tá vendo?
8: Cá estou.
1: É isso aí. É isso aí. Você quer mandar um abraço pra alguém, Paulão?
8: Ah, meu, eu quero mandar um beijão pra minha mãe, que esteve sempre do meu lado, tava na UTI comigo, tava lá na cama anos e anos aparelhado, tava do meu lado. Então, obrigado pra minha mãe, pros amigos e...
1: Você teve aqui quando estava zoado?
8: Eu estava aqui quando eu estava zoado, totalmente. Eu lembro, né? Eu não nem lembro, te juro por Deus.
1: Você não lembra quando estava zoado?
8: Um segundo, minha mãe.
1: Eu lembro de você quando estava zoado.
9: A gente colocou você de peso de
8: eu estava totalmente...
2: Ah, é?
8: Totalmente... Sabe aquele cara que está totalmente...
1: Entregue, sim.
8: Então, estava nesse naipe. Mas, cara, voltar aqui bem da cabeça... Andando, enxergando.
1: É, mais ou menos.
5: Bem, bem da cabeça também.
1: Mais ou menos.
5: De perto, ninguém anda
2: duas vezes.
8: De perto, ninguém anda.
2: Não, mas
1: é lógico.
5: De longe parece que está de perto.
1: Ei, Paulão, vai mandar um abraço para quem?
5: Para a mãe, já mandou
8: eu quero,
5: também.
8: Eu quero que Deus abençoe, cara. Minha mãe e meus amigos estavam comigo o tempo todo e, velho, tá com vocês é uma dádiva. Agradeço a Deus, velho.
1: Boa,
8: é
1: irmão.
5: Isso aí.
1: É isso aí.
2: Boa.
5: Paulo Orlando.
2: Emocionou, Paulão. É. Puta história legal. Como chama sua mãe?
1: E mãe, como ela chama?
8: Minha mãe é a Sônia Regina. Um beijo pra você,
1: princesa. Dona Sônia. Cadê a Dona Sônia? Tá acompanhando a gente?
8: Tá, com certeza. Falei pra ela. Pra
1: Dona Sônia, um beijo pra senhora. Você sabe, você conhece a história de Deus?
2: Quais? Algumas.
1: Tem uma história muito interessante de Deus. Vocês acreditam em Deus?
5: Claro, sim, é óbvio.
1: Então, Deus, ele não podia estar em todos os lugares ao mesmo tempo.
5: Certo. Né?
1: Aí Deus, o que ele fez? Criou as mães.
5: Certo. Olha.
1: Então, beijo para a sua mãe e para todas as mães que estão nos acompanhando nesse
2: programa. Bonito demais.
5: Beijo, mãe.
1: Dito isso...
2: É um pedaço de Deus, uma mãe.
1: Dito isso...
5: Bonito.
1: Vamos agora falar de filmes.
2: Oba! Oba!
1: Porque eu quero audiência masculina neste momento. O que foi?
2: Delari me mandou um sinal.
1: É, eu tô vendo.
2: Tá vendo.
9: Delari tá impossível.
1: Vamos agora falar de séries?
2: Vamos.
1: Porém, vamos falar com homens que adorariam passar esse feriado abraçadinhos com o Capitão Pátria.
6: Ai, gostei.
5: É isso.
1: É hora da Linhagem Geek com Homem-Aranha com corpinho de marmota, André Alba.
10: Ele gosta. 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
13: Boa tarde, Daniel.
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5: O Soco do Zuc, mas já tá com ele aqui no...
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5: Já estão ligando, ó. 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
2: Grande
12: por
2: momento.
12: Favor. Você vai ficar sabendo de tudo que acontece aí na parte da cultura, da internet, tecnologia, tretas da internet também. Eu vou começar com uma notícia triste, porque faleceu a Bonnie Tyler, a cantora.
2: Triste pra quem?
1: Chata pra caramba.
2: Mas a música é boa.
1: Nossa, meu Deus. Senhora, isso era uma chatice.
5: Era uma homenagem.
12: Eu ia perguntar pro Egito.
9: Total Eclipse. Total
5: Eclipse. A Dercy cantando.
2: Porra! Todo mundo queria.
12: Eu ia fazer uma bela homenagem,
2: mas... Vamos mostrar as
1: tetas. Você gosta? Cara, não, por favor. Por favor, isso causa uma depressão na pessoa.
5: É uma homenagem ou é uma fritada?
12: Alegria. Tentei. Uma fritada. Tentei. Mas...
9: Ó, você tá ligado com o Fábio Júnior, passou o bagre, né?
12: Cara, eu não sabia dessa informação.
5: Quem não passou, né?
12: Eu não sabia dessa informação, mas...
5: Muito bom.
12: A cantora galesa, a Bonnie Tyler, faleceu aos 75 anos
9: boa,
12: em
9: Delari.
12: Portugal, né? Ela tava internada desde 30 de abril, onde ela passou por uma cirurgia de emergência aí pra tratar uma perfuração no intestino e permaneceu em coma induzido. E hoje, infelizmente, a cantora Bonnie Tyler, que tem vários clássicos aí dos anos 80, faleceu. É, eu ia perguntar pro Emílio se ele gostava, mas ele foi
9: adora.
12: Muito direto.
9: Ele tem uma tatuagem dela.
12: Ele adora. Mas eu concordo com o Emílio que tem algumas músicas que foram muito... A exaustão, né? E o Total Eclipse of
1: Nossa
12: Heart,
1: senhora, isso,
12: foi
1: isso, é. Isso aí para avião.
12: O Tears for Fears.
1: O avião para no ar.
5: Meu Deus.
12: Realmente tem algumas músicas que tem fizeram as pessoas enjoarem de tanto tocarem. Mas vamos seguindo aqui. Zuzu,
2: oi.
12: Você lembra de um programa chamado Esquenta?
2: Lógico, da
12: Esquenta. Regina Cazé. Tinha até uma paródia muito legal lá no... No programa Pânico.
2: Wellington Muniz.
12: Wellington Muniz. Eu adorava aquele quadro. Só que aí ela deu uma entrevista à Regina Cazé, mostrando por que o programa... É aquele clássico, né? Que as pessoas param na rua e falam, por que o programa acabou? Não é? Você, né? Mas aí ela deu uma resposta que me surpreendeu. Do porquê que... Não surpreendeu tanto, mas eu achei interessante a resposta da Regina Cazé do porquê que acabou o programa Esquenta.
1: Por quê?
12: Pode colocar aí, meu querido Bernardo, vem pra cá.
11: Uma comunicadora extremamente popular na televisão.
1: Nossa senhora, tá, olha o que o cara tá assistindo. Olha o naipe do...
12: Alba tá precisando.
1: O filho não dorme, meu. Peraí, vamos ouvir.
11: É uma rejeição por uma parte do público também, sobretudo em São Paulo, me parece. Já li algumas matérias sobre isso na época. Enfim, havia um estranhamento para, digamos assim, imersão de uma classe C nova na televisão. Muita gente preta no programa domingo à tarde. Enfim,
1: foi por isso.
11: Que você falasse um pouco de como é que você vivenciou esse processo, porque todo mundo, e eu conheço algumas pessoas que participavam do Esquenta, todo mundo sente muita saudade. Eu, particularmente, acho que é um programa que faz muita falta.
1: O pessoal tá aqui, né, na Paulista fazendo um protesto.
14: Pergunta longa, né?
1: Verdade. É incrível. Não, a Paulista para de pedindo a volta desse programa.
11: Que era tão inovador. E
12: pergunta longa.
15: Não foi câncerzinha, não. Foi a latência de uma onda, de um tsunami conservador que veio e que se manifestou claramente logo em seguida. Mas ali ele estava ali. E como ele ainda não era expresso claramente, todo mundo não via, dava até a impressão que era só comigo.
12: Sim.
15: Porque é o seguinte, se você leva assim um casal gay muito bonitinho, lourinho, num programa de noite, com a mãe, todo mundo chora, é mais palatável. Se eu levo, como eu levei, por exemplo, um casal de cortadoras de cana,
12: nossa,
15: do sertão, que eram casadas, duas mulheres que lutavam muito pela vida do outro jeito, o aspecto delas, tudo aquilo causava muita rejeição. Então, como ninguém sabe o nome delas, ouvir aquele tanto de preto no programa, né?
12: Sim.
15: Ouvir tanto de pessoas diferentes em todos os
14: casos do Brasil. Diferente, sim.
12: Já entendi. Já entendeu, Emílio, por que acabou turma, o programa?
1: Agora, eu entendi, porque tinha muito, muito preto aí. Isso,
12: agora, o curioso é que a maior audiência, tanto da televisão e do momento, é o futebol, que é onde tem mais negro e as pessoas assistem. Então, não tem nada a ver o que ela falou, mas você precisa dar uma desculpa e não falar que, sei lá, o programa é ruim, ou o programa não tinha audiência, ou o programa não tinha patrocínio, não conseguiu, entendeu? Então,
14: o programa era caótico, velho.
12: E detalhe, Alba, todo o programa carro-chefe da Globo hoje tem preto no elenco. Todos. Tudo que a Globo tá lançando de novo tem preto no elenco. Então, essa desculpa, sinto muito. Mas ela tá. É a desculpa que tá adequada hoje, né? Se você tem alguma coisa que não fez sucesso, não é por sua causa. É porque tinha uma. A sociedade não estava preparada para fazer aquele produto.
1: Então, mas isso aí é todo artista é narcisista. Qualquer artista.
12: Sem dúvida.
1: Então nunca será a culpa dele. Sempre vai ser. Ele sempre transfere a culpa para alguém.
12: Tem que colocar o BO para alguém.
1: Ele vai falar, não,
12: fazer. Eu fracassei. Você
1: olha,
12: vai falar.
1: O programa era muito ruim.
12: Não deu
1: tava apresentando bem. Foi uma péssima ideia.
12: Me pressionaram, eu não tinha outra ideia.
1: É, claro. Isso aí é coisa. Qualquer artista é assim.
12: Mas a pergunta é que não quer calar. Alba, por que você fica assistindo esses programas?
1: É
12: uma boa pergunta.
14: Eu vou... Ela desqualifica a audiência falando isso. Disso, mas que nem a novela do Lázaro Ramos está dando 21 pontos de audiência. Sim. A Nobreza do Amor, que é majoritariamente pretos fazendo a novela.
12: Exato.
14: E isso ela não exalta, né? Então, ela vem culpar as pessoas de não assistir por serem pretos, mas a novela Nobreza do Amor está dando audiência, 21 pontos de média. Então, assim... Desculpa, você está desconsiderando seus colegas de trabalho aí, que está fazendo um belo trabalho?
12: É isso então, aí, Morgadão.
14: Vamos pôr a mão na consciência e exaltar quem está fazendo um trabalho bacana e dando audiência, moça.
12: É isso mesmo, Morgadão. Concordo 100%. E a pergunta aí de como eu assisto isso, a palavra é dedicação ao programa. Eu vou aqui ao programa.
14: Parabéns.
12: E procuro ali tudo que está acontecendo nas redes sociais com muito esforço. Às vezes, 7 horas da manhã. Às vezes. Tá?
14: Olha, não, quando você aposentar, vai aposentar por insalubridade.
1: Eu gostei do apresentador de carro.
12: Não, e a pergunta longuíssima. Nossa. Acaba a pergunta.
16: Não, mas não é pergunta. Você não viu que ele falou tudo? Ele falou tudo.
14: Pra ela concordar.
12: É. Ele mandou a pauta pra ela. Né?
14: É pergunta com opinião embutida.
12: Isso aí, ele tá induzindo
16: entrevista.
14: Concorda
16: de Globo
14: comigo ou não?
12: A resposta dele.
14: Que mais?
12: É o seguinte: eu digo que a Marvel vai fazer toda uma grande saga. E adivinha, Morgadão, quem está sendo chamado pro elenco, Dedê?
14: Sidney Sweeney?
12: Ele.
17: Isso aqui.
14: Ah, não. Que maravilhoso.
17: É um pouquinho de Brasil.
1: Aí está ele aí, ó.
12: Ele pode ser o sinistro do X-Men, o grande vilão.
14: Sinistro!
1: Esse homem
14: Deus,
1: lindo.
14: Cara, que maravilhoso.
1: Vive em Beverly Hills.
12: Isso.
1: Capta dinheiro no bra. e fala muito mal do país.
12: E vive em dólar.
1: E vive em dólar. Ele... Mas capta onde?
14: É. Exato.
1: É. Capta aqui.
12: Opa. E tá sempre muito bem apresentado.
1: Sim, sim, lindo.
12: É uma elegância.
1: E um charme.
12: Não, é impressionante.
1: Não é?
12: E ele, o Delari, tá sendo cotado realmente pra ser o vilão do X-Men aí, da nova saga da Marvel.
14: O Wagner Sinistre?
12: Moura. O Sinistro. É o Sinistro.
14: Sinistre.
12: O Sinistro. Né? Não sei se é Sinistre, né? Que ele vai ser
14: Sinistre.
12: É, que ele vai adotar. Mas ele tá sendo cotado aí pra Marvel. Segundo alguns insiders americanos, os rumores apontam que o senhor Wagner Moura vai viver o vilão do X-Men. E eu acho bom, eu sempre disse
14: aqui
12: que ele é um bom ator. Eu não sei se em algum momento ele vai falar que se inspirou no Bolsonaro
14: pois
12: pra fazer o Sinistro, porque em tudo que o Wagner Moura faz, ele enfia o Bolsonaro.
14: Mas caiu o Hugh Laurie lá, o Dr. House, porque ele tava cotado também pra ser o Sinistro e até o final do ano passado, e eu acho que seria também um bom Sinistro. Esse eu não sei, porque o Sinistro é um cara mais velho, né? Eu acho que o Dr. House, né, pra quem acompanha a série pra saber quem é o ator, eu acho que ele daria um Dr. Sinistro bem mais encorpado do que por questão de idade, não por atuação, porque eu acho que o Wagner é um bom ator.
12: O Wagner é um bom ator, mas ele é o grande momento.
14: Sim,
12: aí
14: é o cara
12: do momento aí de Hollywood. E olha lá, o problema é que vai ter que fazer toda essa maquiagem aí.
14: Pois é.
12: Porque aí existe aquela questão do artista, do ator, que é ele quer fazer os filmes artísticos e ele não considera muito filme de super-herói. Eu não sei se o Wagner Moura seria o caso. Porém, uma coisa que eu acho que o Wagner Moura gosta é de dólar e o contrato da Marvel é um negócio bem legal pro Wagner Moura. Eu tô torcendo pra ele aceitar, porque eu acho que ele vai fazer aí um Senhor Sinistro muito, mas muito bem feito, nosso querido Wagner Moura.
18: É um pouquinho de Brasil.
12: Eu tô tentando me distanciar dele, ô Emílio, mas ele me procura.
1: Não, você gosta. Agora
12: você
1: gosta.
12: Ele me procura. Você
1: gosta.
12: Mas eu gosto dele.
1: Agora você tá assistindo a TV do Brasil. TV Brasil.
12: Assistindo. Eu tô assistindo.
1: Tô ligado.
12: Eu tô ligado. Eu tô ligado aí
14: no que tá TV.
12: Acontecendo. É, agora vamos ver. Emílio, eu lembrei de você nessa notícia, que é o seguinte, vai saiu os indicados do Emmy, né? Emmy 2026. Se você gosta aí das séries, o Emmy, se eu não me engano, é em setembro. Nós teremos a premiação das séries. E nós temos, eu separei aqui os grandes favoritos, né? O The Pitt, ele tem 25 indicações. É o
1: Caraca.
12: Grande... É o grande...
1: É meio...
12: Ruim. Tem uns Leonardo lá, né?
1: É meio... É bem isso aqui. Eu vi o que você falou, Obsessão.
12: Ah, é? O que você achou?
1: Bom, achei legal.
12: Achei legal.
1: Achei bom.
12: Uma dica.
1: É comédia.
12: É um terror
1: meio comédia.
12: Exatamente, eu vou falar dele daqui a pouquinho.
14: Certo.
12: Mas as séries, Emílio, são o seguinte: eu peguei, obviamente, né? O Emmy é um grande prêmio.
1: É do hospital lá do.
12: É o The Pitt.
1: Que é do hospital.
12: É do hospital. Eu separei aqui as maiores.
1: Mas é woke, né?
12: É sim.
1: É bem woke.
12: Tem uma pegada. Tem uma pegada woke.
1: O woke eu desligo na hora.
12: Eu também.
1: Quando eu percebo que é
14: quando
1: woke,
14: você vê,
1: na hora eu já desligo.
12: Só no cinema que eu não posso. Eu sou obrigado a ficar até o final. Mas o The Pitt, ele tem 25 indicações. O Rex tem 24 indicações. Boa. O Windows Bay, que é aquele lá da... Que é um terror meio comédia também.
1: É legal essa série.
12: O Mistério de Windows Bay, né? Tem 19 indicações. O Pluribus, que foi um grande sucesso ali. Foi ano passado o Pluribus?
14: Muito
12: foi,
14: bom,
12: né?
14: Foi
12: ano passado, né? Acho que foi ano passado pra esse. Foi. É, que eu dou uma bugada às vezes quando acontece
14: muito
12: isso.
14: Muito bom.
12: Pluribus tem 18 indicações. O Beef tem 16 indicações.
14: Quero.
12: E por aí vai. Gente.
1: O Beef aqui chama Treta.
12: Isso, Treta. É isso mesmo, Emílio. Então, esses são as séries com mais indicações aí para o Emmy, que vai acontecer, se eu não me engano, em setembro. Ou agosto ou setembro deste ano. E agora vem uma treta boa, Emílio.
14: Olha lá.
12: Vem uma treta boa. Por quê? O Sam, ele fala do mercado, e isso é verdade. O mercado, ele sempre está com o olho aberto. Por que que eu estou falando isso? Porque é o seguinte. A Netflix e a Disney... estão de olho na Copa do Mundo. A Netflix e a Disney estão de olho na Copa do Mundo, para a transmissão da Copa do Mundo, por mais ou menos, sabe quantos, Zuzu, o direito?
14: Quanto?
12: 2 bilhões de dólares.
14: Puxa lá, miséria, velho.
12: Então, assim, começou uma guerra muito acirrada aí pelos direitos da Copa do Mundo de 2030 e de 2034, com esses gigantes do streaming entrando na disputa. O YouTube tá no meio também. O YouTube tá no meio e a Disney e a Netflix estão aí fazendo as suas negociações, as suas tratativas para adquirir os direitos da Copa do Mundo. Como o Cazé foi o grande case aí dessa Copa do Mundo, obviamente os outros streamings estão de olho e entenderam que o público... Porque existia aquela ideia, Emílio, que Copa do Mundo, futebol, TV aberta. O pessoal vai para TV aberta. O Cazé deu uma razão aí para os streamings entrarem nessa disputa, falando, opa, então parece que o público agora está preparado para assistir esses eventos no streaming.
1: Mas o projeto do YouTube de virar um canal de TV já é de muitos anos,
12: sim,
1: né?
12: Sim.
1: Já é de muitos anos que o YouTube... Por isso que tem essas determinadas... Por isso tem essa censura, né?
12: Sim.
1: A censura do YouTube, depois que começou a ter publicidade nele, ele tem essa toda essa...
14: Cuidado, né?
1: As diretrizes, né, do tal, para virar um canal de mídia mundial.
12: É isso mesmo.
1: Né?
12: E é isso mesmo, Emílio. A intenção do YouTube é desbancar aí a TV. Eles já, em algumas reuniões vazadas, já deram a entender isso aí. E as negociações entre a FIFA e esses possíveis parceiros de mídia devem ter início nos próximos 3 meses, abrindo caminho para valores astronômicos e sem precedentes. Então, alguns estudos, né, e fontes, eles assumem que para você ter os direitos é de 1,5 bilhão de dólares a 2 bilhões de dólares por torneio. Então, assim, pelo que parece, não é que você paga 2 bilhões de dólares e você tem a... Opa, e você tem a Copa do Mundo para sempre. Não, é só essa. É o 30, depois o 34. Então, por aí vai. E a FIFA tá subindo ainda mais o valor também, porque percebeu o sucesso que fez aí no YouTube. Então, essa vai ser a nova briga de negociação para quem vai passar a Copa do Mundo de 2030 e a sequente de 2034. Bom, saiu o trailer
14: da Elise.
12: Elise.
14: Oh, coisa boa.
12: Elise. Saiu o trailer da Elise.
19: Corta pra mim.
12: E é o seguinte, deu polêmica, Morgadinho, porque muitos internautas estão chamando Elise Matsunaga, sabe de quê, Zuzu?
14: Heroína?
12: Diva.
14: Diva?
12: Diva.
14: Meu Deus.
12: Tem uma galera que acha que...
14: Meu Deus.
12: A Elise Matsunaga é uma grande heroína pela história dela. E isso tá... eles fazem o seguinte, Emílio. Tem até tem até um bordão, que é o seguinte. Elise não agiu, Elise reagiu.
14: Ixi.
12: Esse é o
1: japonês lá, o japonês virou...
14: O filme vai ser em 5 partes, igual o Michael Jackson.
12: Se todo mundo reagisse picotando as pessoas... Exatamente. E aí o filme tá dando uma grande audiência, né? Engajamento, lógico, porque é polêmico. O nome do filme é
14: Elise, Sombras de uma Mulher,
12: né? Produzido pela Netflix e... Vai contar aí a história, né, do casal que todo mundo conhece aqui, que teve ali no... nós trouxemos já o nosso querido Ulisses Campos, Mulheres Assassinas. Isso. E tem também o Tremembé também, que é meu, que é dele, né? E ele fez o Tremembé ali da Prime Video, que vai ter a segunda temporada. E a Netflix vendo todo esse sucesso que a Prime Video fez com o True Crime. E isso também vai ser uma abordagem da Netflix, porque percebeu que o público brasileiro gosta muito desse nicho, porque percebeu o sucesso de Tremembé. E agora vai ter o trailer aí de Elise.
14: Quando sai?
12: Ih, rapaz.
14: Não tem ainda.
12: 22, previsto para 22 de julho. É rapidinho.
14: Eu vou esperar sair os cortes.
12: 22 de julho, daqui a 2 semanas aí, estreia o filme da Netflix já causando polêmica, muita polêmica.
20: Eu acho que vai ser bom esse filme.
12: Vamos ver. Eu vou assistir para ver se vai ser bom. E você falou do Obsessão, Emílio. Eu separei aqui o Obsessão, que ele se tornou o maior filme de bilheteria da história, feito abaixo de US$1 milhão.
1: Porque que a produção é...
12: É produção pequena.
1: Pobre, né?
12: Produção bem pequena.
1: A história é boa. Os caras são bons também.
12: São bons atores, né? O filme...
1: Mas também não é...
12: Não, também...
1: Mas é...
12: é ok.
1: Do que tem de coisa ruim.
12: É isso aí, Emílio.
1: É um que você pode assistir.
12: É isso aí. O Emílio, ele entra no hall comigo das pessoas para serem destruídas na internet, porque eu falei, só eu e o Emílio achamos isso do filme. Por quê? O resto achou genial. A internet inteira achou genial. Não,
1: a internet é burra, né? Porque não tem nada mais burro que internet.
14: Os internautas.
1: Os internautas quebram
14: os internautas.
1: Os internautas quebram a internet.
14: E surfam na web.
1: Opa. Surfam na web. Uma pessoa que surfa na web, você vai esperar
14: o cara, surfa.
1: O cara que surfa na web. Ah, o que você está fazendo? Ah, eu estou surfando na web. Vai dormir, porra.
14: Não é? Tá bravo.
1: Ah, claro,
14: surfa na web é boa.
1: Claro.
14: Os internautas.
12: Filha da mãe com 50 anos.
1: O filme é mais ou menos.
12: Surfando
1: na web,
12: pô. Pô, diabo. É. O filme, Emílio, ele custou 750 mil dólares e arrecadou mais de 400 milhões de dólares e ele entra pra história sendo
1: Vamos
12: filme...
1: Vamos contar o filme inteiro?
12: Dá
1: pra
12: contar? Eu assisti hoje,
14: tá? Qual é a pega? Vai,
1: fala aí,
14: vai.
1: Fala, pode falar. A pega é a seguinte, o cara, ele conhece essa mina,
12: tá.
1: Ele trabalha numa loja de música, né?
12: Isso.
1: É música. Ele tá meio afim da mina, mas ele é meio surfa na web.
12: Certo. Molecote.
1: E aí ele tá afim dela e tal, e aí ele fala que quer dar um presente pra ela. Certo. Aí ele vai na loja, essas lojas místicas.
12: Esotéricas.
1: Ela pede, loja esotérica.
12: Sim.
1: E aí ele pega um amuleto que fala, faça seu desejo e quebre a bagaça.
12: Isso.
1: Aí ele pega o amuleto e faz um desejo.
12: Certo.
1: Pá, e quebra. Aí... se desenvolve.
14: É.
1: Aí...
14: mas qual que é o desejo?
1: Não, aí é,
14: qual é o desejo?
12: Você surfar na web.
1: Aí você tem que assistir, você vai
14: tá
1: assistir.
14: Bom. Então vamos lá, obsessão.
1: Porque...
12: eu vou assistir hoje.
1: É, porque é. Ah, sei lá, não é um espetáculo, hein?
12: É, mas.
1: Então... é que pra você indicar, né?
12: Sim, é complicado.
1: É complicado você indicar.
12: Depende do gosto, né? Porque.
14: Mas é terror?
12: É um terror.
1: É um terror, mas é comédia. É. Não é um terror.
14: Tipo Corra, meu, nessa referência.
12: Não sei se é tipo Corra, mas é depende do gosto. Eu, como não gosto muito de filme de terror, então pra mim é mais. Mas a internet, as pessoas que surfam muito na internet.
1: As pessoas que surfam adoram.
12: Elas adoraram, acharam incrível esse filme. Então, beleza. Mas é o filme. Ele entrou, teve um recorde de arrecadação e ainda em Navarrete. Que é a garota, né? A menina que faz, ela é muito boa. Ela tá aí também, fechando contrato com a Marta. Ela aí, ó, tá sendo chamada pra tudo. Porque realmente ela dá um show.
1: Oh.
12: Dá um show nesse filme. Show. E é muito bonita também.
1: Ela
12: a beleza.
1: Ela é bonita.
12: A beleza natural.
14: Ela é linda.
12: Uma beleza bem natural. E pra finalizar, Emílio, a gente tem aí os internautas, né? As pessoas que surfam na internet. Eu gostei muito desse aí. E eles ficaram muito preocupados com a Vanessa da Mata.
14: Por quê?
12: E aí eles fizeram uma reparação histórica.
1: Uma campanha.
12: Fizeram uma campanha e arrumaram aquele vídeo e mandaram pra ela. Tem aí, ô Bernardinho, eles falaram que vão arrumar. Ele falou assim, vamos arrumar. Aí, ó. Eles arrumaram, ó lá. Colocaram o Kane agora.
14: Meu Deus.
12: E aí não tem mais nenhum negro.
14: Maravilhoso.
12: E aí é o Kane da Inglaterra que vai jogar
14: Sim.
12: contra a Noruega. Então não tem mais nenhuma minoria afetada. E mandaram pra ela
14: tem
12: resolvendo
14: sim.
12: o meme. Que é o grande jogo, né? É o grande jogo Inglaterra e Noruega.
14: Eu tô com xixa.
12: Os dois craques aí. Vai ser difícil pra Noruega porque a Inglaterra tem bons jogadores, Emílio.
14: O Brasil também tinha.
12: É,
14: eu tô com a xixa.
12: É, infelizmente, né? Mas é isso aí.
1: Muito bem. Muito bem. Dito isso, vamos fazer um break agora.
14: Ah, boa.
1: Um break para a nossa rede de radialistas. Muito obrigado. Estamos aqui no feriado. Feriado em São Paulo.
12: É verdade.
1: É o feriado de 9 de julho. Você sabe que é feriado aqui da revolução que nós perdemos. É a mesma coisa você fazer um feriado no 7-1 do Brasil, que está fora de São
14: poderia
1: Paulo.
14: Poderia ser.
1: Né?
14: Boa.
1: O
14: bem
1: Brasil.
14: Bolado.
1: O Brasil, São Paulo, né?
12: Sim, São Paulo.
1: Certíssimo. São Paulo. Tomou um pau em 32,
14: sim.
1: porque era o Getúlio.
14: Opa.
1: E aí o Getúlio mandava na bagaça.
14: Sim. Sim.
1: E aí São Paulo, sim. não, queremos fazer uma nova Constituição Isso. e não sei o quê. Não, então vamos pro pau.
14: Certo.
1: Vamos pro pau.
12: Vamos separar.
1: Vamos separar.
14: O pau vai torar.
1: Aí a turma do Getúlio deu um pau em São Paulo, durou 3 meses.
14: Tô louco.
1: É. Aí perdeu. Mas também, depois de 2 anos, teve a nova Constituição, teve...
16: Né? Mas assim, só um adendo, perdeu heroicamente.
1: Ah, sim. Perdeu.
2: Sobrou um obelisco pra gente.
16: Perdeu igual com vontade.
1: Tomou um pau bonito, tomou um pau bonito. Foi uma vitória moral.
14: Isso.
1: Uma vitória moral.
14: Moralmente, você é o vencedor.
1: Mas é feriado em São Paulo dessa data.
14: Pelo menos isso a gente ganhou.
1: Que é a Revolução Constitucionalista de 32, que é o Martins Mirangaia e Drauzio Camargo, que faleceram.
14: Sim.
1: E a data de Nobre Júlio é quando começa essa revolta, né? Podemos chamar assim.
16: Revolução.
1: Né? Revolução mais ou menos. Tomou um pau danado, né? Do velho.
16: Os caras montam uma guerra, daí no dia seguinte, puta merda, a gente não tem arma.
1: Muito bem. Dito isso, vamos fazer um break para todo o Brasil. Todo o Brasil é só no estado de São Paulo, feriado. Por isso a gente está aqui, porque somos brasileiros. Exato, com muito orgulho, com muito amor. Vai lá, Reginaldinho.
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22: A Copa do Mundo FIFA 2026 está na sua reta final decisiva. O torneio, historicamente sediado por 3 países, Estados Unidos, México e Canadá, e expandido para 48 seleções, já realizou 96 de suas 104 partidas totais. No momento, a competição encontra-se em um breve hiato de 2 dias, após o encerramento das oitavas de final, na qual a seleção brasileira acabou eliminada pela Noruega por 2-1. As 8 melhores equipes do mundo iniciam a disputa das quartas de final nesta quinta-feira, dia 9. E pra você, qual seleção desponta como a grande favorita ao título?
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2: Tem um cara desse sentado tomando uma cara.
3: Então, bom, primeiro preciso me encontrar o herói do Brasil.
4: Pois é,
3: né?
4: Rapaz, tô preocupado agora.
2: Procura-se.
3: Bom, então se você encontrar, se você estiver na região de Taipas, na zona norte de São Paulo, você, por favor, entre em contato com a produção.
2: Por gentileza.
3: Não é isso?
2: Estamos à procura.
3: É isso aí.
2: O cara sumiu, cara.
3: É isso aí. Que estranho. Muito bem.
2: Boa. Tá bom.
3: É isso?
2: Vamos nessa?
3: É isso?
2: Bora. Viu? Fuzil, aguardamos você aqui.
3: É isso aí, vamos Fufu. Pra... Volte, porque agora você tem que pagar, né, amigo? Agora fica todo mundo com dó.
4: Meteu
3: aqui.
4: Meteu louco agora.
2: Matão com dó do
3: Fuzil? Eu não. Aqui, aqui o Delari tá me dizendo aqui, aqui no chat. Então... Tá todo mundo... Ai, vai pra que vai fazer isso com ele? Ai, por que estão tratando mal?
2: Vocês que esculhambaram bastante.
3: Vocês na hora de esculhambar, vocês esculhambam. Na hora do cara pagar a conta... E primeiro ficaram enchendo o saco que ele não tava fazendo nada.
2: Isso aí. E agora vem com essa.
5: Mudaram. E detalhe, a gente não tá forçando situação nenhuma.
2: Ele
5: falou que se o Brasil e Portugal não ganhasse, ele raparia careca. Ele deu a ideia.
2: Ele que bolou.
5: Então, bichão... É zero.
2: Entendi.
4: Zero, zero, zero.
5: Zero, zero, zero.
3: Muito bem.
2: Tá bom. Partiu.
5: Então vamos.
3: Partiu? Vamos. Solta a vinheta?
2: Por favor.
3: Então vamos lá, porque estamos aqui ao vivo.
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2: Que beleza. Ó, Emilhão, só pra falar da Copa do Mundo, hoje a gente tem um jogo muito aguardado aqui, que seria França e Marrocos, às 17 horas.
3: Torcer pra Marrocos.
2: É, vamos torcer muito.
4: Ah, eu vou torcer pra França porque tá dando tudo errado. Então vamos ver, né?
2: Boa, Morgadão.
3: Ah, mas não dá. Ninguém consegue
4: não
3: torcer.
4: Dá, não dá, né?
3: Não dá.
4: Melhor torcer...
3: Ou não assiste. Se você não quiser se envolver, você simplesmente não assiste.
5: Não, vou torcer pro Marrocos.
2: Vocês vão torcer pro Marrocos?
4: Ah, tem que ser,
2: meio desfalcado o Marrocos.
5: Faz um churrasco lá na tua casa.
2: Eu tô sozinho, se vocês quiserem, por favor. Churrasco sem as esposas.
5: Se
2: são convidados,
5: ontem,
2: minha mulher vai ficar chateada. Agora, como eu disse aqui, a polêmica continua porque os árbitros são da Argentina. E a gente sabe que a França pode
5: enfrentar... O time inteiro.
2: O time inteiro.
5: Todos os árbitros.
2: Não é?
5: VAR, tudo.
2: É. Temos ainda a Bélgica, né? De Bruyne, que o Alba sabe muito bem. Sim. Temos jogadores ainda, o Lamine Yamal também, que é um cara muito clássico.
5: Sim.
2: Mbappé, Inglaterra vem aí, Marrocos e Noruega. Agora, a Noruega...
3: Não, a Copa já perdeu a graça.
2: Não,
3: já.
2: Acho que não. Vocês acham?
3: Claro.
2: Eu quero acompanhar. Claro. Acabou? Acabou a Copa?
3: Acabou a graça.
2: Não tem mais emoção
3: agora. Nenhuma.
5: Eu acho que o último jogo emocionante vai ser hoje o Marrocos indo pra cima da França. Se a França passar, bichão, já dá o título pra França mesmo e acabou, já era.
2: Agora você vê como o Brasil, né? Teve azar. Porque a Noruega pegou. Você viu que a turma pegou uma virose? E parece que...
5: Ah, os caras estão zoados.
2: Segundo a informação, o técnico e os jogadores e parte da comissão técnica estão com sintomas de resfriado. Diversos membros da delegação estão com tosse e mal-estar.
5: Os caras pegaram o dengue do Brasil.
2: Pegaram dengue do Brasil e o nosso grande rola pode ser que não jogue.
5: Caraca!
2: É verdade.
5: É possível isso.
2: É, ele não entra no jogo.
5: É, ele tá mole.
2: O rola tá mole.
3: Rola mole?
2: O rola mole não tem como...
3: Você sabe o que é rola, né? E não é Haaland.
2: A pronúncia?
3: Rola.
2: Haaland.
3: Nós escandinavos.
2: Certo, você é de lá.
3: Nós escandinavos. É o seguinte, toda vez que você vê dois As juntos, você fala O. Dois A juntos sempre é O.
2: É.
3: Tá? Você vê dois As, é O.
2: Rola.
5: Rola. E Zuzu, você falou de desfalque, é o Saibari, que não vai jogar no Marrocos, foi ele que fez o gol no Brasil. Porra, mas que coisa, hein,
3: mas
5: cara?
3: Mas esse time pode ganhar a Copa, hein?
2: O time de Marrocos?
3: Não, o time da Noruega.
2: Noruega. Sim, eu tô com rola.
3: É um time chato, meu.
2: É um time chato. Ainda tem França, Argentina, que são os favoritos. E continua.
3: E tem a Espanha, né? Vocês estão,
2: estão
3: minimizando a Espanha.
5: A Argentina é a favorita da FIFA, né?
2: Bélgica também.
3: Exato.
2: Deu aquela funilada, né, Guerezão? Agora são, para quem gosta do futebol, vale a pena conferir. A gente tá
5: Francamente, eu acho que esse jogo, França e Marrocos, eu acho que vai ser um jogão. E depois disso, cara, Eu acho que vai ser entrega para a França mesmo.
3: E só sobrou um sul-americano, né?
5: Sim.
3: Só sobrou um africano, um sul-americano e 6 europeus.
5: É isso aí.
3: Né?
2: Agora, meu, vocês viram essa... Ontem eu trouxe aqui a história da FBI, tá realmente investigando a AFA, né? A comissão na Argentina. Por quê, Emílio? Vocês estão sabendo disso?
5: Não.
3: O FBI investigou a FIFA, porra.
2: Então,
3: derrubou lá o Blatter.
2: Porra. Exato, isso lá no passado. É. Agora, atualmente, o que estão falando é que o futebol argentino ultrapassa uma investigação de 300 milhões de dólares e a suspeita é uma movimentação

0: Agora também não. Mas não querem saber de onde vem esse dinheiro, que são dos patrocinadores. Inclusive dos patrocinadores grandes.
1: A Conmebol é aqui no Paraguai. Eles Nossa. Têm imunidade diplomática. É. A sede da Conmebol tem imunidade e ninguém entra lá. Ninguém imagina entra. O que... Imagina. Tem um documentário.
0: Sim, tem uma
1: o
0: série.
1: O FIFA Gate, né?
0: É. Sim.
1: Como chama isso aí?
0: Esse documentário que você está falando...
1: Isso que você tem que dar essas dicas, ô Alba.
0: Esse FIFA Gate é bom?
1: Aí, Alba.
0: Emílio, e eu acho que na Amazon Prime...
1: Eu assisti já esse.
0: Sim, tem uma série que chama Conmebol, da Conmebol, que mostra... É série, não é documentário essa. Que mostra também o que acontece, né, de corrupção.
2: É porque o presidente da Conmebol é meio zuretão.
3: A série é El Presidente.
1: Não, o El Presidente é o cara que faz o Pablo Escobar.
0: Sim.
1: Que é o...
0: Sim.
1: O colombiano.
0: Isso.
1: Colombiano? É colombiano, né?
0: É.
1: Pô, como é que ele chama, pô?
0: O ator, que a gente sabe.
1: O ator
0: sabe.
1: Bom pra
0: Muito
1: caramba.
0: Muito bom esse cara, inclusive.
1: Ele faz aquele presidente paraguai, que foi presidente da Conmebol, que isso. é onde... Mas isso é uma série ficcional.
3: Sim, sim. O coisa é o FIFA Gate mesmo, o documentário.
1: Documentário é FIFA Gate.
3: É FIFA Gate mesmo.
1: É bom esse documentário.
0: Então, vamos aguardar pra ver o que vai acontecer. Agora.
1: Tem muito dinheiro, né?
0: Muito dinheiro envolvido.
1: Muito dinheiro.
0: Falar em polêmica de dinheiro, você sabe que a CBF agora também tem algumas especulações de Lauro Jardim. Sabe Lauro
1: Jardim? Lauro Jardim.
0: Lauro Jardim.
1: Lauro Jardim.
0: O Lauro Jardim tem uma coluna no Globo e tem algumas especulações sobre a troca do presidente da CBF, que é o Samir Chaoud, que tem toda aquela polêmica Sim. da mulher, voltou, se ele continua ou não no cargo.
1: Ele falou que pula do cargo em 2028.
0: Que é logo ali.
1: Na eleição. Esse é o Lindão.
0: É, na o Lindão.
1: Bonitão. Pegador.
0: Ele disse...
1: Salva de palmas.
0: Pegador.
1: Vamos já! Temos que aplaudir. Temos que aplaudir.
0: E a foto clássica que ele
1: não
0: estava
1: vamos
0: com
1: aplaudir?
0: Com a suposta amor, ele disse que foi IA, que não foi ele, que foi a inteligência artificial.
1: Ele falou, fizeram um IA meu no restaurante.
0: Importante. Isso é bom. Importante. Se você tiver algum problema no matrimônio, você fala, gente...
1: Fala, você manja...
0: Foi o ChatGPT.
1: Você pede pro Aubi aí, como é que ele chama? É Chaoud.
0: Isso. Fala, Samir Chaoud.
1: O Samir Chaoud sabe tudo que eu fiz.
0: Exatamente.
1: O Samirzinho.
0: Agora, a polêmica vem quem é o favorito para entrar no lugar dele.
1: Quem é?
0: Quem
1: que tá mandando?
0: Francisco Mendes, que é o vice-presidente do Gilmar Mendes.
1: Opa.
0: E aí volta para a polêmica do seu Gilmar Mendes, porque teve alguma intervenção lá na CBF com outro presida. Não sei se vocês recordam que teve essa polêmica.
1: Sim, que quando entrou o Chaoud.
0: E aí tem uma interferência dele. Dizem que o filho do Gilmar Mendes tem uma grande moral.
1: Do instituto.
0: Ele tem um instituto, exatamente. Tá bem informadíssimo.
2: Dizem que ele manda e desmanda já.
0: Então... Que ele que quis levar alguns jogadores, que tem essa relação...
1: O menino Ney.
0: O menino Ney. Agora, a pergunta é se ele vai entrar ou não no lugar lá na CBF. E a gente sabe que, pelo menos, o Ancelotti continua até 2030 com um belo salário. E a turma tá falando, Beto, você que gosta tanto do futebol, duas coisas. Que agora ele tem tempo para preparar os jogadores
3: sim,
0: mais novos.
3: Sim, sim, sim.
0: Né?
3: Porque assim, é normal você ter um comum, o correto...
1: Aí que você entende, desculpa até interromper,
0: pois não.
1: Mas aí que você até entende o Flávio Prado torcer contra a seleção.
0: É.
1: Entendeu?
0: Sim.
1: Aí você entende os caras que estão, que conhecem o andar da carruagem.
0: Isso, sim.
1: Torcer contra.
0: É.
1: Entendeu?
0: Sim.
1: É isso.
0: É isso.
1: O quando você conhece
0: o andar.
1: Interior da bagaça, quando você conhece o 2S, 2S, a turma só conhece um S.
0: É isso.
1: 2S, a hora que você conhece o 2S, você torce contra.
2: É. Quando você conhece a cozinha, fica difícil comer.
1: É isso aí.
0: Você sabe que a polêmica que eu tô falando aqui com o Gilmar Mendes, ele tinha concedido uma liminar que tinha o antigo presidente, que é o Edinaldo Rodrigues, que era o presidente da CBF.
1: Menino!
3: Edinaldo.
1: Sim.
0: O Edinaldo. E tinha muita polêmica relacionada a ele e ele meio que liberou ele e falaram assim, como é que o STF, ele se mete na CBF? Pode ou não pode? Né? Aí ficou essa relação e vamos ver se o filho dele entra como presidente, que ele está lá no Mato Grosso.
2: O que eu ouvi dizer é que o que está aí agora vai ficar, vai cumprir só, mas assim, não vai mandar mais nada, que é o Francisco que já manda.
1: É, porque É, ele tinha falado que ele era só um meio tampão, né? Só uma fase para ter outra votação. Mas ele, o Ronaldo Gordo, tentou ser.
0: É verdade.
1: Só teve dois votos.
0: É verdade. É.
1: Esse você vê teve como a que, grande maioria.
0: Como a política lá se envolve também no futebol e também, né, tem os seus poderes que você não pode mexer lá e você sabe como é que acontece.

0: Posso fazer um break no feriado?
1: Pois não.
0: Tá, então vamos fazer um break agora especial para 9 de julho. Um break especial para você que está nos acompanhando em todo o Brasil. Vai lá, Reginaldinho!
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3: A própria Margarete, que tá lá na cultura.
4: O Wagner Moura.
3: O Wagner. São os amigos do rei. Olha lá.

0: Tupá!
1: Nossa, achei que era Alcione, mano.
2: Legal a música baiana.
3: É, não tem como falar mal, né, da música.
2: A música baiana é boa.
3: A música de é Dodô e Osmar.
1: Isso aí.
2: Não, é boa, é não, boa, é boa.
1: Folianópolis, ela, tô chegando.
3: Ela é diferente. Você sabe que muito atento aqui, você falou da colheita do nabo, né? Que a gente...
2: A colheita do nabo sempre aparece.
3: É. E a colheita da mandioca vermelha, rosa?
2: Aí também.
3: Viu? É. Temos uma mandioca nova, Morgadão.
4: Mentira.
3: Agora.
4: Mentira!
3: Que é a colheita. Se você queria a picanha,
4: tá.
3: O presidente Lula agora está com a mandioca.
5: Todo mundo conhece. Mas essa daqui é uma mandioca que ainda não está totalmente no mercado.
3: Certo.
5: Pouca gente conhece essa nova planta, sabe, criada pela Embrapa.
6: Ela é in natura, ela é rosada. É,
2: a gente conhece bem, presidente.
3: Conhece a mandioca.
2: Essa mandioca tem entrado de uma maneira muito... Ela vem, essa mandioca vem sem KY, presidente. Turma conhece como ninguém.
3: É a mandioca rosada.
2: Ah, claro. Não é?
3: Tá, viu, meu?
2: O Brasil inteiro conhece essa mandioca.
3: Mostra que ela é rosa.
2: A gente já, chapeleta rosada. Já tá quase se acostumando com a mandioca, chapeletona da mandioca.
4: Chapeleta rosada. Olha
7: lá. E ainda em setembro veio o grosso.
3: Olha o tamanho da mandioca.
2: É, mas é claro.
7: Meu. Isso aí é meu.
2: É isso aí. É isso aí.
4: Ah, como era grande.
2: Nós sofre, mas nós goza.
3: Exatamente.
4: Lembra?
3: É, cara.
2: O que mais?
3: Não, não é coisa pouca que a gente tem que resolver no Brasil. Só indo um pouco agora para os comediantes da mesa, para o Rogério Morgado.
4: Vamos
3: ontem
4: lá.
3: Eu estava acompanhando o Raf Bastos, né? Que ele faz uma
2: agora
3: carreira.
2: Agora, feriado, o tempo não passa, hein?
3: Não passa.
2: A merda, bicho.
3: Meu.
2: Não passa o tempo.
3: Não passa.
2: Hoje não passa.
3: Puta, é que bom. E era um... Ó, um passo.
2: Tá aí, ó.
3: Ô, Boni, um abraço para você. Um abraço para a família Boni.
2: Aquele é Globo News, tá trabalhando hoje?
3: Ah, deve estar de férias, né? Seriadinha, eles emendam.
4: Ah, é?
3: Aqui, não.
2: Aqui na Jovem Pan tem ninguém.
3: Não.
7: É, mas ontem na festinha tava tudo bêbado lá, né?
3: É.
2: Ah, teve festa?
7: Teve festinha, festinha junina da Jovem Pan, parabéns aí, ó.
2: Aqui não tem ninguém. Ninguém.
3: Não?
2: Vamos mostrar. Vou mostrar.
3: Oh, por favor. Tem? Isso. Dá pra ver?
2: Dá. Isso. Vamos filmar agora.
7: Vai lá na sala do Tutinha.
3: Sério?
2: Ah, Tutinha pode, é o dono.
3: É,
2: pode.
3: Ah, é,
2: agora vai falar mal do
4: agora
2: dono. É, agora vem isso aí, fala mal. Aí o cara aparece, oi, desculpa. Pô,
4: eu tava dizendo.
2: Não, só mostra aí os andares inferiores. A diretoria não. A
3: diretoria pode.
2: A diretoria nunca.
3: A diretoria tá fazendo home office.
2: Claro.
3: Se você ligar, os caras fazem reunião na hora.
2: A diretoria sempre tá ligada. Faz uma bobagem pra você ver. É. Que mais?
3: Então, cara, eu tava acompanhando os comediantes. A gente fala muito de censura do Léo Lins. E aí tem um comediante que o nome dele é Denis. Um Z. Comediante turco. E foi detido em Istambul. Vocês acompanharam essa história?
4: Não, não.
3: Puta história louca, cara. É, resumidamente, ele fez algumas piadas, a gente sabe, né? Ao Corão. E críticas ao presidente. Sabe qual é o presidente, Albeta?
2: O Erdogan.
3: Erdogan? O velho bom Erdogan.
2: O Erdogan manda e desmanda também.
3: Ele tem um stand-up. E quem fala do Erdogan não é só comediante. Jornalistas, a gente sabe que no passado foram perseguidos.
2: Sim.
3: E atualmente também. Se você falar mal do governo lá, você é preso. E agora tá uma manifestação mundial, né, de comediantes, inclusive eu vi pelo Rafinha Bastos, para soltar ele, porque ele está sendo investigado por 185 queixas, alegando também insultos a valores religiosos e ao presidente. Então fez aquela brincadeira no stand-up, e aí eu pergunto para o Rogério Morgado, que é um cara sagaz.
4: Liga lá!
3: Como é que você sente? Que está... Você faz a piada que você quiser no seu show?
4: Sim.
3: Tranquilo. Quem tranquilo. Vai lá no My Fucking Comedy Show...
4: Toda quarta-feira.
3: Pode ver... Piada sem censura.
4: Tranquilo.
3: Depois de tudo do Léo Lins, deu uma abafada porque ele conseguiu ganhar.
4: Exatamente.
3: Sim. Deu uma melhorada?
4: Deu uma melhorada. Os amigos não estão reclamando, por enquanto. Então, assim, essa vitória do Léo Lins abriu um precedente ótimo para a comédia e espero que assim continue, né? Porque o entendimento é esse, que boa. Piada é piada. Então, tá tudo tranquilo, segue o jogo por aqui, não dá ideia para... Deixar perfeito. A censura gostar do jogo, amigo.
3: Sabe por que eu trouxe isso, Albeta? Porque a gente sabe que agora algumas manifestações que a gente tem lá, a história das Big Techs.
4: Sim.
3: A piada já foi censurada. E as opiniões nas redes sociais?
4: É isso aí.
3: Como será agora, no momento eleitoral? Quem pode falar, né?
7: É, nós já tivemos nas últimas eleições, né, alguns perfis aqui. Mas foi na época do Twitter, né? Mas... Eu tô com o Morgadão. A sensação, pelo menos, e a falta de notícia nesse estilo de perseguição parece que melhorou, mas nessa eleição aí...
4: É, vamos deixar começar a eleição pra gente ver.
7: É, exatamente. Começar essa eleição aí, a gente vai ver.
3: Vamos aguardar.
4: Não pode deixar a censura gostar do jogo.
3: Ó, esse é o comediante aí que está sendo censurado, Erdogan. A gente sabe... Você lembra que, meu, tem um prefeito lá que foi fazer alguma graça lá e foi preso também lá na... com Erdogan na Turquia, que a gente sabe como é que funciona a liberdade por lá.
0: Uma hora tem algumas pessoas que é melhor a gente não mexer mesmo.
3: Exatamente, né? O Erdogan, o nosso Putin. Algumas piadas não funcionam por lá. Fala, fala, Delari, você tem alguma informação?
2: Diz que o Putin odiava, né? Porque fazia ele um anão, né?
3: Exato.
2: Ele comprou o canal de televisão.
3: Olá.
2: Ele pegou o canal de televisão para acabar com
3: a graça. Programa de humor. Tinha um programa que fazia a graça.
2: Ele não tinha dos bonecos. É um programa.
3: Ah, sim.
2: Um programa dos bonecos lá na Rússia, que também. Teve aqui também. Eram os bonecos que tinha lá. Ele não gostava muito, não.
4: O Cabaré do Barata?
2: Cabaré do Barata.
3: Cabaré do Barata.
2: Tinha um que tinha o.
4: Ajuda o Ribeiro aqui.
2: Que tinha o Putin. Não gostava,
4: né? Não.
7: Ele é meio cabeçudo, né?
2: Ele é nanico. Não gosto do. Eles não gostam de.
3: Não gostam de piada de jornalista, tá? Só para avisar a turma aí do consórcio midiático, nos países onde tem essa democracia relativa, você não dura muito tempo. Por falar na Rússia e na Ucrânia, ontem teve o presidente dos Estados Unidos, o Donald Trump, que tá com
2: está
3: muitas...
2: Bem, está bem saidinho, hein?
3: Você acha? Saidinho e fofoqueiro. Eu estou dinâmico no jornalismo aqui, concentrado, recebo algumas críticas plausíveis.
7: É isso aí,
3: né?
7: Fofoca ruiva.
2: As pessoas se criticam?
3: Mas muito. Nossa, como metem o pau
2: por
3: em mim.
2: Quê?
3: Ah, talvez a minha falta de competência mesmo.
2: Não. Por quê?
3: Não, eu sou muito criticado no
4: jornal. Falar? Posso fazer uma crítica construtiva?
3: Pois não.
4: Não é incompetência, você é muito competente. Às vezes é displicência.
3: Tão displicente, eu recebo, né? Não com carinho, mas com muita dor, né?
4: Não faz isso não.
3: Não, reclamam demais, mas tudo bem, vou continuar.
7: Mas aqui, Zuzu, em sua defesa, Maria Lourdes Araújo, E2V, o programa sem Zuzu não é o mesmo.
3: Exato. Agradeço também.
4: É o que eu falo, é a competência do Zuzu.
3: Bom, obrigado. Quando eu não tô aqui, vocês metem o pau
4: não,
3: em
4: não.
3: mim.
4: Não, não.
7: Só pelas costas.
4: É displicência.
3: Mas que isso que é gostoso da vida.
7: Ao vivo, não.
4: Ao vivo, não.
3: Bom, vou falar uma coisa muito interessante que ontem teve o presidente Donald Trump, que ele tem que resolver realmente o Irã, né?
4: Isso.
3: Tacou bomba, depois voltou. É muito difícil ele resolver a situação, que é o Estreito de Hormuz. Mas voltando para o Vladimir Putin, junto com o Zelensky, me parece uma coisa sempre positiva, mas é só fala. Ontem, o Donald Trump, ele esteve lá, a gente sabe, teve o tratado lá do Atlântico, a gente sabe, a cúpula da OTAN, que a gente conhece muito bem, e ele disse que, possivelmente, o Zelensky, junto com o Vladimir Putin, podem resolver esta guerra.
4: Aí, ó.
2: Qual guerra?
3: A guerra Rússia e Ucrânia. Esta é a fala
2: isso
3: do...
2: Isso não tem fim.
3: Não tem fim. E o Trump, não sei se vocês estão acompanhando um pouco ele, ele tem confundido nomes, né? Ele chamou o Zelensky de Putin e chamou o Irã de Japão.
2: Então, assim, o Trump tá meio...
3: O Trump tá meio Zé Lelé.
7: Tá. Do berço,
3: tá? Agora, a coisa é triste.
2: Tá rateando.
3: Tá rateando. Eu tava acompanhando o jornal europeu, atento que sou, que você me passou. Tem um jornal europeu muito bom que passa na Samsung TV.
2: Ah, é?
3: É. Lá nas plataformas. Jovem Pan tá lá também.
2: Tá.
3: E estava mostrando o que está acontecendo na Rússia. Até tenho imagens aqui. Devido à guerra, o que está tendo lá? Escassez, obviamente, de combustível. Então tem filas homéricas na Rússia e a turma sai na mão para abastecer o carro. Me dá imagens da Rússia,
4: por Morgadão. Velho!
3: Ó, primeiro filas, todo mundo tentando abastecer.
2: E aqui no Brasil já foi muito assim, né?
3: Cara...
2: Você sabe que o Brasil, uma época, o posto fechava na sexta-feira.
4: Eita!
2: É? Sabe, aí ficava aquela fila, fechava. E na Coreia agora, por causa da crise também, cada dia uma placa que pode abastecer e tal.
3: O preço muda, né?
2: Aqui também. No Brasil era assim, na época do...
3: Agora olha isso, Emílio, os caras colocando gasolina. Também, Bernardão, o primeiro vídeo que eu te mandei, até da reportagem europeia, os caras saem na mão, um só com o outro.
7: Mas russo sai na mão até russo na igreja.
3: Russo gosta de brigar à toa também, vale lembrar aqui.
2: Os cossacos.
3: Exato, né? Agora, o Trump está batendo em todos os lados, como eu te falei, tem que resolver essas duas guerras, né? Que é Irã junto com Estados Unidos e Israel, e resolver Rússia e Ucrânia. E uma treta também com a Espanha, né? Você viu que ele bateu na Espanha e depois voltou atrás.
2: É. Porque a Espanha canhoteira.
3: Muito
2: canhoteira.
3: Muito
2: o primeiro-ministro lá.
3: Exato.
2: O Pedrovski.
3: Pedro.
2: Ele é, não deu as bases lá para ele ir para o Irã. É aquela briga de sempre, né? Aí ele falou, não, agora você vai ficar sozinho aí. E com a italiana, né?
3: Exato, a Meloni.
2: É, com a italiana.
3: Que também, né, a situação da Europa ela é muito triste, né, principalmente por causa da imigração, que a turma abriu para todo mundo e depois a gente sabe que tem que pagar essa conta que não é barata, Emilhão.
2: É.
3: É,
2: a Europa é um lugar muito... que está muito...
3: povo velho,
2: parado,
3: sem mão de obra, né? A população envelheceu e não tem mão de obra. É isso que acontece. Aí o que, que acontece? Sem mão de obra, o que, que você faz? Abre a fronteira.
4: É isso aí.
3: E precisa fazer a turma trabalhar.
2: É, eu sei, mas e aí os benefícios sociais? Isso custa caro.
3: Exato.
2: E quem vai pagar?
4: É só do nosso.
3: Isso custa caro.
2: Quem vai pagar?
3: Pega seguro-desemprego na França.
2: É, o problema é pagar, é o custo. É o custo da assistência.
3: Exato.
2: Né?
3: É isso aí.
2: Esse é que é o problema. Chega uma hora que acaba o dinheiro.
3: É isso aí.
2: E aí, como é que você vai tirar benefício?
3: Aí você vai ser o grande vilão.
4: Não dá.
3: É. Quem que tira o benefício?
2: É isso aí.
3: Bela colocação.
2: O político que precisa do voto, como é que ele vai tirar o benefício?
3: Lógico, que a gente faz o que aconteceu na Argentina durante muito tempo, que no Brasil a gente tem também Bolsa Família, aí a turma critica, né? Você não tem que dar a vara. Você tem que dar o quê?
4: Tá certo, tá bom. Toma.
3: Né?
2: É, eu sei, mas se você é político, você vai querer dar o que o cara vai te dar o voto, não é?
3: Exato.
2: Ou não?
3: Sim, porque
2: você vai
3: você
2: falar,
3: quer
2: vou tirar
3: reeleger.
2: O benefício que eu vou. Eu não vou ensinar você a comer o peixe, eu vou ensinar
3: a peixe da vara.
2: Pescar,
3: vou te dar mandioca. Você pode dar mandioca rosa. Aí
4: dá
3: o povo
4: vara.
2: Da mandioca. A mandioca ele não deu, ele quis dar a picanha, que é gostoso, pô.
3: Então, a savara prometeu a picanha, sobrou a mandioca rosa.
2: Sobrou aquela mandioca desse
3: Mas
2: tamanho.
3: É uma baita mandioca.
4: Porra.
2: O que você quer? Opa, aí sim. Aê, olha quem chegou.
3: Quem falou que ele não vinha? No feriado?
2: Ele falou, não, eu vou pescar, eu vou lá no pesqueiro, lá em Cotia, lá no pesqueiro de Cotia. Falei, não. Vamos estar lá ao vivo. Por quê? 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
2: 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Não é?
3: Dorme bem.
2: Dorme bem.
3: Muito bem.
2: E
3: muito
2: acorda
3: bem.
2: Com disposição.
3: Com disposição.
2: Por que você acha que eu vim trabalhar no feriado?
3: Opa.
2: É, tá graças
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3: Né, tá animado,
2: sorrindo.
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2: A hora não passa.
3: 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Vocês têm acompanhado a Copa, que eu tenho acompanhado
2: Opa.
3: O programa, vocês falam muito da Copa. Você sabe que o Messi, o Cristiano Ronaldo e os outros craques de alto rendimento,
2: certo.
3: Eles têm uma coisa em comum.
2: Não o sei quê?
3: Se vocês conseguiram reparar
2: a
3: isso.
2: A disciplina na
3: limitação. Além da disciplina, o sono.
2: Opa!
3: Opa. O Cristiano Ronaldo passa horas dormindo para recuperar, para ter uma boa performance. O Messi também. E eles falam muito nessa questão do sono. E a gente aqui numa... É acelerado, né, Emílio? A gente trabalhando muito, a gente acaba passando por despercebida essa questão do sono.
2: Sim.
3: É
2: verdade,
3: a gente não dorme bem. E a tela azul do celular, da televisão em si, acaba atrapalhando essa noite de sono.
2: Exatamente.
3: Então, o que, que o magnésio vai favorecer? Ele vai favorecer uma boa noite de sono, melhorar essas conexões neurais, você vai dormir melhor, vai controlar a sua ansiedade, o seu estresse. Ele trabalha diretamente no GABA, né, que é o neurotransmissor, que é o freio da nossa mente,
2: Oba.
3: Aquela mente acelerada. E uma coisa muito bacana, que além de dormir bem, ele relaxa a musculatura, porque às vezes isso também atrapalha a pessoa não ter uma boa noite de sono. Então o magnésio é fundamental nesse sentido. Essa formulação, ela vai contemplar o óxido de magnésio, que é um relaxante muscular, o sulfato de magnésio, que melhora muito, principalmente a estrutura óssea, Show. 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Então, essa formulação...
2: Músculo, Emílio, e o coração velho de guerra, oba. Né? Coraçãozão... Coração, gosta do magnésio.
3: Gosta do magnésio, porque justamente porque o magnésio ele ajuda na produção da elastina. Então, quando a gente fala de músculo, tem muita gente que sofre com cãibras,
2: Opa.
3: 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Então, o magnésio ele devolve essa elasticidade,
2: circulação.
3: Ele vai melhorar muito essa força muscular.
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2: 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Mas tem gente que é burra, né?
3: Por quê?
2: Porque tem gente que é burra. Às vezes eu encontro burro na rua. Não, eu não chamo pessoa de burro.
3: Não, não vai falar na
2: aqui
3: cara.
2: Aqui eu posso falar que é burro, que eu não estou pessoalmente com a pessoa. Aí fala o seguinte. Não, eu sei, Delari, mas agora é até uma... Eu preciso falar isso.
3: Contar um bastidor aí.
2: É porque a pessoa, ela chega e fala assim... Ah!
3: Chega na arrogância, né?
2: O burro sempre indica... É, mas então quer dizer que o magnésio cura tudo? Aí você tem que falar, não, meu Deus do céu, todo dia a gente fala.
3: Não jumento.
2: É, você fala, meu Deus, me ajuda nessa hora. Você tem que ficar calmo. Não, é para quê? É para prevenir muita coisa. Ah, o magnésio, ele está presente em mais de 300 reações. É um mineral que você precisa ter no teu corpo. Para quê? 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Exatamente. Então, o magnésio ajuda a melhorar a sua saúde. E normalmente a gente tem falta de magnésio.
3: Certo.
2: Isso. É comprovado por pesquisa.
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2: Okinawa.
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2: isso
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3: da alimentação de lá.
8: Isso.
2: Mas lá tem, um vulcão, né? Porra, o cara mora no
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2: Boa. É isso aí, bicho. Você vai lá pra Curitiba.
3: Vou pra Curitiba.
2: Viva Curitiba. Porra, deve estar um puta frio em Curitiba.
3: Frio.
2: Vamos ver quantos graus em Curitiba. Dá imagens de Curitiba aí.
3: Põe na tela aí.
2: E põe na tela Curitiba, pô. Põe na tela aí. Me dá imagens de Curitiba. Vamos ver como é que tá o tempo em Curitola agora.
3: Curitiba tá frio, hein?
2: Teve uma Curitiba PR ontem. Brasil, 20 graus, ensolarado.
3: Quer dizer,
2: não tem mais? Opa, mas fez 5 graus.
8: 5 graus é a hora.
2: 5 graus. E sexta chove, sábado chove. Puta merda, vai cair.
3: Bom vai pra comer uma costela lá no Gato Preto. Aí,
8: coisa boa.
2: Caindo a temperatura em Curitiba. Um beijo para você do Paraná.
8: Do Paraná.
2: Acompanhando o Pânico aí.
8: Obrigado, Emílio, pelo abraço aí.
2: Um abraço pessoal grande. Paraná, gente finíssima.
3: Turma maravilhosa, cara.
2: Um lugar bacana. Uma educada. É isso aí. A vida noturna é um lixo, mas...
3: Não, tem ótimos restaurantes, barulho.
2: Não tem nada.
3: Você não conhece.
2: Não, você não conhece.
3: Vou levar você para dar um rolê lá.
2: Tem nada.
3: O jardim lá, o jardim.
2: Não. Lá é restaurante.
3: Não, pô.
2: Balada. Não tem balada.
3: Balada. Você nunca foi no Barolo 3 da manhã, você é louco. Caralho.
2: Nada,
3: Rubens,
2: né?
3: Cara,
2: vou levar você.
3: Fala só.
8: Delari conhece.
3: Fala só da Sense.
2: E outra coisa.
3: Fala só da Sense.
2: O pior carnaval do Brasil. É em Curitiba.
3: Ah, não.
2: É desanimado.
3: É. Sabe, Unidos cara. De Curitiba não.
2: Pra que você vai falar que é, que se não é?
3: Não, ele é animado. Desculpa, a gastronomia é fantástica.
2: Não, tem lá o Santa Felicidade. Tem restaurantes bons.
3: Mas tem o Taj. O Taj é bom.
2: Mas balada
3: é bar balada.
2: Tem balada?
3: Tem balada sim, meu.
8: Ah, vocês não sabem nada.
3: O Morgado foi lá.
2: Ele quer puxar o saco pra ir no show dele.
3: É, mas eu vou lá mesmo. Ele fala que é o público mais frio que tem no Brasil.
8: Não é.
3: Eu sou um assíduo frequentador de Curitiba. Os caras não batem palma.
2: Eles querem. Eles querem votar. Atenção, Paraná. Eles querem puxar o saco pra ir no show.
3: Que pagam bem.
4: Vou estar lá. Diz quem
2: quer. Você que é de Curitiba.
4: Muito bom.
2: Você que é de Curitiba, sabe. Mais ou menos.
3: Baladinha.
2: Ele sabe, não. Mas é um lugar fantástico.
8: Tem festa lá, né?
2: É
8: fantástico.
2: É um lugar fantástico. É uma cidade muito, muito legal.
8: É uma cidade fria, né? É uma cidade fria, né?
3: Sabe a casa do Manolo lá, meu? É top.
2: Eu tô ligado. Porra,
3: Manolão manda, hein?
2: Manolão mora na mansão. Qualquer dia eu vou mostrar, vou trazer a foto. Eu vou trazer a foto
3: meu.
2: Do Manolo lá. Me põe a foto do... Eu peço para que você mande foto se você encontrar o fuzil nas ruas de São Paulo. Não, não precisa depois.
4: Eu fiz a simulação do
2: fuzil. Aí está. Você fez a simulação?
4: Do PC. Você
2: passou?
4: Passei, tá com o Bernardo, eu fiz a simulação dele. Então... O cabelinho estilo o PC, como...
2: Ah, você fez?
4: Eu fiz.
2: Como é que mandei, vai ficar o...
4: Mandei pro Bernardo, olha aí, ó.
2: Olha aí, ó.
4: E eu acho que fica muito bom, assim.
3: Deixa eu ver.
8: Puta, parecendo o Drauzio genial. Varela.
3: Puta, que animal, velho.
4: Eu acho que
3: por favor, é mais legal. Por favor,
8: Drauzio.
3: É o Frei. Frei Chibiu.
4: Isso. O Frei Chibiu.
2: O povo vai decidir?
4: Eu acho que era melhor pôr em votação no Insta do Pânico.
3: Mas você sabe... Olha que bonitinho, meu.
4: Aí, não fica bom?
3: Puta dono de banca da Paulista.
8: Parece um Hare Krishna, cara.
4: Muito bom.
2: Muito bom.
4: Ele vai virar o câmera. Miltinho.
2: Miltinho. Muito bem. Meu Deus. Vamos lá? Vamos. Podemos chamar? Podemos chamar nosso convidado?
3: Oba!
2: Então solte a vinheta, porque graças o nosso convidado aqui está, senhoras e senhores.
9: Gramaço cheio de cultura e conhecimento. Teremos nessa bagaça um mestre do jornalismo e um baita apresentador.
10: Bom, vamos falar um pouco mais então a respeito desse personagem.
9: Ou seja, muito garbo e elegância e aplausos para o nosso Clossudo.
11: Isso aí é futurismo ou tecnicismo puro?
12: Não, eu acho que isso não é futurismo, não. Isso chama-se pensamento estratégico. Você não vai falar em pensamento estratégico?
13: Eu não sei o que é isso, cara.
9: Heraldo Tubarbeiro!
2: Muito bem, senhoras e senhores.
3: Chique.
2: Os mestres da comunicação neste programa. Olha... A nossa responsabilidade em receber aqui Heródoto Barbeiro, este mestre.
10: Muito obrigado, eu que agradeço o convite.
2: Não, isso aqui é. Foi meu professor.
3: Olha que legal.
10: Não é possível. Não, peraí. Você quer entregar a minha idade, é isso?
2: Aqui no objetivo.
10: Você já tá velho. Você fala que eu sou professor,
2: pô. Não faz gracinha, não.
10: Não, não vou fazer gracinha.
3: É mais novo que você,
4: meu. Tá mentindo, pô.
2: É o seguinte. O Heródoto, professor de história contemporânea, era professor aqui do Objetivo, e o Objetivo, era um colégio na época, final dos anos 70, era um colégio na época que era um...
14: Revolucionário.
2: E tinha as aulas do Vaticano. Eram aulas que você ia... O Kobayashi, o Paulo Kobayashi também era geografia.
14: Exato.
2: Eu fui para Humanas por sua culpa.
3: Olha que legal. Não,
2: joga em cima. É verdade.
4: Arquivo confidencial,
2: lá,
4: galera.
2: Não, falando sério.
3: Que
2: falando
3: legal, velho.
8: Eu vim aqui para ele jogar a culpa em cima de mim.
2: Tinha. Não. Tinha as aulas do Vaticano. Você chegava cedo para assistir a aula. Tão legal
3: era
2: a aula. Tão legal que era a aula, você chegava cedo para assistir. Porque juntava todas as classes. E era num auditório grande, com microfone e tal.
14: Exatamente.
2: E quem passasse ali, quem acompanhasse, entrava no ITA.
3: Olha.
2: Entrava, porque na Poli, no ITA, né? Era muito legal, né? Não sei como é que é hoje.
10: Eu não sei também, porque eu trabalhei lá, no Objetivo, trabalhei 16 anos. Eu dei aula há 25 anos.
3: Caramba.
10: Aos 42, eu passei a viver de jornalismo. Então, eu sou jornalista a partir dos 42 anos de idade.
3: Caramba.
10: Eu fiz 80 agora.
3: Oh, tá voando.
2: Você sabe que eu votei em você.
10: Bem feito.
2: Eu votei em você.
10: Só por causa que você escreveu o livro de política. Por que você falou isso?
2: Não. Eu votei em você naquela eleição. Eu não lembro, mas foi 82.
10: Foi 82.
2: 82, né?
10: Exatamente.
2: Eu votei em você.
10: Então, você vê que a gente, política, a gente precisa conhecer um pouco teoria e praticar um pouco, né? Mas quando você chega lá e começa a ver as coisas assim não tão claras, é melhor ficar na teoria só. O que, que
2: você
10: acha?
2: Mas você não foi para política, você foi fazer o jornalismo. Você trabalhou na Jovem Pan?
10: Trabalhei 7 anos na Jovem Pan. Comecei trabalhando lá no aeroporto. Você nem era nascido ainda.
2: No aeroporto? Lá na Miruna.
10: Depois
2: lá.
10: Eu vim para cá com o pessoal para trabalhar no Jornal da Manhã aqui. Porque
2: Entendi.
10: Eu era comentarista de política nacional, porque eu fazia a história contemporânea, como você falou aí.
2: Sim. Mas você sabe um negócio que você ensinava, que eu achava muito legal dos professores da época? Porque um professor se jamais esquece, né? O professor que você gosta, se
13: para o bem ou para o mal, né?
2: Que era o pensamento crítico. Bom. Não tinha esse negócio do cara, né? Eu não sei também, pode ser que eu... Estou emocionado. Sim, de ter o meu mestre.
8: Não, mas é demais.
2: Ter cara. O meu mestre.
8: É legal de ter o aula para ele no objetivo e
2: se talvez seja a minha.
13: Atrás ele ainda lembra de mim.
2: Talvez seja emoção. É. Talvez seja emoção. Mas eu acho que naquela época, pelo menos, eu via que vocês tinham essa preocupação do pensamento crítico de quem vocês estavam passando
8: a informação.
2: A informação. A isso,
10: eu acho que essa é uma das missões do ensino, exatamente ensinar a pessoa a pensar. Mais do que dar fatos e datas, etc, etc, por exemplo, na história, precisa pensar. E muitas vezes você tem que coordenar uma coisa com outra. Por exemplo, nós estamos vivendo ano de Copa do Mundo e ano de eleição absolutamente polarizado, não é isso?
2: Sim.
10: Todos nós sabemos. O que aconteceu em 1950? Nós perdemos a Copa do Mundo e a eleição presidencial era polarizada entre o Getúlio Vargas de um lado e o Eduardo Gomes do outro. A história não se repete, mas é muito parecido. Então, conhecer um pouquinho de história ajuda a gente aí no jornalismo.
2: Sim, sim. É.
8: Você tem referência, né, do que aconteceu para saber para os tempos atuais.
10: É, e até porque nós chegamos como nós estamos, né? A gente precisa conhecer um pouquinho de história, então sempre é bom. Eu continuo lendo e tal, estudando, mas meu trabalho hoje é jornalismo.
2: E você abriu a CBN?
10: Eu fui um dos responsáveis pela abertura da CBN. Muito bem. A decisão foi do Grupo Globo, que resolveu ter uma rádio 24 horas de notícia que não existia no Brasil, All News. Bom, fui chamado para ajudar. Uma vez pronto o projeto, e eu apresentei para o Zé Roberto Marinho, que é o filho do Dr. Roberto, e falei para ele assim: escuta, Zé, pode chamar de Zé. Oh. Olha só, moço, importante. Íntimo. Falei: Zé, vamos botar essa rádio no FM, que a gente tem uma frequência aqui em São Paulo? Ele falou: não, meu. Falei: Zé, vamos colocar na FM, a gente vai estar sozinho. Ele falou: não. Você vai defender isso lá no Rio, lá na diretoria? Eu falei: vou. Fui lá, fui massacrado.
2: Sim, é porque FM era música.
10: Era AM. Rádio musical era FM. Bom, as coisas mudaram, o diretor-geral saiu, e a FM, aqui chamava Rádio X, não sei se
2: lembra. Isso, lembro.
10: Aí tinha comunicador popular, etc, etc. Um belo dia, o cara pegou o balanço e viu que ela estava em vermelho. Tirou do ar. Aí eu corri na sala dele e falei: escuta. Chamava Plínio Marquinhos. Falei: escuta, senhor Marquinhos, não dá para a gente colocar a CBN aí no FM só enquanto o senhor não faz uma nova programação? Pois ele não saiu nunca mais. E foi um diferencial competitivo, que a gente competia com a Jovem Pan.
2: Sim, entre mas a Jovem Pan era o AM, né?
10: Era o AM. Nós éramos a única do FM.
2: A rádio que toca notícia.
10: A rádio que foi desenvolvida por uma agência de publicidade. Esse slogan que colou bem. E nós estávamos sozinhos no FM. E o FM pega muito melhor na cidade do que o AM, você sabe?
2: Uhum,
10: não é?
2: Uhum.
10: Então nós tivemos esse, vamos dizer assim, esse plus a mais que fala.
2: Sim, tivemos um. Um plus a mais. É elegante.
10: Entendeu? E começamos por aí.
2: Boa.
10: E tivemos um monte de gente trabalhando lá, viu? Gente boa.
2: Sim,
10: lá.
2: Teve o... Ah, tinha um timaço, né?
10: Tinha
2: um timaço. Era um timaço a CBN.
10: Tinha uma turma boa lá.
8: É. Jornalistas clássicos. Só complementando o Emílio... porque tem um jornalismo opinativo agora, né? Tem muita gente que pode dar sua opinião, principalmente através da rede social. O que você acha da diferença agora? O que você acha desse novo jornalismo?
10: Olha, é o seguinte, eu acho que a gente não pode confundir a notícia com opinião. Pode ter opinião? Pode. Mas tem que ficar claro que aquilo é a opinião daquela pessoa. É respeitável? É respeitável. Agora, não posso distorcer o fato. Boa. Não posso mentir, não posso manipular para que as pessoas acreditem naquilo que eu estou falando. Então, eu acho que essa regra do jornalismo, eu tenho alguns livros também na área de jornalismo, aprendi disso também, é aquilo que é. Por isso que eu digo: olha, a gente não é jornalista, a gente está jornalista.
2: Uhum.
10: Por quê? Eu estou jornalista enquanto eu sigo as regras éticas do jornalismo. Se eu não estou seguindo, eu não sou mais jornalista. Eu sou qualquer coisa. Posso fazer qualquer coisa, mas não sou jornalista.
2: Ô, Heraldo, e você saiu da política porque você foi para o jornalismo, né?
10: Fui para o jornalismo.
2: E hoje o cara que faz jornalismo vai para a política. Eles vão para a política.
10: Mas geralmente é o pessoal mais do talk show, né? É o pessoal que tem grande popularidade, entendeu? Que tem muito mais acesso ao eleitorado, de uma maneira geral, do que o jornalista. Porque o jornalista está concentrado num determinado padrão, que é o padrão de notícia.
2: Né? Sim.
10: Não é verdade? Sim. Jornalismo não se confunde com talk show. talk show é respeitável, é bacana, etc. Isso aqui é um talk show.
2: Mas mesmo a política foi para esse lado.
7: Entretenimento.
2: Foi para o entretenimento. Entretenimento,
10: exatamente.
2: Hoje, uma eleição, você não vê o cara falando de política pública. Não. Quem é o candidato? Fala para mim um candidato, depois que o Clinton tocou o saxofone no programa do Arsenio Hall, depois que ele tocou o saxofone, acabou, virou palco de
3: show,
2: de graça, de fazer entretenimento. E agora? Pô, mas culpa então... sua. Minha não. Minha não. Eu
3: mais que o Zuzu.
10: Começou com homenagem, né?
3: Direito de resposta.
10: Agora está na nossa mão mudar isso. Está na nossa mão mudar isso. Por exemplo, eu vi outro dia aqui a informação que 70% das pessoas não sabem em quem votaram para deputado federal e nem para senador. Porra, meu.
2: Não sabem.
10: Se você fizer isso, até coloquei no livro.
2: Não, aqui. O livro aqui é uma aula.
10: É por aí.
2: Então, mas parece um livro para criança, mas é um livro para qualquer um.
10: Para qualquer um.
2: Né?
10: Didático.
2: Exatamente.
10: Agora, você veja o seguinte, a gente está tratando dessa questão. Se eu não sei em quem eu votei, é como se eu desse um talão de... Você lembra do talão de cheque?
2: Lembro.
10: É como se eu desse um talão de cheque pro cara há 4 anos para ele fazer o que ele quiser e ele me dá uma banana.
2: Sim.
10: E sabe onde está o nó dessa questão? Posso chutar?
2: Claro.
10: No voto distrital.
3: Exato.
10: Eles não querem voto distrital. Por quê? Porque aí eu sei quem é o cara do meu distrito. Eu vou na casa dele,
3: encontro
10: ele. Dá
3: para cobrar.
10: Na padaria, encontro o cara. Não é. E desse jeito, tem lá o puxador de voto. Você, o cara vota e elege 15 caras que você nunca viu na sua vida. Exato. O cara dá uma banana para você.
3: É isso aí.
10: E usa os jatinhos da FAB para poder votar.
3: Isso aí.
10: Gostou.
3: Vai dar o jatinho da FAB.
10: Lógico, quem não quer.
2: Eu vou ter que fazer um break para a rede de rádio agora, você que está acompanhando. Hoje o mestre Heródoto Barbeiro está aqui com a gente. Estou aqui, ó, entre gols e votos. Está aqui o livro do Heródoto para você. Eu vou fazer o break só para o rádio, a gente continua nas plataformas. Vai lá, meu querido Reginaldo.
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15: A histórica rivalidade no futebol faz com que a grande maioria dos brasileiros realmente rejeite torcer para a Argentina. No entanto, durante competições como a Copa do Mundo, uma parcela de torcedores acaba apoiando os hermanos. Para muitos, a rivalidade histórica e cultural impede qualquer possibilidade de apoio. Torcer para o maior rival continental é frequentemente visto como uma quebra de tradição. Uma parte dos adeptos apoia a seleção argentina motivada pela admiração a grandes ídolos do esporte ou simplesmente pela simpatia ao estilo de jogo sul-americano. E aí, você é contra ou a favor de torcer para países vizinhos quando o Brasil não está mais na disputa? Conta pra gente!
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3: Manuel, foi mandado embora, porra. Fizeram greve na porta da fábrica, queimaram as máquinas. O que, que os caras fizeram? Compraram outras.
4: Uhum.
3: E vai por aí afora, meu. Não tem volta. Vou fazer o quê?
4: É.
3: Por isso que eu tô falando pra você conhecer um pouco de história.
4: Sim, sem dúvida. Sem dúvida. A história explica muita coisa.
5: Mas tem muita gente, né, que não aceita essa mudança. Por exemplo, você falou dos poderosos. Tem os poderosos. Estamos de volta aqui numa entrevista incrível aqui no Pânico na Jovem Pan com o Heródoto Barbeiro. E tem os poderosos que não aceitam essa mudança. Que não querem perder aquele poder que eles já tinham conquistado. E aí você tem uma grande confusão, igual o Emílio citou. Com esses caras que eles entraram das big techs, das redes sociais, eles têm um poder gigante que os antigos não querem. E aí você tem esse choque.
3: Agora deixa eu te contar o seguinte. Desde quando os poderosos não fazem isso?
5: É verdade.
3: Pega o petróleo. Pega lá o Standard Oil.
4: Aham.
3: Do Rockefeller.
4: Sim.
3: Ele criou um monopólio de petróleo nos Estados Unidos, lá por volta de 1920.
4: Era o dono de tudo.
3: E o presidente da época, que era o Wilson, queria desmembrar a empresa. O que acontece? Ele ameaçou passar com o oleoduto na Casa Branca.
4: Uhum.
3: Pô, o cara foi desmontado, pô. Tá certo?
4: Porque sim.
3: Mais do que nunca, nós estamos globalizados, meu. Mais do que nunca, pô. Qualquer coisinha, em qualquer lugar do mundo, hoje a gente sabe, pô.
4: Então, mas vai ficar na mão de poucos, né? Porque, por exemplo, que nem o futebol, a gente deu a notícia agora. É. A Netflix e a Disney estão interessados no futebol, então vão virar donas da Copa, sim, do Mundo. Da Netflix.
3: Mas pera um pouquinho. Né? A Copa do Mundo é um empreendimento público ou é privado?
4: Privado.
3: Então pronto, porra.
6: É isso aí.
3: Então, porra, é um privado, pô.
4: Sim.
3: Você compra se quiser.
4: Sim.
3: O supermercado é empreendimento privado.
4: Sim,
3: pô.
4: Sim.
3: Ou não?
4: Lógico.
3: Dá pra comparar. Não dá,
4: é, mas vai ficar na mão de um cara só.
3: Pô, tudo bem, pô.
6: Monopólio.
4: É um monopólio.
3: Aí, o que a gente faz? A gente não liga lá e vamos derrubar o dinheiro.
4: Mas você acha que nós não vamos assistir uma copinha?
3: Não, não sei.
5: A imagem é boa. Mas a gente vai fazer igual o Lula. Se tá caro, não compra.
4: Sim, claro, claro. Você fala de fazer o boicote. Né?
3: Claro, vou fazer o boicote, vacacote, o que você quiser.
4: É, isso aí. É isso aí. Então, esse livro aqui é pra... Esse livro é muito legal, porque ele fala sobre a política, né? O futebol, que a gente está vendo...
3: O futebol seria o gancho, entendeu? Na verdade, para levar o jovem para entender política, para explicar um pouco para o jovem. Pelo seguinte, pô, porque a gente não consegue mudar. A gente, com a atual geração, a gente não muda. Temos que fazer que nem o Moisés. Não ficou 40 anos no deserto?
4: Yeah.
3: Pra entrar com a juventude lá?
6: É isso aí.
3: É isso ou não?
5: Demorou 40 anos. Podia ser mais rápido.
3: Pois é, mas demorou 40 anos.
5: Pra tirar
3: hoje
5: os escravos.
3: Nós temos que fazer isso, porra. Nós temos que botar... Tá aqui no jovem pra poder mudar a política lá na frente. Veja só. Pô, o cara sai no noticiário que roubou, que não sei o quê, que é corrupto, e a gente vai votar no cara de exato. Novo, pô.
4: Ah, mas é assim, né?
3: Bom,
4: mas
3: é assim, não.
4: Acho que é.
3: Sim.
4: É assim, é assim que a banda toca, forma. Né, Heródoto?
3: Não, porra, sim. Peraí.
4: Não é?
3: Mas nós não podemos concordar com isso, porra.
4: Não, não podemos. Certo, não podemos, não podemos.
3: Tá lembrando de Copa do Mundo? Eu me lembro que quando os jogadores da Copa dos 70 chegaram aqui, o prefeito comprou 28 Fuscas e deu um Fusca de presente para cada um. Quem era o prefeito?
4: Paulo Maluf. Doutor Paulo.
5: E a gente votou.
7: Você não pode mentir.
3: Só um detalhe.
5: Governão.
3: Sabe quantos anos durou o processo?
4: É.
3: Disso aí?
4: É.
3: 36 anos.
5: Meu Deus.
3: E sabe o que aconteceu? Ele foi inocentado.
5: É isso aí.
8: É verdade.
4: É. Ele deu um fusquinha. Deu um fusca pra cada jogador. Não é?
5: É.
3: E era verde oliva. Por quê? Porque era a época da ditadura.
4: Dos milicos, lógico. Porra, lógico. 1970, porra. Claro, claro. É verdade, 1970. Muito bem. O que mais?
5: Pô, eu quero fazer uma pergunta rapidamente. O político tem que ter medo da imprensa? Tem um livro muito bonito que você deve conhecer de Samuel Weiner, que é Minha Razão de Viver. Apesar da amizade que ele tinha com Getúlio Vargas, ele criticava muito... os políticos. Hoje a gente tem um consórcio midiático e a gente vê as notícias aqui. Se paga para se falar bem.
6: Como que você acha que deve ser essa relação?
3: Bom, a relação é o seguinte, o jornalismo pode ser pago, né, meu? Não pode ser manipulado. Agora, trata-se da gente ter espírito crítico para procurar outras fontes. Você falou em consórcio. Quantos tem no consórcio? 4, 5?
6: Isso.
3: É isso? Quantas empresas de comunicação existem no Brasil? Centenas.
6: Verdade.
3: Não é verdade ou não? Então, pô, tem uma pluralidade muito maior para a gente se informar, para a gente comparar. E outra coisa, tomar um puta cuidado. Especialmente nós jornalistas, para não repetir a história da escola base. Você lembra?
4: Sim.
3: Olha, hoje é muito mais grave.
6: Exatamente.
3: Da gente perguntar o seguinte: será que é verdade?
6: Questionar.
3: Se a gente não perguntar será que é verdade, nós vamos fazer a fake news. Nós vamos reproduzir coisa que não... E eu estou cansado de ver isso. De amigos meus. Porra, você viu? Você falou, mas...
4: Que é o cheque precheca.
8: É isso aí, o velho e bom.
4: Você é da época do cheque precheca. Do Zé Pereira.
3: O Zé Pereira trabalhou com o Zé Pereira.
4: O Zé Pereira é um clássico.
8: O maior prechecador.
4: Um clássico,
3: é. O Zé Pereira aqui.
4: Puta prechecador. Já checou? Já. Não prechecou? Ainda não. Deixa que eu precheco.
8: Não perde mais.
4: Zé. Um abraço, Zé. O Zé Pereira foi um grande chefe de jornalismo aqui da Jovem Pan também. Na época do seu Fernando. Isso. Seu Fernando. A escola da Jovem Pan de jornalismo é um negócio que a gente tem que... Né, a gente tem que...
3: Eu comecei a aprender a fazer jornalismo aqui.
4: É impressionante a escola.
3: Foi aqui que me empurraram para o jornalismo.
4: É.
8: E a comentarista política.
3: Acabei me apaixonando por jornalismo. Por que trabalhei aqui?
4: Então, mas quem te trouxe para cá?
3: O Fernando.
4: O Fernando Vieira de Mello.
3: É, porque eu era professor de História Contemporânea.
4: Isso.
3: Não, tinha uma vaga no jornal para um comentarista de política internacional e ele me trouxe.
4: Eu queria muito... Que não deve ter, né? Eu queria... Um dia assisti a sua aula de... Eu queria que as pessoas pudessem ver uma aula que você dava, que era um espetáculo. Era um espetáculo.
3: Mas tem um detalhe. Posso contar mais uma coisa?
4: Claro.
3: É o seguinte. Como é que a gente avalia um programa como esse? Através da audiência. Sim. Não é isso ou não?
4: Sim.
3: E das críticas que o pessoal manda. A inovação que o Objetivo fez é o seguinte. Quando você começava a dar aula, uma vez por mês, não sei se você lembra disso, recebia um papel que a gente chamava de BOP. E estava lá o nome de todos os professores. E do isso. lado tinha ótimo, bom, regular e fraco. O aluno dava nota para o professor.
8: Olha só.
3: Porra, isso aí na época, meu, era uma puta.
8: Porra, meu.
3: Eu mesmo, na época, já estava dando aula na USP. Eu falei, porra, o cara escreveu que eu sou ruim. Aí disse que eu não sei a matéria, porra. Falava de ouro.
8: Cara, e outro, é para sacanear, né?
3: Outro falava assim, fraco.
8: Fraco.
3: Outro me mandava, fraco, é muito feio.
8: Não é concurso de beleza.
3: Não, mas sabe o que significava? O pessoal que tinha mais ótimo e bom recebia um pagamento maior do que a turma de baixo. Então o pagamento flutuava dependendo da resposta do público, que eram os alunos, porra.
4: Que é a audiência.
3: Que é a audiência. Bom, isso. Nós somos avaliados constantemente.
4: Exatamente.
3: Tem duas coisas que a gente não gosta de ser culturalmente. Avaliado.
4: Isso.
3: Ela
4: é.
3: E receber feedback.
4: Também. Boa, né? Também.
3: Você vira inimigo. Você dá feedback. É
8: certo,
3: não? Pô, trabalhei lá, eu fui chefe de jornalismo lá na CBN, na Globo. Porra, você dava um feedback, o cara virava seu inimigo, porra. É pra ajudar o cara. Não dá pra fazer jornalismo sem receber crítica, porra.
4: Sim.
3: Não é gostoso? Não é gostoso, mas, porra, não dá pra fazer jornalismo sem receber crítica.
4: E você também abriu a Record News.
3: É, o jornal, sim. Foi o primeiro telejornal multiplataforma.
8: Ó. Oh.
3: Que foi simultaneamente na Record News e no portal R7, onde eu trabalho.
4: No R7 com o Guerreiro.
3: Com o Guerreiro.
8: Grande Guerreiro. Giro do Guerreiro.
3: No R7.
4: Guerreiro casou agora.
8: É, Guerreiro tá bonito. Giro do Guerreiro.
4: Fez lá um.
8: Usa mais tiara.
3: Você que tá falando.
4: Tá lindo.
8: Fez Botox.
3: Era meu
8: fez
3: chefe, Botox. Eu não tô falando nada.
8: Eu adorava o Giro do Guerreiro.
4: Eu tô ligado. Guerreirão tá.
8: Na van, ele entrevistava na van.
4: Ele manda e desmanda lá.
8: Eu sei, ele é o chefe do
4: Antônio Guerreiro. Gente finíssima.
8: Ele que assina o chefe.
4: Que cara legal, né?
3: Mas quem me contratou foi o Tavolaro.
4: O Tavolaro.
3: Que depois fundou aqui a CNN aqui pertinho de vocês.
4: O Tavolaro, ele fundou a CNN e agora ele abriu as Times, que é
8: CNBC.
4: CNBC. Tem muito
3: foi
4: canal.
3: Foi ele, né, que me contratou lá.
4: Tem muito
3: aí
4: canal.
3: Aí eu saí da TV Cultura, onde eu trabalhei 18 anos.
4: Você fazia o Roda Viva?
3: Fiz.
4: Melhor época do Roda Viva.
3: Pô, obrigado.
4: Não é?
3: Deixa eu só contar o que aconteceu com o Roda Viva. Por que eu saí de lá? Na segunda passagem que eu tive lá, segunda temporada, mais uma vez... Bom, na primeira temporada, foi o primeiro programa que entrevistou candidato a presidente da República, foi o Roda Viva.
8: Certo.
3: Aí tem uma briga desgraçada lá entre as assessorias do partido. Quem que ia apresentar o Roda Viva? Aí o Mulaerte, que era o presidente, falou para mim, ó, meu, Então vamos botar você. Mas se você pisar na bola, você tá ferrado.
4: Era bom na época.
8: Gostoso, né? É, meu. Era o cara colocava o dedo na cara.
5: Era tranquilo.
3: E era o seguinte, dois por dia. Dois candidatos, são 10 candidatos, todo dia. Primeiro candidato, Orestes Quercia. Eu fui lá conversar com o Orestes Quercia lá na... ali lá na lanchonete, achei que o cara tava bom. Ele sentou, nem me deu a mão, nem falou nada. Bom, começou o programa, o jornalista do Estadão...
4: Eu sei, eu vi. Era. Isso aí é um clássico até hoje.
3: Exatamente. Então o cara falou para ele, o que o senhor fez com o dinheiro dos trilhos que o senhor tirou lá?
8: Ele fala, caluniador,
3: canalha.
8: Canalha, o senhor é um canalha.
3: E o que acontece? Diferentemente do que nós estamos, você está do meu lado. Se o senhor fala um bom qualquer bobagem, você me pega na mão.
8: Sim.
3: Eu fiz muito disso. Mas por causa da Viva, o cara tá longe.
8: Porra, tá lá.
3: Você não pega, dá, cara.
8: Não dá nem pra subir.
3: Os colegas estão do outro lado.
4: É uma arena, né?
3: Ali quase tem uma pancadaria. Meu aí você vai dizer, por que você não faz como aqui? A gente, veja você, chama o intervalo.
4: Chama o break.
3: Porque o meu chefe na minha orelha gritava, não chama porque a mesa não tá armada, meu. Não pode chamar o intervalo. O que eu ia fazer com os caras? E foi aquela puta daquela discussão que ele levantou pra bater no cara. A sorte que ele tava com dois microfones peso, ele não conseguiu bater no Rui Xavier. Jornalista do Estadão. Entendeu, não? Aí, quando o cara gritou, chama o intervalo, eu chamei o intervalo, a equipe de segurança do Quercia, do MDB, entrou no estúdio.
8: Meu Deus.
3: Aí os jornalistas, em protesto, levantaram para ir embora. E o cara gritava na minha orelha, 3 minutos, 2 minutos, meu 2 minutos e meio.
4: É ao vivo.
3: É, vai dar fade, entendeu? Vai dar slide. Aqui nunca deu slide.
4: Aqui nunca deu slide.
3: Deu slide? Deu slide.
4: É.
3: Aí quando eu cheguei na minha casa, falei pra minha mulher, acho que eu fui demitido.
4: Que coisa, que saia justa, hein?
3: Uma das, né? Uma. Eu levei vários nocautes como jornalista. Só do Maluf eu levei 3 ou 4.
4: Do Malufão?
3: Verdade.
4: O Malufão era
8: tinha
4: bom.
8: Tinha lábia, né? Nossa, o cara tinha lábia.
3: Nossa, mano, o Maluf era terrível.
4: É.
3: O Maluf me deu...
8: Liso.
3: E outra vez, um cara ameaçou me quebrar minha cara. Porque, eu não sei se você sabe, eu tenho brevê.
4: Ah, é? Olha só. Sério?
3: É. Lá eu tirei
4: um piloto.
3: Que aí loucura. Me deram aquele negócio assim de comandante. O meu era comandante barbeiro. Eu falei, porra, ninguém vai querer.
8: Quem vai querer com barbeiro? Barbeiro, né,
4: ninguém quer.
8: Que maravilhoso.
4: Comandante, o nome de guerra é barbeiro.
8: Barbeiro, meu. Faz uma baliza.
4: Aqui fala o comandante barbeiro.
8: Eu penso na hora. Você abandona.
5: Vou no voo do barbeiro.
3: Era profissional de
4: aviação. Sim, sim.
3: Mas olha só que situação. Eu estou lá fazendo um programa chamado Opinião Nacional, muito tempo lá na Cultura, e caiu um avião da TAM na época, que era o antigo Transporte Aéreo Marília.
4: Marília.
3: Virou TAM.
4: Isso. Bom,
3: e eu conheci o Roli, porque eu era da aviação também, aquele pedacinho, né? E ele sempre falava, não, o dia que caiu um avião, eu vou pegar o jornalista e vou levar lá, porque vocês não entendem nada de aviação. Ótimo. Bom, deu aquele puta, morreu um monte de gente. Aí nós ligamos lá pro
4: Rolim.
3: Pro Roli. Aí o cara falou, ele não vai. Aí eu fui no ar e falei assim, seu comandante, o senhor falou que nos iria levar. E o senhor está se recusando a vir aqui falar. Bom, terminou o programa, liga o assessor de imprensa do Roli. Falou para mim assim, o Roli vai amanhã aí. Vieram os dois. O Roli chegou para mim e falou assim, eu vou quebrar a sua cara.
8: Meu Deus.
3: Se você me cobrar de novo no ar. Eu falei, então vou começar a entrevista, vai. Aí começou a entrevista.
4: Que
3: você tem que ter sangue frio.
4: Mas claro. Sangue frio, exatamente. Sangue frio. Seu Gordão, você queria
9: fazer... Eu queria fazer porque... O senhor falou um negócio que eu fiquei pensando aqui a respeito das redes sociais, né? Que você tem que ficar muito atento hoje em dia por conta de fake news. Só que hoje também... Como tem essa variedade de plataforma, né? Você consegue fazer isso. Você acha que, ao mesmo tempo que tem muita notícia falsa, a gente vê muita gente inventando, você acha que as pessoas estão mais ligadas por conta disso? Estão mais espertas? Como ela tem como checar em outras fontes também? Você acha que, ao mesmo tempo que cresceu o número de fake news, ainda assim as pessoas estão se ligando mais nisso?
3: Sabe que isso também depende um pouco da educação.
9: Sim, sim.

0: Três parágrafos. Chama parece, mas não é. Então, os dois primeiros parágrafos parece que é alguma coisa atual. E o terceiro parágrafo, isso não é um fato histórico. Bom, um dia me liga lá a Pia, que é a dona da editora, fala assim, ó, tem um cara aí de um colégio que quer falar com você. Você liga pra ele, eu liguei pra ele. O cara me xingou. Você é um petista, você é isso, não. Você é aquilo. Me tira, senhor, no meu nome daí, dali. Eu falei, ó, professor, desculpe, eu vou mandar tirar. Mas o senhor leu o terceiro parágrafo? O cara te ligou o telefone. Dia seguinte, o cara me liga. Oh, desculpa. Eu escrevo, toda semana eu escrevo.
1: É. Sim.
0: Entendeu?
1: Sim.
0: Agora o cara não leu o terceiro parágrafo, porra.
1: Sim.
0: A gente não pode perder o hábito de ler.
1: Sim.
0: Não interessa se é no Kindle, não interessa se é no
2: Mas as pessoas não
0: pode perder o hábito.
2: Mas as pessoas não entendem o texto.
3: E outra também. E
2: ironia também, ninguém mais entende.
3: Não entende.
2: As pessoas não sabem mais o que é ironia. Tem que ser literal.
3: É, mas tem a questão.
2: Tem que ser literal, professor. Não tem mais isso no vocabulário. Não sei se é porque o positivo ou negativo, se ficou muito nesse negócio
1: do like e dislike, da informação.
2: Mas ironia.
3: Então, mas tem também a questão do clickbait, que tem jornalista que se aproveita disso que o senhor acabou de falar e coloca só na manchete um clickbait que você acaba caindo e lendo só a manchete e não é aquilo. Né?
0: Esse negócio de você colocar muitas vezes a manchete que não combina com o texto é mais antigo do que...
2: Notícias populares.
1: Notícias populares.
2: Mas, clickbait.
0: Eu fui aluno do Ramadã, que era o editor-chefe do Notícia Popular.
2: Era maravilhoso.
0: Aqui na... A manchete era assim... Violada no auditório da Record.
2: É isso aí.
0: O que aconteceu? Pegaram a moça lá? Não. Pegaram ele, me lembro o nome do cantor, pegou o violão, quebrou e jogou em cima do público. Outra. Cachorro faz mal à mocinha. Porra, isso é zoofilia, porra.
2: É, lógico.
1: Que é isso? Fala,
2: que é isso?
0: Pesado. Não, era o cachorro quente.
1: Ah, tá.
0: E eu fui aluno dele. E eram os caras pacatos. Era um jeito ótimo. Ele morreu recentemente.
2: Cachorro faz mal à mocinha. E era legal porque é o seguinte. Esse jornal, ele ficava exposto na banca.
1: Sim.
2: E as pessoas ficavam... Como a gente fica hoje
1: no celular?
2: Como a gente fica hoje aqui no coisa? As pessoas ficavam na banca.
0: A gente dizia que se torcesse o Notícia Popular, dava sangue.
1: Exatamente.
3: Bebê Diabo do Santo André.
2: É, mas era o clickbait, sim, era, sim, era o meme da época, né?
1: Isso aí.
2: Não sei se é meme isso que
3: sim,
2: chama.
3: Então, mas assim, mas eu hoje eu enxergo isso como um método de chamar atenção para você entender aquilo. Mas hoje, não é para chamar atenção. Às vezes ela quer passar uma informação que não é bem aquilo. E como o senhor falou, as pessoas não estão lendo mais. E como que faz para o pessoal ter essa cultura de ler de novo?
0: Temos que ir na escola, meu amigo.
3: Na escola.
0: É na
1: tem
0: escola,
1: jeito,
0: olha.
1: Tem jeito.
0: É na escola, pô. Eu conheço um pouquinho uma escola de periferia, pô. O cara sai do ensino médio, não sabe falar meia palavra, meia dúzia de palavras em inglês. Pô, eu fui na Índia... Sou budista. Já fui 7 vezes na Índia. Fui numa escola rural na Índia. A hora que a menina me perguntou e eu respondi que era Brasil, a classe inteira das crianças falava inglês, porra.
3: Sim.
2: É.
0: Entendeu? A classe inteira das crianças falava inglês.
2: O hábito,
0: lá no
2: né?
0: No interior da Índia, lá no Assam.
2: É. E a Índia, hoje em dia, os caras bons de
1: estão todos nos
2: Estados Unidos.
1: Lá em Stanford, lá é a turma
2: lá,
1: contrata da Índia. Os programadores.
0: O primeiro ministro do Reino Unido, recentemente, ele era indiano, porra.
2: E você é budista?
0: Eu sou.
2: Mas budista, budista mesmo?
0: Sou. Eu trouxe até um
2: desapego, livrinho. Desapego.
0: É. Isso, eu vou te dar um livrinho que eu trouxe aí.
2: Ah, é?
0: É.
1: Mas você teve alguma experiência de meditar? Foi pra lá?
0: Não, eu...
1: Acham?
0: Olha, eu sou budista desde os 22 anos.
1: Olha que
0: tô com 80. Certo, não? Então eu tenho alguma experiência.
2: Que é a vida livre, né? O Buda, ele prega isso, né?
1: O modo de viver.
2: É você... Tô aqui, ó, do Heródoto, ó, budismo, ó. E a prefácio da monja.
1: Monja
2: aqui,
1: Coen?
2: Ó. Monja Coen. Tá aqui, ó.
0: Minha colega de templo.
2: Um modo de viver.
0: Eu fui educado no mesmo templo que ela, no templo Soto Zen.
2: Olha só.
1: Pô, que curioso. Bacana.
2: Eu não sabia,
1: cara.
2: Heródoto.
0: Eu sou praticante do budismo. E moro em Higienópolis.
1: Não, olha só.
2: Sim.
1: Rabino e.
2: De que rabino? Amigo,
1: o cara medita com os rabinos. Mas tudo tem uma ligação.
2: Ele medita com os rabinos.
1: Pô, bonito, velho.
2: Com Isaac Efraim. Ele e o Isaac Efraim.
1: Vai lá com.
2: Tá aqui, ó.
0: Entre outros, né?
1: Muito bom.
2: É. Mas é duro ser budista, hein?
0: É porque... duro.
2: Budista, você não pode se apegar ao seu cobertor, meu. É difícil, né?
1: Nem coisa, as pessoas, né? Nem os animais.
2: Nem o seu cobertor.
0: Que é o apego? Posso usar um relógio caríssimo como esse aqui?
2: Não, esse não é. Esse é do Sucrilho. É o relógio que a gente dá de presente. É o nosso
1: aqui. É de brinde.

0: brinde.
1: É o de brinde aqui. Esse da.
2: É de brinde. Pô,
0: posso me pegar te dar uma criativa?
1: Do magnésio aí. Pô.
0: Ele me quiser dá. Um
2: posso
0: café.
2: Me pegar o relógio? Posso usar o relógio Rolex?
1: É.
2: Posso, só não posso me pegar ele.
3: É.
2: É, né? É isso aí. Porque aí eu sofro.
3: É isso aí.
2: Entendeu? O apego é um dos três venenos que nos faz sofrer.
3: É isso aí.
2: É o apego.
1: Deixa eu só dar um segundinho. 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
1: 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Muito bem, o mestre Heródoto está aqui conversando. Posso? Com a gente.
7: Oi.
1: Pois não.
7: Eu queria saber do senhor, como que o senhor enxerga esse futuro das redes sociais, a informação à mão de todas as pessoas, pessoas querendo, e principalmente o governo, querendo regulamentar, fala-se muito, né? A gente ouve de um tempo para cá falar muito de regulamentar as redes. Como que o senhor enxerga isso?
2: Olha, a palavra regulamentação ela não pode ser confundida com censura.
7: Sim.
2: Regulamentar é uma coisa, censurar é outra. Eu me lembro no passado que um desses governos quis criar uma ordem dos jornalistas. Não sei se vocês lembram.
1: Lembro.
2: Eu fui absolutamente contra. Eu fui advogado. Faço parte da OAB. Que é uma corporação, porra.
1: Uhum.
2: Nasceu na época do Getúlio Vargas, na época da ditadura do Getúlio Vargas. Então, eu diria assim, regulamentar é uma coisa. Por exemplo, vários países do mundo estão limitando o acesso à internet a jovens só acima de 16 anos.
1: Isso. O Reino Unido, né? A Europa, Austrália.
2: E outros.
1: É.
2: É verdade ou não?
1: É.
2: Agora, por quê? Porque isso é adequado. Agora, a partir dos 16 anos, o cara é adulto, aí o cara tem direito de escolher aquilo que ele acha que deve ver.
7: Mas o senhor não acha que isso devia ser papel dos pais ver o que é bom para os filhos do que o Estado impor algo que, de repente, para um pai aquilo não é... Ele está ali, ele mesmo está regulamentando, do que impor para uma sociedade toda o que o jovem deve fazer ou não?
2: Olha, o Estado é um perigo desgraçado.
7: Sim.
2: A gente tem que ficar de olho no Estado. A gente tem diversos exemplos da história onde o Estado foi responsável por massacre, sim, por holocausto, diabo a quatro, o Estado.
7: Uhum.
2: Não é? Agora, o Estado tem que existir para poder regular a ação entre as pessoas, para que elas tenham oportunidades iguais, para que as pessoas sejam respeitadas, para que a segurança seja mantida. Esse é o papel do Estado. Agora, quando o papel do Estado começa a intervir na vida da pessoa, opa, aí não. Vou dar um exemplo. Esse homeschooling.
7: Ok.
1: Homeschooling.
2: É, não é?
1: Isso.
2: Porque o que é que divide o homeschooling? É uma questão de ordem ideológica. Então, meu amigo, você de ordem ideológica, você tem o pessoal que topa, o pessoal que não topa por motivos ideológicos.
1: É.
2: Na verdade, não. Há em outros países do mundo. Por que, que não há aqui? Não, porque isso vai diferenciar as pessoas, os meninos, etc, etc. Bom, é uma escolha.
1: Mas essa escola prussiana nossa é para isso, né? Para falar uma língua, para pensar mais ou menos parecido, né? Para a gente ter mais ou menos o mesmo princípio. Só que a educação ela foi piorando. Tanto é que hoje o cara não interpreta mais o texto que você falou. E um cara entende.
2: Infelizmente.
1: Então, infelizmente, isso que aconteceu, né? Ela piorou, é uma função importante pra gente.
7: Do Estado.
1: para a gente manter o país. Antigamente tinha a Rede Globo. Vamos agora o satélite da Rede Globo. A Rede Globo também foi importante com as novelas, para que a gente tivesse essa identidade, claro, de brasileiro, lógico, né, lógico, professor? Mas a educação, eu não sei se não pagaram direito, eu não sei se... Não sei o que, que é, se não... Né, virou uma coisa meio varziana, né? Olha, porra, sei lá. Lembrando, né? Eu estava lembrando lá das aulas que a gente tinha, né? Aquele Vaticano. Porra, era um negócio legal, cara, se assistir uma aula com um cara bom, né? Não tem mais isso.
2: Então, mas é o seguinte, mas a profissão tem que ser escolha. Eu não sei isso, não sei isso, não sei isso, então vou ser professor. Não pode ser assim. Eu não posso ser assim, não consegui ser engenheiro, nem mesmo vou ser professor. Não, eu tenho que ser professor por escolha, de gostar de dar aula, de gostar de ensinar, vocação, de ver o pessoal crescer, entendeu? Não, ver as coisas mudarem.
1: Uhum.
2: Infelizmente, isso se perdeu um pouco, eu acho.
1: É, por isso que virou meio várzea, né? Mesmo a política, né?
7: Sim.
1: A política hoje, você pega, que a gente tava falando do Dr. Paulo e tal.
2: Verdade.
1: Tudo bem, Dr. Paulo, né? Não.
7: Sim.
1: Mas quando você.
7: Você que tá falando, hein?
1: Quando você assistia. Tá, lógico, isso é. Claro, pô. Tá
7: no jornalismo.
1: Tá no jornalismo. Isso é fato.
7: Isso é que ensinou, que tá no jornalismo.
1: Mas agora, se você pegar um congresso, sei lá. Mesmo na época da ditadura, os discursos, o nível.
7: Sim.
1: O nível. Não que não houvesse corrupção.
7: Sim.
1: Mas o nível era outro. Era outro
7: não era
1: país.
7: Essa várzea.
1: Não era essa várzea. Quem, ou isso é democrático?
2: De quem é a responsabilidade?
1: Ou isso é democracia? Espera
2: um pouquinho. Assim. De quem é a responsabilidade?
1: Do eleitor.
2: Então, porra, então acabou.
1: Então, mas.
2: Nós estamos recebendo aquilo que nós plantamos. Se nós plantamos o cara ruim, o cara que não tem ética, o cara que não é correto, nós vamos receber. O que nós vamos receber?
7: Então, eu discordo um pouco. Desculpa,
2: eu também
7: professor.
2: Discordo. Claro,
7: porque a gente vota com a esperança daquele cara para ele fazer uma mudança. Aí você vai lá de novo e o cara vai lá e é corrompido pela situação.
2: É igual falar.
7: Desculpa, não concordar com você.
2: É igual falar que
7: acho que não é o eleitor.
2: O chifre é culpa do marido. Né? Tipo, a mulher trai e fala assim, pô. Não,
7: mas você já tem cara de chifrudo.
2: E o pessoal da Dinamarca lá que usa aquele chifre.
1: Pois é. Puxando lá. Não, eu sempre vou concordar com o professor, principalmente com o Heródoto, que sou fã. Olha, barbeiro, que programa, hein? O pessoal adorou
7: muito bom,
1: você.
7: Tá louco,
1: o,
7: nossa, uma obrigado. Simpatia.
1: O Heródoto.
2: Obrigado.
1: O Heródoto é um show. Você foi um show grande bem. Mestre, um grande mestre do jornalismo, um cara muito respeitado no meio de jornalista que a gente tem, no rádio, na TV, um cara que realmente merece toda a homenagem da nossa audiência e o carinho do público. Que muita gente aqui, por ele estar em outra emissora tal, que acompanha a Jovem Pan, não conhecia, mas agora está conhecendo e eu, pô, sou fã. Até votar nele eu já votei.
7: Ó, deu aula e votou nele.
1: Até votar nele
2: é verdade.
1: No Instagram, H Barbeiro, professor, mestre da comunicação.
7: Show.
1: Heródoto Barbeiro conversou com a gente aqui. Reginaldo, faz um breakzinho. Manda bala. Obrigado, mestre.

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4: 2:06. 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
6: A histórica rivalidade no futebol faz com que a grande maioria dos brasileiros realmente rejeite torcer para a Argentina. 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Uma parte dos adeptos apoia a seleção argentina motivada pela admiração a grandes ídolos do esporte ou simplesmente pela simpatia ao estilo de jogo sul-americano. 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

0: Bem-vindo, bem-vindo ao Planeta DJ. Planet DJ
1: starts now. Seja bem-vindo de volta a mais uma edição do Planeta DJ aqui na Pan. Eu sou o Alex. Deixa eu passar aqui logo o nosso WhatsApp para você participar do programa de hoje, quinta, dia 9, 11994118221. Você já sabe. Fala pra gente o seu nome, sua cidade, manda um alô pra sua galera e pede a sua música. 11994118221. Deixa eu soltar aqui logo de cara um ouvinte que participou bem cedinho aqui na Pan hoje.
2: Fala, Alex, tudo bom?
1: Tudo.
2: Alex Leandro, Valparaíso, Goiás. Alex, hoje o Bonitinho morreu. Tem que abrir o programa com ela, cara. Uma homenagem a ela. Valeu, um abraço a todos aí. Planeta DJ é o melhor programa que tem no Brasil. Valeu!
1: Muito bem observado, meu querido xará Alex Leandro. Bonnie Tyler morreu nesta quarta em Portugal, onde ela estava internada desde o mês de abril, né? Após ser submetida a uma cirurgia de emergência. Ela estava em Portugal, mas é galesa, natural do país de Gales. A galera mais experiente, das antigas, assim, tipo eu, né, que tá ouvindo aí o Planeta DJ, deve lembrar os seus grandes sucessos e de sua voz inconfundível, né? Eu tava lendo hoje que ela adquiriu essa rouquidão após uma cirurgia na garganta. É isso aí. A recuperação não foi lá essas coisas e ela acabou herdando desse procedimento sua assinatura vocal inigualável. O David Guetta fez recentemente uma música que chama-se Together, em colaboração com a Bonnie Tyler, música que vai abrir o Planeta de hoje. E eu vou soltar junto aqui a capela de It's a Heartache,

0: Fala, Alex. Fala de Nobres, Mato Grosso, ouvindo você. Alex, solta uma pedrada pra nós aí, primeira vez no programa aí. Alok.
1: Ô, meu querido Alex, o grande radialista do Brasil. Toca um Alok aí pra nós, aqui é o Maringá de Londrina.

0: Planeta DJ aqui na Pan. Mixei pra você aí Tears of Yours com Everybody Dance Now. Teve DJ Mondo, BB Rexa também. Um abraço aqui pro meu amigo Renato do Coco na Pampulha. Quem tá mandando esse abraço é o Gabriel Martinelli do Rio de Janeiro. Participou aqui pelo nosso WhatsApp. O Renato de Ribeirão Preto tá aqui pedindo Alok Mimosa. Boa tarde, estou sempre ligado no Planeta, sou muito fã. Moreira de Turilândia, Maranhão. Pra sempre, Bonnie Tyler. Arrasou na abertura. Mensagem do André Fernandes, de Tubarão, Santa Catarina. Oi, boa tarde, Alex. Aqui é Araceli, de Jaraguá do Sul. Audiência diária, curtindo o Planeta DJ. Manda um abraço pro meu marido, Ed, que está em Natal, no Rio Grande do Norte. Fala comigo, o melhor do Brasil, o melhor programa de rádio, Márcia. Aí é o seguinte, é o nome do bairro isso? Madre Gertrudes, será que é isso? Beijo pro meu filho Antônio, que tá curtindo a melhor do Brasil. Valeu, Márcia, muito obrigado aí pela sua mensagem, pela primeira vez participando aqui do Planeta DJ. Seja muito bem-vinda. Boa tarde, meu amigo Alex, tô aqui ouvindo, abraço. Meu querido Fábio de Poços de Caldas. Kelvin de Brasília também tá aqui, tá pedindo Haraway. Mais uma mensagem aqui, André Lamas de Afonso Cláudio Espírito Santo, tá ligado aqui na Melhor do Brasil, Planeta DJ. Boa tarde, Alex. Eu teria desgosto profundo se não existisse o Flamengo no mundo, mas existe, já que a seleção não rendeu. Bora pra cima, Mengão. Toca pra nós, Upture. Boa pedida, hein? Adoro Upture. Valeu, boa tarde. Mensagem do Judá de Fortaleza. Mais um aqui, bom demais, Alex. Celão de Montes Claros, Minas Gerais. E também aqui o Júlio Leucádio, de BH. Tá falando que é jurássico nesse programa. Valeu, Júlio, pela sua participação também. 11994118221. Já voltamos. Planeta DJ.
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5: A histórica rivalidade no futebol faz com que a grande maioria dos brasileiros realmente rejeite torcer para a Argentina. 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Uma parte dos adeptos apoia a seleção argentina motivada pela admiração a grandes ídolos do esporte ou simplesmente pela simpatia ao estilo de jogo sul-americano. 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
0: De volta na Pan.
15: Dala Alex, e aí cara, beleza? Aqui é Ricardo Galileu de Recife.
0: E aí Ricardo?
15: Toca a massa aí pra nós de Calvin Harris.
0: Opa.
15: E vamos planetar, solta as pedradas.
16: Salve, salve, salve Alex. Por cá é nós que tá, hein? Oscar de Uberaba, Minas Gerais.
0: Fala, Oscar!
16: Alex, toca um Legião pra nós aí.
0: Legião?
16: Eduardo e Mônica.
0: Ah, tá. Vou tocar já. Segura aí.
17: Boa tarde, Alex. Que coelho de Três Lagoas, Mato Grosso do Sul. Alex.
0: Oi.
17: Toca Alex e Ice MC. Russell Roulette pra nós.
0: Ah, boa, hein?
17: Um abraço.
0: Essa faz tempo, hein?
18: Oi, Alex. Boa tarde, tudo bom?
0: Tudo.
18: Aqui é a Fátima Novaes, de Ilhota, Santa Catarina, cidade vizinha da nossa linda Balneário Camboriú. Alex, tô super animada. Acabei de chegar das férias. Fui conhecer o Ceará e queria que você mandasse um alô pro pessoal lá de Fortaleza, um povo super querido e acolhedor. Um abraço, Alex.
0: Verdade, falou tudo, hein? Escolheu muito bem aí o seu destino para as férias. Nosso querido, nosso maravilhoso estado do Ceará.
19: Fala, Alex. Boa tarde. Fábio da cidade de Indaiatuba, São Paulo, ouvindo aí pela Jovem Pan Campinas 89.9.
0: Valeu, Fábio.
20: Boa tarde, Alex. Zezinho aqui de Jaú, São Paulo.
0: E aí, Zezinho?
20: Alex, se possível, toca pra mim We Don't Know. Valeu, Alex. Jovem Pan, a melhor do Brasil.
0: We Don't Know?
21: Fala, Alex. Aqui é o Maico de Tibagi, Paraná. Primeira vez aí participando da rádio. Acompanho vocês desde lá das antigamente.
0: Boa.
21: Um abraço e boa quinta-feira.
22: E aí, Alex, como é que vai? Boa tarde, tudo bem?
0: Tudo.
22: Aqui é o Pablo de Itajaí. Cara, faz horas que eu não peço uma música.
0: Faz horas?
22: É, então eu queria aproveitar hoje aí que...
0: Manda!
22: Pedir aí Naughty Crowders, Push the Fell On. Beleza? Um abraço aí pra ti e pra todos os ouvintes do Planeta DJ.

0: beleza? Júlio César, Porto Feliz. Feriadinho hoje no estado de São Paulo, né? Estamos aqui na chacrinha hoje aqui. Sinta o cheiro do churrasquinho aqui. Oh, peraí, tá rolando samba? Não, peraí, vamos mudar esse rádio aqui, Põe na Jovem Pan,
1: Muda isso aí, pô.
0: Põe na Jovem Pan, pelo amor de Deus. Ó, tô aqui com o Claudião, manda um abraço, Claudião.
2: Opa, beleza?
0: Meu parceiro aqui, ó, Robinho.
3: Vamos aí, vamos mudar esse som aí.
0: E vamos, vai Corinthians, vamos pra cima. Vai, Corinthians. E a mulherada aqui comandando a festa na chácara, é ou não é?
4: Salve, Corinthians.
0: Aqui é tudo nosso, Jovem Pan, número 1 do Brasil. Põe um TBT pra nós aí hoje.
5: Boa tarde, Alex, tudo bem? Aqui é Cleiton, de São João da Boa Vista, São Paulo. Gostaria de ouvir um TBT dos anos 90. Valeu, Jovem Pan, a número 1 do Brasil. Planeta de...

Planet DJ. Mixei pra você Two Brothers com Player Hitty, teve Two Rap. Mandei também MC Sar e Delegation. Deixa eu mandar um alô aqui, ó, rapidinho, antes da gente fechar o nosso programa hoje, para o Claudinei de BH. Por aqui também o Gilberto de Navegantes, Santa Catarina. O Carlos Alves de Manaus participando aqui também pelo nosso WhatsApp. Joel Ribeiro de Jaraguá do Sul. Valeu, Joel, pela sua participação. O Luan tá por aqui também. O Luan, que é da cidade de Campo Verde, Mato Grosso. O Pércio de Ponte Nova tá na área. O Aristeu, manda um alô pra minha mãe, Dona Raimunda, e o Duda, tá dado um alô. Michel do Pará também tá na área. Silvão de Santos. O Sérgio de Uberlândia participou hoje aqui com a gente. Quem mais está por aqui? O Teco, de Volta Redonda, o Júlio Leucádio, de BH, o Davi de Apucarana e por aí vai. Muito obrigado pela sua participação aqui pelo nosso WhatsApp e também redes sociais da Número 1 do Brasil. Amanhã, depois do Pânico, tem mais. Planet DJ.

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0: A gente já volta com uma clássica pra você, fica aí. 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
2: 3:26.
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5: A Copa do Mundo FIFA 2026 está na sua reta final decisiva. O torneio, historicamente sediado por 3 países, Estados Unidos, México e Canadá, e expandido para 48 seleções, já realizou 96 de suas 104 partidas totais. No momento, a competição encontra-se em um breve hiato de 2 dias, após o encerramento das oitavas de final, na qual a seleção brasileira acabou eliminada pela Noruega por 2-1. As 8 melhores equipes do mundo iniciam a disputa das quartas de final nesta quinta-feira, dia 9. E pra você, qual seleção desponta como a grande favorita ao título?
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0: De volta aqui na Pan.
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0: Quem lembra dessa aí, ó? And you can dance. É, lá dos anos 80. Deixa eu dar um Google aqui pra saber direitinho aí. Isso mesmo. Lançada em julho de

0: Vem cá, você anda fazendo muito essa pergunta aí, não? Ray, fechando mais uma sequência aqui na Pan. A gente ouviu ainda Harry Styles, Watermelon Sugar. Assim caminha a humanidade. Lulu Santos e também o som do Justin Timberlake. Can't Stop the Feeling. A gente já volta, hein? Daqui a pouquinho tem muito mais pra você aqui na número 1 do Brasil.
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3: 3h59.
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0: Essa sequência das sete melhores teve Sam Fender, BTS, Taylor Swift, Lola Young, Sabrina e Alex Warren. Já voltamos, fica aí.
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5: A histórica rivalidade no futebol faz com que a grande maioria dos brasileiros realmente rejeite torcer para a Argentina. No entanto, durante competições como a Copa do Mundo, uma parcela de torcedores acaba apoiando os hermanos. Para muitos, a rivalidade histórica e cultural impede qualquer possibilidade de apoio. Torcer para o maior rival continental é frequentemente visto como uma quebra de tradição. Uma parte dos adeptos apoia a seleção argentina motivada pela admiração a grandes ídolos do esporte ou simplesmente pela simpatia ao estilo de jogo sul-americano. E aí, você é contra ou a favor de torcer para países vizinhos quando o Brasil não está mais na disputa? Conta pra gente!
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2: Em destaque na Pan, Ted Swims, Mr. Know It All.

0: Aqui na Pan, Lily Allen, Smile. Quem será que vai rir logo mais? Franceses ou marroquinos? Daqui a pouquinho a bola vai rolar na Copa do Mundo para esse jogão de bola, hein? França e Marrocos. Primeiro jogo das quartas de finais da Copa. Antes da Lily Allen, a gente ouviu aqui na Pan Ella Langley e também uma saudade do Paralamas do Sucesso. Wait for me.
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3: 4h55.
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6: A Copa do Mundo FIFA 2026 está na sua reta final decisiva. O torneio, historicamente sediado por 3 países, Estados Unidos, México e Canadá, e expandido para 48 seleções, já realizou 96 de suas 104 partidas totais. No momento, a competição encontra-se em um breve hiato de 2 dias, após o encerramento das oitavas de final, na qual a seleção brasileira acabou eliminada pela Noruega por 2-1. As 8 melhores equipes do mundo iniciam a disputa das quartas de final nesta quinta-feira, dia 9. E pra você, qual seleção desponta como a grande favorita ao título?
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5: Quinta-feira.
6: Boa.
5: É quinta-feira. Tô acelerada, entendeu? É isso.
6: Oh.
5: Ai, adorei. Esse é o motor do meu carro. Quer ver? Tô ligando ele de novo. Desliguei. Vim buscar vocês para dar uma volta no meu calhambeque. Vamos participar do Missão? 11-28-70-9750. Nesta quinta tão importante, é dia de quê? De quê?
6: É muito importante mesmo, porque é dia da Revolução Constitucionalista.
5: Oh. Sério, eu vou ter que conversar com o Jorge.
6: É.
5: Duvido que só tem isso nesse dia. Não tem uma coisa boa no dia.
6: Ah,
5: não é dia
6: tem,
5: da margarida,
6: né? Tem
5: dia
6: uma missão
5: da estrelícia. Dia do pimentão.
6: Pimentão?
5: Eu prefiro. Dá pra dar uma receita aqui, mas fica mais agradável. Então tá, um parabéns pra Constituição. Obrigada e... Mais uma vez, quer participar? Hoje eu quero discutir, brigar. Tem dia que vocês estão assim? Sabe assim, eu vou andar procurando pra quem vai olhar pra falar, o que você tá olhando? Você tem dia que você tá virado no Jiraya?
6: Ah, tem, né? Você acorda virado no Jiraya, né?
5: Eu acordo. Hoje eu tô assim.
6: É?
5: Hoje a pessoa falou bom dia, eu falei pra quem? Vocês estão assim também? Quero quem tá se identificando comigo. Manda as confusões que a gente vai causar. 11-28-70-9750.

0: Boa tarde, Lígia e Otávio, tudo bem? Minha história é a seguinte. Fui casada durante 12 anos. E em uma viagem para uma casa de praia, tudo mudou.
1: Xiii, o que você acha que foi, hein, Lígia?
2: Caseiro gostoso. Pescador, sabe assim? Não lembro daquela Riacho Doce. Quem lembra de Riacho Doce? Qual que era o nome do Richelli no Riacho Doce? Não lembro, parecia um Richelli ali, querido. É o Canto da Sereia.
1: Vamos ver.
0: Fui com minha esposa. Na época... E chegando lá, conheci várias pessoas novas. Entre elas, havia uma mulher que chamou muito a minha atenção.
2: Aí, Riacho Doce.
0: Foi amor à primeira vista.
2: É aquela nativa gostosa.
0: Um mês
2: cabelos
0: depois...
2: Cabelos ao vento, corpo torneado.
0: Aí, ferrou. Um mês depois, ficamos pela primeira vez. E desde então, passamos a nos ver quase todos os dias. Dois meses depois, conversei com minha ex-esposa e pedi a separação. Naquele momento, ela não aceitou. Mas, com o tempo, acabamos nos separando. Hoje estou com a moça que conheci na casa de praia. Amo muito ela e estamos completando 3 anos juntas.
2: Você só não contou o que ela fazia na casa de praia.
0: Desde o nosso primeiro beijo. Lígia, você acha que fiz o certo? É assim que deve ser?
2: Claro, não. Trai e vive vida dupla, claro. É tanto que você tá feliz aí 3 anos, sabe? A gente colhe o que planta. O negócio aconteceu, você não amou? Não falou, é isso? Foi viver sua vida. E aí você jogou limpo, virou pra pessoa onde você tá, falou, ó, não rola mais e tal. Tem coisa que acontece, a gente não pode ser mau caráter.
0: Tem que ter essa vontade, nessa coragem. Porque assim, eu fico pensando por mim. Se eu fico, eu tô solteiro, fico com uma pessoa que tá num relacionamento de 12 anos e essa pessoa trai essa pessoa de 12 anos pra ficar comigo, dificilmente vai conseguir confiar. E claro que nesse caso foi uma exceção, existiu, eles estão há 3 anos juntos. Mas eu acho que eu não conseguiria confiar. Mas quando você acredita, tem vontade, vai pra cima. Eu acho que tem que ser assim mesmo, tem que ter coragem. Porque imagina só, você tá vivendo uma coisa que você sempre quis viver.
2: Jogou
0: tá lindo,
2: limpo.
0: Tá gostoso, jogou limpo.
2: Jogou limpo, o universo até conspira a favor.
0: Uhum.
2: Sentiu um negócio, não fez. Chegou, falou, era uma relação, não sabemos como que tava a relação.
0: Uhum.
2: Há quanto tempo tava, falou, não quero mais, e foi viver. Você fechou uma porta, aí abriu outra. Fez tudo bonitinho. Aí, meu amor, é feijão sem bicho, como se diz em Minas. Não é algo que dá pra gente criticar, é só torcer pra dar certo e vai viver.
0: É aquela coisa, você tem que se arrepender daquilo que você fez.
2: Do que fez.
0: Porque você não fez...
2: Não do que não fez.
0: É, não do que não fez.
2: Então faça.
0: Exato.
2: É, no fundo é a mesma coisa. Não pode arrepender do que não fez.
0: Aham, exatamente. É isso aí.
2: Faça.
0: O importante é ser feliz.
2: Ainda mais por amor. Só não pode magoar os outros, que é o que você fez. Você foi lá, respeitou a situação alheia.
0: É isso aí.

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1: Começo, meio e fim. Será que o relacionamento tem fim assim?
2: Tipo, ai, quando... gente, tem hora que é difícil até nesse programa. Sabe assim, eu tenho e vai virando sem pé nem cabeça. Começo, meio e fim significa que você pegou esse meio, lê ele.
3: Vamos ver.
1: Conheci minha esposa quando ainda acreditava que o amor resolvia qualquer problema. Casamos depois de 3 anos de namoro e, durante um bom tempo, eu achei que tinha feito a escolha certa. Construímos uma rotina simples. Trabalhávamos, pagávamos contas, fazíamos planos e imaginávamos que com o tempo tudo melhoraria. Olha só.
2: Vuvuzela.
1: Os primeiros anos foram tranquilos. Mas presta atenção, isso aí você vai fazer pro resto da vida, tá? Tivemos dificuldades financeiras, mas sempre conseguimos seguir em frente. Quando completamos 7 anos de casamento, percebi que já não lembrava da última vez em que tínhamos sido realmente felizes. Não aconteceu de uma hora para outra. Passei a chegar em casa sem vontade de entrar. Não porque houvesse briga todos os dias, mas porque já não existia motivo para comemorar o fim do expediente. Vivíamos como duas pessoas dividindo despesas e responsabilidades. O casamento continuava de pé apenas porque nenhum dos dois tinha coragem de admitir que ele já tinha acabado. Eu tentei mudar algumas coisas. Passei mais tempo em casa, sugeri viagens, procurei ser mais presente. Nada parecia o suficiente. A distância entre nós já não dependia de esforço. Ela crescia sozinha. Comecei a perceber que a minha esposa escondia o celular com frequência. Nunca fui ciumento, mas era impossível ignorar aquele comportamento. Durante semanas, eu tentei convencer a mim mesmo de que era apenas impressão, até o dia em que encontrei uma mensagem esquecida na tela. Bastou uma frase para entender que havia outra pessoa na história. Naquele instante, Lígia, eu não sentia raiva, não sentia cansaço. Era como se a confirmação apenas colocasse um ponto final em uma história que já vinha terminado há muito tempo. Ela saiu de casa poucos dias depois. Levou roupas, documentos e alguns objetos pessoais. O apartamento ficou silencioso. O silêncio que antes incomodava passou a fazer parte da rotina. O divórcio foi super rápido. Cada um seguiu a sua vida sem grandes discussões. Ficou a desilusão e a vontade de recomeçar. E aí eu te pergunto, Lígia, qual é o primeiro passo?
2: Primeiro passo para quê?
1: Para recomeçar.
2: Já tá dando, seguir, viver, matricular na academia, marcar planos, fazer. As coisas acontecem. Poderia ser, sinceramente, com tantas coisas que aconteceu na minha vida, olha que delícia que eu poder te falar isso aqui agora. Dou graças a Deus que foi coisa de término de relação, porque podia ser doença, morte. Eu perdi umas 4 pessoas nos últimos 2 meses, gente. Eu e meu marido. Tipo, bizarro. Coisa assim, aí é definitivo. Dane-se isso aí, tá? Por mais que doeu, vai passar. Uhum. A certeza de que vai passar já faz com que passe mais rápido. Investe no você. Se você tem dinheiro, se tiver um dinheiro, gasta com uma viagem, com qualquer coisa desse tipo. Vai, como diria o Jota Quest, pra onde tenha sol, é pra lá que eu vou. Literalmente, pro sol, pra natureza, pra um amigo que tem endividado. Não tenha a menor dúvida que todos esses machucados da vida, o tempo se encarrega. Tempo é o senhor nisso aí. Tem coisas que só o tempo ele encaixa. Vai tudo entrando no seu pedaço. E você vai ver o dia nascer de novo, com outro olhar, mais gostosinho. Vai conhecer alguém, sabe? Tem nada perdido se a gente tá vivo.
1: Acho que a melhor associação a se fazer quando acontece algo assim é realmente... poxa, poderia ser uma doença. É você parar e pensar. Imagina, pô, você pega uma doença terminal, se alguém na sua família tá passando
2: por
1: um momento assim...
2: Toda vez que o pau tora pra mim, coisas que... Independente do que seja, mas que me pegam emocionalmente mesmo, que você vê que dá uma puxada no seu chão, eu penso nisso e nos problemas reais, assim.
1: Basta tá vivo.
2: Não é diminuindo. Tem um monte de terapeuta que falaria assim, não, mas não é, nós, cada um com a sua dor. É claro que é cada um com a sua dor. Eu vivo essa realidade aqui. Vou pensar na criança que demora, que morre de sede, de fome, que tem que andar 40 quilômetros pra chupar água de um cactus. Ó que eu zoado. Isso é bizarro. Então nós estamos no lucro pra caramba. Eu acho que sim, que tem horas que vale a pena a gente pensar pra que a gente não fique com dó da gente mesmo. Convalescendo, ai, me ferrou. Isso, foi totalmente inesperado, fora do prumo, foi mesmo. Mas o que, que nós vamos fazer? Quanto antes a gente começar a se mexer, a tentar falar foi, mas já foi. É isso mesmo, foi na palavra no passado. E quanto mais a gente ficar no negócio, ruminando, maior vai ser o sofrimento. Então agora é hora de sentar o pau mesmo, sabe? Vai matriculando na academia, acorda, já sai de casa, toma café, vai causar. Vai conhecer gente nova, vai beijar os errados, vai viver sua vida. Pra agradecer de estamos vivo, acordamos, sentamos aqui pra apresentar. Tem um monte de gente que não acordou de ontem pra hoje. E é melhor tá aqui, te garanto.
1: É isso aí.
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2: 5:24.
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8: A histórica rivalidade no futebol faz com que a grande maioria dos brasileiros realmente rejeite torcer para a Argentina. No entanto, durante competições como a Copa do Mundo, uma parcela de torcedores acaba apoiando os hermanos. Para muitos, a rivalidade histórica e cultural impede qualquer possibilidade de apoio. Torcer para o maior rival continental é frequentemente visto como uma quebra de tradição. Uma parte dos adeptos apoia a seleção argentina motivada pela admiração a grandes ídolos do esporte ou simplesmente pela simpatia ao estilo de jogo sul-americano. E aí, você é contra ou a favor de torcer para países vizinhos quando o Brasil não está mais na disputa? Conta pra gente!
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1: Acabou o amor. Você acha que o amor acaba ou nunca teve amor, Lígia?
2: Acho que acaba.
1: Acho que acaba?
2: Acho. Dependendo do que fizer comigo, ele acaba até rápido.
1: Ah, é verdade.
3: Claro, acaba.
1: Vamos lá.
2: Que não deve acabar. Até de mãe com filho, às vezes, acaba, dependendo do que o filho faz. Isso sim deve ser incondicional. Imagina um bicho que sai de você.
1: Nasci na Bahia.
2: Ai, eu amo!
1: É, e sempre achei que encontrar alguém disposto a construir uma vida comigo seria a parte mais difícil. Quando eu conheci meu marido, eu tive a sensação de que finalmente tinha conseguido. Nós nos casamos e passamos anos dividindo a mesma casa, os mesmos amigos e os mesmos planos. No começo, tudo parecia natural. Com o tempo, eu comecei a perceber mudanças. Não havia brigas frequentes, nem grandes discussões. O problema era justamente a falta delas. Nós evitávamos qualquer assunto que pudesse causar desconforto.
2: Que bom!
1: Fingíamos que estava tudo bem, porque era mais fácil continuar a rotina do que enfrentar a possibilidade de que alguma coisa tivesse mudado. Passei a me perguntar se ainda existia amor ou apenas costume. Eu olhava para ele e via alguém importante na minha história, mas já não conseguia saber se ainda era a pessoa com quem eu queria envelhecer. Continuamos casados porque nenhum dos dois tomou a decisão de ir embora. A rotina seguia funcionando, as contas eram pagas, a casa continuava organizada e as datas importantes ainda eram lembradas. Por fora, parecíamos um casal estável. Por dentro, eu já não fazia ideia do que éramos. Hoje, ainda acordo ao lado dele, todas as manhãs. Ainda dividimos a mesma mesa no café e o mesmo sofá no fim da noite. Mas existe uma distância que não consigo medir. Será que o relacionamento acaba quando o amor termina ou quando a coragem de dizer a verdade desaparece? Será que permanecer juntos por medo da mudança é uma forma de respeito ou apenas uma maneira de prolongar o sofrimento?
2: Eu acho que você está precisando ocupar o tempo. Que filosofou muito, tá esperando uma paixão arrebatadora do...
1: É, de
2: do,
1: cavalo branco,
2: do vindo. Dom Juan de Marco. A gente pode fabricar isso. Às vezes, sabe o que eu penso pra eu tomar aquele choque de realidade? Que o cara também pode estar querendo isso, sabia? Uhum. Que ele também tava querendo uma mulher que estivesse desejando ele mais e vindo, que abrisse a porta, estando super cheirosa, gostosa, como era no comecinho. Então, amigo, eu acho que a porca torce o rabo pros dois lados. Que a gente vê dar graças a Deus. Que é quando você fala, ai, antes você ficava pensando a gente envelhecer junto. Vocês já estão envelhecendo junto. Porque a gente não para de ficar só olhando pra frente, procurando na ansiedade, sabe? Essa ansiedade, essa sede de futuro e vive o presente. Tamo aqui, tem alguém que te ama, você tá com ele. Vai, rir, cozinha hoje. Em vez de ficar aí fritando na coisa, por que não abre um vinho? Sabe assim? Enche meu copo, não enche meu saco? Já ouviu essa frase?
1: E outra, eles fazem as coisas juntos, ela acabou de falar aqui.
2: Ai, tô achando que tá tão bom isso aí, que você tá reclamando sem perceber que você tá com uma coisa muito legal.
1: Toma café da manhã junto, ainda dorme junto e tudo mais. Gente, para.
2: Você tá achando que você vai ficar fazendo a Bruna Surfistinha com 100 anos de casado? Não vai, amiga. Isso aí não rola. É muito difícil. E o povo mente, finge, porque, ai, rola, não é, não. Não é assim, é tudo gogó. Então vai ser feliz, vai honrar aí esse tempão que vocês têm junto. Eu achei a história de vocês tão boa. Não sei se tem, sabe? Eu queria falar com você no telefone. Eu acho que você tá querendo uma adrenalina fake news. Sendo que você tem a paz maravilhosa, que essa sim não dá pra comprar.
1: Essa adrenalina fake news, lembra?
2: Ela é fácil de promover.
1: É?
2: É com a birita, minha filha. É com a roupa, é numa noitinha. Qualquer bobagem. Essa é fácil de promover. É. Agora, amor de verdade, tranquilidade, tempo de relacionamento não se produz. É, tem ou não tem? Então, o que você tem é bom. O que você tá reclamando é fácil de fazer. Eu ficaria feliz... Marcaria alguma coisa, falaria com ele, dá um tapa nele, enchendo o saco, fala, ai, ó, pode hoje, você vai botar uma peruca, o cara já vai começar a rir, né? Você fala, vai tomar uma peruca, tomar três expresso, estou querendo outra coisa.
1: Pega uma tequila.
2: É, vai fantasiar de Don Juan, de gladiador, qualquer coisa. Eu falo uns absurdos pro meu marido, ele tem crise de riso. E aí no final você vê que você tá rindo, aí você fala, não, nem quero nada, não, eu prefiro apanhar do gladiador do que fazer amor essa hora da noite. Mas enfim, vamos ser mais leve. Parar de procurar defeito nos outros, se for pra procurar, procurar na gente. Uhum. Nós temos tanta coisa pra auto-aperfeiçoar, eu imagino, cada um de vocês, eu em mim, tudo, que se a gente focasse mais em melhorar e parar de encher o saco e ficar procurando defeito nos outros, facilitaria muito, sabe assim? E tô dizendo o que eu digo pra mim mesma, muitas das vezes, na hora que eu vejo, eu falo, não, como eu sou chata, hein? Putz, eu tenho que dar graças a Deus de fulano de tal me aguentar? Olha eu querendo caçar o defeito ali, sendo que eu tenho esse defeito, assim, em negrito. É, então, acho que nos falta... É olhar pro próprio rabo em vez de ficar procurando pepino. Imagina seu marido chegou hoje e fala assim, eu tô indo embora, eu não quero mais não. É. Ah, eu acho que você arrepende, viu?
1: E
2: eu,
1: o título tá acabou o amor. Eu acho que não acabou o amor ainda.
2: Também acho que não. Eu acho que você gosta dele. Fica quieta com ele e vai molhar o biscoito hoje.
1: É.

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1: Relacionamento tóxico. Quando eu conheci o meu marido, achei que tinha encontrado alguém com quem dividir a vida inteira. Tínhamos personalidades fortes e gostávamos de viver intensamente. No começo, isso parecia uma qualidade, mas com o tempo, virou o maior problema do nosso casamento, Lígia. As primeiras discussões eram por motivos pequenos. Um compromisso esquecido, uma conta paga com atraso, um comentário mal interpretado. Sempre terminávamos acreditando que seria a última briga. E nunca era. E também nunca vai ser, né, Lígia? Você tá casado? Claro que não vai ser a última.
2: Não, enquanto tá casado... uma por dia, né, pra manter.
1: Cada semana surgia um motivo diferente. A louça na pia, o dinheiro que não sobrava, os finais de semana passados longe de casa, os amigos que não suportava no outro, tudo era motivo para discussão. Nossa casa deixou de ser um lugar de descanso. Eu chegava do trabalho e já imaginando que alguma coisa vai dar errado, tá? Bastava um olhar atravessado para começar outra discussão.
2: Ai, é assim mesmo, gente.
1: As brigas ficaram pesadas. Passamos a lembrar erros antigos como se estivesse acontecendo recentemente. Olha que loucura. Começamos a dormir em quartos separados. Depois de uma noite em que gritamos tanto um com o outro que os vizinhos bateram na porta perguntando se precisávamos chamar a polícia. Tentamos continuar. Fizemos promessas,
2: que
1: estabelecemos regras.
2: Que feio, hein,
1: regras.
2: Gente, cá entre nós. Que muito, feio, né? Baixaria.
1: Imagina que vergonha.
2: Vergonha. E vergonha e descontrole. Isso é falta de pai e mãe na infância e falar, cala sua boca. Não é assim que se fala com alguém? Não é meu pai, gente. Se a gente abrisse a maçaneta da porta com falta de educação, ele pegava ainda mais no meu pé. E foi a que mais me dei bem nesse quesito por causa disso, que eu não esqueço. Volta lá agora. Vai abrir enquanto... E papai ainda falava um negocinho. Quando não abrir com uma pessoa normal, você nem vai entrar aqui dentro. Tipo, em todos os sentidos, é de ser decente, limpo, organizado. E meu pai, eu nunca nem ouvi ele gritar, tá? Pro governo aqui. Tô falando, porque senão alguém vai achar que eu tô falando de um pai bravo, não. Nem ouvi gritar, mas a gente tem que ter decência. Não pode ficar gritando, não, é.
1: E continua. Tentamos continuar, né? Fizemos promessas, estabelecemos regras e juramos que iríamos mudar. Essas promessas duravam poucos dias. Eu passei a desconfiar de tudo. Achava estranho quando ele demorava pra chegar em casa. Ele desconfiava quando eu saía sozinho. O celular virou motivo de discussão. As redes sociais viraram motivo de discussão. O casamento terminou depois de mais uma discussão que começou por causa de uma compra no supermercado. E terminou com malas sendo arrumadas e portas batendo. Ele foi embora naquela noite, Lígia. O que você acha? Foi melhor assim, não é mesmo? Nossa relação já não era saudável. Faz muito tempo que eu estava querendo terminar.
2: Então sim. Se você terminou, eu acho, de verdade...
1: Quando é assim, essa turbulência...
2: Não, o que eu acho de verdade,
1: né?
2: É que quem tá na dúvida é eu sei, porque senão você não tinha perguntado o que eu acho. Você já tava feliz da vida que deu ruim. Só que deve ter batido aquele susto, né? Porque é exatamente o que você falou. Como assim, gente? A gente começou a brigar por causa de um supermercado e acabou um casamento, sabe? Eu acho que pode ser que vocês conversem de novo. Deveriam. Pra pelo menos sair de um outro jeito. Foram duas pessoas que se escolheram pra vida. A gente não tem que sair brigado. Ainda mais por causa de discussão de gênio, de comportamento.
1: Mas aí que tá. Aí que é difícil você voltar a conversar e terminar tranquilo.
2: Mas vai ter que achar um jeito, isso é criancice. Claro que é difícil, tudo é difícil. Poucas coisas na vida são fáceis. Sentar numa Maria Mole, tomar um banho, sabe? Alguém pôr um prato na sua frente, você mandar ele pra dentro.
1: Eu tentei no meu antigo relacionamento conversar, fazer isso.
2: Não, mas é porque não deu certo, não digo que é o que vai. E o dela, não tô nem falando pra solucionar. É que eu, Lígia Mendes, não é inadmissível pra mim que eu ia ter casado com a pessoa e não vou voltar lá pra conversar. Claro, brigou, foi o negócio, na hora do cliente, mas agora ela parou, nós somos adultos, pessoas. Você volta lá e fala, bom, que parou, mesmo que seja pro cara, se ele for surtado, me tratar mal, não querer ouvir. Vim aqui, porque eu fiquei pensando comigo, achei muito doido. Porque a gente nós já fomos duas pessoas que lá atrás falam, amor, é você com quem eu vou querer casar. Compramos uma aliança, beijamos na boca, fizemos amor, montamos uma casa, conhecemos nossos parentes, nossos amigos, trocamos confidência. Não sei se nós estamos nervosos demais, se a gente ficou com raiva, se magoou, mas de qualquer maneira, eu não gostaria que essa relação terminasse desse jeito, assim, da gente ser inimigo, sabe? De por causa do supermercado e de repente acabou. Então tem como a gente, sei lá, eu faria isso. Porque eu sou um adulto, porque eu quero ser uma pessoa melhor, porque eu não nasci aqui só pra comer e poluir. Na vida, aí diria por milhões de motivos, todos os que eu penso são positivos. Porque como ser humano, a nossa obrigação, eu acho, de ter a oportunidade de estar vivo é evoluir. Depois, porque eu quero ser amorosa, não rancorosa. Transformar as coisas de dentro, até mesmo, nem que seja por egoísmo. Porque eu não quero ficar doente por causa de raiva, ou tristeza, ou mágoa. Transmuta, Tá todo mundo aprendendo, todo mundo vivendo, sei lá, se tirando encarnações, mas aqui agora como Lígia é só essa vez, sim, sabe? Todo mundo. Então não é tudo que acontece que o outro pensou, não vou fazer porque vai gerar aquilo. Todo mundo também dá ruim às vezes. Aí deu ruim, se pareceu. Tenta pensar só a parte boa em vez de pensar a sua ruim e volta lá. E eu acho que é isso mesmo que você acha também. Porque senão você não tinha falado, o que você acha? Porque já acabou. E não precisa até se defender, não, assim, não é nem se defender, vamos ver se eu escolho melhor a palavra quando você fala no final. Porque eu já queria ter terminado há muito tempo. Naquela relação, a relação onde falar por causa de um supermercado acaba com alguém saindo com mala. Mas e a relação lá de terras que fez vocês dois quererem casar? Será que teria terminado? E são as mesmas duas pessoas. Eu acho muito engraçado, a gente tem muito problema de comunicação. É o que a gente tava falando ali, eu não sei se eu falei com vocês, que eu fiquei falando em vários eventos que eu fui do jogo da Copa, os trem que meu marido fez, no Arena Brasileira. Eu falei, gente, eu acho que as pessoas estão meio sem noção. Por isso que estão com problema de relacionamento. Ninguém fala. E ninguém fala nem a verdade, nem o que acha. E parece que você sempre tem que sair por cima da carne seca, sabe? Que você quer falar um negócio. Por exemplo.
3: Falacrar.
2: Não pode virar e falar assim, eu tô chateado porque você não gosta de mim, eu tô me sentindo mal amado, eu tô com ciúme, eu tô inseguro, eu tô me achando feio, eu tô me achando burro. Sei lá, mas falar o que você sente. As pessoas mudam, entendeu? Assim, não quero contar das minhas fragilidades, não quero contar, e todo mundo é frágil. Eu prefiro contar, olha, eu fiquei morrendo de ciúme de tal coisa, me senti tão mal, achei que não tava gostando de mim, me senti do lado igual isso, nananana. Porque ninguém adivinha.
1: É mais fácil você falar assim, dessa forma que nem você falou, do que você brigar no supermercado. Pô, por que você pegou isso?
2: Então,
1: você pegou
2: o supermercado vira, entendeu? Por causa de todas as conversas que a gente não teve sobre as coisas que deveriam. Então a gente precisa se comunicar. Entender que às vezes não vai sair truncado, vai sair ruim mesmo.
1: Vai
2: então,
1: atrasar uma conta, que nem fala que atrasou conta. Vai atrasar uma conta.
2: Mas poxa, e daí? Avisa. Cara, vai, escolhe qual vai. E o. Então, sobre o você, o que eu acho, se você deveria conversar com ele? Sim, eu acho. Eu daria o primeiro passo. E digo mais, mal não vai fazer pra você. De qualquer maneira, o resultado pra você, eu acho que vai ser melhor depois de lá falar. Tá? E eu adoro, eu não lembro mais quem há anos e anos e anos, vou virando uma senhora, né, gente, que tinha me falado, mas a gente sai de um relacionamento, de um emprego, isso que é o ideal nessa vida, sempre pela mesma porta que entra, é pela porta da frente, a gente tem que sair da vida das pessoas com dignidade, sabe, assim, é mais legal.

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1: Vambora, né? Vambora.
2: Partiu,
1: até porque
2: partiu.
1: Quem tá no Brasil inteiro ainda vai acabar esse seu turno, fazer essas coisinhas. Nós aqui de São Paulo estamos em feriado, entendeu? Essa cidade quase não tem o que fazer, né? Então praticamente a feriado aqui é até ruim, gente. Ninguém quer feriado mais. Enfim. Vambora, querido.
2: Partiu, quinta-feira. Hoje é quinta, né? Quinta todo mundo sabe que é a nova sexta aqui no
1: Brasil. Hoje eu vou beber. Tô com vontade de tomar um drink. Você gosta de drink?
2: Eu gosto.
1: Qual que você gosta?
2: Caipira. Fala.
1: É?
2: Só.
1: De vodka ou de...
2: Dos dois.
1: Tem alguma fruta que você gosta mais?
2: De limão. Pra mim, caipira é de limão.
1: E você sabe... quer azia mesmo, né?
2: Deixa eu te falar.
1: Caipira é azia.
2: Ó, vou contar aqui não sei se é segredo, mas sabe o que eu tô tomando ultimamente?
1: Ah, eu sei. Tá todo mundo aqui tomando a mesma coisa.
2: 51 com mel e limão.
1: Um shotzinho, pinga com mel e limão.
2: É.
1: Por isso que você tá inchado?
2: Pode ser.
1: Não, mentira.
2: Sabe, parece que eu tô bebendo... Sabe quando você toma... E parece que tá tomando escondido.
1: Por quê?
2: Porque eu acho que eu tô tomando demais, sabe?
1: Você toma escondido pra aguentar o tranco?
2: Sabe quando você não quer que ninguém veja? Você quer tomar aquele, você não quer que ninguém veja.
1: Com mel e limão. Faz com limão capeta. Sabe aquele limão? Não tem... Em Belo Horizonte a gente chama de limão capeta. Tem gente que chama limão galego. Eu acho que pra fazer isso aí que você tá falando dele, sem nada, tomar um shotzinho, é o melhor. Eu gosto de um drink que chama Paloma. Aqui é macho também, né? Um toma cachaça, a outra tequila. É sobre isso, gente. Você não aguenta, pra que vem?
2: O que você gosta de beber, hein? Manda pra gente no 11-2870-9750. E Lígia, sempre tem as pessoas que gostam de beber e tudo mais. Sempre tem uma bebida que a pessoa toma e se passa. Esquece das coisas, faz
1: briga,
2: um vexame.
1: Tem gente que é vinho branco, tem gente que é vodka. Qual que é a sua?
2: Qual que você faz?
1: Qual é o seu ponto fraco, né? Qual é o seu sintoma depois também de cair no conto? Enfim, é isso.
2: Segue a gente no Instagram, @missãoimpossivelJovemPan, @LigiaMendes, @andrade.otavio.s. Partiu? Vamos tomar todos esses drinks, Ligia?
1: É melhor tomar drink do que tomar, né, gente? Coisas que não são tão gostosas, tipo refrigerante sem gás. Ih, você só pensa um besteira.
2: E a vida já acaba com a gente, então
1: e
2: bora.
1: E a vida? E a vida o que é? Diga lá, meu irmão. Ela é um conflito resolvido no missão. Ela é, meu irmão. Tchau.

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1: Olá, tudo bem com você? Seja bem-vindo, começando mais uma edição do programa Os Pingos nos Is, reunindo os assuntos mais importantes do dia, contando sempre com a análise, a reflexão, as discussões entre os comentaristas aqui da Jovem Pan. Eu sou Daniel Caniato, você, como sempre, é o nosso convidado especial. Para começar, destaque internacional, a Marinha da Guarda Revolucionária do Irã informou hoje que os bombardeios dos Estados Unidos ao país interromperam a reabertura gradual do Estreito de Hormuz. Os Estados Unidos e o Irã trocaram ataques pelo segundo dia seguido, durante a noite de ontem e também a madrugada desta quinta-feira. Segundo o Comando Central dos Estados Unidos, a operação americana atingiu cerca de 90 instalações e também alvos militares do Irã. O Corpo da Guarda Revolucionária Islâmica anunciou hoje que disparou 10 mísseis balísticos contra uma base dos Estados Unidos na Jordânia. Além disso, o Irã confirmou ataque contra bases dos Estados Unidos no Kuwait e também no Bahrein, uma hora depois dessa ofensiva americana contra várias partes do país. Em um comunicado, Teherã disse que a ofensiva é parte de uma primeira fase do que chamou de resposta punitiva contra os norte-americanos. Vamos, claro, acionar o nosso time de comentaristas, mas também chamar o Fabrício Knights, que vocês conhecem. Ele se junta aqui ao time de Os Pingos nos Is, é o editor de Internacional, apresentador do JP Internacional, todos os sábados aqui na programação da Jovem Pan. Fabrício, seja sempre muito bem-vindo, monitorando tudo o que acontece, em contato com as agências internacionais. Conta pra gente o que de mais importante aconteceu de ontem para hoje.
2: Boa noite, Caniato. Boa noite, Bruno. Todos que acompanham Os Pingos nos Is aqui na Jovem Pan. O governo do Irã, a Guarda Revolucionária do Irã, confirmou, como você destacou, Caniato, os ataques a bases militares dos Estados Unidos em diferentes países do Golfo, como já era de se esperar, e também na Jordânia, na base militar de Azraq, que é uma base da Jordânia, mas utilizada também por tropas norte-americanas. Isso já era aguardado desde ontem, quando os Estados Unidos realizaram pelo segundo dia consecutivo ataques a instalações iranianas, a posições no território iraniano. Fontes do parlamento do Irã já haviam confirmado que o país daria sim uma resposta dura, daria início a uma série de ataques pela região do Golfo para que essa ação norte-americana não passasse despercebida e não passasse sem resposta pelo Irã. A data de hoje também foi marcada pelo enterro do ex-líder supremo Ali Khamenei, depois de dias de funeral, uma procissão que foi feita pelo Irã, passando também pelo Iraque, atraindo milhões de pessoas nos dois países e reunindo delegações internacionais de cerca de 30 países, principalmente países asiáticos, sem a presença de qualquer chefe de Estado europeu, por exemplo, mostrando que o Irã ainda está numa situação de isolamento internacional, mas que tem um certo respaldo da população, pelo menos neste momento, e que está buscando ampliar as suas relações com países do Oriente, com países do continente asiático, com quem o Irã tem uma boa interlocução. Os ataques de ontem dos Estados Unidos, Caniato, eles cumpriram com a promessa feita por Donald Trump de serem maiores que o do dia anterior, que da noite de terça-feira. Isso realmente aconteceu. Inclusive, um funcionário do Corpo de Bombeiros morreu na cidade de Iranchar, que fica no sul do Irã. Ele estava próximo a um aeroporto que foi alvo de ataques. O governo do Irã também acusou os Estados Unidos de acertar uma área muito próxima da usina nuclear de Bushehr, uma das mais importantes do programa nuclear iraniano, utilizada para o abastecimento energético da população. E claro que quando a gente fala de um ataque próximo a uma usina nuclear, sempre surge aquele temor, aquele risco de um eventual desastre nuclear, um desastre atômico. Por isso, esses ataques precisam ser muito bem calculados, muito precisos, e aparentemente foi isso que aconteceu, já que o Irã não relatou mais danos às instalações nucleares ali da cidade. Ainda assim, esses ataques chamam muita atenção e agora é uma questão da gente observar dia após dia qual que será a resposta dos dois países. Não interessa para ninguém um retorno à guerra em larga escala. O próprio Donald Trump já havia mencionado isso ontem na reunião da OTAN, que eles, após a reunião da OTAN em Ankara, na Turquia, Turquia, que ele esperava que a ação fosse rápida e que não representasse um retorno aos combates em tempo integral. O governo do Irã também quer manter isso nas mesmas linhas, quer responder pontualmente aos Estados Unidos, mas sem precisar entrar numa guerra diária como que a gente viu acontecer no começo do ano. Aí você tem também uma série de sinalizações. O ataque dos Estados Unidos ao Irã certamente deixou muita gente contente no governo de Israel, que se sentiu bastante abandonado. O primeiro-ministro Benjamin Netanyahu se sentiu extremamente abandonado, para não dizer traído, pela Casa Branca, com a assinatura do memorando de entendimento no final do mês de junho, que é um acordo que privilegiava muito o Irã, garantia a reabertura do Estreito de Hormuz, que a gente lembra já estava aberto antes da guerra, por uma troca de sanções financeiras, alívio de sanções ao governo iraniano, ou seja, era tudo que o Irã queria. E, em compensação, deixava Israel numa posição de fragilidade no Oriente Médio. Os ataques de ontem reforçam a posição norte-americana ao lado de Israel e também buscam trazer a Turquia, isso é muito importante a gente ficar de olho, mais próxima dos Estados Unidos. Evitar que a Turquia, nesse eixo do Oriente Médio, se desloque para o lado do Irã. A sinalização desses ataques logo após a reunião da OTAN feita na Turquia com a presença do presidente Recep Tayyip Erdogan reforçam essa ideia de que os Estados Unidos querem uma presença firme, tanto diplomática quanto militar, no Oriente Médio.
1: Pois é, e essa informação muito importante, o ataque norte-americano a 90 instalações e alvos militares do Irã, talvez confirme aquela informação de ontem trazida, inclusive, pelo Fabrício Neitzke, de uma ação pontual, né, que provavelmente esse ataque norte-americano não se estenderia por muitos dias. Temos repercussões, Fabrício? O que a comunidade internacional diz, líderes se manifestaram, o que a gente pode compreender? Você manifestou há pouco, fez um resumo do histórico de Israel, né? O premier Benjamin Netanyahu, que em dado momento se desentendeu com Donald Trump, mas para muitos analistas, os Estados Unidos foram levados a esse conflito por Israel, né? O que se espera de Israel? Agora, algum tipo de sinalização, de agradecimento ou algum tipo de manifestação que indique talvez uma satisfação de Benjamin Netanyahu?
2: Olha, Benjamin Netanyahu vai estar bastante contente, está bastante contente com essa ação, sem sombra de dúvidas. Agradecimento, acho já um pouco menos provável, Caniato. O primeiro-ministro israelense tem conduzido essas ações militares pensando também na sua própria questão política. Ele anunciou uma candidatura à reeleição lá em Israel. Israel vai ter eleições parlamentares novamente. Ele se apresentou como chefe da sua ala política, buscando permanecer no cargo de primeiro-ministro, numa situação bastante delicada, porque a população israelense entende que a prioridade, quando a gente fala desse cenário mais recente dos conflitos no Oriente Médio, era a recuperação dos reféns que estavam na faixa de Gaza, os ataques do Hamas a Israel ainda em 2023. Agora, o tempo passou, esses reféns já voltaram a casa, vivos ou mortos, e a necessidade de uma figura tão experiente como Benjamin Netanyahu já começa a desaparecer pouco a pouco. É claro que ele tem uma imagem construída há muito tempo e que ele busca ficar no cargo por mais tempo ainda para evitar problemas com a justiça que ele tem. Ele é acusado de corrupção e pode ser preso por isso lá em Israel, a depender do que a justiça decidir. Mas ele busca dar continuidade aos conflitos também de forma pontual. As operações no Líbano indicam essa mesma questão. Claro que é uma ameaça do Hezbollah ali, isso é indiscutível, mas acaba sendo muito mais benéfico para Benjamin Netanyahu do seu ponto de vista pessoal do que de um ponto de vista estratégico militar para Israel. Ainda assim, e isso a gente vê inclusive, Caniato, pelas repercussões vindas do governo do Irã, que acusam os Estados Unidos de violar o memorando de entendimento, não apenas pelos ataques contra o território iraniano, mas também por conta da questão israelense no Líbano. O Estado de Israel, o Exército de Israel, não parou com os ataques no sul do Líbano e o Irã tem reclamado, tem cobrado em relação a isso. Mas os Estados Unidos não têm grandes intenções também de apertar a mão contra Israel e evitar que Israel continue com esses ataques por ali.
1: A escalada de tensões no Oriente Médio, os ataques norte-americanos a instalações e alvos militares do Irã, todos os comentaristas em tela, o Roberto Mota, o Luiz Felipe Dávila e o Bruno Musa, que está com a gente aqui no estúdio. Vou começar justamente pelo Bruno Musa, que vai indagar o nosso Fabrício Naitz, que os dois estão aqui juntos no estúdio em São Paulo. Boa noite, Bruno.
3: Boa noite, Caniato. Fabrício, Mota, Dávila, todos que nos escutam no Brasil. Veja, eu vou tentar puxar um pouco para o meu lado, Fabrício, aqui. Eu, desde o primeiro momento, eu tenho analisado aqui e acreditava que esse problema, essa guerra, teria um fim até um tanto quanto mais rápido do que a maioria imaginava. E eu, por ser parte do meu dia a dia, eu olho muito os contratos de petróleo. E quando a gente olha os contratos futuros de petróleo, eles nunca passaram dos $60. Por mais que o petróleo, valor presente, tenha atingido lá por volta de $120. Quando eu estou olhando hoje, mesmo que está acontecendo, nesse exato momento a gente viu queda de mais de 2,5% do petróleo. Será que grande parte das pessoas já precificam que isso realmente está no seu fim ou muito próximo disso?
2: Eu acredito, Bruno, que seja muito mais uma boa vontade do mercado de querer que as coisas acabem rápido do que propriamente algum indicativo de que essa situação chegará ao seu fim em breve. É claro que as operações são pontuais, elas têm sido tratadas dessa forma, mas a questão é que quando você tem operação pontual e aí isso acontece na outra semana e na outra e na outra, o fato é que a gente fica nessa paz armada por tempo indefinido e a qualquer momento, para isso, para essa faísca virar fogo, de fato, é muito rápido. Basta um descuido e a gente vê o que pode acabar. A gente já viu, inclusive, no que isso pode se tornar, né? Os primeiros meses do ano mostraram realmente a capacidade desse conflito de se alastrar pela região, como que isso pode afetar outros países produtores de petróleo. O Catar, os Emirados Árabes Unidos sofreram bastante, inclusive nas suas infraestruturas civis. Ainda assim, há uma expectativa, pelo menos, de que Donald Trump tenha entendido que ele foi mal assessorado durante a guerra. E eu não digo nem mesmo pela comunidade internacional, mas pelos seus aliados mais próximos, né? A ala ideológica do governo Trump deu sérios incentivos para ele entrar nessa guerra ao lado de Israel e realizar esses ataques, prometendo uma operação fácil, prometendo uma operação rápida. Algo como foi, mais ou menos, na Venezuela, para capturar Nicolás Maduro no começo do ano. Aquilo ali foi extremamente rápido, extremamente eficiente, né? Apesar da pressão que os Estados Unidos já estavam exercendo antes, com navios ali no Caribe, mas o fato é que Donald Trump foi enganado pela ala ideológica do governo, que tinha dito que seria uma operação rápida. Os próprios generais, a ala técnica, por exemplo, da defesa norte-americana, dizia que era difícil precisar quanto tempo que os Estados Unidos gastariam nessa operação, se isso representaria muito risco para os militares americanos ou não, ou seja, era uma situação nebulosa. Então há uma ideia de que agora esse cálculo já esteja melhor feito, inclusive na questão do petróleo, inclusive na questão econômica, macroeconômica, né, que a gente tem observado bastante. Ou seja, os Estados Unidos parecem estar dispostos nesse momento a manter uma presença ali e deixar claro para o Irã que o Irã também não pode querer fazer o que bem entende o tempo todo, não pode querer dosar demais esse controle que ele tem, que ele passou a exercer de fato sobre o Estreito de Hormuz nos últimos meses.
1: Certo, a gente vai fazer um giro, o Bruno já perguntou, o Davi e o Mota também vão participar, só vou pedir para que as respostas sejam dinâmicas para a gente tocar em vários aspectos desse conflito. Luiz Felipe Dávila, sua vez, Dávila, bem-vindo, boa noite.
4: Boa noite, Caniato, boa noite, meus colegas de bancada. E vamos aqui a uma pergunta importante para o Naitz, que eu acho que é muito importante para a gente entender. Isso ficou claro hoje que os Estados Unidos não vão colocar tropas, e isso limita o uso da força. Da mesma forma, o Irã está sofrendo muito economicamente internamente, portanto não quer aumentar a guerra porque isso aumentaria a crise doméstica do país. Então tem um limite aí. Só que o problema é a consequência disso para o restante do mundo. O Bruno Musa trouxe a questão do petróleo, mas não é só petróleo. É todo como um impacto inflacionário que começa a ter nas economias avançadas, e principalmente nos Estados Unidos, que enfrentarão uma eleição agora de midterm em outubro. Você acha que a degeneração econômica vai fazer com que haja algum tipo de pressão política para chegar, não a um fim, mas pelo menos a um armistício neste conflito, para evitar que isto respingue em popularidade política nos países por causa da questão da inflação e da degeneração econômica?
2: Dávila, eu entendo da seguinte forma: a pressão política não entra no cálculo do governo do Irã, porque o Irã não é uma democracia, né? O regime dos ayatolás não está preocupado com a questão econômica, ou pelo menos não está tão preocupado com a questão econômica, porque ele tem um poder de repressão muito forte nas ruas, e a gente viu isso acontecer na virada do ano, né, de dezembro, janeiro, com os protestos que surgiram lá pelo Irã, em várias cidades, não apenas na capital, né? Agora, do lado dos Estados Unidos, é claro que a questão econômica preocupa muito mais. Se a gente for observar, os republicanos estão muito preocupados com as midterms, há uma possibilidade real dos republicanos perderem o controle das duas casas para os democratas, que seria um vexame se a gente considerar que Donald Trump ganhou as eleições em 2024 com bastante folga contra Kamala Harris, né? Foi bem mais fácil do que se esperava. Aí tem uma série de fatores que levaram a isso, não vale a pena a gente voltar nesse assunto agora. Mas a questão é a seguinte: Donald Trump já entendeu um outro ponto fundamental. Primeiro de tudo, ele não vai concorrer à reeleição em 2028. Ele não pode concorrer à reeleição em 2028. Então, esse cálculo eleitoral para ele, baseado na economia, não é também um problema. E uma outra questão: ele busca um legado. Isso a gente sabe desde sempre, que Donald Trump quer entrar para a história. Por ele estaria lá com o rosto esculpido no Mount Rushmore, né? Onde ele passou agora no 4 de julho, onde estão presidentes históricos dos Estados Unidos, figuras históricas norte-americanas, e ele quer passar para a história também. Agora, ele já percebeu, em 6 anos de mandato, né, somando o primeiro e o segundo agora, que passar para a história pela legislação norte-americana é difícil, é lento. Se a gente for observar os últimos presidentes, quantos deles passaram projetos de lei que entraram para a história dessa última década? Grosso modo, se a gente for parar para pensar, foi Barack Obama com o Obamacare, mas isso demorou muito, muito, muito para ser aprovado. Então, Donald Trump começa a olhar para o cenário internacional como a forma mais provável dele entrar para a história. E aí, a questão econômica pode ser, de repente, nessa lógica, um pouco ignorada.
1: Só para a gente fechar o nosso giro de perguntas e análises sobre o conflito no Oriente Médio, eu vou passar para o Roberto Mota. Mota, seja bem-vindo, viu? Ótima noite a você. Só a questão para o nosso Fabrício Naitsky, por favor.
5: Fabrício, afinal, por que o cessar-fogo acabou? Porque o Trump fez uma oferta de pai para filho para os ayatolás, né? Praticamente deu tudo o que eles queriam, só faltou mandar um beijinho. Por que os ayatolás não aceitaram aquilo?
2: É, Mota, essa é uma excelente pergunta. Boa noite para você. Bom, o Irã quer garantir esse controle sobre o Estreito de Hormuz, e conforme os navios vão passando no Estreito de Hormuz, sem que haja cobrança de pedágio, como o acordo previa, o Irã pode se sentir, de repente, um pouco fragilizado. E aí essa necessidade, entre aspas, de volta e meia provocar algum tipo de ação para que a comunidade internacional fique preocupada e que queira acelerar essa questão. O tempo, ele ajuda o Irã em alguns lados e em outros não. Esse é um dos pontos em que o tempo não ajuda muito o Irã, porque ele sente também que pode ser passado para trás nesse acordo. Se tudo correr como o Irã quer, daqui menos de 60 dias ele vai poder cobrar pedágio no Estreito de Hormuz, e a lei internacional não vai fazer nada em relação a isso. Então, volta e meia, mas há esse temor de que os Estados Unidos também não vão cumprir com o acordo, que a coisa não vai ser levada para frente, fica um desconfiando do outro, e aí o Irã vai lá e ataca para reafirmar sua dominância sobre o Estreito de Hormuz. Quer dizer, quem vai passar por aqui agora tem que cumprir com as leis do Irã, tem que cumprir com aquilo que o Irã determina. Se não fizer assim, o Irã vai lá e vai atacar para servir de exemplo. Só que aí os Estados Unidos vão lá e atacam também. E aí a gente entra nessa situação que a gente está vendo das últimas 48 horas. Mas é mais ou menos essa a lógica. O Irã busca reafirmar o controle agora sobre o Estreito de Hormuz pela força.
1: A gente segue falando sobre os conflitos que acontecem ao redor do mundo. Hoje houve uma escalada de tensões entre Rússia e Ucrânia. Segundo o veículo de comunicação ABC News, um canal muito tradicional nos Estados Unidos, drones ucranianos atingiram instalações de petróleo na Rússia e incendiaram dois navios tanque no mar de Azov. Isso acontece um dia depois do presidente Donald Trump ter prometido conceder à Ucrânia uma licença para fabricar os sistemas de defesa Patriot, que combate todo tipo de ataque aéreo. Fabrício, queria que você discorresse a respeito desse conflito no leste europeu. As sinalizações de um fim, ou pelo menos de um acordo, estão cada vez mais distantes, né?
2: É, aliás, nunca estiveram próximas, né? E isso vai se estendendo. A Rússia já mostrou que ela tem uma certa autossuficiência econômica, embora isso esteja sendo testado nos últimos meses, com um pouco mais de intensidade. E ela aposta num certo esgotamento também da vontade da União Europeia de defender, de agir em pró da Ucrânia, porque a União Europeia tem sofrido, a União, não apenas a União Europeia como bloco continental, mas todo o continente europeu tem sofrido graves consequências econômicas e sociais por conta dessa guerra, principalmente já que deixou de negociar com a Rússia e também precisou interromper com a Ucrânia serviços de petróleo e gás. Então, isso provocou um aumento da energia na Europa, tem pressionado os governos. Basta a gente ver, por exemplo, toda eleição em países europeus, o partido da oposição, seja ele de esquerda ou de direita, está falando do aumento dos custos de energia, está falando do aumento do custo de vida, de maneira geral. Isso tudo está muito atrelado à guerra entre Rússia e Ucrânia, pelo menos lá no continente. Então a Rússia está tentando jogar esse jogo a longo prazo e apostando que vai ter a China sempre ao seu lado, como braço direito, como escudo, não militar, mas um escudo econômico, para garantir que a indústria continue girando, para garantir que essa engrenagem continue funcionando como deve. E a Ucrânia num cenário de bastante dificuldade, porque embora ela tenha recebido um empréstimo muito valoroso da União Europeia há um mês e meio, que só aconteceu por conta da saída de Viktor Orbán lá do poder na Hungria, o que tem preocupado bastante é que esse dinheiro também não vai ser suficiente para sempre, né? Ele financia a guerra pelo lado ucraniano por um ano e meio no máximo. E depois o que acontece? Então, para a Ucrânia, um dia após o outro já é uma grande vitória, né? E, claro, percebendo de maneira muito óbvia algo que a gente tem falado há 4 anos, que a Ucrânia não tem capacidade de bater militarmente de frente com a Rússia. E o território ucraniano, uma parte dele já está ocupado, para fazer as tropas russas recuarem só mesmo com, assim, uma bala de prata extremamente feroz.
1: Pois é, Fabrício Knights, que segue monitorando os assuntos internacionais. Claro que os conflitos têm um espaço maior no noticiário, mas quando dá tempo ele também acompanha os jogos da Copa do Mundo, né, Fabrício? Um grande abraço a você, viu? Bom trabalho, qualquer novidade, por favor, é só nos chamar.
2: 2-1 para a França, tá, hoje.
1: É o palpite dele no nosso bolão interno aqui, tá bem? Valeu, Fabrício. Uma rápida parada para você que nos acompanha pela rede de rádios.
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3: Sociais, vou atrás das fontes, etc. Você não podia fazer isso. E o que é que eu tinha feito? Você que nos assiste? Absolutamente nada. Então, não deveria causar nenhum tipo de surpresa um relatório desse. Ele está relatando o óbvio, atestando o que de fato aconteceu no Brasil. Agora, é claro que esse documento nas mãos do governo não será interpretado dessa maneira. Eles conseguem interpretar o óbvio da maneira como eles querem. Mas a realidade é uma só e todos sabemos.
4: Recebendo a Rede Jovem Pan, todos com a gente aqui em Os Pingos nos Is. Muito obrigado pela audiência, pela preferência. Você que sintoniza o programa Os Pingos nos Is pelas ondas da rádio aqui em São Paulo, você sintoniza o 100,9 da Rádio Jovem Pan. Deixa eu passar para o Luiz Felipe Dávila. O Dávila vai trazer também as suas avaliações a respeito dessa notícia. Um documento foi alcançado por congressistas norte-americanos, congressistas republicanos, que apontam censura de magistrados brasileiros, decisões que são interpretadas como censura pelos congressistas norte-americanos. E aí, Dávila, só para privilegiar a audiência que chega agora, um magistrado tomou uma decisão afirmando que se uma plataforma, uma rede social estrangeira, norte-americana, se ela opera no Brasil, ela deve cumprir as determinações da Justiça do Brasil. Agora, mesmo quando as divulgações de informações, ou seja, uma postagem, acontecer fora do Brasil. E aí o texto do magistrado também diz respeito à suspensão de um perfil, que isso pode causar danos a um cidadão, e essa é uma medida de proteção garantida pelo Poder Judiciário. Eu fico imaginando se as plataformas de rede social tivessem de atender à legislação de todos os países do globo. Como é que seria isso?
5: Caniato, isto é fruto de um país que rasga a lei e cria uma interpretação da lei a seu bel prazer. O Brasil tem o Marco Civil da Internet, que é uma lei exemplar, que respeita a liberdade de expressão e que dá, sim, por meio de ordem judicial, uma ferramenta para aqueles que se sentem atingidos por algum tipo de ilação, de mentira, para poder processar e retirar o conteúdo do ar. É assim que funciona em qualquer lugar do mundo. Precisa de uma autorização judicial para suspender um conteúdo. Isto é o que está no nosso Marco Civil da Internet, aprovado pelo Congresso Nacional. Só que aí a Suprema Corte brasileira faz uma releitura desse Marco Civil e simplesmente destrói o Marco Civil neste ponto central de garantia da liberdade de expressão, e aí impõe a censura, não só a censura de opinião, como agora não é mais necessário nenhuma autorização judicial para remover, como coloca um enorme peso nas costas dos provedores, porque, na verdade, cria o problema para o provedor, porque diz o seguinte: se ele não retirar, ele será punido. Então, no caso de alguma suspeita de um conteúdo que possa atingir alguém, é evidente que o provedor vai tirar para não ter que responder financeiramente por multas ou por fechamento ou por algum outro problema, como aconteceu anteriormente com Rumble e outras redes sociais. Então, Caniato, nós não só impomos a censura, mas custa dinheiro às empresas que não seguirem a vertente da interpretação da Suprema Corte ou do juiz brasileiro. Então, isso é algo muito preocupante, um desrespeito à Constituição brasileira, que na sua cláusula pétrea, no seu artigo 5º, garante a plena liberdade de expressão. Ou seja, a decisão do Supremo Tribunal Federal, violando uma lei aprovada pelo Congresso, que é o Marco Civil da Internet, não só viola a soberania do Congresso Nacional, como também da Constituição numa cláusula pétrea. É um negócio absurdo o que está acontecendo no Brasil. Então, esta é apenas uma reação de indignação de um país acostumado com a liberdade de expressão, acostumado com esse tipo de embate, mas que entende que censura, quando se transforma não só em prejuízo para as empresas, como uma forma de cercear o debate democrático, acende sim a luz vermelha.
4: Pois é, deixa eu só lembrar a nossa audiência que, se você quiser ter acesso a todas as informações referentes a essa notícia, o Eliseu Caetano, que é o nosso correspondente internacional, baseado nos Estados Unidos, ele tem um resumo das informações detalhadas a respeito desse caso no nosso portal de notícias jovempan.com.br. Faço o convite a você. Deixa eu passar para o Mota trazer também a análise e a reflexão dele. Você, Mota, essa notícia acende ou reacende o debate sobre a leitura de parte do judiciário a respeito das decisões da justiça brasileira, muitas delas extrapolariam, inclusive, o território nacional, quando a gente fala de ambiente virtual, né?
0: Extrapolam mesmo, porque nem legisladores, nem a maioria dos magistrados conseguem entender o mundo da tecnologia. E essa falta de entendimento não é exclusividade do Brasil. A mesma coisa acontece em outros países. No Brasil, a situação é só um pouquinho pior, porque os magistrados brasileiros, alguns deles, querem que suas decisões se apliquem no mundo inteiro. E por causa disso, entre outros acontecimentos, a rede social X foi retirada do ar do Brasil por mais de um mês. E isso em pleno século XXI. A verdade é que o Estado, especialmente o Estado brasileiro, enxerga nas redes sociais um poder rival. E olha, o Estado não está errado.
4: Zé, agora, a gente tem acompanhado muitas discussões aqui, Bruno Musa, inclusive há alguns grupos políticos ou alguns representantes de partidos políticos entendem que é preciso regular, regulamentar, criar uma série de regras e balizadores para o uso das redes sociais. Inclusive, teve texto que foi ajustado, redigido, foi colocado para votação, mas houve um entendimento nos bastidores que aquilo não iria prosperar e retiraram, inclusive, de votação. Como é que você vê essas discussões de bastidores, que envolvem muitos parlamentares e partidos, a respeito da necessidade de regular as redes sociais?
3: Renato, esse é um pouco do DNA do brasileiro, né? Nós gostamos de burocracia, nós gostamos de um carimbo, daquele burocrata para carimbar, para chancelar que a tua assinatura é a tua assinatura. Quanto mais entraves, mais burocrático nós formos, parece que nos sentimos melhores, como se nós fôssemos mais eficientes. Isso envolve toda a nossa vida, o dia a dia no Brasil. Para quem já morou fora algum tempo qualquer, você percebe como é muito mais simples a vida em países minimamente sérios. Você vê como as coisas fluem de maneira muito mais fácil na grande parte desses países, porque aqui a burocracia ela é no dia a dia e nós já incorporamos isso com a gente. Parece que a gente gosta e muitas vezes quando você enfrenta algum processo que não é burocrático, você se sente até assustado como se algo fosse preparado para te enganar. Porque nós saímos de casa na defensiva no Brasil. A gente sai com medo porque alguém vai tentar nos enganar e nos passar o pé. Sempre. Essa é uma realidade do brasileiro. Então nós criamos regras, nós criamos textos, 1.500 páginas para determinar se você pode ou não frequentar algum lugar qualquer. A regra é feita antes de você olhar o resultado. Depois, quando o resultado não vem, tamanhos entraves que foram criados, é óbvio que você começa a admirar terceiros que conseguiram chegar lá. Vamos trazer exemplos reais aqui. Quando a internet começou a desenvolver, o que a Europa fez? Burocratizou e os Estados Unidos aceleraram o processo. Quando veio agora, por exemplo, a onda da inteligência artificial, o que a Europa fez? Burocratizou e os Estados Unidos fomentaram esse tipo de investimento. Não é à toa que as empresas trilionárias são americanas, que não sobrou mais espaço para o europeu cada vez mais burocrático. E nós incorporamos isso do europeu. Nós somos burocráticos por natureza. E o que eu estou querendo dizer com tudo isso? Tudo e qualquer coisa que você quiser postar nas redes sociais que transgredir a Constituição brasileira, você teria o rito legal para ser processado por aquilo que você fez. Mas não, aqui a gente quer censurar, calar o outro, regular. A palavra é regular. O Estado, ele atuar de maneira autoritária sobre a vida das pessoas. Parece que nós gostamos disso. E quando a gente começa a discutir a diminuição disso tudo, sabe o que acontece? Alguém se sente desprotegido e fala, não, nós precisamos de meia dúzia de burocratas para governar a nossa vida. Mas lembre-se, essa meia dúzia de burocrata, eles não querem saber o seu nome, não querem saber onde você mora, poucos se importam com o buraco que você cai na tua rua, mas sabem ou dizem saber o que é melhor para a tua vida. Cuidado.
4: Deixa eu passar para o Dávila. Dávila, o que os congressistas americanos identificaram, ou isso que eles apontam, isso já é discutido aqui há bastante tempo, né? Muitas decisões judiciais já foram questionadas, muitas pessoas perderam suas contas em redes sociais, contas com, sei lá, centenas de milhares de seguidores. Então, já há uma leitura de que há um cerceamento da atividade, principalmente dos aqueles que se utilizam das redes sociais para produzirem conteúdos, de que houve, em algum momento, censura no Brasil por meio dessas decisões. Mas há também o entendimento de que é preciso alterar a legislação. Você sempre gosta de reforçar aqui o marco civil da internet. Você acha que é preciso alguma atualização, um adendo no marco civil da internet para atender esses que dizem que nas redes sociais muitos crimes são cometidos e é preciso identificar as figuras que abrem contas? Não há como chegar a algumas pessoas? Tem muitos que defendem, inclusive, a identificação por CPF. Ah, essa conta aqui é do bazar da dona Nonô, mas esse é o CPF aqui, é da fulana de tal. Você concorda com essa tese?
5: Criato, a lei aprovada pelo Congresso Nacional é que tem que valer. E se precisar modificar a lei, este é um debate democrático que tem que ocorrer com os representantes do povo. Isto é, deputados e senadores. Esse debate não pode ser feito no Supremo Tribunal Federal por um grupo de pessoas que não teve um único voto, que não representa a vontade popular. Então, é fundamental que a discussão de legislação ocorra no lugar onde a Constituição determinou, que é o poder legislativo. Não é para alguém, ao seu bel prazer, pegar a caneta em uma decisão monocrática ou uma decisão de um pequeno colegial de quem não tem voto e decidir mudar a lei. Não é assim que se faz em nenhum país do mundo. Lei se modifica, se cria, se revoga no Congresso brasileiro. O Supremo Tribunal Federal tem apenas a dizer se a lei é constitucional ou não. E é óbvio que o Marco Civil da Internet é uma lei absolutamente constitucional dentro dos parâmetros da Constituição. Agora, aprimoramento da lei não é feito por juízes, não é feito por magistrados, é feito no Congresso Nacional. Não só há um desrespeito do Supremo Tribunal Federal em relação ao Marco Civil, que acabou metendo a mão, modificando, distorcendo a lei aprovada pelo Congresso, como o governo tem a pachorra de criar um órgão oficial que é um verdadeiro censor, que vai dizer o que é verdade, o que é mentira, o que pode ser censurado ou não. Isso é uma vergonha, isso só existe em ditadura, isso só existe em governo autoritário. Então, este posicionamento dos deputados americanos devem estar chocados com isso. Como é que uma democracia permite criar um Ministério da Verdade, um órgão que vai dizer o que é verdade e mentira? Isso não existe em nenhum país democrático do mundo. Como é que vai acreditar num país onde a lei aprovada pelo Congresso não é respeitada pelo Supremo Tribunal Federal, que não só modifica a lei, mas cria uma versão da sua própria cabeça? E terceiro, nós vamos entrar num período eleitoral. Prato cheio para esse voluntarismo judicial, para esta atitude arbitrária do governo interferir no debate. Então, Canhato, é realmente assustador. O que me choca não é o posicionamento dos deputados americanos. O que me choca é a complacência do brasileiro em relação à forma pela qual os poderes instituídos estão passando por cima da Constituição, do seu artigo 5º, da sua cláusula pétrea, que garante a liberdade de expressão e de opinião. É esta complacência que ela é tão maléfica para a nossa democracia quanto a arbitrariedade do Supremo Tribunal Federal e do governo ao criar um órgão censor.
4: Antes de passar para o Mota, quando você diz complacência dos brasileiros, leia-se Congresso Nacional, foi isso que você quis dizer, Dávila?
5: Não, o povo. Por que as pessoas não se indignam? Por que as pessoas não protestam? Por que as pessoas não se movimentam? Não é possível que a nossa palavra está sendo caçada, o nosso direito de expressar está sendo caçado, e está todo mundo achando, mais ou menos assim, um tem medo, outro não tem. Não é assim, não. Democracia é um esporte de contato. Ou nós vamos para cima quando estamos indignados com as arbitrariedades do governo, ou a democracia vai se degenerando, definhando, justamente por excesso de passividade cívica.
4: Mota, nessa linha do Dávila, você acha que esse cenário de anormalidade não acaba deixando as pessoas meio sem saber para onde ir, qual caminho pegar, qual estrada percorrer?
0: Eu acho que as pessoas em geral conhecem os caminhos, Caniato, sabem muito bem. Inclusive as pessoas do Estado brasileiro que escolheram criar essa democracia da sua própria cabeça. Eu tenho dificuldade de acreditar que pessoas extremamente cultas, muitas delas professores universitários com livros publicados sobre direito, não entendam o que elas estão fazendo. Eu acho que elas entendem muito bem. Elas estão aproveitando uma oportunidade de ocupar poder da forma que elas acham que é mais proveitosa para elas, contando com uma situação que elas esperam que seja permanente. Isso está à vista de todo mundo. Nós chegamos a uma situação no Brasil que beira o absurdo. Porque não tem mais sentido no Brasil você falar sobre legalidade ou constitucionalidade. Perdeu qualquer sentido no Brasil você lembrar qual é o papel das instituições. Ontem mesmo eu citei aqui o caso de uma juíza que perdoou, deu um perdão judicial a uma mãe envolvida na morte do próprio filho. O outro juiz que condenou pai e mãe à prisão pelo crime de educar os filhos em casa. Nós temos decisões dos maiores níveis do sistema de justiça brasileiro que são frontalmente contrárias ao que está na Constituição. Nós já tivemos e continuamos tendo parlamentares investigados e processados e punidos pelo que eles disseram na tribuna, mas está escrito na Constituição. Os parlamentares têm o direito de dizer o que quiserem. Eles têm uma coisa chamada imunidade parlamentar. Nada disso vale mais no Brasil. Aí a pergunta que a gente tem que fazer é: o que vale então? O que restou disso tudo? Se agora estamos numa anarquia completa, se a lei não vale mais para nada, se a Constituição é torcida e distorcida ao sabor do poder, qual é o próximo capítulo dessa história?
4: Pois é, deixa só destacar para a nossa audiência que a enquete já está publicada no nosso YouTube, YouTube do programa Os Pingos nos Is. O questionamento que nós fazemos: você acredita que o eleitor vai promover uma grande renovação do Legislativo Federal nestas eleições? Legislativo Federal, Câmara dos Deputados e também Senado. Você acha que haverá uma troca substancial dessas duas casas? Sim, porque essa atual legislatura decepcionou. Você acha que não, porque o Congresso está bem representado e aí provavelmente o eleitor vai deixar os que estão para mais 4 anos, né? No caso dos senadores, mais 8 anos. Contamos com você, com o seu voto, com a sua participação. No final, traremos o resultado. Tem mais uma notícia. O governo decidiu hoje manter aquele imposto de 12% sobre exportação de petróleo. Em nota, o Comitê Executivo de Gestão da Câmara de Comércio Exterior afirmou que a decisão foi tomada após o aumento da tensão no Oriente Médio e o retorno dos ataques dos Estados Unidos ao Irã. Essa medida terá uma validade de até 60 dias e será reavaliada após 30 dias, a depender, claro, de como estiver a situação na guerra lá no Oriente Médio. Eu vou começar com o Bruno Musa, que trouxe, inclusive, reflexões a respeito das questões econômicas decorrentes do conflito no Oriente Médio. E essa decisão do governo, Bruno?
3: Veja, mais uma decisão completamente fora de ideias que funcionam como um todo. O governo vê como tudo a solução para uma taxação e não fala sequer em cortar gastos, absolutamente. Isso em decisão de longo prazo. Quando nós falamos de imposto, ou de impostos no geral, eu sempre faço questão de deixar aqui a minha contribuição do meu pensamento do que eu acredito que seja. Imposto nada mais é do que uma retirada forçada daquilo que você produz. Lembre-se, você sai de casa, trabalha 5 meses para sustentar o governo. Depois de 1º de junho, é o primeiro dia que você consegue ter alguma coisa para você. Mas aí do teu carro que você comprou, que você já tomou um crédito para isso e pagou imposto em cima do crédito, você vai pagar o IPVA. Quando você consegue financiar a tua casa e pagou imposto em cima do crédito para financiar a sua casa, você também vai pagar o IPTU. Fora todos os outros impostos que você compra, que você paga ao comprar qualquer produto na prateleira, na ponta final. E você não tem a quem recorrer e você não sabe para onde vai esse dinheiro. Então, está na hora da gente começar a questionar esse tipo de coisa. E uma pesquisa muito interessante foi feita na semana passada a respeito disso, que o brasileiro preferiria pagar muito menos impostos e escolher o serviço que ele quer consumir. Mas, enfim, isso seria basicamente tirar o poder das mãos dos políticos e talvez a tecnologia esteja mostrando isso para as pessoas. Mas esse imposto de exportação, mais especificamente, Caniato, nunca funcionou em lugar nenhum. Veja, o próprio Milei, quando ele assumiu na Argentina, ele falou que o primeiro imposto que ele começaria a retirar seria o de imposto de exportação, porque é simplesmente inibidor de uma das atividades importantes do país. Nós temos dentro da nossa balança comercial um superávit importante em que faz com que a gente tenha um fluxo de dólar entrando aqui também. E ao inibir esse tipo de exportação, ou melhor, dificultar, encarecer esse produto, nada mais será para arrecadar em um governo que não cansa de aumentar os seus gastos em termos reais acima da inflação. Ele dirá todos os tipos de desculpas, que precisa ter imposto maior para exportar uma quantidade menor e manter a oferta de produtos aqui dentro, e aí uma oferta maior, o preço cai, mas nós continuamos dependendo do produto refinado aqui. Você não consome o produto bruto, você não faz absolutamente nada com o petróleo bruto. Então, nós dependemos da importação. E por que nós dependemos da importação? Porque foram roubados mais de 100 bilhões ao longo dos últimos anos para construir as refinarias. E nós não temos capacidade de refinar aqui dentro do Brasil. Então, o problema, novamente, é estrutural. E as soluções no Brasil sempre são soluções paliativas de curto prazo para satisfazer os anseios populistas que se aproximam das eleições.
4: É importante essa explicação do Bruno. Eu só vou reforçar, porque o comitê defendeu que a manutenção da alíquota busca justamente preservar as condições de abastecimento do mercado interno e garantir a matéria-prima para as refinarias brasileiras.
3: Não tinha nem lido.

0: bilhões de reais e não refinou nada até
1: agora.
0: Essa
1: é uma só, tem outras, né, Davi?
0: Essa é uma só. Mas é isso, o que está refinando é o bolso de picareta. É o bolso dessa república de rabo preso. É essa turma que está ganhando dinheiro. Agora, refinar petróleo que é bom para o país, isso não está acontecendo, não. Segundo ponto, o governo nunca criou estoque de emergência. Todo o país do mundo hoje tem estoque de emergência. Nós não temos nada. Nós vivemos da mão para a boca o tempo inteiro. Ou seja, mais uma vez, essa visão de curto prazo, oportunista, só pensando usar estatal como aparelhamento político, tudo isso mostra falta de visão, falta de estratégia, justamente para atravessar períodos de crise, como deveria ser. Nós temos um estoque mínimo de alguns meses de combustível de óleo diesel no Brasil, nós não temos. E, além de tudo, o desperdício de dinheiro público com a corrupção, a sem vergonhice, como ilustra bem o caso das refinarias, entre elas Abreu e Lima.
2: Medida tomada em caráter temporário, 60 dias, mas haverá uma reavaliação depois de um mês, depois de 30 dias, aí sim poderia, a depender do cenário internacional, acabar ou reduzir o imposto. Você, Mota?
3: Não vai acabar nem reduzir. Essa estratégia não existe na mentalidade do Estado brasileiro. Deixa eu ser justo aqui. Pela primeira vez, eu não vou me referir exclusivamente ao governo do PT ou aos governos de esquerda, porque imposto está na cabeça dos políticos brasileiros. E a razão é muito simples. Eles vivem do imposto. É o imposto que paga os salários, os benefícios deles e dá as tais emendas que fazem a alegria do político. Então é inconcebível para o político pensar em reduzir imposto. Ontem ou anteontem eu vi a notícia de um projeto de lei que foi apresentado e que está em andamento no Congresso para mudar a forma de cobrança do IPVA. Parece que esse projeto vai limitar o IPVA a 1% do valor do carro e agora vai ser cobrado pelo peso do carro, enfim. Eu perguntei, por que não se acaba com o IPVA de uma vez? Porque os políticos brasileiros não têm a coragem de acabar com o IPVA. Aí muita gente perguntou, muito apropriadamente, e acaba também com o IPTU. Imposto sobre a propriedade é um absurdo, é pornografia. Quando você compra o carro, você paga mais da metade do preço do carro em imposto. Não existe lógica nenhuma em você ter que continuar pagando imposto para o Estado não tirar o seu carro de você. Com a casa é a mesma coisa. Se você fica sem pagar o IPTU, você perde o seu imóvel. Isso é um absurdo. Para as pessoas entenderem como isso é absurdo, imagina amanhã, tá? eu vou falar com medo de alguém do governo escutar essa ideia e aprovar. Amanhã o governo começa a cobrar imposto sobre a propriedade da geladeira. Se você tem uma televisão, você agora todo mês vai ter que pagar um imposto porque você tem uma televisão. Isso é um absurdo. Agora, essa ideia, ela não cabe na cabeça do político brasileiro. Acabar com o imposto. E olha, é acabar sem criar uma compensação, porque a compensação tem que ser enxugar os gastos do Estado. Então, acaba com o IPVA, né? Muita gente acha que IPVA ele é usado para cuidar das estradas. Não é isso. O IPVA ele vai para o caixa do governo. A mesma coisa com o IPTU. Ele vai para o caixa da prefeitura. E sabe o que a prefeitura faz com esse dinheiro? Aqui no Rio, ela contrata show de artista estrangeiro milionário.
2: Pois é, deixa só, para a gente encerrar essa discussão, vou até pedir um comentário breve do Bruno Musa, daqui a pouco a gente tem que dividir a rede, mas quando a gente olha para essa situação, muitos acabam refletindo a respeito da participação do governo na Petrobras. Tem muita gente que defende que o governo não tenha participação nenhuma, mas há também quem entenda que é preciso abrir o mercado de petróleo e gás aqui no Brasil. Você vê dessa forma também, Bruno? 2 minutos.
1: Sem dúvida, o mercado tem que ser aberto. O mercado se regula e vale lembrar, como eu sempre falo aqui, o mercado que todo mundo transforma

0: forma em algo abstrato somos todos nós. Qualquer pessoa, não importa a renda, não importa, são pessoas que consomem e que tomam decisões de consumo. E essas decisões você não sabe o que vai consumir amanhã, porque tudo ao nosso entorno muda. Então o mercado não é um mecanismo de distribuição, ele é um mecanismo de cooperação entre todos e nós não sabemos quais serão as nossas próximas ações. E aí que está o brilhantismo da coisa. O que produzir amanhã, onde investir amanhã, nós não sabemos hoje. Quando você centraliza isso na mão de poucos, as decisões geram má alocações e, consequentemente, prejuízos. É isso que nós vemos, mas a narrativa sempre será outra. Então, quanto mais aberto o mercado, maior a probabilidade, aberto de verdade, tá? Não é trocar um monopólio estatal por um monopólio privado porque você é amigo do rei. Aberto de verdade, genuinamente aberto. Aí sim, o consumidor terá muito mais capacidade de escolha indo diretamente ligado àqueles empreendedores que conseguem agregar valor. Os que não conseguem, não tem por que receber subsídio e saem do mercado. Mercado aberto privilegia especialmente aos mais pobres.
1: Pois é, a gente vai seguir acompanhando essas movimentações e qualquer novidade a respeito do imposto que foi determinado, claro que haverá uma reavaliação daqui um mês. A gente vai trazer, claro, todas as atualizações aqui na programação da Jovem Pan. Reforço que tem a enquete publicada no nosso YouTube, YouTube do programa Os Pingos nos Is. A gente conta com você, com a sua participação, e estamos questionando sobre a performance do Congresso Nacional. Você acha que haverá uma grande renovação? Porque eu me lembro que nós falávamos, né? Muitos diziam, poxa, esse é o Congresso mais conservador da história. E aí muitos se decepcionaram com a performance desse Congresso. Você acha que haverá uma grande renovação ou não? A gente conta com você. Agora eu me despeço de parte da rede, que ficará agora com a sua programação local.
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2: Todos com a gente aqui em Os Pingos nos Is, muito obrigado pela audiência, pela preferência. Aqui os assuntos quentes desta quinta-feira, sempre com análise dos nossos comentaristas. Tem inclusive a suspensão da sessão sobre os vetos presidenciais, decisão tomada por Davi Alcolumbre, e aí a leitura de que os temas importantes, principalmente para o governo federal, ficarão para depois das eleições, ou seja, o governo não conseguirá utilizar a aprovação esperada, né, como troféu para o processo eleitoral. Era isso que muitos esperavam, né, Mota? Uma articulação eficiente por parte do governo, que os presidentes das casas colocassem essas iniciativas em votação, que os congressistas aprovassem essas iniciativas e que o presidente da República tivesse esses feitos, né, essas aprovações, para utilizar como troféus durante a campanha, durante os programas eleitorais, como, por exemplo, o fim da escala 6x1. Falhou.
3: Falhou. Apesar de que a situação no Brasil é tão complicada que quando a gente ouve que o Congresso não vai votar nada de relevante até as eleições, inevitavelmente a sensação é de alívio, Caniato. Foi isso que eu senti quando eu li essa manchete. Porque relevância para o Congresso geralmente é uma coisa ruim para a gente, né? Esse, vamos lembrar, esse é o Congresso que aprovou a reforma tributária, uma reforma fantástica, que não reduz imposto, não diminui a complexidade e vai estraçalhar o Pacto Federativo. Esse é o Congresso que está votando agora lei contra a misoginia, um absurdo jurídico que foi aprovado pelo Senado, inclusive com votos de senadores de direita, hein? Não contem para ninguém, pessoal. E esse é um Congresso que, pelo que tudo indica, vai aprovar o tal fim da escala 6x1, uma manobra que vai atrasar ainda mais a vida, a economia do país e vai prejudicar imensamente o trabalhador.
2: Você, Musa, como ver esse processo, muitos falavam que as medidas eram eleitoreiras, que os congressistas ficariam pressionados a votar para a aprovação do fim da escala 6x1. Com a decisão tomada por Davi Alcolumbre e essas pautas sendo jogadas para depois das eleições, você acha que os congressistas ficam mais à vontade para votarem de acordo com as suas convicções?
4: Não, eles vão ficar à vontade para votarem de acordo com o governo que ganhar as próximas eleições. Dessa maneira, ele consegue negociar mais emendas, negociar cargos, estar mais próximos do governo. A ideologia, pouco importa a ideologia. Eles nem sequer devem ter ideologias. Talvez no ambiente privado ali, estou falando, obviamente, de uma grande média. E claro que há exceções positivas no meio de tudo isso. Mas quando, em uma polarização tão grande como essa, em temas tão debatidos, tão antagônicos das opiniões, fica muito claro que, ao jogar ali para as eleições, para mim, me parece bastante óbvio. Se ganhar o lado A, a gente começa e continua votando com o lado A. Se ganhar o lado B, vamos rever as posições aqui. E aí, a gente revê, mas como é que eu negocio isso aqui? Isso se tornou praxe na política brasileira e sequer fazem questão de esconder mais. Então, eu, infelizmente mesmo, concordo com o Mota. Talvez eles, muitos dizem que eles trabalham de terça a quinta, talvez se eles não trabalhassem, mesmo que a gente tenha que sustentar, o Brasil andaria mais.
2: Você, Dávila, desses temas trazidos aqui nessa matéria, nesse texto, PEC da Segurança Pública, fim da escala 6x1, regulamentação da exploração das terras raras e ainda a avaliação de um nome para substituir Luiz Roberto Barroso. Essa daqui eu até tiraria dessa lista. Mas essas três iniciativas aqui foram muito tratadas e comentadas nos últimos meses. A chance dos congressistas se debruçarem para aprovarem talvez essas medidas depois das eleições, porque tem também a ressaca, né? Daquele que o vitorioso, o grupo derrotado, as articulações, a transição.
5: Bom, vamos lá. Se vencer um Congresso de direita, a PEC da segurança, essa, óbvio, tem a ver com a direita, vai ser aprovada. Aliás, foi aquela PEC muito bem lembrada pelo Mota aqui, que foi apresentada pelo governo como um desastre e foi muito melhorada, aprimorada no Congresso Nacional, principalmente pela relatoria do deputado Mendonça Filho. Então, essa tem que ser aprovada e isso ajuda. Agora, essa PEC 6x1, eu espero que esse negócio seja enterrado no Senado uma vez por todas. Porque o que nós queremos é gerar mais emprego formal. O que nós queremos é combater a informalidade. O que nós queremos é fazer com que as empresas consigam contratar gente. E não que as empresas tenham que fechar porque a contratação se tornou inviável. Portanto, o que essa PEC 6x1 faz é acabar com a reforma trabalhista aprovada em 2017. Aquela, Caniato, que protegia o trabalhador e o empregador e determinou uma regra fantástica, que o negociado se sobrepõe ao legislado. E isso permitiu a flexibilização numa hora fundamental para gerar emprego. Portanto, o que essa PEC 6x1 faz? Acaba com isso. Coloca o Estado novamente que o legislado se sobrepõe ao negociado, o que é um total absurdo e contrassenso ao mercado de trabalho. Então, Caniato, a melhor coisa é mesmo ter um hiato para não votar essas barbaridades e aí esperar que um pouco do bom senso volte após as eleições.
2: Só para, antes de virar a página, que o Mota trouxe um apontamento sobre a reforma tributária. Mota, eu tenho acompanhado muitas críticas em relação a essa iniciativa e há quem defenda, inclusive, a revogação da reforma tributária. Há quem entenda que seria preciso voltar no tempo, cancelar ou tomar medidas para inviabilizar a implementação dessa reforma tributária. Alguns olham com perplexidade para essa possibilidade. Você tem visto esses debates e essas defesas de que forma?
3: Eu assino embaixo desse sentimento. Eu acho que não é só a reforma tributária. Há várias leis, medidas, decisões, sentenças que precisam ser revistas, anuladas, apagadas. A vontade que a gente tem é de que fosse feita uma nova Constituição diante de tudo que aconteceu no Brasil. E já que essa Constituição aí não vale para muita coisa mesmo, né? Vamos fazer uma outra, quem sabe apenas com 5 páginas, modelada na Constituição americana, mas a gente precisa moderar a nossa vontade, né? Segurar esse sentimento. Eu acho que a gente pode começar anulando algumas leis que foram aprovadas. Essa reforma tributária é um absurdo. Eu já digo isso aqui no Pingos desde que ela começou a ser discutida. Só no Brasil, políticos têm a cara de pau de chamar de reforma tributária uma lei que não diminui imposto, que aumenta a complexidade, criou 2 impostos novos, não? Criou um conselho agora, formado por 50 pessoas, que vai determinar para onde vai o dinheiro dos impostos. Vão ser os 50 ungidos. Acabou a federação nesse país. E eles aprovam isso com a maior cara de pau. Se eu não me engano, a votação foi de madrugada. A maioria dos parlamentares não teve nem tempo de ler e entender o que estava votando. Então é um absurdo em cima do outro. A gente não, eu sempre falo isso aqui, né, Caniato? A gente não pode abrir mão das convicções. E eu fico espantado, porque é apenas um número reduzido de parlamentares, até onde eu sei, todos da chamada direita, né? Eu me lembro de um aqui que vem à cabeça, da posição dele sempre firme, que foi Marcel Van Hatten, do Novo. Há também alguns outros que conseguiram enxergar com clareza o monstro que é essa reforma tributária. Ela tem que cair. No dia que pessoas sensatas estiverem de volta ao poder desse país, essa reforma tributária tem que ser jogada completamente no lixo.
2: A gente segue aqui trazendo as principais notícias do dia. A Polícia Federal deflagrou hoje uma operação para combater um esquema de fraudes na concessão de benefícios do INSS a segurados especiais indígenas no sul da Bahia. Essa ação policial faz parte da segunda fase da Operação Monan, em conjunto com a CGU, a Controladoria Geral da União. Segundo a Polícia Federal, um grupo utilizava declarações falsas para conseguir benefícios reservados à comunidade indígena local. Segundo as apurações, esse esquema pode ter causado um prejuízo de mais de 100 milhões de reais aos cofres públicos. Essa fraude estaria em andamento há pelo menos 5 anos. Foram cumpridos 11 mandados de busca e apreensão nos municípios baianos de Eunápolis e Porto Seguro. 2 servidores da FUNAI são investigados por envolvimento em falsificações e foram afastados de seus cargos. Vou começar com o Bruno Musa, porque envolve o INSS, um esquema de fraudes que pode ter desviado até 100 milhões de reais dos cofres públicos. Se tem INSS, a gente tem que ficar esperto, né, Bruno Musa?
4: Se tem Brasil, a gente tem que ficar esperto hoje em dia, Caniato. E como eu sempre falo, a corrupção aqui ela tem uma inflação muito grande. Começa com poucos milhões e depois se tornou tudo bilhões. 100 milhões, infelizmente, já virou notícia de rodapé hoje em dia no Brasil. Qualquer corrupção parece que se transforma em bilhões de reais. É impressionante o que nós estamos vivendo. Veja, o INSS é um sistema em que ele é um castelo de cartas, um esquema Ponzi. Ou seja, aqueles que estão dentro do sistema são remunerados com aqueles que estão pagando e não vivem do sistema ainda. Só que tem um grande problema. A demografia do Brasil, ela tende a ficar negativa já nos próximos anos, por volta de 2070. O que significa isso? Cada mulher tem por volta de 1,6 filhos hoje no Brasil. Muito abaixo da taxa de reposição óbvia de 2,1. Consequentemente, você vai ter mais pessoas que vivem mais tempo, porque a expectativa de vida aumenta, ao mesmo tempo nasce menos pessoas. É uma conta bastante óbvia. Daqui a pouco, mais pessoas viverão do sistema do que contribuirão para ele. Consequentemente, o sistema estoura. Só que isso não é lá na frente só. Hoje o sistema já gera um déficit de mais ou menos 430 bilhões de reais do que foi no ano passado. Ou seja, ele já precisa ter por volta de 1 trilhão e 100 para pagar todas as contribuições aos aposentados e pensionistas. Só que ele arrecada muito menos. E isso gera esse rombo de 400 e alguma coisa, 430 bilhões mais ou menos. E esse rombo tende a aumentar pelo simples fato da demografia que eu falei. E cada vez mais a gente descobre novos esquemas milionários e bilionários de corrupção do INSS. Ou seja, nós precisamos mudar o sistema e, acima de tudo, estancar essa corrupção que ela sangra por completo um sistema que já está nocauteado. Então, ou nós enfrentamos de frente isso, como adultos, colocar os adultos na sala, ou não tem outro jeito. Quem cobre esse rombo hoje de um sistema desse? Você pega o dinheiro do Tesouro, do governo central, que não é dele, é seu, é meu, é nosso, dos pagamentos de impostos, para cobrir isso aqui. Só que o dinheiro, ele é finito. Quando você cobre esse rombo, você tira de outra área importante. E aí não é à toa que em 2027, os gastos obrigatórios atingirão 100%. Pela primeira vez, de todas as despesas. E sabe um ponto que fica nos gastos não obrigatórios? Investimentos. O próprio governo já assumiu. Final de 2027. 27, o ano que vem, não tem mais um real para investimentos. Imagina só.
2: Dávila, você sempre gosta de lembrar de episódios antigos de corrupção na concessão dos benefícios. Vários esquemas de fraude já foram identificados no INSS. Acho que a gente poderia elencar uma porção de episódios que aconteceram nos últimos 30 anos. Mas quando a gente olha para essa notícia, um caso pontual que não envolveu tanta gente, mesmo assim, onerou os cofres em mais de 100 milhões de reais. Como o Bruno Musa disse, bom, se nós compararmos com outros casos, é um episódio que não desfalcou tanto assim o INSS, mas são 100 milhões de reais. Não há tecnologia disponível para, pelo menos, bater as informações, fazer uma verificação frequente daqueles que recebem os benefícios do INSS, que é estranho também, né? Esse protocolo para você identificar quem recebe o benefício parece muito aquela história de repartição pública, de enviar o papel, o carimbo, sabe? Falta informatizar, utilizar a inteligência artificial. Há meios para isso hoje em dia?
5: Com certeza, Caniato. Se nós utilizássemos a nossa criatividade para as coisas do bem, em vez para o roubo do Estado, imagina como nós colocaríamos o Brasil no rumo certo em pouquíssimo tempo. É óbvio que a digitalização, a criação da famosa identidade nacional é fundamental. É o que aconteceu em países como a Índia, que criou o famoso Aadhaar, um sistema de digitalização que acabou com a corrupção em mais de bilhões de dólares lá, justamente porque você reconhece a íris da pessoa, a pessoa tem que mostrar ali que se tem benefício ou não, e controla ali todos os dados se ela está cumprindo ou não os requisitos do programa. Então é óbvio que essa digitalização é fundamental para criar essa identidade digital brasileira. Isso é o jeito que todos os países utilizaram para quebrar as fraudes em vários programas sociais. Só no Brasil nós temos 13 milhões de CPFs falsos. Só isso já é uma máquina de fabricar picaretagem infinita. Como é que você não acaba com 13 milhões de CPFs falsos? Então é óbvio que nós precisamos avançar. Aliás, isto começou lá no governo Bolsonaro, eu me lembro lá com o secretário o Paulo Ebel, mas depois parou. Parou, óbvio, porque quando volta o PT, ninguém quer saber de digitalização, criação de identidade nacional, porque tudo isso atrapalha o esquema, né? O esquema que foi revelado no grande escândalo do INSS de mais de 90 bilhões de reais. Não podemos esquecer que é o desconto dos consignados, 90 bilhões, e uma estimativa de 6 a 8 bilhões de reais daqueles descontos indevidos. Então a gente está falando quase 100 bilhões de reais de roubo. E esse dos índios provavelmente está nessa conta dos 100 bilhões aí de roubo. Ou seja, e mais uma vez, identificação falsa para assaltar os cofres públicos. Então, não há menor dúvida que um próximo governo, se for de direita e de gente séria, é preciso avançar com o projeto da digitalização da identidade nacional. Isso é fundamental para fechar as torneiras do roubo de BPC, INSS e milhares de programas sociais que são verdadeiros ralos de desperdício de dinheiro, porque a criatividade para locupletar o Estado é muito maior do que a criatividade para fechar as torneiras da corrupção.
2: Eu achei interessante quando o Dávila mencionou que há grupos que defendem o avanço da tecnologia e outros que não veem com bons olhos, né? E eu me lembrei, Dávila, que teve uma instituição que fez um pedido, enviou um ofício à Prefeitura de São Paulo na época do Carnaval, pedindo para que aquele sistema de monitoramento de câmeras, chamado Smart Sampa, não operasse durante o Carnaval. Ou seja, para que... Daí todos se perguntaram, mas para quê? Para a bandidagem poder curtir tranquilamente os blocos de Carnaval? Não é possível, né? Claro que a Prefeitura de São Paulo negou o pedido que foi feito por essa instituição. Deixa eu passar para o Mota, só para a gente fechar o giro de análise sobre essa ação que mira figuras que teriam desviado mais de 100 milhões do INSS, esquema que teria fraudado benefícios direcionados a indígenas, Mota.
3: Assim, eu fico imaginando a cabeça do nosso espectador, né? Ele deve achar que a gente está de brincadeira com ele. Ele deve achar que a gente tem aqui um modelo de notícia que é escândalo em desviou X bilhões. Aí a gente só preenche o nome, né, e os números, porque é a coisa que a gente repete todo dia aqui, né? E olha, eu não sei, Caniato, quais são esses benefícios a indígenas. E confesso que eu tenho até medo de perguntar. Porque, cara, quanto benefício que esse país tem, né? Isso me lembra uma vez, eu assisti uma palestra de um especialista em aposentadoria e benefícios. E ele estava contando uma história, né? Que um determinado sindicato de uma certa categoria estava reivindicando a aposentadoria especial, porque aqueles profissionais trabalhavam o tempo inteiro em pé. E ele disse, pouco tempo depois, um outro sindicato de uma outra categoria estava também reivindicando a aposentadoria especial, porque aquela categoria trabalhava o tempo inteiro sentado. Ou seja, todo mundo quer um benefício para chamar de seu. E o Brasil, o Estado brasileiro é um pai, né? Tem benefício para todo mundo.
2: Mas o Mota fez um questionamento, os benefícios eram aposentadorias rurais, salários maternidade, além de... Tem uma outra linha da investigação que apura a contratação de empréstimos consignados vinculados a benefícios fraudados. Ou seja, pega o empréstimo para um benefício que nem existe, para esse talvez um CPF fantasma, como bem disse o Dávila, um dos 13 milhões de CPFs fantasmas que atuam, né, que operam por aí voando pelo território nacional. Bom, a gente vai seguir acompanhando qualquer atualização sobre esse caso, a gente vai trazer as informações. E a CCJ, que é a Comissão de Constituição e Justiça da Câmara Federal, aprovou nesta quarta-feira o prosseguimento da PEC, uma proposta de emenda à Constituição, que encerra a aposentadoria compulsória como punição máxima administrativa para juízes e integrantes do Ministério Público. Vamos acionar nossa reportagem. Repórter Thaís Sprovieri está ao vivo em Brasília, capital federal, vai trazer todos os detalhes em relação a essa iniciativa. Thaís, seja muito bem-vinda, viu? Suas informações, por gentileza.
6: Muito obrigada, boa noite para todos que nos acompanham. Pois é, isso mesmo, essa matéria, essa PEC já foi aprovada por Senado, agora ela segue para uma comissão especial para só então ir para o plenário da Câmara. Essa proposta de emenda à Constituição, ela extingue a aposentadoria compulsória como sanção disciplinar aplicada a magistrados e integrantes do Ministério Público e também mantém a necessidade de uma decisão judicial para a perda do cargo. Essa votação ocorre poucos dias aí após o Supremo Tribunal Federal consolidar o entendimento de que a aposentadoria compulsória é a penalidade, né, que afasta o agente do cargo, mas mantendo o salário, ela não possui mais um fundamento constitucional. Bom, atualmente, essa aposentadoria compulsória ainda é a principal sanção aplicada a juízes e aos membros do Ministério Público em processos administrativos disciplinares. Nessas situações, os agentes deixam, em definitivo, muitas vezes, o exercício das funções, mas continuam recebendo o salário, recebendo a remuneração proporcional ao tempo de serviço. Bom, essa PEC tem algumas, prevê algumas mudanças, né? Entre elas, fica proibida a concessão de aposentadorias compulsória com vencimentos proporcionais como penalidade administrativa, sendo essa a principal mudança, né? Caso o Tribunal ou o Conselho Nacional de Justiça decida pela perda do cargo, o magistrado é afastado das funções com um salário proporcional até o julgamento final. Se a recomendação for a perda do cargo, o tribunal responsável terá até 30 dias e depois envia o caso para o Ministério Público, que por sua vez terá outros 90 dias aí para ajuizar a situação, a ação civil de perda do cargo. No caso de ação judicial da perda do cargo ser rejeitada ou arquivada, o magistrado reassume o cargo com as funções, reassume todas as funções com direito também a receber a diferença integral dos salários durante o período que esteve afastado das funções. Eu volto com vocês.
2: Thaís Sprovieri, diretamente de Brasília, capital federal, fazendo um resumo das informações dessa iniciativa e a decisão tomada pela Comissão de Constituição e Justiça da Câmara Federal. Valeu, Thaís. Obrigado pelas informações. Bom trabalho para você. A gente volta a conversar. Qualquer novidade é só nos chamar. Girar com os nossos comentaristas. Vou começar essa com o Luiz Felipe Dávila. Dávila, CCJ aprovando a admissibilidade dessa proposta de emenda à Constituição que proíbe a aposentadoria compulsória como forma de punição a magistrados. Eu acho que qualquer pessoa de fora, né, da magistratura acha muito estranho, né? O juiz comete um erro e como punição ele acaba recebendo a aposentadoria com o máximo de remuneração possível, proporcional ao tempo de serviço. Não faz sentido nenhum, ou não fazia sentido nenhum, né, Dávila?
5: Este é a prova do realismo mágico do Brasil. É uma coisa inacreditável. Você comete um erro e ganha um bônus. Ganha um bônus para ir embora. É um negócio inacreditável. Não é que você ganha um bônus por performance, não ganha um bônus porque você conseguir economizar dinheiro do consumidor. Não, você ganha um bônus pela picaretagem. Eu fiz uma picaretagem, ainda ganho um bônus e vou embora. É um negócio escandaloso. Agora, imagina só, precisa aprovar um projeto de lei para acabar com uma coisa escandalosa. Isso mostra que a gente perdeu qualquer sentido de probidade da gestão pública no Brasil. Como é possível um país no qual O juiz, o poder judiciário que deveria zelar pelo cumprimento da lei, é o número um em descumprir a lei, em ganhar acima do teto constitucional do servidor. E aí fica inventando, não é salário, benefício não pode ser computado como salário. É um negócio inacreditável, engenharia que você faz para não cumprir a lei. Então imagina assim, olha, você vive num país onde o guardião da lei não respeita a lei, é o primeiro a desobedecer a lei. O que você acha de um país desse? Como é que você acha que você vai ter segurança jurídica num país desse? É uma brincadeira o que está acontecendo. Esses juízes não têm vergonha na cara. O poder judiciário brasileiro é o mais caro do mundo. Consome 1,2% do PIB. Nós temos o poder judiciário mais caro do mundo e aquele onde resta para o cidadão impunidade ou demora eterna para se julgar uma causa. É uma vergonha. Olha, ou nós recuperamos o senso de probidade pública, ou não há lei que vai parar o descalabro que se tornou a gestão pública, cooptada totalmente por corporações públicas e privadas que só pensam em arrancar privilégios, benefícios, supersalários e aposentadorias compulsórias por mal feito. Isto vai para o Guinness. Nenhum país do mundo tem aposentadoria compulsória por mal feito. O Brasil consegue inovar em tudo que é malandragem.
2: O Dávila falou, só aqui precisa de um projeto de lei para implementar essa mudança. Se fosse projeto de lei, seria mais fácil, porque seria maioria simples, metade mais uma. No caso, é PEC. Então, é um quórum diferente. São 3/5 de aprovação para você conseguir avançar com essa proposta. Você, Mota, passou muito tempo, né, Mota? Quantos juízes que cometeram erros, foram condenados, acabaram recebendo como sanção, como punição, a aposentadoria compulsória para, digamos, não exercer mais a atividade, mas, naturalmente, todo mês pingava aquele dinheirinho na conta do Banco Público, daquela figura, Mota?
3: Meus amigos, é preciso olhar além da superfície dessa questão. O parecer do relator foi favorável à proposta. O relator é um deputado do PT. Então, é preciso prudência. Não existe almoço grátis. A proteção ao cargo dos magistrados é um dos custos da democracia. Facilitar a demissão de magistrados pode parecer uma coisa boa, porque todo mundo pensa que os magistrados que vão ser demitidos são os que realmente cometeram crimes. Mas olhem o que está acontecendo no Brasil de hoje. Muitos magistrados são punidos simplesmente porque não rezam na cartilha ideológica. Eu quero lembrar aqui o que eu acabei de citar. A juíza que perdoou a mãe do menino assassinado. O juiz que condenou pai e mãe à prisão pelo crime de ensinar os filhos em casa. Um outro juiz de um tribunal superior, ministro, né, assim que se diz, que confessou que é vermelho e que tem outros que são vermelhos e que tem também os azuis. E, por último, um tribunal, salvo engano, um tribunal superior, que multou uma empresa porque não tinha mulheres na diretoria, muito embora não exista nenhuma lei obrigando a empresa a fazer isso. E aí eu pergunto a vocês, algum desses magistrados ou ministros que eu citei aqui recebeu alguma punição?
2: O Mota mencionou o relator dessa matéria, é o deputado Helder Salomão, do Partido dos Trabalhadores do Estado do Espírito Santo. Deixa eu até destacar uma manifestação do relator dessa matéria, vou abrir aspas para ele. A sociedade brasileira há muito tempo reivindica o fim desse privilégio que hoje nós conhecemos como aposentadoria compulsória, que, ao invés de ser um castigo, como deveria ser, uma punição, melhor dizendo, acaba sendo um prêmio para quem pratica ilícitos e crimes no exercício da magistratura. Fecho aspas, essa é a manifestação do deputado que é o relator da matéria. Deixa eu passar para o Bruno Musa avaliar também a decisão, a admissibilidade que foi aprovada pela CCJ. Não lhe parece que essa seja uma matéria que vai juntar a todos, não importa ideologia, cor, posicionamento? Porque todos observam e parece que todos ficam incrédulos quando um magistrado comete um crime e acaba sendo premiado com a aposentadoria compulsória, com o máximo de remuneração possível.
4: Deveria ser, Caniato, mas no Brasil, cuidado, não se surpreenda se isso de fato não acontecer. Vale a pena, alguns que tiverem curiosidade, entender como foi, por exemplo, a quebra da Nova Zelândia nos anos 80 e depois da Suécia em 93. E a reconstrução e as reformas importantes que cada um desses dois países passaram. Por que eu estou fazendo isso e trazendo isso à tona? Porque ali você vê que tanto direita como esquerda apoiaram reformas importantes, como, por exemplo, privatizações e capitalização do sistema de previdência de cada um desses países. E na Suécia, grande parte da gestão de educação e saúde é feita, mesmo que pública, por entidades privadas. Por que eu estou falando isso? Porque houve um consenso social e grande parte dos partidos aprovaram, mais especificamente, 5 dos 7 disponíveis naquele momento. E aqui no Brasil? Aqui no Brasil é totalmente o contrário. Mesmo uma pauta tão absurda como essa, você talvez não consiga encontrar unanimidade. Veja só, o Dávila muito bem explicou que no Brasil você tem ali a punição para essas elites do funcionalismo público, que é se aposentar compulsoriamente recebendo o salário integral, nós bancando eles. Saiu uma pesquisa essa semana agora, pesquisa não, um dado importante no Poder 360, com os dados da Receita Federal. Qual é a classe que possui maior patrimônio médio em 2025? Titular de cartório, 3,3 milhões. Agora, atenção a isso. Ministro, juiz, desembargador, promotor e procurador, 2,9 milhões de reais. Pouco importa se isso é muito ou isso é pouco, mas eles estão ali no topo da pirâmide. Isso significa que são essas pessoas que nós estamos comentando aqui, ou parte deles, que se eles fizerem algum tipo de coisa errada, eles tomam uma grande punição, ser aposentados compulsoriamente e a gente tendo que financiar na mesma proporção que ele ganhava enquanto trabalhava, para ficar em casa, porque ele ferrou a vida do brasileiro médio. E grande parte do brasileiro talvez não consiga interpretar isso da maneira que é, porque acaba caindo em narrativas. Mas o mais absurdo de tudo isso é nós termos que discutir algo assim no Brasil.
2: Só para complementar a informação, a admissibilidade dessa PEC foi aprovada de forma unânime, mas também foi uma votação simbólica. Quando o presidente da comissão acaba fazendo a pergunta para os integrantes da comissão se alguém discorda, se ninguém se manifesta, se todos ficam calados, aí a aprovação acaba sendo identificada pelo presidente da Comissão de Constituição e Justiça. Essa é a votação simbólica, né? Então nem todos precisam falar, eu defendo a aprovação, não quero a aprovação, enfim, ou pelo dispositivo digital. Então foi a votação simbólica por unanimidade, todos aceitaram o avanço da tramitação dessa proposta. Bem, a gente vai seguir acompanhando, monitorando os assuntos aqui. Quero lembrar que a enquete está publicada no nosso YouTube. Seria legal se você participasse, votasse a respeito de um tema que inclusive nós costumamos discorrer aqui no programa, sobre renovação do Congresso Nacional. Essa pergunta está lá publicada no nosso YouTube, YouTube do programa Os Pingos nos Is. Rápido intervalo, um break de 90 segundos, 1 minuto e meio. Daqui a pouco a gente volta com mais destaques e informações. Até já.
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11: A histórica rivalidade no futebol faz com que a grande maioria dos brasileiros realmente rejeite torcer para a Argentina. No entanto, durante competições como a Copa do Mundo, uma parcela de torcedores acaba apoiando os hermanos. Para muitos, a rivalidade histórica e cultural impede qualquer possibilidade de apoio. Torcer para o maior rival continental é frequentemente visto como uma quebra de tradição. Uma parte dos adeptos apoia a seleção argentina motivada pela admiração a grandes ídolos do esporte ou simplesmente pela simpatia ao estilo de jogo sul-americano. E aí, você é contra ou a favor de torcer para países vizinhos quando o Brasil não está mais na disputa? Conta pra gente!
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2: Todos com a gente aqui em Os Pingos nos Is. Um forte abraço a você que nos acompanha pela TV aberta, TV por assinatura, plataformas digitais, né, as nossas contas no YouTube, e você que nos prestigia pelas ondas do rádio nas mais de 100 emissoras da Jovem Pan espalhadas pelo território nacional. Muito obrigado pela audiência, e você que está aqui em São Paulo sintoniza o 100,9 da Jovem Pan, sempre muito ouvida pelo público paulistano, no top 3 de audiência das rádios aqui. Muito obrigado, viu? Sempre uma honra ter a participação e a audiência de vocês. Deixa eu começar essa com o Roberto Mota, que certa vez tentou identificar o que tinha acontecido na direita, mas é sempre um exercício, né, Mota? Agora Flávio acaba modulando o discurso, diz que sempre estará aberto a conversar com Michele, vai dar tempo ao tempo que ela participe da campanha. Você acha que a tendência é de reaproximação? Isso pode até ajudar no processo eleitoral?
3: Eu acho que a tendência é de reaproximação. Não consigo medir o impacto que esse acontecimento teve na campanha do Flávio. Eu acho que isso talvez seja um sinal de uma forma indireta até positivo, né? Porque mostra que a situação para a direita está tão boa que a direita teve que arrumar confusão dentro da própria direita, porque o adversário já não está despertando mais tanta preocupação assim, né? Eu acho que isso são coisas do poder. Eu já testemunhei como as coisas são complicadas quando a gente vai para os bastidores da política. Mas eu tenho certeza que com o começo da campanha eleitoral as coisas vão tomar um rumo diferente. Eu acho que a urgência da campanha vai trazer uma injeção de bom senso para todo mundo.
2: Dávila, e você? Dá para transformar esse episódio interpretado por muitos como uma crise em algo que acaba, inclusive, sinalizando para a união, chamando inclusive os apoiadores, transformando isso em um grande episódio, talvez até sinalizando para a vitória, alguma coisa do tipo?
5: Caniato, às vezes nós esquecemos que as eleições em outubro não é apenas para presidente da República. Nós teremos eleições para o parlamento, nós teremos eleições para governador, e cada candidato tem que focar naquilo que é o cargo que ele está disputando. Ou seja, não é preciso Flávio e Michele estarem no mesmo palanque e falando juras de amor. O que precisa é Michele continuar firme na sua candidatura ao Senado no Distrito Federal. O que a direita precisa ter é uma visão pragmática. Precisamos garantir a maioria absoluta no Senado para aprovar reformas estruturantes do Estado brasileiro que são inadiáveis. Então, a briga em familiar não pode acabar com a estratégia final. A estratégia final é a direita ter o maior número de cadeiras absoluta no Senado Federal para avançar com a agenda de reforma. Então, não dá para chegar, ah, agora eu tenho um mal-estar na família, vou desistir da candidatura. Não, cada um está cumprindo um papel. Da mesma forma que Tarcísio está cumprindo o papel dele aqui, disputando a eleição para o governo do Estado. E não precisa ter juras de amor, sair um apoiando o outro, mas cada um, se cada um correr na sua raia, vencer a sua eleição, nós vamos ter um Brasil melhor. É isso que a gente precisa fazer. Então, essa história de afunilar tudo na campanha presidencial, isso é, na verdade, um desperdício de força. Cada um tem que estar olhando para o cargo que está disputando, olhando para os seus adversários e como é que nós vamos ganhar essa eleição. Por isso, Caniato, o bom desta conversa é que parece que cada um vai tomar conta do seu galinheiro e deixa que o eleitor decide quem vai vencer no Senado e na presidência da República.
2: Pois é, mas talvez alguém nos bastidores tenha puxado a orelha de um e de outro, né, Bruno Musa?
5: Com certeza. Mas isso é bom, precisa ter um adulto na sala, né, para parar com essa briga de garoto.
2: Mas talvez esse adulto não tenha falado ao microfone, eu nem possa falar ao microfone, né, Bruno Musa?
4: Pois é, precisa, como eu sempre falo, colocar realmente o adulto na sala, mas pelo visto tivemos ali uma... Lá de trás a gente já vem falando que isso foi completamente infantil e, no meu entender, desnecessário por completo. Não apenas o momento, mas a forma como foi feito e, na minha opinião, como eu sempre falo, um tiro que saiu pela culatra da própria Michele. E o Flávio sempre se mostrou muito mais aberto, como você muito bem falou. Ele foi lá, pediu desculpas, porque disse que caso ela tivesse se sentido agredida de alguma forma, pediu desculpas, depois se colocou para conversar com ela, e ela sempre muito mais reticente. Depois teve aquele evento em que ela compartilhou o vídeo do Antônio Garotinho, em que alguma parte da mídia atribuiu que ela estava querendo dizer a Flávio, mas não havia prova alguma. Depois ela falou que sairia do PL Mulher, que sairia da campanha, enfim, uma série de percalços colocados por ela, e do Flávio não. Do Flávio sempre muito mais direto. Se aconteceu isso, peço desculpas. Estou aqui para me aproximar. E agora, novamente. Então, eu acredito que sim, que teve uma puxada de cabelo e uma puxada de orelha, e eu continuo pensando aqui dentro. Qual será a probabilidade ou possibilidade de Jair Bolsonaro saber desse vídeo antes da postagem dele? Eu continuo achando que não sabia, e se ele soubesse, traria um problema dele com o filho. Se ele não sabe, traz um problema dele com a mulher. Então eu acho que inevitavelmente aconteceu um puxão de orelha, e se isso de fato trouxer uma reaproximação dos dois, mostra claramente, mais uma vez, uma falta de planejamento e estratégia. Perdemos tempo com relação a isso, mais barulho dentro de campanhas da direita, sem nenhum efeito prático.
2: Quer fazer o seu complemento, Mota? Porque o Musa, por diversas vezes, questionou a produção daquele vídeo, se havia ou não a anuência, a ciência de Jair Bolsonaro. Você acha que isso acaba fazendo a diferença, inclusive talvez os posicionamentos de Flávio depois, quase se curvando a Michele ou dizendo, ó, desculpa se ela ficou chateada? Você acha que tem a ver com algum posicionamento do pai, uma dica, um alerta?
3: Não, eu acho que isso é de Flávio mesmo. Flávio não tem um perfil agressivo, né? O perfil de Flávio é o perfil público, é de uma pessoa calma, que é inclusive uma coisa que algumas pessoas reclamam, né? Em determinadas situações onde esperavam que Flávio tivesse mais assertividade, e Flávio tende sempre a procurar uma acomodação. E nesse caso, isso se mostra uma qualidade muito grande. Ele fez a coisa certa. Flávio está em campanha. Não existe nenhuma outra prioridade para um candidato, senão a eleição, especialmente num momento como esse.
2: Tem uma outra notícia. O Partido Novo protocolou uma ação na Justiça Federal e uma representação no TCU para suspender 763 milhões de reais em gastos de publicidade institucional do governo federal no primeiro semestre de 2026. A sigla alega que os recursos estariam sendo usados para promover a imagem do presidente Lula em desacordo com a finalidade constitucional da comunicação pública. Além da suspensão dos gastos, o Novo pede a anulação dos contratos questionados e que futuras campanhas tenham caráter exclusivamente educativo, informativo e de orientação social, conforme prevê a Constituição. Chamar o Luiz Felipe Dávila para anunciar essa manifestação do Partido Novo, mas também olhar para a estratégia de um governo quando acaba administrando os recursos para a publicidade. É muito sensível quando as decisões são tomadas em ano eleitoral, né? Porque se você pisa fora da faixa, uma publicidade pode ser interpretada como promoção de um candidato, de um presidente que tentará a reeleição, não é, Dávila?
5: Com certeza, Caniato. Agora, é um absurdo o Tribunal de Contas da União, que deveria zelar pelas contas públicas, não perceber que esse governo está cometendo uma pedalada fiscal que é duplamente pior do que na época de Dilma Rousseff. O despejo de dinheiro que esse governo está fazendo em publicidade, em programas eleitoreiros, e isto sem dizer de onde vai sair a receita, ou seja, explodindo o déficit público, comprometendo cada vez mais a sanidade das contas públicas. E o que, que o Tribunal de Contas da União faz? Cruza os braços. É um absurdo. Então acaba com o Tribunal de Contas, não serve para nada. Se o papel dele é fiscalizar as contas, é ver como é que o dinheiro está sendo gasto. E está passando centenas de bilhões de reais debaixo do nariz da turma do Tribunal de Contas, e eles vão só se manifestar quando um partido novo vai lá e reclama de alguma coisa, é uma vergonha o que está acontecendo. A pedalada da Dilma é pedalada de patinete comparada com a desse governo. E o que acontece com o Tribunal de Contas? Não faz nada. E isto vai deixar uma bomba relógio para o próximo governo, que vai ter que fazer um ajuste fiscal o mais duro da história do país para tirar o Brasil desse lamaçal, desta irresponsabilidade fiscal que perdura nesse governo. E o órgão de controle não faz absolutamente nada. Pelo menos um partido levanta o apito e mostra que é preciso dar um basta nisso.
2: Pois é, são duas petições. A ação popular foi apresentada pelos deputados Marcel Van Hatten, Adriana Ventura e Luiz Lima, além do senador Eduardo Girão. Você, Bruno Musa, como avalia a estratégia governamental, os gastos em publicidade e o questionamento do Partido Novo?
4: Questionamento totalmente lícito, totalmente condizente com a realidade. As contas públicas, independente de estarem nessa desordem por conta de uma irresponsabilidade tremenda, isso não deveria ser usado, esse dinheiro, mesmo se estivéssemos vivendo superávit, para esse tipo de ação. Nós vimos já o governo fazendo uso do dinheiro público para campanhas em que ele defende, como, por exemplo, a aberração da pauta 6x1, que, tecnicamente, a gente já trouxe dados aqui extremamente contundentes e sólidos a respeito do problema que isso acarreta dentro da indústria e da economia brasileira como um todo. Mas o governo foi lá e utilizou verba pública para promover esse tipo de ação, dentre várias outras que foram feitas e muitas que sequer sabemos. Imagina quantas acontecem por aí que a gente não tem a menor ideia. Então, mais uma vez, eu acho que o Partido Novo ele tem atuado com essa coerência nesse momento, justamente para fazer esse tipo de ação, cobrar para onde vai o dinheiro público. Muito se falou no governo passado a respeito da falta de transparência do orçamento. Lula batia muito isso durante a campanha e dos debates. E agora nós temos falta de transparência, sigilos de 100 anos de cartão corporativo, de viagens e uma série de coisas. Então, agora, mais uma vez, nós estamos falando de gastos que se aproximam, segundo consta, a 1 bilhão de reais novamente. Quantos esquemas aqui nós vamos falando que, se somado tudo isso, nós já seríamos capazes, mesmo com a responsabilidade e tal, de praticamente zerar esse déficit assustador que nós vivemos. Então, mais uma irresponsabilidade, o que eu deixo a pergunta no ar aqui. Quem ainda consegue acreditar em algum tipo de responsabilidade de um governo completamente perdulário?
2: Deixa eu só destacar e dar crédito à representação do que foi apresentado ao TCU. Quem protocolou foi o presidente nacional da sigla, o Eduardo Ribeiro, que eu mencionei, os congressistas que apresentaram a ação popular. E no caso dessa representação junto ao TCU, foi o presidente da sigla. Você, Mota, aspectos dessa notícia e a iniciativa do Partido Novo.
3: Parabéns ao Partido Novo. Isso é um papel dos parlamentares, ir por combate, não dar nenhuma folga, dar espaço zero para pilantragem. Façam que nem a esquerda, todo dia tem que ser uma ação judicial, uma representação nos tribunais de conta, todo dia tem que fazer isso. Então, parabéns ao Partido Novo. Governo não deveria fazer nenhuma propaganda, nenhum governo, de esquerda, de direita, de centro, propaganda governamental

0: desistiu de concorrer à presidência da República nas eleições deste ano. O PSDB acrescentou que não terá um candidato à presidência em 2026. O partido não informou os motivos que levaram à decisão de Aécio Neves. A gente tem uma gravação do próprio Aécio explicando essa situação e essa decisão. Vamos acompanhar.
1: Na verdade, nós buscamos conversar sobre a possibilidade de construir uma candidatura, né? Primeiro com Ciro, depois por ele próprio estimulado surgiu meu nome. Mas o que nós temos claro é que a nossa prioridade é reorganizar o partido a partir das eleições para o Congresso, para restabelecermos o nosso papel de protagonistas da política brasileira. Então, o PSDB, o único partido que não se submeteu nem ao bolsonarismo e tampouco ao lulupetismo, volta forte no Congresso para construir um projeto, aí sim, presidencial, transformador para 2030. Então, a nossa prioridade realmente não será uma candidatura, porque ela competiria, na verdade, com nosso compromisso e o meu pessoal como presidente do partido de resgatarmos o nosso papel a partir do Congresso Nacional.
0: Pois é, deixa eu chamar os nossos comentaristas. Você, Luiz Felipe Dávila, Aécio já foi candidato à presidência da República, um candidato muito competitivo, quase venceu o pleito em uma eleição passada, né, Dávila? Mas agora a situação é diferente, o PSDB encolheu demais. E aí Aécio Neves anuncia a desistência dessa ideia de disputar a presidência da República. Um minuto.
2: Aécio Neves desistiu por uma razão óbvia. Um partido que está lutando para tentar voltar a ser relevante não pode gastar tempo com uma candidatura majoritária que não vai a lugar algum. É melhor focar, como bem disse o presidente Aécio Neves, nas candidaturas das eleições para o Congresso Nacional, ou seja, aumentar a bancada de deputado federal e tentar eleger alguns senadores. E esta é a prioridade anunciada por Aécio e faz muito bem que o bom senso o fez sair de uma corrida que não levaria a lugar algum e dispersaria o esforço que o partido precisa fazer para tentar sobreviver à cláusula de barreira.
0: Pois é, deixa eu passar para o Mota. E essa estratégia, essa dedicação em tentar aumentar o número de cadeiras na Câmara, talvez seja o caminho para o PSDB voltar a ser uma sigla relevante no debate da política, Mota? Um minuto.
3: Eu não sei se o PSDB pode ter essa esperança, né? Me parece que o PSDB teve a sua oportunidade e a desperdiçou. Só existem dois motivos para um partido entrar numa disputa presidencial. O primeiro é se o partido tiver realmente um candidato com chance de vencer. A outra é se o partido tiver ideias, propostas que possam chamar a atenção das pessoas. Então ele usa a campanha para espalhar essas ideias. Mas o PSDB não tem nenhuma coisa nem a outra.
0: Fazer uma rápida parada, um break comercial a jato de 2 minutos. A gente volta daqui a pouco com mais informações para você. Eu conto contigo, hein? Fica por aí. Até já.
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4: Agora sim, a rede com a gente, todos vão acompanhar o comentário breve do Bruno Musa a respeito desse posicionamento de Aécio Neves e o pleito para a presidência da República sem o PSDB. Musa, 45 segundos.
5: Eu acho que o PSDB virou um partido nanico por completo, justamente por não defender nenhum tipo de ideologia. Quando muitos achavam ali nos anos 90 que o PSDB era um governo mais à direita, depois ficou muito claro aquele teatro das tesouras bastante explícito e depois todo o escândalo envolvendo o Aécio Neves ao longo ali da segunda década desse século. E aí a gente vê um problema estrutural no Brasil. São gerações e gerações e gerações de um mesmo político, de uma mesma família, que continuam mandando no país. Então o PSDB, um partido completamente queimado, sem ideias, e coloca uma mesma figura, o Aécio Neves, que saiu tão queimado ao longo dos últimos anos, para mim, me parece impossível eles tentarem algum tipo de sorte.
4: Pois é, o PSDB nasce como uma dissidência do PMDB. E era uma dissidência mais à esquerda, né? Então nasce como um partido de centro-esquerda. E aí houve todas as alterações no curso do caminho. Muito obrigado, viu, aos nossos comentaristas pelas análises, pelos debates. Vamos trazer o resultado da enquete do dia. A pergunta publicada foi a seguinte: você acredita que o eleitor vai promover uma grande renovação no Legislativo Federal nestas eleições, Câmara e Senado? 87% disseram sim, porque a atual legislatura decepcionou. Já 13% entendem que não. O Congresso está muito bem representado pelos deputados e senadores que aí estão, e na leitura desses 13%, eles devem ser reeleitos. Será? Quero agradecer a todos que entraram no YouTube do programa Os Pingos nos Is, manifestaram sua opinião, milhares de votos, como sempre, todos os dias aqui, a participação maciça da audiência aqui da Jovem Pan. Então a gente quer agradecer a você pela participação, pela audiência, todas as plataformas, YouTube da Jovem Pan, YouTube do programa Os Pingos nos Is, também as emissoras de rádio espalhadas por todo o Brasil, a TV por assinatura e também TV aberta. Muito obrigado, viu? Fique agora com o Jornal Jovem Pan e um resumo com as notícias mais importantes do dia. Thiago Berrach no comando. Você fique na sintonia da Jovem Pan, sempre muito bem informado. Muito obrigado mais uma vez. 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
7: Está no ar a Voz do Brasil.
0: As notícias do governo federal que movimentaram o país no dia de hoje.
7: Olá, boa noite.
8: Boa noite para você que nos acompanha em todo o país.
7: Quarta-feira, 9 de julho de 2026.
8: Vamos ao destaque do dia na Voz do Brasil.
7: Atenção, professores. Amanhã é o último dia para se inscrever na Prova Nacional Docente.
8: Sobre o exame, nós conversamos com o secretário executivo do Ministério da Educação, Rodolfo Cabral.
9: Ela vai ser utilizada para subsidiar os processos seletivos e concursos públicos realizados, tanto no âmbito federal, estadual e municipal, para ingresso na carreira docente da educação básica.
7: Unidades móveis flutuantes da Previdência iniciaram atendimentos na região norte.
8: 7 barcos vão prestar assistência a comunidades ribeirinhas, indígenas e quilombolas até dezembro.
7: E ainda, produtores precisam validar o cadastro ambiental rural. Carlos Oliveira.
10: Ter o cadastro ambiental rural concluído é fundamental para acessar o crédito agrícola no sistema bancário.
8: Turismo. Passageiros que enfrentarem problemas com companhias aéreas poderão registrar reclamações em plataforma digital.
7: Vamos falar também de uma pesquisa sobre viagens de brasileiros com bichinhos de estimação. Natália Koslick.
11: O mapeamento servirá de base para a criação de um manual de boas práticas do segmento.
8: A apresentação da Voz do Brasil hoje é comigo, Mariana Jungmann e Luciano Seixas.
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8: 1 milhão de pessoas já solicitaram a autoexclusão dos sites de apostas online, as chamadas bets.
7: Qualquer pessoa pode fazer o bloqueio nas plataformas de apostas de uma só vez.
8: E o próprio usuário define quanto tempo quer ficar sem apostar.
12: A plataforma centralizada de autoexclusão permite ao cidadão restringir o acesso às casas de apostas para prevenir danos financeiros e à saúde mental. O bloqueio atinge todos os sites de apostas autorizados pela Secretaria de Prêmios e Apostas do Ministério da Fazenda. Para solicitar a autoexclusão, o cidadão deve utilizar o login da plataforma gov.br. Ao preencher os dados, deve informar por quanto tempo deseja ficar autoexcluído, que pode ser de 1 a 12 meses. Se desejar, o usuário pode informar também os motivos da autoexclusão, como decisão por dificuldades financeiras ou recomendação de saúde, por exemplo. Além da autoexclusão voluntária, o ministro da Fazenda, Dario Durigan, lembra as exclusões automáticas das plataformas de apostas.
13: Houve uma vedação por cumprimento de decisão do Supremo de beneficiário de programa social, Bolsa Família, BPC, que estão proibidos de acessar essas plataformas de apostas.
12: Após a autoexclusão, as operadoras autorizadas têm até 72 horas para bloquear o acesso dos usuários aos seus sites e aplicativos. Segundo o Ministério da Fazenda, 1 milhão de pessoas já fizeram a autoexclusão desses sites. Quem nunca apostou e não tem cadastro em casas de apostas também pode solicitar a autoexclusão. Reportagem Nazi Brum.
7: O Comitê de Gestão da Câmara de Comércio Exterior manteve a alíquota de 12% no imposto de exportação do petróleo diante dos episódios no Estreito de Hormuz.
8: Ontem, os Estados Unidos interromperam o acordo de cessar fogo e realizaram novos ataques ao Irã.
7: De acordo com nota divulgada pelo comitê, a decisão tem como objetivo proteger o mercado interno e evitar o desabastecimento dos combustíveis no país.
8: A medida terá caráter temporário, com vigência de até 60 dias e será reavaliada após 30 dias.
7: Hoje, o ministro da Fazenda, Dario Durigan, afirmou que o governo federal seguirá tendo cautela com as medidas de subvenção dos combustíveis diante dos conflitos no Oriente Médio.
13: Eu tinha expectativa, sim, de tirar a subvenção da gasolina num prazo mais curto. O que a gente ouviu foi uma declaração do presidente dos Estados Unidos dizendo que o cessar-fogo estava encerrado e que o acordo de paz já não seria mais executado nos termos em que estava sendo planejado. O que nos acendeu um sinal de alerta, sim, para a cautela em que a gente tem que adotar no acompanhamento da guerra. Então, a estratégia não muda. O objetivo do Ministério da Fazenda, com a guerra diminuindo de proporção, é retirada dos subsídios, mas eu preciso ter cautela porque os eventos novos aconteceram ontem.
8: A Receita Federal iniciou uma ação direcionada aos contribuintes com eventuais débitos em aberto.
7: A iniciativa busca manter a regularidade fiscal dos contribuintes.
14: Contribuintes classificados com o selo Sintonia a Mais começaram a receber comunicações pela Caixa Postal e pelo Domicílio Tributário Eletrônico, o DTE, com informações sobre eventual existência de débitos em aberto. A regularização é necessária para evitar a inadimplência, situação que pode resultar no cancelamento do selo. A validade da classificação é de um ano, contada a partir do primeiro dia do mês de referência. O cancelamento também pode ocorrer em situações como concessão da medida cautelar, decretação de falência ou liquidação da pessoa jurídica, manutenção de irregularidade cadastral por mais de 30 dias ou enquadramento como devedor contumaz. Reportagem Edinaldo Júnior.
8: Você sabia que eliminar o acúmulo de capim seco, galhos e folhas cria barreiras naturais para reduzir o risco de incêndios durante o período de seca?
7: E essa técnica tem um nome e uma regulamentação. É o que vamos ouvir agora na reportagem de Márcia Fernandes.
15: Atear fogo numa área para evitar queimadas parece contraditório, mas trata-se de uma técnica recomendada para evitar grandes incêndios florestais na época da seca. São as chamadas queimas prescritas. O fogo é colocado de forma controlada em áreas demarcadas. Com isso, é eliminado o acúmulo de capim, galhos e folhas que podem servir de combustível para incêndios. É o que explica Hudson Coimbra, analista ambiental do Instituto Chico Mendes de Conservação da Biodiversidade, ICMBio.
16: É uma ferramenta de manejo do fogo, utilizada com critérios técnicos, análises de risco, vulnerabilidades, critérios meteorológicos, topográficos. E aí, a partir disso, a gente também define o que é que a gente quer queimar, para evitar a propagação de incêndios.
15: A Floresta Nacional de Brasília é um dos espaços que costuma ser atingido por focos de incêndios durante o período da estiagem. Por isso, recebeu nesta quinta-feira uma queima prescrita como parte das ações de prevenção a incêndios, como destacou Hudson Coimbra, do ICMBio.
16: Dentro do Distrito Federal, elas são importantes para evitar os grandes incêndios que acontecem na época da estiagem, né? Que vai se iniciar já agora.
15: A queima prescrita é executada por brigadistas, que fazem um monitoramento constante da área. Pode ser implementada em parques nacionais, reservas extrativistas e unidades de conservação em geral. Reportagem Márcia Fernandes.
8: E por falar em período de estiagem, o Instituto Nacional de Meteorologia emitiu um alerta de baixa umidade do ar.
7: Uma massa de ar seco se estende do interior da região Nordeste até grande parte do Centro-Oeste, além de áreas do interior das regiões Sudeste e Sul do país.
8: Segundo o Instituto, a baixa umidade deve permanecer até o domingo, dia 12 de julho.
7: Durante os períodos mais secos do dia, a umidade relativa pode ficar entre 20% e 30%, níveis que exigem atenção, principalmente para crianças, idosos e pessoas com doenças respiratórias.
8: Uma ferramenta digital para pequenos produtores e cooperativas do campo que simplifica o acesso a financiamentos.
7: É o simulador de crédito do Pronaf, o Programa Nacional de Fortalecimento da Agricultura Familiar.
8: A plataforma mostra linhas e condições de crédito que combinam com o perfil do produtor.
17: Se você é produtor rural e precisa de crédito, pode contar com uma ferramenta na hora de solicitar os recursos. É o simulador de crédito do Pronaf, uma ferramenta digital desenvolvida para ajudar agricultores familiares e cooperativas a identificarem quais linhas de crédito do Pronaf eles podem usar. É preciso responder algumas perguntas sobre a situação do agricultor, como renda familiar, localidade e objetivo do financiamento. Depois, são informadas as linhas de crédito e as condições de financiamento compatíveis com seu perfil e quais as instituições financeiras que operam em sua região. Vale ressaltar que o simulador não substitui a análise realizada pelas instituições financeiras e também não garante a contratação do crédito. A ferramenta é apenas informativa e busca facilitar o acesso às informações sobre o Pronaf antes do agricultor familiar buscar uma instituição financeira. Para simular o crédito, acesse simuladorpronaf.mda.gov.br. Daniele Popov para a Voz do Brasil.
7: Produtores que vivem no campo precisam validar o CAR, Cadastro Ambiental Rural de suas propriedades.
8: O cadastro é um registro público eletrônico nacional, obrigatório para todos os imóveis rurais.
10: Você que tem uma propriedade rural e já fez a inclusão dela no Cadastro Ambiental Rural, o CAR, não se esqueça de verificar se está tudo certinho. Veja na caixa de mensagens da Central do Proprietário Possuidor do CAR se você recebeu uma notificação para resolver alguma pendência. O órgão gestor do CAR enviou recentemente mensagens para mais de 845 mil proprietários. Para 500 mil, só falta responder se concordam com as informações já analisadas. Se você estiver nesse grupo e finalizar o processo, o seu CAR vai ficar em dia com o que prevê o Código Florestal, que é a lei que cuida desse assunto. Ter o Cadastro Ambiental Rural concluído é fundamental para acessar o crédito agrícola no sistema bancário. Então, não se esqueça de olhar a caixa de mensagens da Central do Proprietário Possuidor do CAR e ver se você recebeu uma notificação para resolver alguma pendência. O Cadastro Ambiental Rural é obrigatório para todos os imóveis rurais. Quando o processo for finalizado, sua propriedade será classificada como cumpridora das regras de proteção do meio ambiente. Se você ainda não fez o cadastro da propriedade rural no CAR, vá no site car.gov.br, escolha o estado e siga o passo a passo. Depois disso, é emitido um recibo de inscrição no CAR. Com esse recibo em mãos, você consegue acessar a central do proprietário possuidor com o seu login no gov.br. É nessa central que você acompanha a situação de sua propriedade, os documentos e as análises feitas pelos técnicos. Reportagem Carlos Oliveira.
7: As inscrições para a PND, a Prova Nacional Docente, se encerram amanhã.
8: Por meio do Exame Nacional de Desempenho de Estudantes, a prova avalia os formandos em licenciaturas.
7: Mas professores já formados também podem fazer a PND, especialmente porque ela pode ser usada por governos estaduais e prefeituras como parte de seus processos seletivos para a contratação de docentes.
8: Nós conversamos com o secretário executivo do Ministério da Educação, Rodolfo Cabral, sobre a Prova Nacional Docente. Vamos ouvir. Secretário Rodolfo Cabral, muito bem-vindo à Voz do Brasil. A gente queria começar, então, explicando, né, para quem já é professor e quem está se formando agora, por que é importante fazer a Prova Nacional Docente? Quais são os benefícios dela para esses profissionais?
18: Boa noite, Mariana, Luciano e os ouvintes da Voz do Brasil. A Prova Nacional Docente é um exame anual destinado aos professores brasileiros interessados em utilizar os seus resultados em processos seletivos das redes de ensino. Então, ela vai ser utilizada para subsidiar os processos seletivos e concursos públicos realizados tanto no âmbito federal, estadual e municipal para ingresso na carreira docente da educação básica. É uma avaliação teórica que vai atestar se os participantes têm as competências essenciais para o exercício da docência em sala de aula. Ela é feita para 21 licenciaturas diferentes. Então, a pessoa que vai fazer uma prova com a parte comum para todas as áreas, com 30 questões de formação docente e a parte discursiva, além de 50 questões específicas de cada área.
7: Secretária, ela foi criada inicialmente como um exame, né, para avaliar a formação dos formandos em licenciaturas. A ideia é medir aí o nivelamento dos cursos em todo o país e identificar possíveis defasagens de formação, é isso? O que pode ser feito a partir dessa constatação?
18: Isso, Luciana. A PMD funciona conjuntamente com o ENAD das licenciaturas, né, sendo o ENAD somente para os formandos e a PMD também para quem já se formou. Então, a ideia da PMD é avaliar os formandos das licenciaturas, por meio do ENAD, mas também quem se formou para garantir que esses professores possuam as competências essenciais para a docência. Então, além de avaliar as competências, né, ela vai subsidiar a formulação de políticas públicas voltadas à formação inicial e continuada dos professores. Então, a partir dos resultados do ENAD, se uma instituição ela tem resultados negativos, a gente vai abrir processos de supervisão no MEC para avaliar e melhorar a qualidade da formação dos nossos professores.
8: Agora, secretário, a prova também pode ser usada em processos seletivos, né? Como é que funciona isso? É possível que uma prefeitura, por exemplo, use os resultados da PND como um concurso?
18: Isso, é importante a gente ressaltar que, embora não seja um concurso, ela não substitua o processo seletivo da Secretaria de Educação, as secretarias elas podem usar a nota da PND como etapa de suas provas. Então, as redes de ensino, as secretarias estaduais, municipais, distrital de educação, elas fazem adesão junto ao MEC para usar a nota da PND em seus concursos e processos seletivos. Agora, para 2026, 2.031 redes de ensino fizeram adesão. Então, os resultados, e aí o professor faz essa prova da PND, e os resultados de cada exame têm validade de 3 anos, permitindo sua utilização em vários processos seletivos ao longo desse período.
7: Secretária, a prova nacional docente ocorre quantas vezes por ano? Por exemplo, quem perder essa oportunidade terá outra ainda em 2026?
18: Isso, a prova é anual. Né? Então, quem não participar agora poderá se inscrever para a PMD em 2027, em data ainda a ser definida. Então, quem estiver concluindo a licenciatura ou já estiver formado, é importante fazer a prova ainda esse ano. E aí ficar com essa nota disponível para os concursos públicos das redes que aderiram durante todo o período de 2026 e 2027.
8: É, porque como o senhor disse, né, a prova tem validade por 3 anos aí.
18: Isso, quem não fez agora vai ter que aguardar a próxima PMD em 2027.
8: Agora, onde que os interessados podem se inscrever e quanto é que custa a taxa de inscrição, secretário?
18: Os interessados podem se inscrever no sistema PND, no site do INEP, até o dia 10 de julho. E a taxa de inscrição custa R$ 85,00.
7: E quando serão as provas e quando saem os resultados?
18: As provas serão realizadas em todo o país no dia 20 de setembro. E o resultado final será divulgado em 15 de dezembro.
8: E aí a gente lembra também que na página do INEP os interessados também podem acessar outras informações, né, secretário, sobre pedidos excepcionais, enfim, recursos e todo o resto, qualquer outra parte que tenham interesse em saber sobre a prova.
18: Muito bem. Inclusive para formação, tá? Para acesso aos conteúdos da prova, quem quiser estudar, se preparar, no site do INEP tem as matrizes de referência utilizadas pelo INEP para fazer a prova. Então o professor pode utilizar esses materiais para se preparar e estudar para obter um melhor resultado.
8: Ótimo. Muito bem, nós conversamos com o secretário executivo do Ministério da Educação, Rodolfo Cabral. Secretário, muito obrigada pela sua entrevista aqui à Voz do Brasil.
18: Muito obrigado, Mariana, Luciano. Um abraço aos ouvintes da Voz do Brasil.
7: Funcionando 24 horas por dia, 7 dias por semana, o Disque 100 oferece orientação em casos de violações dos direitos humanos.
8: Saiba mais com Pablo Mundim.
19: Violência física, psicológica ou sexual, abandono de pessoas idosas, trabalho infantil, racismo, discriminação contra pessoas com deficiência, população LGBTQIA+, povos indígenas, quilombolas ou qualquer outra forma de violação da dignidade humana. Seja qual for a situação, o Disque 100 é o canal para denunciar. Os canais do Ministério dos Direitos Humanos e da Cidadania registraram em 2024 mais de 657 mil denúncias de violações de direitos humanos. Mulheres, idosos e crianças formam o grupo de maior vulnerabilidade, com a maioria dos abusos ocorrendo na própria residência. Para combater qualquer tipo de violação que surgiu, o Disque 100, defende Lara Magalhães, coordenadora do Disque 100.
20: Por ser muito abrangente, sempre que a pessoa tiver dúvida se determinada situação configura ou não uma violação, a orientação é procurar o Disque 100 para que a nossa equipe preste essas orientações e tire essas dúvidas.
19: Depois do registro, o caso é enviado aos órgãos competentes para apuração e adoção das medidas de proteção, explica a coordenadora Lara Magalhães.
20: Quanto mais acessam, mais a gente consegue garantir, ou ao menos proibir que essas violações perdurem.
19: O atendimento é gratuito, sigiloso e está disponível 24 horas por dia, 7 dias por semana. Reportagem Pablo Mundim.
7: Teve início essa semana um atendimento no Previbar com a moradores da região norte.
8: Podem ser beneficiados moradores de comunidades ribeirinhas ou isoladas, indígenas e quilombolas.
7: Atualmente existem 7 unidades móveis flutuantes. 3 vão atender o estado do Amazonas, 3 o estado do Pará e 1 o estado de Rondônia.
8: A chefe do Serviço de Gerenciamento de Unidades Móveis Flutuantes do INSS, Karine Furtado, fala dos serviços oferecidos.
21: Os serviços oferecidos pelo Previbar são praticamente os mesmos de uma agência física do INSS. Os principais são salário maternidade rural, aposentadorias, pensão por morte e benefício de prestação continuada, o BPC, que é um benefício assistencial para idosos e pessoas com deficiência de baixa renda. Também são oferecidas perícias médicas e avaliações sociais, além de emissão de extratos, consulta de tempo de contribuição e orientações gerais.
7: Os atendimentos vão até 18 de dezembro.
8: O calendário de atendimentos está em gov.br/INSS.
7: Julho é mês de férias e muita gente aproveita o descanso para viajar com a família.
8: E muitas famílias brasileiras contam com integrantes de 4 patas.
7: Uma pesquisa sobre o turismo pet-friendly quer entender as principais dificuldades enfrentadas pelos tutores e empreendimentos.
11: O professor Pedro Henrique Ambrósio Rodrigues, de Florianópolis, já perdeu as contas de quantas viagens fez. Mas, independente do roteiro, sempre pega a estrada com seus pets do lado. A que tem mais quilômetros rodados é Frida, uma bulldog francesa que chegou em sua vida há 11 anos. Depois vieram o Bartô, sem raça definida, e um chihuahua, para se aventurarem por diversos destinos brasileiros.
1: A gente sai de Florianópolis e vai para Franca, e por duas vezes a gente foi para Minas Gerais, então passou por Ouro Preto, Trindade, Paraty, São João del Rei, Curitiba, Rio de Janeiro, Campos dos Goytacazes, tudo que tiver no meio do caminho a gente faz. As viagens são planejadas em cima do fato dos cachorros estarem conosco.
11: Uma pesquisa online pretende mapear os principais desafios do turismo pet-friendly no país. Por um lado, quer entender as dificuldades enfrentadas pelos viajantes na hora de pegar a estrada. Por outro, busca conhecer os desafios de empresários do setor, como donos de hotéis e de restaurantes que recebem clientes de quatro patas. A supervisora de eventos e reservas de um hotel em Goiânia, no estado de Goiás, Kathleen Neves, menciona alguns serviços personalizados para atender esse público.
3: Hoje, os nossos serviços exclusivos são um tapete higiênico, uma manta com a nossa logo, um sachê de petisco para que ele possa se alimentar enquanto estiver conosco e saquinhos para coleta de fezes também.
11: O mapeamento servirá de base para a criação de um manual de boas práticas do segmento. O prazo para participar vai até amanhã, 10 de julho, e o formulário pode ser acessado na página do Ministério do Turismo na internet, no endereço gov.br/turismo. Reportagem Natália Koslick.
22: Um voo cancelado, bagagem danificada ou extraviada, mudança de horários pela companhia aérea.
7: O passageiro que vive essas situações tem um canal para registrar e tentar resolver a queixa.
22: É o ANAC Passageiro.
23: As viagens de avião fazem parte da rotina do empresário gaúcho Renato Correa, que a cada dia da semana está em uma cidade diferente por causa dos compromissos profissionais. Com a vida na ponte aérea, difícil não se deparar com problemas.
24: De uma forma ou outra, a gente acaba tendo problema com voo atrasado, voo cancelado, questões climáticas que acabam influenciando na nossa dinâmica e na nossa agenda diária. Problemas eu tive são vários repetitivos que são de perda de conexão por questão de atraso.
23: Passageiros que enfrentarem problemas com companhias aéreas podem registrar reclamações por meio da plataforma ANAC Passageiro. O acesso é gratuito e pode ser feito por qualquer cidadão com uma conta gov.br nível prata ou ouro. Após o registro, a manifestação é encaminhada à companhia aérea responsável, que deve responder em até 10 dias corridos. O superintendente de acompanhamento de serviços aéreos da Agência Nacional de Aviação Civil, ANAC, Adriano Miranda, destaca os tipos de registros que a plataforma tem recebido.
25: O principal problema mais reclamado são alterações ou cancelamentos pela própria empresa aérea antes da viagem, né? Então o passageiro é comunicado ali que seu voo foi alterado, que seu voo foi cancelado, né? Em segundo lugar, o atraso ou cancelamento na data da viagem, aquela situação contingencial. O terceiro ponto mais reclamado é bagagem, por exemplo, bagagem danificada, bagagem extraviada.
23: Durante o atendimento, passageiro e empresa podem trocar informações diretamente pela plataforma até a conclusão da solicitação. O usuário pode ainda consultar dados sobre o volume de reclamações, os principais assuntos registrados e o índice de atendimento das companhias aéreas. O acesso à plataforma é feito pelo site anac.gov.br ou pelo gov.br/ANAC, clicando em passageiro. Reportagem Graziele Bezerra.
7: Estão abertas até 3 de agosto as inscrições para a chamada Universal 2026, que vai financiar projetos de pesquisas científicas, tecnológicas e de inovação desenvolvidas por instituições brasileiras.
22: Pelo menos 30% dos recursos serão destinados a instituições de pesquisa das regiões Norte, Nordeste e Centro-Oeste.
7: O resultado final está previsto para 4 de dezembro.
22: As propostas devem ser submetidas exclusivamente pela internet por meio do formulário disponível no site carloschagas.cnpq.br.
7: E essas foram as notícias do governo federal.
22: Fique agora com as notícias do Poder Judiciário e do Congresso Nacional. Boa noite.
7: Boa noite e até amanhã.
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4: Inquérito do Banco Master. STF autoriza busca e apreensão contra Thiago Miranda.
5: STJ entende que plano de saúde deve cobrir cirurgia de feminização facial em mulheres trans.
4: Justiça determina que o SUS forneça sonda Bottom para alimentação de pacientes pediátricos em Uberlândia, Minas Gerais.
5: Boa noite, eu sou Marcela Luiza.
4: E eu sou Walter Lima.
5: Supremo Tribunal Federal autoriza busca e apreensão contra Thiago Miranda após pedido da Polícia Federal.
4: A decisão é do ministro André Mendonça, relator do inquérito sobre o Banco Master no STF. Marta Ferreira.
6: Thiago Miranda é dono de uma agência de publicidade que mantinha relação com o ex-banqueiro Daniel Vorcaro, dono do Master, e teria atuado em uma ação coordenada de influenciadores nas redes sociais para atacar a credibilidade do Banco Central. De acordo com a Polícia Federal, os ataques se deram após o Banco Central negar a compra do Master pelo Banco de Brasília e liquidar o Banco de Vorcaro. As investigações apuram ainda a atuação de possível organização criminosa dedicada à intimidação de jornalistas, ao monitoramento ilícito de pessoas ligadas a autoridades públicas, à obtenção indevida de informações sigilosas e à adoção de medidas destinadas a interferir em investigações criminais. Na decisão, Mendonça afirmou que os elementos analisados apontam que Thiago Miranda desempenhava papel central nessas iniciativas, sendo o principal responsável por realizar pesquisas e levantamentos acerca da vida privada da jornalista em questão. Ainda de acordo com as conversas analisadas, Thiago Miranda costumava informar o andamento das buscas, relatar sobre a análise de processos judiciais antigos e coordenar a mobilização de equipe dedicada a localizar informações que pudessem ser consideradas sensíveis ou comprometedoras para a jornalista.
5: Plano de saúde deve custear cirurgias em mulheres trans para dar aos traços faciais a aparência feminina.
4: Para o STJ, esses procedimentos não se enquadram nas exceções previstas na lei que regulamenta os planos de saúde. Fátima Uchoa.
9: A decisão da terceira turma do STJ manteve a determinação para que uma operadora de plano de saúde autorizasse a cirurgia de feminização facial no processo transexualizador, como reconstrução craniana e rinoplastia reparadora de uma beneficiária que já havia feito procedimento de redesignação sexual. Segundo a relatora ministra Nancy Andrighi, os procedimentos foram indicados pelo médico da paciente e não incluiriam tratamento experimental nem teriam caráter estético, sendo imprescindíveis para adequar a identidade de gênero da paciente e preservar o bem-estar psicológico dela.
5: Agente de aeroporto de Confins, em Minas Gerais, tem jornada de trabalho equiparada à de colegas da Pampulha.
4: A decisão é do Tribunal Superior do Trabalho, Marla Lacerda.
26: Uma empresa de serviços aeroportuários vai ter de pagar horas extras a uma agente de proteção do aeroporto de Confins. A trabalhadora cumpria jornada de 42 horas semanais, enquanto colegas de função no aeroporto da Pampulha, de menor movimento, trabalhavam 36 horas por semana. Para o TST, a diferenciação da jornada com a mesma remuneração diz respeito ao princípio da isonomia.
5: Justiça determina que o SUS forneça sonda Bottom para alimentação de pacientes pediátricos em Uberlândia, Minas Gerais.
4: Esse tipo de sonda é um dispositivo de silicone que fica na região do abdômen do paciente e diminui os casos de refluxo. Vanessa Pereira.
27: A ação teve início após o MPF receber reclamações de famílias que enfrentavam dificuldades para conseguir a sonda Bottom no SUS. Agora, segundo a decisão, a União tem até 6 meses para incluir o equipamento no sistema de gerenciamento do SUS. Já o governo de Minas Gerais e o município de Uberlândia devem garantir o fornecimento das sondas Bottom para os pacientes pediátricos.
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5: Uma boa noite.
4: E até amanhã.
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12: Eu sou Paula Groba.
13: E eu sou Humberto Pinheiro.
12: E estes são os destaques de hoje do Jornal do Senado, que começa agora.
13: Senado aprova MP que destina recursos das BETs à Polícia Federal.
12: Comissão aprova mais proteção a pessoas com deficiência vítimas de crimes.
13: Avança projeto que pune empresas de telemarketing por ligações indesejadas.
12: Boa noite.
13: Boa noite.
12: Parte do dinheiro arrecadado pelas casas de apostas esportivas poderá ser usado no combate ao crime organizado.
13: O Senado aprovou uma medida provisória que destina um percentual do lucro das bets ao fundo da Polícia Federal. Agora, o texto segue para a sanção presidencial. Repórter Douglas Castilho.
14: Após o pagamento dos impostos devidos e dos prêmios das apostas, as operadoras das bets deverão destinar 3% do valor obtido a esse fundo. Porém, esse índice só será devido a partir de 2028, passando por uma transição anual gradual de 1%. O senador Isalci Lucas, do PL do Distrito Federal, argumentou que o direcionamento do montante serve como um mal menor diante dos efeitos negativos das bets.
15: O ideal é que não tivesse bets, porque por mais maior percentual, não vale a pena. Realmente, o estrago com relação às bets é muito grande. Então, agora, como existe, está regulamentado, é muito importante destinar realmente parte desse recurso para saúde, também para segurança, para todas essas áreas, exatamente, porque qualquer percentual não recupera o que se vai gastar com a saúde com relação a isso.
14: A verba será obrigatoriamente utilizada na modernização de equipamentos da Polícia Federal, no pagamento por horas e atividades extraordinárias e no custeio de planos de saúde da corporação. Além disso, o Ministério da Justiça e Segurança Pública poderá estender a cobertura dessas despesas médicas também para os agentes da Polícia Rodoviária Federal e da Polícia Penal Federal. O texto agora vai à sanção presidencial.
12: E avançou no Senado o projeto que autoriza a Agência Nacional do Petróleo a acessar dados fiscais de distribuidores e revendedores de combustíveis.
13: A medida visa combater a adulteração desses produtos. Repórter César Mendes.
16: O objetivo da proposta, já aprovada na Câmara dos Deputados, é melhorar a fiscalização, condicionando as concessões de atividades regulamentadas pela ANP à autorização prévia para que a agência acesse os dados fiscais das empresas do setor. Quem já possui a outorga de funcionamento terá que providenciar essa autorização para continuar atuando. Relator da matéria, o senador Dr. Irã, do Progressistas de Roraima, destacou que a medida vai facilitar a detecção de adulterações, assegurando maior integridade no mercado de combustíveis.
17: Empresas que adulteram combustíveis garantem ilicitamente a redução de seus custos de produção e passam a ter vantagem competitiva em relação às que atuam honestamente.
16: O texto determina que a ANP assuma os custos do acesso aos dados das empresas sem ônus para o fisco e seguiu para a análise da Comissão de Infraestrutura.
12: Uma subcomissão do Senado aprovou o relatório de diligência externa em Boa Vista, Roraima, em maio de 2026, que verificou a situação em que vive o povo Yanomami.
13: O documento traz um diagnóstico sobre a saúde, a segurança e a governança na região e aponta que, apesar de avanços na repressão ao garimpo ilegal, o território ainda enfrenta graves gargalos logísticos e estruturais. Repórter Bruno Lourenço.
18: Relatório aprovado pela subcomissão do Senado, que acompanha a situação de perto, revela que a quase totalidade do atendimento de saúde na região ainda depende exclusivamente de aviões e helicópteros, o que encarece e dificulta as ações de socorro. A presidente do colegiado, senadora Damares Alves, do Republicanos do Distrito Federal, defendeu uma ação conjunta de entidades brasileiras e internacionais, principalmente no combate ao garimpo ilegal, para assegurar direitos das populações indígenas.
28: Capaz de consolidar os avanços obtidos com a desintrusão e fortalecer de forma duradoura
1: as políticas públicas voltadas à proteção e à garantia dos direitos dos povos Yanomami e Yekuana.
18: A subcomissão formalizou uma série de pedidos de providências a ministérios e propôs um pacote legislativo focado no agravamento de penas para crimes ambientais em terras indígenas, adaptação de prazos processuais para áreas remotas, fortalecimento da FUNAI, integração de políticas sociais e adaptação do acesso a benefícios sociais.
12: E a Comissão de Direitos Humanos aprovou um projeto que aumenta a proteção para pessoas com deficiência vítimas de crimes. A proposta torna esse tipo de crime uma circunstância agravante, com penas maiores para quem se aproveita da vulnerabilidade da vítima.
13: Hoje, o aumento de pena previsto na legislação está ligado a agressões ocorridas em escolas. O relatório lido pelo senador Paulo Paim, do PT do Rio Grande do Sul, amplia essa proteção em casos de lesão corporal e reforça a punição também em outros locais. Agora, o projeto segue para análise da Comissão de Constituição e Justiça.
12: Ligações indesejadas de telemarketing e as cobranças feitas para quem nem é devedor podem estar com os dias contados. A Comissão de Fiscalização e Controle aprovou em decisão terminativa um projeto que obriga as empresas a identificarem claramente o número das chamadas e a respeitarem o pedido de bloqueio feito pelo consumidor.
13: O texto também cria um cadastro para evitar fraudes e ligações repetidas para pessoas que não têm relação com a dívida. Quem descumprir as regras poderá pagar multa de até R$50 mil. A proposta segue para análise da Câmara dos Deputados. O relator da proposta, senador Laércio Oliveira, do PP de Sergipe, afirmou que o objetivo é combater práticas abusivas de telemarketing sem impedir a realização de cobranças legítimas.
3: E esse projeto enfrenta um problema que é meu, que é seu, é de todo mundo, que é exatamente a perturbação de redes de telefonia que liga para a gente com ligações indesejadas, com ligações desagradáveis, oferecendo produto, buscando cobrar alguma coisa que a gente não tem nada a ver com o assunto, importunando a nossa rotina, o nosso bem-estar, o nosso conforto, e a gente precisa dar um basta nisso.
12: E a presidência da República vetou parcialmente o projeto que mudava o símbolo de acessibilidade no Brasil. Com o veto, o símbolo vai continuar sendo uma pessoa em cadeira de rodas.
13: A intenção da mudança era incluir outros tipos de deficiência. Os detalhes com o repórter Márcio Maturana.
8: O governo argumentou que mudar o símbolo já muito conhecido por uma imagem criada em 2015 pelas Nações Unidas poderia criar barreiras adicionais a quem se pretendia beneficiar e que a mudança não teve participação das organizações representativas das pessoas com deficiência. A senadora Mara Gabrilli, do PSD de São Paulo, explicou que a intenção da mudança era incluir outros tipos de deficiência.
11: É como dizer para a sociedade, a acessibilidade vai além da mobilidade. É sobre garantir mais autonomia e respeito para todas as pessoas com deficiência.
8: Outros trechos do projeto, como a ampliação dos locais obrigatórios para sinalização, foram mantidos e transformados na Lei 15.459. Agora, o veto parcial precisa ser analisado pelo Congresso Nacional, podendo ser mantido ou derrubado.
12: O programa Jovem Senador já definiu os 27 estudantes que vão participar da Semana de Vivência Legislativa em agosto no Congresso Nacional.
13: A última vaga ficou com um aluno do Distrito Federal, vencedor da etapa local, com uma redação sobre democracia nas redes sociais. Repórter Henrique Nascimento.
19: Os 27 estudantes foram selecionados para o Jovem Senador 2026, programa que permite aos alunos conhecer de perto o funcionamento do Congresso Nacional. A última vaga ficou com Caleb Gomes, do Centro de Ensino Médio de Taguatinga Norte, no Distrito Federal. O tema da redação deste ano foi Democracia nas Redes Sociais, como construir um debate saudável.
20: Assim que saiu o tema, eu já comecei a pensar em várias coisas. Eu sei que o raciocínio ele foi vindo ao longo do processo de criação da redação, eu tentei ser o mais verdadeiro possível sobre a minha opinião.
19: Durante a Semana de Vivência Legislativa, os jovens senadores vão ocupar cadeiras no plenário e nas comissões e apresentar propostas que podem virar projetos de lei. O senador Paulo Paim, do PT do Rio Grande do Sul, destacou a importância da participação dos jovens.
21: Agir hoje na esperança de que as iniciativas atuais nos assegurem o futuro
0: mundo melhor é missão de todos nós, não importa a idade. Que ela se traduza em entusiasmo e paixão pelo trabalho legislativo.
19: Ao longo de 14 edições, o jovem senador já mobilizou mais de 2 milhões de estudantes.
13: Com edição de Paula Groba e trabalhos técnicos de Eliseu Caires, o Jornal do Senado fica por aqui. Acompanhe agora as notícias da Câmara dos Deputados. Boa noite.
12: Boa noite e até amanhã.
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6: Comissão da Câmara proíbe aposentadoria como punição a magistrados.
7: Plenário torna permanente incentivo fiscal para empresas de reciclagem.
6: Parlamentares defendem propostas em defesa de segmentos vulneráveis.
7: Boa noite. Projeto de Maurício do Vôlei, do PL de Minas Gerais, promete fortalecer mecanismos de combate ao abandono afetivo e material de crianças e adolescentes. O texto amplia os deveres dos pais e responsáveis quanto ao cuidado, à convivência familiar e à assistência emocional.
6: Maurício do Vôlei explica que o projeto cria medidas de proteção como acompanhamento psicossocial, mediação familiar e orientação aos responsáveis. Para ele, a iniciativa garante o desenvolvimento saudável de crianças e adolescentes.
7: Rubens Ottoni, do PT de Goiás, é relator de proposta que obriga companhias aéreas a transportar gratuitamente equipamentos usados por pessoas com deficiência. Ele explica que o projeto determina que cadeiras de rodas, próteses e outros itens essenciais sigam preferencialmente na cabine.
6: O Besotone aponta que, quando o transporte na cabine não for possível, os equipamentos deverão seguir no compartimento de carga, com prioridade, identificação e proteção adequada. O parlamentar alerta que a medida também prevê indenização imediata em caso de dano ou extravio.
7: Alencar Santana, do PT de São Paulo, defende a urgência de projeto que inclui a misoginia no Código Penal, criminalizando injúrias e agressões motivadas pelo preconceito contra as mulheres. Ele assinala que o parlamento precisa dar uma resposta diante do avanço dos índices de feminicídio no país.
6: Alencar Santana ressalta que a matéria já pode ser votada no plenário. Ele defende a punição rigorosa contra qualquer tipo de discriminação ou violência de gênero. O legislador acredita que a tipificação legal assegura a proteção integral e o respeito aos direitos das cidadãs brasileiras.
2: Justiça.
7: Avança na Câmara a proposta que proíbe a aposentadoria compulsória de juiz como forma de punição. A repórter Paula Bittar acompanhou a votação.
9: A Comissão de Constituição e Justiça da Câmara aprovou uma proposta que acaba com a chamada aposentadoria compulsória de membros do Poder Judiciário como forma de punição. A proposta mantém a previsão de que o ato de remoção ou de disponibilidade do magistrado por interesse público deverá ser fundado em decisão por voto da maioria absoluta do respectivo tribunal ou do Conselho Nacional de Justiça, mas acrescenta que a suspensão poderá ser de até 90 dias e a disponibilidade poderá ser de até 2 anos. Ainda de acordo com o texto, concluído o processo administrativo disciplinar, o Tribunal ou o Conselho Nacional de Justiça, quando couber a pena de perda do cargo em decisão por voto de 2/3 de seus membros, deverá representar ao Ministério Público no prazo de 30 dias para propor a ação judicial. Nesse caso, o magistrado deve ser afastado das funções com vencimentos proporcionais até o trânsito em julgado da sentença. Se a decisão for pelo arquivamento da representação ou se a ação judicial for julgada improcedente em decisão definitiva, o magistrado retorna às suas funções com o pagamento da diferença das verbas remuneratórias e a contagem do tempo de serviço para todos os fins. O Ministério Público deve se pronunciar sobre a representação no prazo de 90 dias. O relator na comissão, deputado Helder Salomão, do PT do Espírito Santo, elogiou a iniciativa da proposta.
21: A sociedade brasileira há muito reivindica o fim desse privilégio que hoje nós conhecemos como aposentadoria compulsória, que ao invés de ser um castigo, como deveria ser, ou uma punição, melhor dizendo, acaba sendo um prêmio para quem pratica ilícitos e crimes no exercício da magistratura.
9: A deputada Bia Kicis, do PL do Distrito Federal, compartilhou dessa opinião.
22: Você premiar alguém que abusou do cargo, que cometeu crimes e que é afastado, aposentado compulsoriamente com a sua remuneração integral. Isso é um tapa na cara do brasileiro.
9: A proposta, que acaba com a chamada aposentadoria compulsória de membros do Poder Judiciário como forma de punição, ainda precisa ser analisada por uma comissão especial que deverá ser criada para esse fim e depois segue para a apreciação do plenário, onde precisará ser votada em 2 turnos. Da Rádio Câmara, de Brasília, Paula Bittar.
4: Trabalho.
6: Pastor Sargento Isidório do Avante da Bahia defende a aprovação pelo Senado do projeto que institui a escala de trabalho 5x2. Segundo ele, a medida garante mais qualidade de vida aos trabalhadores, permitindo mais convivência familiar e tempo para cuidar da saúde.
7: Pastor Sargento Isidório também cobra a aprovação da proposta que trata dos direitos dos agentes comunitários de saúde e de combate às endemias. Ele afirma que a matéria representa uma medida de justiça para a categoria, destacando a mobilização dos profissionais em defesa da pauta.
6: Júnior Amaral, do PL de Minas Gerais, critica projeto da Prefeitura de Itajubá, que cria regras locais para o transporte por aplicativo no município. O deputado afirma que a proposta gerou mobilização de trabalhadores por prever punições e exigências que podem dificultar a atividade.
7: Júnior Amaral argumenta que a Prefeitura extrapola sua competência ao tentar regulamentar pontos que seriam de responsabilidade do Legislativo Federal. O parlamentar sustenta que as regras podem afetar a renda de motoristas e entregadores que dependem dos aplicativos para trabalhar.
4: Desenvolvimento regional.
6: Hildo Rocha, do MDB do Maranhão, cobra a votação de PEC que inclui entidades municipais entre os legitimados para propor ações diretas de inconstitucionalidade. Ele argumenta que a medida corrige uma distorção ao garantir a municípios prerrogativas já asseguradas a estados e à União.
7: Hildo Rocha critica a resistência de líderes partidários à votação da proposta. O parlamentar sustenta que entidades como a Confederação Nacional de Municípios e a Frente Nacional de Prefeitos devem ter legitimidade para representar os interesses das cidades perante o STF.
6: Paulo Guedes, do PT, agradece ao governo federal pelos investimentos destinados ao norte de Minas Gerais. O congressista destaca a renovação da frota do SAMU, a destinação de recursos para hospitais e a construção de novas unidades de saúde.
7: Paulo Guedes também menciona ações voltadas aos pequenos municípios, como construção de creches, entrega de equipamentos de saúde e melhorias na infraestrutura. Segundo ele, os investimentos devem impulsionar o desenvolvimento econômico e a geração de empregos.
4: Votação.
6: A Câmara aprovou o fim da cobrança por consumo mínimo de água e esgoto. A repórter Daniela Lessa explica como deve funcionar o sistema de cobrança.
5: O plenário da Câmara dos Deputados aprovou o projeto que acaba com a cobrança de consumo mínimo nos serviços de abastecimento de água e esgoto. O projeto foi apresentado pelo deputado Carlos Jordi, do PL do Rio de Janeiro, e altera a lei do marco legal do saneamento básico. Pelo texto aprovado, a tarifa de água passará a ser formada por 2 partes. A primeira será uma parcela fixa, chamada de tarifa básica, para remunerar a oferta e a manutenção do serviço. A segunda parte será uma parcela variável, calculada conforme o volume efetivamente consumido. Na prática, a proposta impede que o consumidor pague por um volume mínimo de água que não usou. A mesma lógica valerá para o esgoto sanitário. Relator da proposta, o deputado Kim Kataguiri, do Missão de São Paulo, deu exemplo de como a proposta irá funcionar na prática.
10: Que é como se você entrasse no bar e aí tivesse R$50 de consumação. O cara que consumiu paga 50, o cara que não consumiu paga 50 também. É assim que funciona hoje a tarifa de água. O que a gente quer fazer é o seguinte: bom, você que não consumiu nada, você vai pagar ali pela cadeira que você sentou, pelo garçom que te deu oi, então você vai pagar R$15. Aí o cara que consumiu vai pagar os R$15 mais aquilo que ele consumiu. Basicamente a gente está mudando a estrutura para dar mais justiça para as tarifas, principalmente para aquele consumidor que acaba pagando pelo consumo dos outros.
5: O relator disse também que o serviço de saneamento tem custos fixos importantes, como manutenção de redes e estações de tratamento. Por isso, o texto aprovado não elimina toda a cobrança fixa. Favorável ao projeto, o deputado Tarcísio Mota, do PSOL do Rio de Janeiro, defendeu também que essa tarifa básica não seja elevada, considerando que o acesso à água é um direito básico das pessoas.
14: Mas esse projeto vai no caminho correto de garantir à população que ela não continue a pagar essa tarifa mínima que ele vai pagar independente de quanto consumiu. Contudo, é preciso colocar uma trava para que a parte fixa não supere e não seja muito grande, onerando ainda mais o consumidor final, porque água é direito, água é vida, água não é mercadoria.
5: O projeto que acaba com a cobrança de consumo mínimo nos serviços de água e esgoto agora será analisado no Senado. Da Rádio Câmara de Brasília,

0: Nota que o teste só poderá ser realizado com consentimento do condutor. Ele acrescenta que o projeto prevê treinamento para que agentes identifiquem sinais de alteração glicêmica, acionando atendimento médico quando houver risco à saúde.
1: Consumidor. Carolina de Tone, do PL de Santa Catarina, apresentou o projeto que inclui os gastos com vacinas entre as despesas dedutíveis do imposto de renda da pessoa física. De acordo com a deputada, a medida amplia o benefício já concedido a outras despesas médicas.
0: Carolina de Tone argumenta que a proposta incentiva a prevenção de doenças. Ela acredita que o projeto promove justiça fiscal e contribui para a redução dos custos do poder público com tratamentos que poderiam ser evitados por meio da vacinação.
2: Saúde.
1: Comissão de Saúde aprova projeto que proíbe a venda e o uso do chumbinho no Brasil. A repórter Sofia Peçanha tem mais detalhes.
3: A Comissão de Saúde aprovou o projeto que proíbe desde a venda até a utilização do chumbinho em todo o país. A proposta altera a Lei de Crimes Ambientais, com o objetivo de proibir o uso da substância tóxica como método de controle de pragas em áreas urbanas e rurais. Pelo texto, fica proibido em todo o território nacional o porte, a venda, a fabricação e a utilização para qualquer finalidade do chumbinho. Além disso, a proposta garante a segurança da população, a proteção do meio ambiente e a preservação da vida animal, refletindo um compromisso com a saúde pública e a sustentabilidade ambiental. O projeto sugere que os poderes públicos federal, estaduais, distritais e municipais aprimorem a fiscalização e desenvolvam políticas de conscientização, como explicou o deputado Clodoaldo Magalhães, do PV de Pernambuco, relator na comissão.
4: Fortalecer também com campanhas de conscientização para que a população, a sociedade como um todo, tenha consciência dos perigos e dos riscos do envenenamento humano, animal e também da contaminação dos mananciais através desse produto que é tão nocivo à saúde humana, animal e ambiental.
3: A substância tóxica Aldicarb, conhecida popularmente como chumbinho, é extremamente tóxica e perigosa para a saúde humana. A ingestão acidental, mesmo em pequenas quantidades, pode levar a envenenamentos graves e fatais. Por isso, o deputado Marcelo Queiroz, do PSDB do Rio de Janeiro, autor do projeto, ressaltou no texto que a medida se faz necessária devido aos graves riscos que o uso indiscriminado desse produto representa para a saúde pública, o meio ambiente e os animais domésticos e selvagens. Em caso de descumprimento da lei, a proibição poderá ser de multa em, no mínimo, 5 salários mínimos, além das demais penalidades previstas em lei. Agora, o projeto que proíbe desde a venda até a utilização do chumbinho em todo o país segue para análise na Comissão de Constituição e Justiça. Da Rádio Câmara de Brasília, Sofia Peçanha.
2: Cultura.
0: Inácio Arruda, do PCdoB do Ceará, defende a regulamentação das plataformas de streaming para garantir mais proteção ao setor audiovisual. Ele afirma que a medida é necessária para fortalecer a produção nacional, ampliar a geração de empregos e valorizar a cultura brasileira.
1: O parlamentar acredita que a legislação precisa acompanhar as mudanças do mercado, hoje dominado pelos serviços de streaming. Para Inácio Arruda, a regulamentação deve assegurar regras para o setor e preservar o espaço da produção audiovisual do país.
2: Meio ambiente.
0: O plenário da Câmara aprovou um projeto que aumenta e torna permanente incentivo fiscal para empresas de reciclagem. O repórter Antônio Vital acompanhou a votação.
5: O plenário da Câmara aprovou o projeto que torna permanente e aumenta os incentivos fiscais para indústrias de reciclagem. O projeto altera uma lei de 2021 que autoriza empresas do setor tributadas com base no lucro real a abaterem 1% do imposto devido em troca de investimentos em projetos que estimulem a cadeia produtiva na reciclagem. Esse incentivo fiscal tem validade de apenas 5 anos, ou seja, termina em 2026. O projeto aprovado torna o incentivo fiscal permanente, sem prazo para acabar. Além disso, aumenta de 1% para 5% o limite de dedução do imposto de renda para as empresas do setor. O relator, deputado Arnaldo Jardim, do Cidadania de São Paulo, acatou parcialmente sugestão do PT e definiu que o incentivo fiscal vai depender da previsão orçamentária. O líder do governo na Câmara, deputado Paulo Pimenta, do PT do Rio Grande do Sul, queria que o valor máximo do incentivo fosse definido anualmente pelo Poder Executivo, o que não foi aceito pelo relator. Para o relator Arnaldo Jardim, aumentar o incentivo fiscal para as empresas de reciclagem pode estimular mais investimentos.
6: Hoje ainda nós temos a triste realidade de ter no Brasil uma coleta absolutamente, muitas vezes, desumana, e temos, por outro lado, uma grande presença ainda de lixões no nosso

0: país. Portanto, é o que recomenda fomentar a reutilização, o tratamento e a reciclagem de resíduos sólidos, até em sintonia com o direito ao meio ambiente equilibrado.
1: Em 2024, cerca de 7 milhões de toneladas de resíduos secos foram destinados à reciclagem no Brasil, o que representa menos de 9% dos resíduos gerados, segundo a Associação Brasileira de Resíduos e Meio Ambiente. O relator defendeu o aumento do incentivo como maneira de aproximar a indústria de reciclagem dos benefícios já recebidos por outros setores da economia, como o da cultura e esporte, que permitem dedução de até 4% do imposto devido. Foi o que disse também o deputado Carlos Gomes, do Republicanos do Rio Grande do Sul, ex-catador e autor do projeto que deu origem à lei de incentivo à reciclagem.
2: Justiça e paridade. As três leis de incentivos do país, que é a Rouanet, cultura, ao esporte e agora da reciclagem, fazendo justiça a esses mais de 1 milhão de trabalhadores que todos os dias estão dentro de um galpão, colocando a mão em resíduos que quase ninguém quer triar e poder assim ter recursos para mudar a realidade do seu trabalho, aumentar a renda, fazer a economia circular, prosperar nesse país.
1: O projeto que torna permanente e aumenta os incentivos fiscais para a indústria de reciclagem seguiu para análise do Senado. Da Rádio Câmara de Brasília, Antônio Vital.
3: Segurança Pública.
4: Sargento Faur do PL defende a ampliação do policiamento nas rodovias e divisas do Paraná para impedir a entrada de criminosos e o tráfico de drogas no estado. Ele afirma que é preciso aumentar o efetivo da Polícia Militar diante da defasagem de servidores nas ruas.
5: Para Sargento Faur, a redução dos índices de criminalidade depende da valorização e de incentivos estruturais para os operadores da segurança pública. Ele propõe a construção de presídios de segurança máxima que proíbam benefícios como visitas íntimas a detentos de alta periculosidade.
4: Hélio Lopes, do PL do Rio de Janeiro, apresentou o projeto que zera o imposto de importação sobre armas de fogo adquiridas por militares, policiais e outros agentes de segurança pública. O deputado explica que a proposta vale para profissionais da ativa, aposentados e militares da reserva ou reformados.
5: Segundo Hélio Lopes, a medida facilita o acesso dos agentes a equipamentos importados mais modernos e adequados às suas atividades. O projeto mantém ainda exigências de registro, comprovação funcional, rastreabilidade e fiscalização do armamento pelos órgãos competentes.
4: Adilson Barroso é um dos autores de PEC que admite, em caráter excepcional, a redução da maioridade penal para casos de crimes hediondos e de crueldade extrema contra pessoas e animais. Ele aponta que a responsabilização depende de avaliação individualizada.
5: Para Adilson Barroso, a medida busca dar resposta mais efetiva a crimes como estupro, latrocínio, tortura e homicídio. O parlamentar garante que a PEC mantém o respeito ao devido processo legal, a ampla defesa e a condição de pessoa em desenvolvimento.
4: Felipe Beccari, do Podemos de São Paulo, é um dos autores do projeto que cria o crime para quem organiza e transmite práticas de maus-tratos a animais por meio de comunidades virtuais. A proposta também pune quem financia ou incentiva esse tipo de conteúdo na internet.
5: Felipe Beccari entende que a medida busca combater grupos que divulgam atos de crueldade contra animais, inclusive mediante pagamento. O texto prevê ainda penas maiores nos casos em que houver lucro com a prática ou morte do animal divulgada em redes sociais.
4: Paulinho da Força, do Solidariedade de São Paulo, é autor de projeto que aumenta a pena para furtos e roubos cometidos por criminosos que se passam por prestadores de serviço ou utilizam falsa identificação profissional.
5: O deputado explica que a pena para furto qualificado passaria a variar de 4 a 10 anos de prisão e a de roubo qualificado de 8 a 14 anos. Paulinho da Força afirma que a ideia é proteger a confiança da população em profissionais legítimos e reforçar a segurança pública.
4: Termina agora o Jornal Câmara dos Deputados, produzido pela Rádio Câmara, com trabalhos técnicos de Everson Urani e apresentação de José Carlos Andrade e Márcio Aquilissardi. Uma boa noite para você.
5: Uma ótima noite. A Voz do Brasil volta amanhã.
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